0: crescerem acima da média da sub-região da África Subsaariana, já Moçambique e São Tomé e Príncipe ficarem perto da estagnação económica, como nos explica aqui o jornalista José Mano Campos.
1: As novas previsões do Fundo Monetário Internacional colocam Cabo Verde entre as economias lusófonas mais dinâmicas. O arquipélago deverá crescer 5% em 2026 e 2027, depois de uma expansão estimada de 6,3% este ano. A inflação deverá manter-se controlada e o desemprego permanecer estável nos 8,5%. Em Angola, o crescimento económico deverá acelerar para 4,4% em 2026, antes de abrandar no próximo ano para 3,3%. Apesar da melhoria da atividade económica, a inflação continuará elevada, embora em trajetória descendente. Já a Guiné-Bissau deve manter um ritmo robusto de crescimento próximo dos 5%, enquanto Moçambique recupera mais lentamente, com uma expansão prevista de apenas 1% em 2026 e 2% em 2027. São Tomé e Príncipe deverá registrar, por seu lado, um crescimento modesto, inferior a 2%, continuando a enfrentar níveis elevados de inflação. Fora de África, Timor-Leste deve crescer 4% este ano e 3,7% no próximo, enquanto o Brasil deverá abrandar ligeiramente. Já em Portugal, o FMI prevê um crescimento de 2,1% este ano e de 1,9% em 2027.
0: O FMI acredita ainda que a inteligência artificial está a impulsionar o crescimento da economia, mas deixa alguns alertas. Há dois riscos maiores no uso da tecnologia. O primeiro, a possibilidade de criar uma bolha financeira. O segundo, o aumento das ameaças cibernéticas que podem afetar a estabilidade do sistema financeiro global. Sara Araújo de Almeida.
2: O desenvolvimento da inteligência artificial e os investimentos na área ajudaram a fazer crescer a economia global, atenuando assim o impacto da subida dos preços da energia devido ao conflito no Médio Oriente. Mas começam a surgir sinais que mostram a possibilidade de desenvolver inteligência artificial com menos investimento e que os potenciais ganhos podem não ser tão altos como esperado, alerta o Fundo Monetário Internacional. A economista-chefe do FMI, Silvana Tenreiro, reconhece que a inteligência artificial é um fator-chave no crescimento, mas também tem riscos.
3: O boom relacionado com a inteligência artificial, impulsionado pelo investimento e pelo comércio, tem sido um fator-chave para o crescimento global. No entanto, as cadeias de abastecimento de IA estão altamente concentradas em poucos países, setores e empresas, o que cria potenciais estrangulamentos. Além disso, uma correção no valor de mercado e as ameaças da inteligência artificial à cibersegurança podem afetar o crescimento e acrescentam riscos à estabilidade financeira.
2: Investimentos e retornos mais baixos podem ser um choque e desencadear uma correção de mercado, ou seja, uma descida significativa do valor das ações, o que leva ao pânico entre os investidores. O FMI alerta ainda para outro perigo, os ciberataques, que podem minar a confiança do mercado e perturbar instituições financeiras críticas.
0: Os dados aqui dos relatórios do Fundo Monetário Internacional, focados também nas diferentes economias mundiais, mas também nas economias africanas. Quem também olhou para o que está a acontecer na sub-região da África Subsaariana foi o Banco Mundial. No relatório mais recente, reviu em alta as perspectivas de crescimento para esta, para estes países. Passou a estimar um crescimento de 4,3% este ano, mais 0,3% do que aquilo que tinha previsto anteriormente. Diz que isto deve-se a uma série de fatores. Em primeiro lugar, alguns países, algumas das principais economias africanas, como Angola, a Nigéria, estão a beneficiar da subida dos preços do petróleo, e isso obviamente que aumenta o crescimento económico. Outros países estão a assistir a uma recuperação do setor agrícola. Lembro que desde o início do ano e nas previsões de primavera, as perspectivas para o setor agrícola eram muito pessimistas, isto devido ao encerramento do Estreito de Hormuz, que onde o trânsito ainda está extremamente condicionado, por lá passam grande parte dos fosfatos, produtos e matérias-primas importantes para os fertilizantes fertilizantes agrícolas. Ainda assim, ao que tudo indica, o impacto não foi tão forte como aquele que se esperava. Há também países a assistirem a uma maior procura doméstica e reformas estruturais que estão a melhorar as condições de negócios. Ainda assim, o Banco Mundial alerta para os riscos que estão aí à porta, nomeadamente alguns relacionados com o aumento dos preços da energia. Há muitos países que estão muito dependentes da importação de energia. Por exemplo, o caso de Cabo Verde. Ainda assim, o Banco Mundial diz que Cabo Verde está num grupo de países que, por ter dados macroeconómicos relativamente sólidos, pode assim estar mais protegido desse possível impacto. Apesar de tudo, isso já se faz sentir nas bombas de gasolina, e isto depois tem um efeito em cascata. Ou seja, a partir do momento, a matemática é simples, no fundo, a partir do momento em que as pessoas gastam mais na bomba de gasolina, depois não têm tanto dinheiro para gastar no supermercado, nos restaurantes, noutras atividades culturais, etc. E obviamente que isso depois tem impactos negativos no crescimento económico. Cabo Verde é, apesar de tudo, o país dos PALOP que mais deve crescer no próximo ano, com um crescimento esperado de 5,3% este ano. De facto, Cabo Verde tem conseguido ao longo dos últimos anos manter uma taxa de crescimento acima da média da sub-região da África Subsaariana. Segue-se Guiné-Bissau, 4,9%, Angola, lá está, com 4,5%, e depois temos os casos de São Tomé e Príncipe e de Moçambique, que ambos os países estão a atravessar um período bastante mais difícil. Nos últimos anos têm tido muita dificuldade para conseguir melhorar a qualidade de vida das populações. São Tomé e Príncipe, o ano passado, cresceu 1%, e este ano aponta-se para 0,4%. Isto é, economicamente, é estagnação, ou seja, fica no mesmo sítio. Já Moçambique, o ano passado, teve um ligeiro recuo do produto interno bruto, 0,2%, e este ano um aumento de 0,6%. O que é que isto demonstra? Que estes países não estão a conseguir criar riqueza suficiente. Moçambique não cria sequer riqueza suficiente para acompanhar o crescimento demográfico do país, e obviamente que isso é um dado que condiciona a economia do país. Basta perceber, ou seja, no fundo, Moçambique nos últimos anos manteve a sua economia num determinado nível, imaginemos num nível 100, mas e esse bolo de 100 é distribuir por toda a população. O que acontece é que nos últimos 2 anos o bolo não cresceu, ficou praticamente na mesma, mas a população, as pessoas que têm de comer esse bolo, são mais. O que é que isto faz? Faz com que cada pessoa coma uma fatia menor, e isso representa um recuo na qualidade de vida da população. Isto num país que já tem dificuldades muito grandes. Aliás, Moçambique, que é indicado como um dos países que tem de ter atenção com este choque energético, fala-se também aqui na deterioração de algumas métricas relacionadas com a dívida. No fundo, Moçambique poderia ser uma das grandes economias da África Subsaariana, principalmente da zona oriental de África, mas não consegue arrancar. Há vários projetos que estão na calha, nomeadamente projetos energéticos. Mas ainda ontem tive a oportunidade de assistir à conferência de um professor, José Manuel Enes Ferreira, Ferreira, que fala sobre, exatamente sobre esta questão dos investimentos que muitas vezes são dirigidos à África, e o caso de Moçambique é ilustrativo, ou seja, a grande maioria dos investimentos externos que são dirigidos a Moçambique prendem-se com o setor da exploração dos recursos naturais, estamos a falar dos hidrocarbonetos, essencialmente, mas também de outras utilities, pedras preciosas, etc. E isto, no fundo, acaba por não gerar uma riqueza efetiva para a população. As grandes companhias chegam lá, instalam as máquinas, retiram os recursos do solo e exportam essas matérias-primas, e isso não cria riqueza efetiva. Os produtos não são transformados no país, não é criado conhecimento, não são desenvolvidas tecnologias, não são criados postos de trabalho qualificados e bem pagos para a população local. Muitas vezes os engenheiros, os especialistas vêm todos de fora, e esse é também um problema que é apontado aqui no relatório do Banco Mundial. Enfim, muitos desafios, principalmente para Moçambique e para São Tomé e Príncipe. Já Angola, o principal desafio, no fundo, é manter esta toada de crescimento quando este boom do preço do petróleo acabar, o que é sempre desafiante. Angola, que não tem conseguido diversificar a economia como seria desejável, o Banco Mundial, o Fundo Monetário Internacional, a deixarem, por isso, também alguns alertas para os países exportadores de petróleo, que são muito dependentes desta matéria-prima. David, são, em linhas gerais, as previsões e a opinião do Fundo Monetário Internacional, do Banco Mundial. Nos últimos dias publicaram os relatórios, apesar de tudo, um tom otimista, mas sempre a focar nos alertas que estão subjacentes.
4: Obrigado, Frederico, e assim ficamos com outra noção e outra amplitude sobre estes relatórios do Fundo Monetário Internacional e também do Banco Mundial, e depois as perguntas alvo, entre aspas, para esta hora dos ouvintes. O que acha das previsões económicas para os PALOPs? Que medidas podem e devem ser tomadas para potenciar o crescimento e melhorar a qualidade de vida dos cidadãos? Vamos começar em Moçambique, um dos países visados neste relatório. É de lá que nos fala o Cadu Moreira. Bem-vindo.
5: Viva! Muito bom dia, Dado Sua. De igual modo, saúde ao Lúcio Frederico Pinheiro, e a minha saudação também estende-se a todo o querido amado auditório da Rádio RTP África. No que diz respeito ao tema de hoje, permita-me dizer, em primeiro lugar, que os planos econômicos ou o desenvolvimento de um país, no caso concreto de Moçambique, às vezes usa o método quantitativo para o efeito, ou normalmente usa o método quantitativo. O que quer dizer com isso, né? Eles dizem, por exemplo, deixam claro que este ano fizemos números de hospitais, escolas, estradas, infraestruturas X, mas vamos lá ver, será que isso reverteu-se para a qualidade de vida do cidadão? Pode não ser, não é? Mas é um método que se usou, né? Que é quantitativo. Então, é normal, tem sido muito recorrente dizer-se que Moçambique cresceu 4, 3%, mas que isso não se reflete na vida, na qualidade de vida do cidadão. Então, para o caso em apreço, o que quer dizer com isso? É que já não é assustador ouvir que Moçambique estará na estagnação no próximo ano, não há de haver crescimento, porque às vezes esse crescimento econômico não se reflete no dia a dia, nas melhores condições de vida do cidadão. Talvez isso pode vir a assustar os agentes econômicos, as megas, tanto grandes empresas, tudo isso. O que significa efetivamente que nós temos que trabalhar a sério, né, na exportação, trabalhar a sério na industrialização do país, não é? Na conta de receitas, impostos, e porque tem uma economia que só é de pressão de serviço, que só, portanto, o orçamento é mais gasto com salários, 80% do orçamento é gasto com salário, que tem-se falado, tanto que não é sustentável. Então, vemos nesse círculo vicioso sempre de não progredirmos, não evoluirmos. Porque, como se diz de sua nas redes sociais, Deus, depois de ter feito a terra e os céus, fez bem por ter ido ver onde está. Porque aqui é como um pai, né? Quando ele volta do serviço, a criança lhe aproxima, Maria. Ah, o João fez-me isto, papá, fez-me aquilo. Depois vem também o João. Ah, Maria provocou-me, fez aquilo. Depois também a própria esposa disse que falta algo X aqui em casa. Então o pai não tem sossego, não tem tranquilidade. Vive sempre resolvendo problemas. Então acontece também com uma administração de Estado. Tem estado a haver tentativas na resolução de problemas de horas extras para os professores que estão de saúde, não há medicamentos nos hospitais, condições, portanto, de trabalho dos próprios funcionários de saúde. Mas esforços têm acontecido, mas infelizmente não têm conseguido resolver de forma plena, não conseguem resolver cabalmente isso. Portanto, nós precisamos de sermos tão criativos e também produzirmos, criarmos indústrias, apertar o cerco a despesismo, sermos austeros, na verdade, sendo o termo austeridade, para que efetivamente saiamos disso. Vou terminar por aqui, Cadu Moreira, para de Moçambique, Matola, aquele abraço.
4: Obrigado, Cadu Moreira, um canimambo e um bom dia para Matola, Maputo, Moçambique. Visão deste país por parte de quem nele habita, vive e trabalha. Cadu Moreira, um obrigado pela participação. Vamos agora até à Bélgica, onde está o Miguel José. Obrigado por ter aguardado. Bom dia, seja bem-vindo.
6: Bom dia, David Joshua. Obrigado pela oportunidade. Na verdade, falar da economia é falar dos conflitos que o mundo vive hoje, porque tudo passa por economia. Toda política passa por economia, não é? O ponto fulcral da política é o objetivo econômico. E, infelizmente, para os nossos países, ou particularmente com o país Angola, o crescimento ou a previsão do crescimento econômico pouco ou nada se reflete na vida real das pessoas. Há problemas de toda a natureza, não é? Diz-se que Angola, a economia prevê a subida de 4%, 5%, e todos os porcentos possíveis, e infelizmente a população ainda padece. Quero recuar um bocadinho no tempo e dizer que depois da guerra, não é, Angola teve um boom econômico muito grande e que infelizmente a distribuição não foi racional. Grande parte do dinheiro caiu em bolsos de pessoas que exerciam cargos políticos ou que exercem até hoje cargos políticos, e o povo ficou a ver navios. E então, o grande problema da economia, o grande problema da subida econômica tem a ver com a forma como os políticos tratam do assunto. Porque, na verdade, os governos não produzem. Quem produz são as pessoas. E, infelizmente, quando há um boom na economia, estas pessoas que produzem praticamente são colocadas de parte. E aqueles que estão aí para gerir aquilo que as pessoas produzem e que são escolhidas pelo povo, naturalmente não olham para o interesse da população. Isto tem sido o grande problema. Nós, Angola, sobretudo, no âmbito dos PALOP, é o país que teria maiores probabilidades de se desenvolver, tendo em atenção o potencial que nós temos. Nós temos solos bastante férteis, temos um subsolo bastante rico, temos muitos minerais, mas infelizmente não tem sido traduzido em riqueza para os angolanos, não tem sido traduzido em riqueza para o desenvolvimento econômico do país. Então, crescimento e desenvolvimento são duas coisas completamente diferentes. Um é vertical e outro é horizontal. E então aqui só um crescimento vertical, não é? E o desenvolvimento que é horizontal, infelizmente, não vemos. E como se diz na gíria do meu país, nós os angolanos vemos lorotas quanto a isso. E tenho dito, David Joshua, muito obrigado. Desejo boa continuação.
4: Obrigado nós, um bom dia para o Miguel José, também para a Bélgica. Agradecemos a visão aqui sobre a economia em Angola e mudamos de país, não só em matéria de comunicação, mas calculamos que também em matéria de análise. Tempo agora para irmos ao encontro do ouvinte Augusto Nhaga, está em Portugal. Bom dia, bem-vindo.
7: Bom dia, David, mais uma vez. Bom dia, um abraço a si, ao Frederico Pinheiro, à Isabel, à Paula Borges, a toda a equipa e a todos os ouvintes. Olha, David, em relação aqui ao tema, eu

0: se encontram na mesma situação. Sim, falta muita coisa. Respondendo aqui ao vosso tema, falta muita coisa, falta tudo. Para não dizer falta muita coisa, falta tudo. E um dos principais fatores essenciais para o melhoramento e o crescimento da economia é a erradicação da corrupção. Isso é uma das peças que fazem com que muitas vezes os países africanos não andem com a frente. E portanto falta, já foi falado aqui, na questão da indústria, também no melhoramento também das estradas, que é muito importante, é muito, muito importante, a questão também da energia, que é importante, a saúde, e também, e há uma outra coisa que muitas vezes também impede o crescimento, porque há muitas pessoas que têm muita boa vontade em fazer com que os países africanos tenham melhores acessos e condições ao mercado de trabalho, mas os investidores muitas vezes também são afastados porque não há incentivos, e muitas vezes quando tentam investir, há sempre situações obscuras, porque tentam sempre comer o dinheiro dos investidores, e isso afasta claramente aqueles que pretendem investir e trazer melhores condições. Também a outra questão, que é melhorar as questões das tarifas para que haja uma melhor situação de livre comércio, de livre circulação em relação ao comércio entre os países africanos, para que a África possa também ter outras condições, para não estarem constantemente a encurtar. Isso são coisas que são muito importantes, e se houver essas melhorias, eu tenho quase a certeza que a África seria um continente muito apetecível, não só para os cidadãos africanos, mas também para os estrangeiros. Se a África já é muito apetecível nessas condições, imagine com essas melhorias que todos nós ambicionamos e desejamos que aconteça. Mas essa previsão, no que toca principalmente à Guiné-Bissau, eu fico sempre muito desconfiado sobre essas previsões. Fico sempre muito desconfiado, mesmo que apresentem alguns dados, tendo os governantes que nós temos, deixa sempre muita dúvida, e muitas incertezas. E, na minha modesta opinião, acho que são previsões que não fazem com que nós possamos ver como algo credível. Pelo contrário, e portanto já andamos assim desde sempre. Nascem pessoas, morrem pessoas, nascem pessoas, morrem pessoas, e é sempre mais do mesmo, e portanto não acredito. Só ver com a crer, e vou aqui utilizar aqui o pensamento dos santomenses, é ver com a crer para que eu possa acreditar. David, mais uma vez é sempre um gosto, muito obrigado pela participação, e um abraço para todos vocês. Estamos sempre juntos. Muito obrigado mais uma vez, David. Um abraço.
1: Obrigado, um abraço. Agradecemos a Augusto Nhaga a visão sobre a Guiné-Bissau, os relatórios e também caminhos para o crescimento não só da Guiné-Bissau, mas também o crescimento do continente. Agradecemos essa participação e cumprimentamos agora Manuel Paquete. Bom dia, obrigado por ter aguardado. Seja bem-vindo.
2: Muito bom dia, David Zonchoa, vasto auditor da RDP África. Também muito bom dia para todos vocês. Quero endereçar os meus cumprimentos para os doentes, né? E rápidas melhoras para eles. E aos reclusos que têm a oportunidade de acompanhar.

0: programa, aprendam com os erros e porque amanhã poderá ser melhor. Se não fizeres por ti, ninguém o fará. Portanto, David, dito isto, passo ao tema do dia. Quando fala-se de previsão, não está-se a fazer um relatório assim cabal, definitivo. Falo previsão, são estimativas. Então, mas a África já nos habituou, tudo que vem de fora, para isso é que é válido. Né? Os nossos governantes nunca pensam em aproveitar as oportunidades. Como, por que eu digo isso? Imagina que a FMI, eles têm seus meios, têm lá as pessoas que no terreno, que acompanham as coisas, mesmo as pessoas que trabalham nos bancos, as pessoas que trabalham no Ministério das Finanças, porque eles, para falarem isso, eles têm alguém que passa alguma nossa informação para eles. Mas uma coisa eu posso dizer aos nossos governantes, né, que tanto o FMI como o Banco Mundial, eles nunca entram, quando entram num país, nunca entram para ajudar. Entram para criar austeridade nas pessoas, no país, para apertar aqui, apertar ali, e quem fica mais sufocado é sempre o povo. Se fosse uma instituição que realmente, quando entra num país, que vai para ajudar, tudo muito bem. Mas uma coisa também é certa, um investidor, por exemplo, quando vai fazer um crédito, ele tem que acreditar que o crédito que ele vai fazer, ele vai investir, e o mesmo negócio que ele vai investir através do empréstimo tem que ser aquele mesmo negócio que vai lhe dar lucro para pagar a dívida. Mas os nossos governantes pensam diferente. Eles pensam naquela trancha que vai entrar e já começam a fazer os seus dividendos, eles e seus amigos. Epá, você toma esse, você toma aquele, compra uma casa ali, aquele que não tem casa vai comprar casa. Então, é isso que nós estamos a viver. Por isso, o problema da África só vai ser resolvido com os africanos. Nunca vamos pensar que é Banco Mundial ou FMI que vai nos ajudar. Não. Nós é que temos que nos unir, pensar sempre o que é que nós queremos, aprender com os erros do passado e começar a perspectiva ao futuro. Enquanto não houver isso... Olha, nós estamos vivendo uma era da vida que nunca tivemos tantas pessoas formadas. Mas por que que antigamente havia mais resultado? Sabe por quê? É porque eles punham em prática aquilo que sabiam. Hoje, os nossos estão só interessados nos canudos para mostrar. Eu sou mestrado, eu sou isso, eu sou aquilo. É só isso que eles querem. A prática, zero, não tem nada para mostrar. Então, isso é que é o nosso problema. Agora, se colocarem pessoas certas, nos sítios certos, eu acho que toda a nossa economia, tudo funciona. Desde os tribunais até os ministérios, a presidência, a assembleia, tudo funciona. Mas as coisas não funcionam porque eles não querem. Eles vão com duas agendas. Uma pessoal, outra para os seus amigos, terceira ou quarta é que eles vão pensar no país e no povo. Por isso é que toda essa previsão que está aqui não faz nem frio nem calor para os nossos governantes. Eles até, vai ser uma desculpa que eles depois vão trazer. Ah, não, nós já tínhamos essa previsão, mas o que é que fiz para mudar essa narrativa? Não estão a fazer nada. Já vi, fico por aqui, porque o problema, nosso problema, não é os nossos vizinhos, não são os nossos amigos que vão resolver nossos problemas. Você só tem aplausos quando você tem resultado. Enquanto não tiver resultado, ninguém vai lhe dar confiança, como nós dizemos na gíria, o dia a dia. Então, é isso que nós temos que entender. Enquanto eu não tiver resultado, eu ainda estou aquém da minha própria expectativa. Era isso que eu queria dizer, David. Um bom dia e estamos juntos.
1: Obrigado. Um bom dia também para o Manuel Paquete. Agradecemos a presença, a possibilidade, a partilha sobre previsões estimativas, as lideranças dos países, o papel do FMI e os comportamentos ou o comportamento do Banco Mundial aqui analisados por este ouvinte RTP África. Vamos agora de São Tomé e Príncipe, entre aspas, e Portugal, para Cabo Verde. Isabel Silva, seja bem-vinda. Bom dia.
2: Bom dia, David, bom dia para os nossos ouvintes, bom dia para o Frederico. O tema para hoje, para a hora dos ouvintes, é as perspectivas económicas para os países da língua são portuguesa, os PALOPs. O crescimento que vai ser no próximo ano em relação aos nossos países lusófonos. E assim, as perspectivas os governos têm, mas nós é apenas perspectivas. Depois, com a entrada do ano, espero que essas perspectivas para os nossos países lusófonos sejam concretizadas pelos governos, o aumento do poder de compra das sociedades, das pessoas, das famílias, porque dado a guerra no Médio Oriente e a guerra na Europa, as famílias têm andado a sacrificar muito, uma vez de que está tudo com um preço muito elevado por causa... Nós estamos, ainda continuamos no século XXI a depender do óleo, do ouro negro, que é o petróleo. E então, quando os preços dos petróleos sobem em vários países produtores, quem sofre são as famílias. E as empresas aumentam os seus lucros cada vez mais, porque dizem que estão a comprar mais caro para vender, por isso que têm que aumentar. Mas isso não é verdade. Eles aumentam cada vez mais em que, quando o petróleo aumenta, as grandes empresas petrolíferas, eles têm cada vez mais lucro. E quem paga isso são as famílias, as sociedades. Então, vamos torcer, vamos pedir os nossos governos que tentam aliviar um bocadinho a carga das despesas sobre as famílias. Porque as famílias, todos nós sentimos isso, classe média alta, classe média baixa, classe média baixa, baixa, que esses é que sentem muito mais, porque já ganham, quem ganha o salário mínimo nacional é quem sofre mais com o aumento dos produtos, principalmente os produtos domésticos, a alimentação aumenta, a água, a luz, essas despesas domésticas aumentam muito, a água, a luz, o gás, que deveriam ser consideradas também como produtos que faz parte da cesta básica nas famílias, porque isso veio encarecer cada vez mais e a dificuldade sentida em todas as famílias, somente as famílias mais carenciadas. Então pedimos que os governos tenham mais um bocadinho compaixão para as nossas famílias. Bom dia.
1: Bom dia e um obrigado para a ouvinte Isabel Silva. Aqui análise sobre tempos difíceis, sobre as dificuldades e aquilo que acaba por ser necessário apelos às lideranças para que olhem com outra humanidade ou com outra humanização para as populações e para os mais carenciados. Agradecemos, um bom dia. Agora vamos ao encontro do Sabonis Catende. Muito bom dia, obrigado por ter guardado. Seja bem-vindo, Sabonis.
3: Um bom dia para todos nós, um bom dia para ti, David Ochoa e a sua equipa. As previsões do desenvolvimento dos nossos países. Todos nós sabemos que, com ou sem crescimento, o social dos nossos países não avança. As previsões são boas, tem um crescimento, vamos ter um excedente, vamos fazer essas coisas todas. Mas o social dos nossos países não avança para sítio nenhum. Porque o que é que acontece no nosso país? Independentemente do crescimento ou não crescimento, o que importava realmente é a parte da corrupção. Porque sem a corrupção, esse crescimento se traduziria numa melhor qualidade de vida dos nossos países, sabe? Porque nós vejamos, no meu país, em Angola, o governo há pouco tempo tinha aprovado a merenda escolar, essas coisas todas. Não se fez nada com a merenda escolar, não, falaram que não havia dinheiro, mas fizeram um salão suntuoso de 300 milhões, um salão de congresso, que nem serve para a população. Em Moçambique dissemos que não tem dinheiro, mas estamos aí comprar carros de luxo que é para o juiz. E a população onde é que fica? Sempre quando é que é para a população, não temos dinheiro, o país não tem dinheiro. Então, esse tão famoso crescimento econômico nos nossos países não se traduzem realmente no bem-estar da população. Por isso, é só um crescimento abstrato que não se traduz em nós. E um bom dia até para todos nós, a RDP África, David Ochoa e a sua equipa. Estamos juntos.
1: Obrigado, mantenhas um bom dia para o Sabonis que atende sobre a importância do tecido social, o problema da corrupção e os desequilíbrios económicos que são o efeito dessa corrupção, desse desequilíbrio em matéria de decisões. Agradecemos a opinião e vamos já agora de novo até Cabo Verde. Zé Carlos, bom dia, bem-vindo.
4: Bom dia, David Joshua. Bom dia também ao vasto auditório da RTP África. Portanto, é sempre um prazer estar convosco. Acho que hoje o tema é muito pertinente, falou-se aqui, já disseram quase tudo. Portanto, as dificuldades que existem são várias, não é? Nos nossos países africanos. Portanto, eu acho que os respectivos governos devem também estar mais ligados ao povo. Tudo o que foi dito, tudo o que é necessário, se não há descentralização para um trabalho em conjunto com a população, vai ser difícil, porque queixa-se sempre, nós queixamos todos os dias, ouvimos as reclamações todos os dias e sabemos o que é que acontece, né? Nesses países, portanto, é uma lástima. Os governos, os respectivos governos devem acreditar em todas as áreas, não só nas áreas industriais, economia, área de construção, para acreditar nas pessoas, dar oportunidades. Eu fico contente quando isso não é que Cabo Verde, um país pequeno, está a crescer. Mas sabemos também que, mesmo assim, existem familiares que queixam muito, todos os dias, não é? Há mais necessidades ainda. Imagina, por exemplo, no caso de Moçambique e de São Tomé, que neste caso estão em desvantagem, não é? Portanto, não há praticamente nada para o povo pegar e fazer e contribuir para um desenvolvimento do próprio país. Portanto, acho que é neste aspecto que nós devemos ver as coisas, porque não há uma vontade política nestes países. Portanto, isto é triste. Eu vou ficar por aqui, porque não tenho muito a dizer hoje. Já foi tudo dito aqui. Também falo de Portugal, que as pessoas sentem necessidade todos os dias, portanto é um problema mundial. Há que acreditar na capacidade, na qualidade da nossa população. Em Cabo Verde, muitas pessoas recebem apoios dos governos porque apresentam projetos, apresentam programas que são ambiciosos. E este desenvolvimento macroeconómico não é à toa. É preciso trabalhar no mundo inteiro, na nossa lusofonia. Portanto, um bom dia, um muito obrigado para a RTP África e todos vós que estão ligados a este programa.
1: Obrigado, um bom dia para o Zé Carlos em Cabo Verde, não contornando o seu país e falando na necessidade que há de harmonia, de mais trabalho para que o crescimento económico possa ser transversal nos países de língua oficial portuguesa, Frederico.
5: É um desejo comum para todas as economias, mais produtividade, mais emprego, maior rendimento e melhoria geral geral da qualidade de vida das pessoas. A verdade é que o crescimento económico tem-se mostrado de forma transversal como a melhor estratégia para retirar as pessoas da pobreza, para melhorar saúde, educação, habitação e serviços conexos, sempre com desafios, e esse também é o caminho que tem de ser trilhado, essencialmente na África subsaariana, que nas últimas décadas não tem conseguido ter um crescimento económico real acima da taxa de crescimento da população, e é isso mesmo o que tem de mudar. No fundo, o que se deseja é que aconteça em África aquilo que tem acontecido no sul asiático, com países a saírem da pobreza, com muitas dificuldades, e hoje em dia que são economias de topo a nível mundial, por exemplo, como a Coreia do Sul. Ao ver, vamos, as próximas décadas, David, serão diferentes.
1: Obrigado, Frederico. Assim ficamos por aqui. Obrigado a todos aqueles que participaram. Amanhã, nova edição, novo tema e nova oportunidade para participarem.
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2: Seja bem-vindo a mais uma viagem pelas tabelas mundiais e às novidades da semana.
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2: Há uma voz que nasceu mesmo para brilhar. Vem diretamente do Reino Unido. Chama-se Sienna Spiro. É uma cantora, compositora e produtora musical natural de Londres. Conhecida pela sua voz singular e poderosa, começou a partilhar vídeos que se tornaram virais nas redes sociais e agora está a conquistar o mundo. Material Lover está no topo das preferências inglesas, onde conseguiu alcançar um lugar de destaque no concorrido top britânico. Vamos ouvir Sienna Spiro.

0: Na tabela do Reino Unido, Olivia Rodrigo com The Cure chega a número 3.
1: Número 3.

0: Novidade a chegar à tabela do Reino Unido esta semana. Stupid Song. Repete Olivia Rodrigo no pódio. Desta vez em número 2.
1: Número 2.

0: 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E a nossa escalada até ao topo da tabela inglesa vai terminar. Estamos com Taylor Swift. I Knew It, I Knew You.
1: Número 1.

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1: Kelvin Fallow volta a subir na tabela da África do Sul. Esta semana, para ocupar a terceira posição, temos Everybody Wanna Be In Love.
0: Número 3. 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

E na tabela da África do Sul assinalamos agora a descida de número 1 para número 2 de Shawn Music. Bassi e Lim Crazy já lideraram. Esta semana a descida é apenas de uma posição. Ficam no número 2 com a faixa Giaxela.

0: Há mais uma boa vibe que vem diretamente da África do Sul. É a colaboração de luxo que junta Novex, Born KXNG, Moonlight Africa e SNI no mesmo estúdio. O resultado, já estamos a ouvir, Sazezola, uma faixa que está em ascensão e a dominar as pistas sul-africanas. Vamos juntos nesta nova energia de Amapiano.
1: Número 1.

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1: Atenção, porque as pistas de dança na Nigéria acabam de explodir com mais um fenómeno. Numa fusão incrível entre cultura de rua e bom afrobeat, o rei das tendências de dança, Pocoli, juntou-se a uma das estrelas dos tops, Sei Vibes. Opera Mini é uma autêntica bomba de afrobeat que chegou ao top oficial da Nigéria. Vamos ouvir Pocoli e Sei Vibes, duas das maiores potências da cultura urbana nigeriana, e a nova faixa batizada de Opera Mini. Sucesso imediato nas plataformas de streaming.

A presença de Azaki tem sido uma constante nas últimas semanas e desta vez também o vamos encontrar em número 2. Já foi número 3, Gratitude. Esta semana sobe uma posição, está no número 2.

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1: Diretamente do top dos Estados Unidos, chega-nos a colaboração que não se previa. Drake recrutou a energia de Future e o talento em ascensão de Molly Santana para carimbar aquele que se tornou um sucesso imediato na tabela americana. Run to Atlanta é aquilo que poderemos caracterizar de pura atitude, forte batida grave e a confirmação de que esta dupla está a ditar as regras do jogo do outro lado do Atlântico. Run to Atlanta, Drake, Future e Molly Santana.

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1: Diretamente do Top Brasil, temos quatro pesos pesados do funk a pedir: menos foco, mais ansiedade. Mas a verdade é que este é um dos sons mais ouvidos do momento no Brasil. Junta MC Jacaré, MC Ryan SP, MC Luke e MC Lel JP, que dão voz a menos foco, mais ansiedade, cê tá nervosa. É um grande ritmo de funk, mas também uma letra atrevida que vem diretamente do Brasil. Vamos ouvir, é um dos destaques da tabela brasileira desta semana. Menos foco, mais ansiedade, cê tá nervosa.

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0: O encenador João Brites recupera um dos trabalhos mais marcantes da história do teatro bando, Afonso Henriques. Este, um espetáculo inspirado na tradição oral portuguesa e nas crónicas medievais, que regressa amanhã aos palcos, 44 anos depois da sua criação original.
1: Trouxemos agora porque eu acho que os últimos espetáculos que eu tenho feito também são sempre muito... parecem demasiado sérios. Parece que a gente perdeu esta coisa de brincar com as coisas e de tratar da humanidade com esta... com este ponto de vista diverso, não é? Quer dizer, os heróis, o anti-herói, quer dizer, este lado dúbio, não é? O que é que se aproveita de cada um de nós? E o que é que se aproveita deste nosso Afonso, não é? Somos o país com as fronteiras definidas há mais tempo, não é? A gente hoje, quando vê as guerras, vê que nós também fizemos essas guerras, não é? E também fizemos atrocidades, também cometemos atrocidades, não é? Pronto, isto é esta história que nos atravessa, não é? E que faz parte da humanidade. E conquistas de territórios daqui e dali, o que é a justiça, o que é que pertence a um, o que é que pertence a outro. Eu acho que é muito importante a questão da língua. Um país sem língua não deixa de ser uma mátria. Eu gosto mais de dizer mátria do que pátria. Mas há uma mátria. Eu tive 8 anos imigrante, não é? E, portanto, há aqui uma coisa que, quando voltei aqui, o cheiro da terra, o cheiro das pessoas, das palavras, dos sons. E acho que o António José Saraiva foi buscar uma crónica incrível. Portanto, fiquei apaixonado por aquilo. Pronto. E é o prazer que as pessoas têm de fazer. Eu não estava à espera de ter esse prazer agora a pensar nisto outra vez. E realmente isto tem... quer dizer, parece que não acaba este lado minucioso das pequenas coisas que podem aparecer, das sugestões, dos subtextos, daquilo que é dito, mas está por trás outra coisa, das contradições próprias à humanidade e a cada um, a cada pessoa, não é?
0: João Brites, o encenador. Em cena estão João Neca, Juliana Pinho, Mariana Preto, Nicolá Brites e Rita Brito.
2: E filho, toma de meu coração algum, outro tanto com que sejas valente. E sê companheiro para os fidalgos, dá-lhes sempre os seus dinheiros bem contados. E respeita as assembleias da cidade. E faz com que tenham os seus direitos, tanto os grandes como os pequenos. E nem por pedidos, cunhas ou cobiças, deixes fazer justiça. Pois se algum dia deixares fazer justiça a um Paulo, logo outra vez te afastará de ti uma braça. E por isso, meu filho, guarda sempre justiça no teu coração.
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0: João Neca fala sobre este regresso.
5: Faço a personagem do Afonso Henriques. O desafio maior é que é uma personagem que existe há 44 anos, como um espetáculo, e foi feita por atores incríveis, que eu tenho uma admiração enorme, alguns que já não estão entre nós, infelizmente, mas que quando entro para fazer o espetáculo, também é com essa herança, também somos nós o reflexo desse bando todo que em 82 inventou a forma de contar esta história do nosso primeiro rei, com todas as contradições e porque é que nós hoje também estamos a voltar a ela. Acho que é um ponto muito importante voltar a pensar o que é a raiz, o que é a nossa cultura portuguesa. Conhecendo-nos melhor a nós, mais facilmente abrimos as portas e queremos conhecer a cultura também dos outros e percebermos que somos feitos dessa mistura.
0: Afonso Henriques, em cena de 15 de outubro a 12 de novembro, em Valdemarris, sábados às 21 horas e domingos às 16 horas. E a 15 de outubro é o aniversário do bando. 52 anos de bom teatro. Parabéns, bando.
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0: A Escola de Mulheres apresenta Isso e a Mónica, um espetáculo entre teatro e dança dedicado ao legado de Mónica Lapa, com encenação de Marta Lapa e interpretação de Francisco Camacho e Melanie Ferreira, em cena até 1 de novembro, na Sala de Teatro do Clube Estefânia, de quarta a sexta, às 21 horas, sábados às 19 e domingos às 18 horas. A companhia Os Primeiros Sintomas estreia no CAL, Centro de Artes de Lisboa, Os Cegos, de Maurice Maeterlinck. com a encenação de Bruno Bravo, o espetáculo transporta o espectador para um bosque sombrio, onde um grupo de cegos espera, em vão, o regresso do homem que os guiou até ali. Em palco, Ana Brandão, António Mortágua, Joana Campos, João Pedro Dantas, Júlio Sampaio, Mafalda Jara e Sónia Assunção. Em cena, de 15 a 30 de outubro, de quarta a sábado às 21h30 e aos domingos às 18h. Continua em cena no Teatro do Bairro o Casamento de Fígaro, de Beaumarchais, com a encenação de António Pires, uma comédia sobre amor, privilégio e poder, interpretada por Alexandra Rosa, Carolina Campanella, Dinis Gomes, Francisco Vistas, João Araújo, Joana Maria, Sofia Marques e Vera Moura. Em cena, até 6 de novembro, de quarta a sexta às 21h30, sábados e domingos às 18h. O Teatro Nacional Dona Maria II em Lisboa apresenta Desver, criação e interpretação de Joana Craveiro, uma viagem poética pela memória, pela Palestina e pelas histórias que resistem ao esquecimento, no Salão Nobre, de 23 a 25 de outubro, sexta às 18h, sábado às 15 e domingo às 19. A 21 de outubro estreia na Barraca Happy New Year. Com a encenação de Martim Pedroso, o espetáculo revisita o universo de Shakespeare através da relação entre o rei Lear e o seu bobo, abordando temas como a velhice, a solidão, a guerra e a esperança. Pela primeira vez juntas em palco, Maria do Céu Guerra e Maria Rueff dão vida a esta nova versão do clássico, com texto de Patrícia Portela. Happy New Year, humor, emoção e um olhar muito atual sobre o mundo em que vivemos. Em cena, na Barraca, de quarta a sábado às 21h30 e aos domingos às 17h.
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0: Na Casa da Música Jorge Peixinho, no Montijo, estreia sexta-feira o julgamento de Artemísia Gentileschi, com texto de Pedro Saavedra e encenação de Maria Mascarenhas, um espetáculo inspirado na vida da pintora italiana que enfrentou a justiça do século XVII.
7: O poder e a palavra da mulher, tal como o poder e a palavra do homem, está na relação com a sua função social, se quisermos, ou com a sua premissa, qual é que é o objetivo de vida de cada um, o que é que nós andamos aqui a fazer. No caso da Artemísia, a questão não era sobre se ela era mulher, se era jovem, se punha em causa os mestres, era, acima de tudo, ser pintora. E para se conseguir sobressair, ou para mostrar que era uma pintora de facto, que tinha capacidades absolutamente extraordinárias, não só na relação com a técnica, tinha de dominar tudo. E muitas vezes até tinha que dominar a forma como as suas obras saíam para o mercado. Portanto, eu acho que ela fez tudo aquilo que

0: tem que ver com o seu percurso histórico, está alicerçado na relação com aquilo que era a sua ambição enquanto pintora. Ou aquilo que pensei na relação com a dramaturgia foi, acima de tudo, de garantir que isso era o fundamental, que é tudo o que acontece à volta da Artemisia foi importante, ainda que traumático em alguns aspectos, mas importante para ela se afirmar enquanto pintora extraordinária que é.
1: Maria Mascarenhas, a encenadora, com André Alves, Inês Matos, Inóspita e Levi Martins.
2: Era membro da Academia das Artes. A primeira mulher membro da Academia das Artes.
1: Em cena até 1 de novembro, sextas e sábados às 21h30 e domingos às 16h30. Depois de Lisboa, as telefones segue para a Moita e para o Seixal, com texto de Jaimília Pereira de Almeida e encenação de Zia Soares. Reúne em palco Lucília Raimundo, Sara Fonseca da Graça e Zia Soares. Hoje, no Fórum Cultural José Manuel Figueiredo, na Moita, e a 19 de novembro, no Fórum Cultural do Seixal. No Cineteatro Dom João V, na Amadora, o Teatro de Zaluez apresenta A Camaleoa, texto de Carolina Campanella e encenação de Elsa Valentim. No elenco estão Graciano Amorim, Joana Batalha, Jorge Silva, Patrícia André, Raquel Oliveira e Sofia Pinto, sexta e sábado às 21h, domingo às 16h. A adaptação teatral da obra O Avesso da Pele, de Jefferson Tenório, chega a Coimbra pela mão do grupo paulistano Ocutá. O espetáculo, encenado por Beatriz Barros, sobe ao palco da Oficina Municipal do Teatro amanhã às 21h30. A apresentação integra a 5ª edição do Todos São Palco, mostra de teatro além do Equador. O Atrás da Máscara regressa na próxima quarta-feira. Até lá. Se puder, vá ao teatro.
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0: São 5 horas, 4 nos Açores.
1: Depois de terem sido levantadas no início da semana, as tendas voltaram esta noite à Praça Dom João I, no Porto, num novo capítulo do protesto contra a crise na habitação. O Ministro das Finanças defende que não se pode desperdiçar a oportunidade de reprivatizar a totalidade da TAP até 2028. O Futebol Clube do Porto perdeu em Sevilha frente ao Betis para a Liga dos Campeões.
0: Esta hora 10 graus em Bragança, 14 no Porto e em Coimbra, Lisboa com 20 graus e Faro com 22. Nas Ilhas, 21 graus no Funchal e 22 quer em Ponta Delgada, como em Angra do Heroísmo. Estas são as notícias com Pedro Vieira.
1: Os manifestantes contra os preços da habitação voltaram esta noite a montar tendas na Praça Dom João I, no Porto. A decisão foi tomada depois do Presidente da Câmara, Pedro Duarte, ter dito ontem que será implacável com qualquer tentativa de colocação de tendas no centro da cidade. O protesto da chamada Acampada do Porto foi acompanhado pela jornalista Alexandra Madeira.
2: Nós estamos a fazer uma ocupação pacífica, desobediência civil pacífica.
3: Na Praça Dom João I, no Porto, voltam-se a montar tendas, volta-se a juntar gente que procura direitos na habitação. É isso que eu vou perguntar desde já à Lisete Fonseca, é uma das centenas de pessoas que está aqui nesta noite. Lisete, que propósito em voltar a trazer tendas aqui para a Praça Dom João I?
4: Nós precisamos de estar mais alerta com o que se passa no mundo, neste caso em Portugal, pois a Constituição da República Portuguesa tem de ser respeitada.

0: e o direito à habitação está a ser violado constantemente. E relembro que esta situação está a acontecer em várias partes do mundo, as pessoas usam as tendas para se manifestarem e só aqui no Porto é que estão a tirar-nos as tendas. Isto é um comportamento hediondo e vemos a falta de sensibilidade por parte do Presidente da Câmara do Porto, que não sei concretamente porque é que está a agir assim, talvez sejam ordens que ele tem, mas estou a apelar ao diálogo.
1: Obrigada, Lisete, que nesta altura é uma das pessoas que está aqui na Praça Dom João I, onde mais uma vez se voltaram a montar tendas, são algumas dezenas e são algumas centenas de pessoas que se juntam aqui, onde se vê, por exemplo, tarjas, para que estudar se não vou ter onde morar, abaixo, além das rendas, fim dos despejos. São algumas das coisas que estão escritas aqui na praça, que voltou a estar ocupada pelas pessoas que lutam então pelos direitos à habitação.
2: Protesto contra os preços da habitação esta noite na Praça Dom João I, no Porto. O novo secretário-geral do Ministério da Administração Interna, Major-General Nuno Parreira da Silva, toma hoje posse depois da demissão de Ricardo Carrilho pelo ministro Luís Neves. A substituição está em volta em polémica. O anterior secretário-geral considera que foi afastado por retaliação e acusa o ministro de pressões ilegítimas. Luís Neves, em comunicado, rejeita as acusações e justifica a demissão com uma quebra de confiança, alegando situações de particular gravidade que comprometeram o funcionamento dos serviços. O ministro das Finanças diz que Portugal não pode desperdiçar a oportunidade de completar a privatização da TAP. Entrevistado esta noite na RTP, Joaquim Miranda Sarmento considera que o cenário atual, com a entrada da Lufthansa, é o melhor que se poderia conseguir, mas defende que é necessário concluir a privatização.
3: Oxalá que o país perceba a oportunidade extraordinária que tem e que todos sejam parte dessa solução.
4: Quer dizer, com isso, que se a oposição não estiver ao lado do governo, a privatização total pode não acontecer.
3: Seria um erro histórico para o país se isso não acontecer, e eu estou convencido que o país percebe o extraordinário valor que foi criado, a grande oportunidade. A aviação é muito importante em Portugal.
2: O ministro das Finanças, Miranda Sarmento, em entrevista à RTP, se o governo avançar para a segunda fase da privatização da TAP, a Lufthansa promete ao Estado português a possibilidade de se tornar o segundo maior acionista da transportadora alemã, com 5% do capital. A esquerda parlamentar já deixou claro que discorda da privatização total da TAP. Para a Associação de Hotelaria, Restauração e Similares de Portugal, a reprivatização da TAP é uma boa notícia. Em declarações à agência Lusa, a secretária-geral da Aresp, Ana Jacinto, diz que a entrada da Lufthansa pode trazer novas oportunidades, mas lembra que é preciso salvaguardar as rotas estratégicas do país.
5: É mais um processo que fica resolvido e que estava por resolver. Acreditamos que com esta entrada da Lufthansa se possa reforçar o investimento, que possamos ter novos mercados, novas oportunidades, novas escalas, não é? Que é aquilo que nós pretendemos. E, portanto, desse ponto de vista, só podemos congratular. Chamamos a atenção que é preciso salvaguardar tudo aquilo que são as rotas estratégicas para o país, não é? Portanto, isso é uma preocupação e esperemos que fique tudo salvaguardado. O Hub de Lisboa, as ligações a Norte e, portanto, garantido que seja estas preocupações, parece-nos que é uma boa notícia, porque era um processo que estava em aberto e esperemos que todos os compromissos sejam honrados.
2: A secretária-geral da Aresp, Ana Jacinto, sobre a reprivatização da TAP. O Futebol Clube do Porto perdeu contra o Betis de Sevilha por 3-2 na segunda jornada da Liga dos Campeões. Gabri Veiga e Samu marcaram os gols dos azuis e brancos esta noite em Espanha. Pelo que fez em campo, a equipa merecia outro resultado, considera o treinador Francesco Farioli.
6: Claro que o nosso sentimento é que provavelmente merecemos outro resultado, mas na Liga dos Campeões, quando concedes uma pequena brecha, vais pagar caro, porque eles têm jogadores que aproveitam tudo ao máximo.
2: E mais logo na Liga Europa, o Torriense recebe o Sunderland, quando faltarem 15 minutos para as 6 da tarde, e às 8 da noite o Benfica joga em casa com o Celtic. Na Liga Conferência, também às 8 da noite, o Sporting Braga joga na Dinamarca com o Copenhaga, jogos com relato para ouvir aqui na rádio. As associações do setor de cinema querem atrair mais espectadores. Para isso, lançaram uma campanha chamada Sente-se no Cinema. O número de espectadores tem estado a aumentar e o setor acredita que é possível ir mais longe. Cláudio Godinho.
7: Duas associações decidiram unir forças para tentar levar mais pessoas às salas de cinema. António Paulo Santos, diretor-geral da Associação Portuguesa de Defesa de Obras Audiovisuais, diz que é necessário recuperar hábitos antigos.
8: O amor de ir ao cinema, o facto de sair em família, ir ao cinema ou de conviver com amigos, e isso perdeu-se. E é isso que queremos recuperar.
7: Sente-se no cinema, é o nome da campanha. Consiste num pequeno filme manifesto que conta com a participação de atores e atrizes nacionais. Este pequeno filme vai estar nas salas de cinema, mas também no pequeno ecrã. Fernando Ventura, da Associação Portuguesa de Empresas Cinematográficas, reconheceu à agência Lusa que o número de espectadores tem estado a subir, mas ainda não é o suficiente. E o ideal seria mesmo atingir valores de há 8 anos.
9: Níveis de 2018, 2019. 9, mais de 15 milhões. O ideal é sempre um bocado difícil. Sabemos é que hoje não estamos num nível de espectadores, um número de espectadores que seja compatível com as disponibilidades que nós temos.
7: E gostava que houvesse mais procura pela produção nacional.
9: Nós gostávamos de ter no mercado nacional, os exibidores gostavam de ter uma maior percentagem de espectadores do cinema nacional. Se o cinema nacional subisse, por exemplo, aos 15%, neste momento deve estar nos 3%, subir, por exemplo, aos 15%, acho que seria uma boa ferramenta para sustentar a atividade.
7: No final, fica o apelo.
9: Isto é um bocado um ciclo vicioso. Não há espectadores, não há salas, não há salas, não há espectadores. E, portanto, todos têm que remar no mesmo sentido.
2: Campanha Sente-se no Cinema deverá estar ativa até março do ano que vem.
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0: Vasco Diniz.
1: Muito bom dia, uma boa quinta-feira. Nesta manhã, cheio de música, daqui a pouco temos Kiaku Kiadaf. Hoje também é manhã de Zouk 8090 com Carlos Pedro. Para já, avança a Banda Maravilha.

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1: Foi a Banda Maravilha e vamos já para Blaia com Manga Limão. Antes, o consultório jurídico com Adriano Malalane esclarece mais uma dúvida.
2: Como é que eu posso fazer para me legalizar?
3: Um contrato de trabalho pode ser feito por um dia, pode ser feito por um mês. Existe liberdade na fixação do prazo de duração do contrato de trabalho.
4: Consultório jurídico.
5: Não é por acaso que todos os trabalhadores que estão a exercer uma atividade subordinada descontam para a Segurança Social. É também para, nesta circunstância da cessação do contrato, se o trabalhador tiver já o prazo de garantia, que julgo que são 360 dias, a trabalhar e a descontar para a Segurança Social, naturalmente que tem direito ao subsídio de desemprego, desde que a cessação do contrato não tenha sido da iniciativa do trabalhador. Aí a causa, digamos assim, da cessação do contrato é uma causa da responsabilidade do trabalhador, de forma voluntária, ele entende que não quer continuar a trabalhar. São poucos esses casos. Na maior parte dos casos, são os empregadores que notificam o seu trabalhador de que, a partir de um determinado mês, já não tem trabalho para ele. Já o seu posto de trabalho vai ser extinto, por hipótese. Então, nesse caso, o trabalhador deve pedir ao empregador os documentos necessários para ir à Segurança Social reclamar o pagamento do subsídio de desemprego a que tem direito. E vai se inscrever, eventualmente, também no Instituto de Emprego e Formação Profissional para fazer parte da lista de pessoas que estão à espera que o Instituto de Emprego e Formação Profissional consiga vaga num outro setor, numa outra atividade que possa desenvolver.
2: Como é que eu posso fazer para me legalizar?
3: Um contrato de trabalho pode ser feito por um dia, pode ser feito por um mês. Existe liberdade na fixação do prazo de duração do contrato de trabalho.
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0: que há com o Kiadaf. E hoje, por ser quinta-feira, cumprimos a nossa agenda. Há sempre o Planeta Música, Estados Unidos da América em destaque, é o top oficial americano. E antes das notícias, como sabe, temos também a palavra do dia com Mafalda Lopes da Costa. E agora vamos até ao Zouk com Carlos Pedro.
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2: A música de Jean-Claude Mondésir é marcada pela sensualidade, amor, sinceridade e alegria. Músico, intérprete, arranjador, Jean-Claude Mondésir lança-se também naquela altura como produtor talentoso, uma experiência igualmente bem-sucedida. Seguir-se-á o segundo álbum de Jean-Claude Mondésir, em 1992, intitulado Recidive, novo sucesso. Desta vez, graças ao título Sexy Telephone.

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0: Nanny, antes Slow J, e está para chegar a dupla Liloca com Nelson Tivan, também Marrow Flow com 20 Fingers. Mantenha-se ligado nesta manhã, muito bom dia.
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0: A dupla Marflow com 20 Fingers estão a chegar as notícias. Mantenha-se ligado e pronto para ouvir para já. Antes do Planeta Música, a palavra do dia com Mafalda Lopes da Costa.
1: A palavra do dia é aldraba. Uma aldraba é uma peça de ferro usada para fechar portas e janelas do lado de dentro. Também se chama aldraba à peça metálica, geralmente em forma de argola, que é colocada na parte exterior da porta e que serve para bater ou para puxar a própria porta. Um batente, portanto. Já o verbo aldrabar remetia inicialmente para fazer reparações rápidas, improvisadas ou mal feitas. Com o tempo, passou a representar a ação de enganar ou falsificar, dando origem ao adjetivo aldrabão. Aldraba vem do árabe e tem origem na palavra addaba, que significa trinco, em árabe.

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1: Jené Aiko, cantora e compositora americana, e o premiado rapper Kendrick Lamar voltam a unir forças em So Good, uma das novidades de maior destaque da música norte-americana. A colaboração alcançou a liderança nas tendências do YouTube Music nos Estados Unidos e entrou diretamente para o top 22 do Spotify. O sucesso reafirma a enorme influência de Aiko, nome nomeado para 3 Grammys, e de Kendrick Lamar, um dos artistas mais aclamados do hip-hop mundial. Vamos ouvir So Good, Jené Aiko, com Kendrick Lamar. 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

0: Muito bom dia, são 6 horas em Portugal e Angola, 4 horas em Cabo Verde, 5 horas na Guiné-Bissau e São Tomé e Príncipe, são 7 horas em Moçambique. Já a seguir, as notícias RTP África.
1: O Futebol Clube do Porto perdeu ontem contra o Betis de Sevilha por 3-2 na segunda jornada da Liga dos Campeões de Futebol. Um jogo onde os dragões começaram por estar a perder, conseguiram virar o marcador, mas o esforço terminou numa derrota no campo da equipa espanhola. Os dragões continuam sem pontuar na competição, perderam recordes com o Manchester City na primeira jornada. Mais logo, na Liga Europa, o Torriense vai receber o Sunderland quando faltarem 15 minutos para as 6 da tarde. Às 8 da noite, o Benfica joga em casa com o Celtic da Escócia. Na Liga Conferência, também às 8 da noite, hora de Lisboa, o Sporting de Braga joga na Dinamarca com o Copenhaga. São jogos com relato para acompanhar aqui na RTP África Rádio. O governo de Cabo Verde suspendeu ontem a cedência de um prédio público a uma instituição privada do ensino superior. O Instituto Superior de Ciências Jurídicas e Sociais contesta a decisão e admite recorrer aos tribunais. O imóvel fica na praia e destinava-se às novas instalações do Instituto. A cedência definitiva foi autorizada em fevereiro pelo anterior governo. A presidente Yara Miranda considera a suspensão injusta e questiona o tratamento dado à instituição, comparando com outras cedências, como a destinada à Universidade de Santiago.
2: Já houve cedências de terrenos, de edifícios do Estado, à Universidade Lusófona, ao ISCE, à Universidade Jean Piaget, mais recentemente à Única, ao mesmo tempo que o Instituto, à Universidade de Santiago, e no caso da Universidade de Santiago estamos a...

0: falar de cedência a título definitivo nos mesmos termos que o Instituto e, portanto, nós perguntamos e queremos saber qual é a razão pela qual só a cedência ao Instituto suscita essas questões de avaliação, de garantias dadas pelo beneficiário.
1: O Executivo de Francisco Carvalho quer reavaliar o valor do prédio, as contrapartidas e as garantias de proteção do património público. A medida é provisória e não anula a cedência. Yara Miranda diz que o Instituto prefere uma solução pelo diálogo, mas não exclui os meios legais.
0: Entendemos que esta decisão é juridicamente questionável e materialmente injusta. A cedência do imóvel para o Instituto Superior de Ciências Jurídicas e Sociais não foi uma liberalidade e muito menos foi uma cessão sem fundamento. Foi um ato administrativo praticado pelo Governo de Cabo Verde e ao abrigo da legislação aplicável ao património do Estado, depois do próprio Governo ter reconhecido expressamente o interesse público da atividade desenvolvida pelo Instituto Superior de Ciências Jurídicas e Sociais ao longo de duas décadas.
1: A mudança para o edifício já estava atrasada devido às obras. A instituição esperava concretizá-la durante o presente ano letivo. Em Portugal, a pobreza persistente voltou a agravar-se o ano passado, depois de anos a descer. Há pessoas a viver em situação de pobreza durante 4 anos, Teresa Correia.
2: São pobres e permanecem assim, em situação de pobreza, durante muito tempo. A pobreza persistente afeta 61,7% das pessoas pobres em Portugal. Quase 7% fica em situação de pobreza durante 4 anos e 25% durante pelo menos um ano. Foi assim entre 2022 e 2025. São dados divulgados pelo projeto Portugal Balanço Social, que também mostram que no ano passado 9,5% dos residentes em Portugal viviam em risco de pobreza e viveram assim nos anos anteriores. Os mais velhos e as mulheres são os mais atingidos pelo risco de pobreza. Já a pobreza persistente entre as crianças caiu para metade entre 2015 e 2025. Mesmo assim, 9,3% das crianças a residir em Portugal vivem em pobreza persistente. O diagnóstico saiu de um estudo da Universidade Nova que acompanhou as mesmas pessoas durante 4 anos. O estudo mostra também que a pobreza persistente vinha a diminuir desde 2015, mas em 2025 voltou a subir. De 2024 para 2025, a taxa de pobreza persistente subiu de 7 para 9,5%.
1: E contra os preços da habitação, voltaram a noite passada a montar-se tendas na Praça Dom João I no Porto. A decisão foi tomada depois do Presidente da Câmara, Pedro Duarte, ter dito que será implacável com qualquer tentativa de colocação de tendas no centro da cidade. O protesto da chamada Acampada do Porto foi acompanhado pela jornalista Alexandra Madeira.
3: Nós estamos a fazer uma ocupação pacífica, desobediência civil pacífica.
4: Na Praça Dom João I, no Porto, voltam-se a montar tendas, volta-se a juntar gente que procura direitos na habitação. É isso que eu vou perguntar desde já a Lisete Fonseca, é uma das centenas de pessoas que está aqui nesta noite. Lisete, que propósito em voltar a trazer tendas aqui para a Praça Dom João I?
5: Nós precisamos de estar mais alerta com o que se passa no mundo, neste caso em Portugal, pois a Constituição da República Portuguesa tem de ser respeitada e o direito à habitação está a ser violado constantemente. E relembro que esta situação está a acontecer em várias partes do mundo, as pessoas usam as tendas para se manifestarem e só aqui no Porto é que estão a tirar-nos as tendas. Isto é um comportamento hediondo e vemos a falta de sensibilidade por parte do Presidente da Câmara do Porto, que não sei concretamente porque é que está a agir assim, talvez sejam ordens que ele tem, mas estou a apelar ao diálogo.
4: Obrigada, Lisete, que nesta altura é uma das pessoas que está aqui na Praça Dom João I, onde mais uma vez se voltaram a montar tendas. São algumas dezenas e são algumas centenas de pessoas que se juntam aqui, onde se vê, por exemplo, tarjas: para que estudar se não vou ter onde morar, abaixo além das rendas, fim dos despejos, são algumas das coisas que estão escritas aqui na praça, que voltou a estar ocupada pelas pessoas que lutam então pelos direitos à habitação.
1: Protesto contra os preços da habitação, esta noite na Praça Dom João I no Porto, em Lisboa, foi marcada para o próximo sábado à tarde uma manifestação na Praça do Rossio, um evento de solidariedade com as iniciativas em Espanha, mas também com a acampada na cidade do Porto.
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0: Vasco Diniz.
1: Muito bom dia e boa quinta-feira. Já a seguir vamos trazer Ari. Antes temos Batida com Mayra Andrade. E não se esqueça que logo depois vamos até ao Planisfério com o José Gonçalves.

0: angolana Ari. E já vamos ouvir Florito com Sandro Beats. Temos também lista de espera Landrique. Agora vamos até ao Planisfério com o José Gonçalves.
1: E vou abrir com um pedido de desculpas por ter esquecido de colocar naquele calendário eleitoral que eu fiz no começo da semana, ter esquecido as eleições de Israel. Então, para corrigir, nós vamos lá. O Parlamento, a Knesset, em Israel, tem 120 lugares. A maioria necessária é de 61 para indicar o primeiro-ministro. O primeiro-ministro atual, Benjamin Netanyahu, que é fortemente contestado pela oposição, num quadro em que, pelo menos segundo as sondagens de opinião, há um empate até aqui. E não é só um empate técnico, em número de cadeiras é um empate quase que absoluto. O partido Likud, que é o partido de Netanyahu, faria 22 candidatos. E o partido Yashar, que é o principal partido da oposição de Gadi Eisenkot, também 22. Aí vem os aliados. O Chaz, o Judaísmo Unido, o Sionismo Religioso e mais alguns outros apoiam Netanyahu e fariam à volta de 20 deputados. Há mais uns pequenos partidos com um, dois deputados, depois dá lugar a uma grande negociação. Mesmo assim, as contas apontam com muita dificuldade para a ultrapassagem da faixa assim dos 55, 56 para a atual coligação governamental. O mesmo acontece com a oposição, ou seja, que o Yashar é uma oposição dita moderada e conta com dois partidos, um que é centrista, que é o Partido Juntos, que faria 12 deputados, é considerável. E um partido de esquerda, que é os democratas, entre 9 e 10 deputados. Alguns partidos seguem também linhas próximas destes centristas e destes de esquerda. O de esquerda, então, quer mesmo um grande respeito pela democracia, pelas instituições, e está disposto ao que chama de diálogo intercomunitário, talvez como os Juntos também. Diálogo intercomunitário, naturalmente, que implica diversos problemas relacionados com a Palestina e a criação de um Estado palestino. Ora, a população árabe de nacionalidade de Israel, tendo Israel como nacionalidade, compreende o máximo de 10 deputados na Knesset. E há duas listas árabes que estão a concorrer e que geralmente preenchem esses 10 lugares. Portanto, o Raham e a lista conjunta. Lista conjunta que inclui até o Partido Comunista de Israel. Mas mesmo somando estes à oposição, também se chegaria a 55, 56. Portanto, os micropartidos vão ter aqui um papel capital e alguns desses micropartidos fazem então uma oposição de extrema, mas extrema mesmo, direita religiosa, com intenções até, por exemplo, de apoiar os colonatos na Cisjordânia, ou seja, abrir outros focos de conflito. As eleições em Israel, portanto, são no dia 27 de outubro, dois dias depois da segunda volta das eleições no Brasil. Nas eleições do Brasil, algumas novidades. A primeira delas é que, nas sondagens de opinião, Lula então avançou bastante em relação ao seu desempenho inicial após a primeira volta e os dois candidatos estariam empatados tecnicamente. Algo que pode ser muito importante é um debate na TV Bandeirante entre os dois no próximo domingo. Desta vez os dois concordaram em ir. E depois também o resultado de uma votação que começou esta noite em torno da nova jornada de trabalho no Brasil. Nova para uma parte da população, mas é 38% da população que ainda trabalha 6 dias só com um de descanso. E a nova legislação prevê então 5 por 2. Neste momento, a bancada governamental está a favor dessa nova legislação no Senado, porque ela já foi aprovada na Câmara dos Deputados, e curiosamente o Partido Liberal, o Partido de Bolsonaro, diz que também está a favor, mesmo se mais tarde lhe vier a introduzir alguns elementos. É um ponto importante porque tanto o governo quanto a oposição da extrema-direita, os dois estão a jogar nesta legislação em termos de cálculo eleitoral.
0: Foi mais uma edição do Planisfério com José Gonçalves. E nesta manhã vamos também ao Ciberdúvidas da Língua Portuguesa, hoje com esclarecimentos sobre a pontuação. É mais um programa que não pode perder. Agora vamos com Pérola, logo depois Landrique e Florito com Sandro Beats.

0: Muito bom dia e boa quinta-feira. Estamos em contagem decrescente para mais uma faixa do artista da semana, Ricardo Lenvo. Já lá vamos, para já, temos o Ciberdúvidas da Língua Portuguesa.
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1: Olhemos para a pontuação das seguintes frases. O jovem que chegou ontem ficou a descansar. O jovem que chegou ontem ficou, vírgula, a descansar. É correto colocar uma vírgula no final da oração relativa e separá-la do verbo? A resposta de Carla Marques.
2: A resposta é não. Para compreendermos por que razão esta vírgula não deve ser usada, é importante que se saiba que o sujeito destas frases inclui uma oração relativa, que é que chegou ontem. Ora, as orações relativas podem ter uma de duas funções. Ou são explicativas ou são restritivas. Uma oração relativa explicativa tem a função de acrescentar informações à frase principal, informações que não são essenciais à frase e que por isso podem ser eliminadas. Se a oração relativa da nossa frase for explicativa, ela acrescenta uma informação sobre o jovem, dizendo que ele chegou ontem. Quando isso acontece, a oração deve surgir entre vírgulas, uma no início da oração e a outra no final. Quando a oração é restritiva, esta incide sobre o nome e limita a sua significação. Deste modo, se a oração que chegou ontem fosse restritiva, ao incidir sobre jovem, levaria a que não se falasse de um jovem qualquer, mas em concreto daquele que chegou ontem. Neste caso, a oração não leva qualquer vírgula. Em síntese, uma oração relativa que restringe o significado do nome ao qual se junta não leva vírgulas. Se a oração apenas fornecer explicações adicionais sobre o nome, surge entre vírgulas e nunca se usa apenas uma vírgula em final de oração relativa.
1: Carla Marques, sobre a pontuação e as suas subtilezas.
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Foi mais uma faixa do artista da semana, Ricardo Lenvo, o cantor angolano que está radicado na Califórnia. Já sabe que pode voltar a ouvir, se quiser, também na internet, o artista da semana RTP África, em africa.rtp.pt.

0: Ivandro, com Julinho KSD. Às 7 da manhã, notícias RTP África. E antes das notícias, por ser quinta-feira, hoje temos também o espaço aberto aos direitos do consumidor. É mais um espaço com assinatura de Graça Cabral e Isabel Flora. Para ouvir, já a seguir.
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0: de São Tomé e Príncipe, Bill Lima. Agora, e antes que cheguem as notícias, vamos aos direitos do consumidor. É mais uma edição do Olhe por Si com Graça Cabral e Isabel Flora.
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2: Graça, estamos de regresso depois das férias e hoje lembramos uma efeméride, o dia 1 de outubro, que se comemorou o Dia Mundial do Idoso.
3: Olá Isabel, estamos de regresso depois das férias, como dizem muito bem.
2: O que é que se pode dizer deste dia?
3: O Dia Mundial do Idoso é uma celebração que acontece já desde 1991, claro, como sempre proclamada pela Assembleia Geral das Nações Unidas, e esta data é, mais uma vez, uma oportunidade de ouro para trazer para cima da mesa questões muito próprias deste consumidor. O consumidor sénior, o consumidor idoso, o consumidor que, na maioria, enfim, das regiões, é um cidadão com mais de 65 anos e que está relacionado com uma série de questões, nomeadamente com o problema do envelhecimento, da saúde e também da gestão financeira, do seu equilíbrio financeiro. Porquê? Porque normalmente nesta altura que o consumidor, o cidadão, entra num período de reforma, de aposentadoria, portanto deixa de ser um cidadão ativo, passa a ter, enfim, o seu vencimento por pensão, por reforma, enfim, por um salário que não é o seu habitual e todo o equilíbrio financeiro precisa de ser ajustado. Por cá, em Portugal, esta é uma situação muito preocupante, uma vez que a nossa população está muito envelhecida, lá está o número de consumidores idosos é muito elevado. Esta questão não é vivida ainda nos países africanos de língua oficial portuguesa, em que as populações são jovens e ainda bem, em que há uma alta natalidade, mas, na verdade, a maioria dos idosos têm problemas sérios, problemas relacionados, lá está, com a sua sobrevivência, com as suas finanças pessoais e também com questões básicas como a saúde e a habitação. Sabemos que a Associação de Defesa do Consumidor de Cabo Verde tem neste momento um programa específico para o cidadão a sénior, dedicado aos direitos do cidadão no que respeita à habitação, incentivando a ter contratos de arrendamento escritos para que não percam direito à sua casa, e sabemos, enfim, os problemas que por esse mundo fora estão a acontecer com a questão da habitação. Também nos países africanos esta é uma questão que está a ser debatida em termos de governos, de parlamentos, o direito à habitação, sobretudo o direito a permanecer numa casa que está arrendada, que está alugada há muito tempo a cidadãos que têm mais de 65 anos. Portanto, que estão nesta categoria de consumidores séniores ou idosos. Depois, a questão da idade é também, a questão da saúde é também muito importante no relacionamento entre o serviço prestado pelas autoridades e o consumidor mais velho. Muitas das regiões ainda não têm a carta de direitos do utente, como por exemplo acontece em alguns Estados europeus, em Portugal e alguns Estados europeus, e essa é uma luta que também as associações de defesa de consumidores em África têm defendido muito. Sei que a equipa de Angola tem tido várias reuniões para que precisamente seja proclamado, promulgado a Carta dos Direitos dos Utentes de Saúde e o consumidor idoso tenha por direito, sem contestação, sem, enfim, ficarem vedados, a uma pessoa que o acompanhe, que o leve, enfim, a uma consulta, que o leve nos corredores dos hospitais, que esteja com ele em permanência, e esse é um direito que tem sido vedado aos cidadãos séniores e é uma questão que está também neste momento a ser discutida e debatida. Ser idoso, enfim, é também bom sinal, significa que o consumidor viveu e ainda bem muitas décadas e espera-se que continue a viver muitas décadas, mas ser idoso com qualidade de vida, com direitos consagrados e respeitados é o que as associações de defesa do consumidor também defendem, aproveitando este dia e não só este dia, estas semanas, até o mês de outubro é um mês muito rico a eventos e esta é a melhor forma de começar efetivamente o mês de outubro falando nos direitos dos idosos que não podem ser deixados para trás só porque têm menos literacia digital, por exemplo, ou têm menos literacia financeira, ou já não estão no ativo em termos profissionais. Há que ter um olhar muito atento para estes consumidores, sobretudo no que respeita à saúde e à habitação, como disse, que são matérias que estão a ser muito trabalhadas e discutidas pelos grupos de defesa do consumidor nos países africanos de língua oficial portuguesa. Quem quiser saber mais, quem quiser recolher informação no site da Consumare, que é a Organização Internacional das Associações de Consumidores de Língua Portuguesa, encontram inclusivamente um guia que pode ser descarregado e impresso, se assim quiserem, ou pode ser consultado no site consumare.org, que tem um capítulo todo dedicado ao consumidor mais velho e, sobretudo, àquilo que são os direitos dos idosos na área da saúde. Consumare.org, ao dispor de todos os consumidores.
2: Graça, até para a semana.
3: Até para a semana.
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0: Muito bom dia, são 7 horas em Portugal e Angola, 5 horas da manhã em Cabo Verde, são 6 na Guiné-Bissau e em São Tomé e Príncipe, 8 horas em Moçambique. Conhecemos agora os principais títulos deste jornal.
1: PNUD alerta para risco de pobreza de 130 milhões de pessoas devido à crise energética. A ex-presidente moçambicano aborda a suspensão da Guiné-Bissau da Cplp, pede consensos para ultrapassar a crise. Em Angola, João Lourenço faz o último balanço do Estado da Nação antes das eleições e o governo cabo-verdiano trava cedência de imóvel ao Instituto Superior de Ciências Jurídicas, que contesta a decisão. Orçamento da União Europeia domina a Cimeira Europeia em Bruxelas e Egito avança com a alternativa terrestre ao Canal do Suez.
0: Atenção ao aviso para calor excessivo em Moçambique, nomeadamente em Maputo, onde as temperaturas podem subir até aos 37 graus. Nampula fica pelos 34, Luanda pelos 27. Jornal RTP África começa agora. Edição com João Costa Dias.
1: O alerta é deixado pelo Programa das Nações Unidas para o Desenvolvimento. 130 milhões de pessoas podem cair na pobreza este ano devido à subida dos preços da energia e dos alimentos. À margem das reuniões anuais do FMI e do Banco Mundial em Bangkok, o administrador do PNUD, Alexander De Croo, realçou, Paula Borges, os impactos combinados do alto preço dos combustíveis, do El Niño e do agravamento do crédito.
2: É um cocktail explosivo e De Croo até recorre a uma imagem. Imagine que tem que reparar o teto da casa onde vive, mas todas as divisões estão engolidas por chamas. A subida do preço dos combustíveis, causada pelo conflito no Médio Oriente, conduziu a maioria dos países à adoção de subsídios para proteger as populações. E isto arrisca reduzir as já muito curtas margens no orçamento e cortar qualquer investimento no bem-estar. Nesta entrevista à agência France Presse, o administrador do PNUD sublinha que os países nem sequer tiveram tempo para recuperar bem da pandemia de Covid. Passa-se de uma crise para a outra num choque em cadeia. A isto junta-se o fenómeno climático El Niño, que ameaça as colheitas em África, na Ásia e na América Latina, com os países ao sul do Saara e também no sul da Ásia a estarem particularmente expostos. E depois há o agravamento das condições de financiamento a tornar tudo mais difícil.
1: O chefe do PNUD também realça que o impacto do clima tem um impacto económico, mas diz também que evitar esse custo constitui um interesse para a economia, por exemplo, através do investimento em energias renováveis. E o Centro de Previsão Climática dos Estados Unidos alerta para cheias no Corno de África e para a persistência da seca em partes da África Oriental, nos países lusófonos. Moçambique destaca-se pelas chuvas acima da média registadas nas últimas semanas, enquanto a Guiné-Bissau continua sob influência de precipitação intensa na África Ocidental. Angola não surge entre as principais áreas de risco identificadas no mais recente boletim hoje divulgado. A Organização Moçambicana Centro para a Democracia e Direitos Humanos, CDD, alerta para os riscos da decisão do governo de centralizar a importação de arroz e trigo através do Instituto de Cereais de Moçambique. A instituição considera que a medida pode agravar a insegurança alimentar e aumentar o custo de vida no país. O diretor do CDD, Adriano Novunga, explica as preocupações da organização.
3: O que o Estado está a fazer, o que os ministros económicos, em particular o ministro da Economia, está a fazer, do presidente Chapo, está a fazer, é gangsterismo contra o setor privado e isto tem que ser parado. Só os tribunais podem parar isso.
1: O CDD apela a uma resposta das autoridades judiciais sobre um processo que considera ter impacto direto na vida dos moçambicanos. E o governo moçambicano vai realizar entre 1 e 15 de agosto do próximo ano, 2027, o 5º Censo Geral da População e Habitação. A presidente do Instituto Nacional de Estatística, Elisa Magaua, sublinha a importância desta operação estatística para o planeamento do desenvolvimento do país.
4: O Recenseamento Geral da População e Habitação constitui uma das principais fontes de informação para o conhecimento da realidade demográfica, social e habitacional do nosso país. Os seus resultados são fundamentais para a planificação do desenvolvimento, a formulação de políticas públicas, a distribuição dos recursos e a tomada de decisões baseadas em evidências. A preparação do Censo 2027 exige rigor técnico, coordenação institucional, mobilização de recursos e um forte compromisso de todos os intervenientes.
1: O recenseamento, primeiro totalmente digital, deve envolver mais de 120 mil agentes recenseadores em todo o território moçambicano. E o antigo presidente moçambicano Joaquim Chissano apelou ao diálogo e à construção de consensos para ultrapassar a crise política na Guiné-Bissau. Falando nas comemorações dos 30 anos da Cplp, Chissano considerou que há diferentes formas de resolver situações complexas e destacou a consolidação da organização num contexto internacional cada vez mais desafiante. A Guiné-Bissau continua suspensa da Cplp desde o golpe militar de novembro de 2025, aguardando o regresso à ordem constitucional. O presidente angolano João Lourenço apresenta hoje na Assembleia Nacional a sua última mensagem sobre o Estado da Nação, antes das eleições gerais do próximo ano. No discurso, o chefe de Estado deve fazer o balanço de quase 10 anos à frente do país. O governo de Cabo Verde suspendeu a cedência de um edifício público ao Instituto Superior de Ciências Jurídicas e Sociais, na cidade da Praia. A instituição contesta a decisão, considera injustificada a medida que adia a mudança para as novas instalações. A presidente do Instituto, Yara Miranda, questiona os critérios adotados pelo Executivo e pede tratamento igual ao que foi dado a outras instituições de ensino superior.
5: Já houve cedências de terrenos, de edifícios do Estado à Universidade Lusófona, ao ISCE, à Universidade Jean Piaget, mais recentemente à Única, ao mesmo tempo que o Instituto à Universidade de Santiago, e no caso da Universidade de Santiago estamos a falar de cedência a título definitivo nos mesmos termos que o Instituto, e portanto nós perguntamos e queremos saber qual é a razão pela qual só a cedência ao Instituto suscita essas questões de avaliação, de garantias dadas pelo beneficiário.
1: O Instituto diz privilegiar o diálogo, mas admite recorrer aos tribunais caso não seja encontrada uma solução. Em Portugal, o novo secretário-geral do Ministério da Administração Interna, o Major-General Nuno Parreira da Silva, toma posse hoje, numa cerimónia presidida pelo ministro Luís Neves. A nomeação surge após a exoneração de Ricardo Carrilho, uma decisão justificada pelo Governo como alegada quebra de confiança e a necessidade de reorganizar a Secretaria-Geral do MAI. O presidente do Conselho Europeu, António Costa, colocou no topo da agenda da Cimeira dos 27, que começa hoje em Bruxelas, o próximo orçamento da União Europeia e o aumento dos preços da energia. António Costa considera essencial alcançar um acordo sobre o quadro financeiro europeu até ao final deste ano, defendendo que isso vai dar previsibilidade e estabilidade às economias dos Estados-membros. O Egito quer reduzir a dependência do canal de Suez e reforçar a sua posição no comércio mundial. Para isso está a investir cerca de 7,5 mil milhões de euros numa linha de alta velocidade que vai ligar o Mar Vermelho ao Mediterrâneo. Germano Campos.
6: O Egito está a construir uma alternativa terrestre ao Canal do Suez, uma das rotas marítimas mais importantes do mundo. O projeto surge numa altura em que a instabilidade no Mar Vermelho tem afetado o tráfego de navios e reduzido as receitas geradas pelo canal. Para responder a este desafio, o governo egípcio aposta na criação de um grande corredor logístico industrial. Só a zona económica do Canal do Suez já atraiu cerca de 13,8 mil milhões de euros em investimentos. A principal obra é uma linha ferroviária eletrificada de alta velocidade, avaliada em cerca de 7,5 mil milhões de euros e com aproximadamente 2 mil quilómetros de extensão. A infraestrutura vai ligar os portos do Mar Vermelho aos do Mediterrâneo, permitindo o transporte rápido de mercadorias através do território egípcio. Quando estiver concluída, a linha deverá movimentar até 13 milhões de toneladas de carga por ano, oferecendo uma alternativa complementar ao transporte marítimo. O Cairo acredita que esta nova ligação pode reforçar o papel do país como plataforma logística entre África, Europa e Ásia.
1: Apelidado por alguns responsáveis de Canal de Suez sobre Carris, o projeto integra a estratégia do Egito para diversificar as rotas comerciais. A 24ª edição do Doc Lisboa começa hoje, reunindo filmes de mais de 50 países. Entre os destaques estão um documentário sobre a fadista Carminho, a estreia de Juliette Binoche na realização e o filme português Guerrilha no Asfalto, de Edgar Pera, que abre o festival. A Palestina assume um lugar central na programação deste ano, com várias obras dedicadas à realidade vivida nos territórios palestinianos.
0: E termina às 7 horas com 10 minutos em Lisboa e Luanda, o jornal com a edição de João Costa Dias.

0: Ora viva, muito bom dia, Lisboa, Porto, Coimbra, Faro, Maputo, Nampula, Luanda, Cidade da Praia, Bissau, Cidade de São Tomé. Estamos juntos em todos os nossos países, esperando que a noite tenha sido bem descansada. Boa quinta-feira, leve, leve. Estamos a meio de outubro, dia 15. Começámos em Moçambique com a Mimai e depois prosseguimos para Angola com Bonga, Buikbox e Hugo Villanova. Agora a revista de imprensa é a RTP África, começando aqui com o Jornal Diário de Notícias. A fotografia de um dos homens do momento está em pé. À sua frente uma mesa com muitos documentos, muitas folhas. O título é Caso Ministério da Administração Interna, Siresp. Ricardo Carrilho vê na exoneração um caminho para tornar ineficiente a Secretaria-Geral do Ministério. É o destaque fotográfico maior para a capa do Diário de Notícias de hoje, que escreve ainda sobre Lisboa, com letras garrafais, o título Lisboa, reabilitação de casas municipais está a meio caminho. Passagem para o Correio da Manhã, gritos e muita confusão na Trafaria, GNR confundidos com traficantes em tiroteio, letras garrafais. Mas, importância dada à sondagem Intercampos na capa do Correio da Manhã, chega, cola-se aos socialistas na frente e a AD marca passo. Ora, podemos ver então aqui a fotografia de Carneiro com o PS a apresentar 22,5%, André Ventura do Chega com 22,1%, Montenegro está aqui com letras AD por baixo e 20% né, fruto da sondagem Intercampos Correio da Manhã. No Público, governo acena com a recuperação das ajudas para vender 100% da TAP. É título grande sobre a aviação. Lufthansa foi a empresa escolhida para privatizar 44,9% do capital da companhia aérea portuguesa. No desporto, o Record apresenta o título Isco Fatal. Golos de Gabri e Samu não impedem outra derrota europeia. Depois do jogo Betis 3, Futebol Clube do Porto 2, fotografia de um momento do jogo na capa do Record. Quanto à bola, Caíque ganha terreno, mudança à vista na baliza leonina, aqui grande plano para o guarda-redes, exibição em Lens, abre as portas da titularidade frente ao Lask Linz, guarda-redes brasileiro debaixo de olho, desde 2024 está em foco no jornal A Bola. Nas bancas está hoje a revista Visão, apresenta um dossiê especial. A bomba relógio da habitação é a matéria forte de capa, faltam casas acessíveis, cresce o endividamento das famílias e aumentam os casos dramáticos. A situação pode tornar-se socialmente explosiva? É a pergunta que a Visão faz na sua capa. Quantos metros quadrados compra um salário? Os preços em Portugal e na Europa? A lição de Viena, cidade dos inquilinos. Se calhar há muito para ensinar. E depois, a fotografia de Ana Cláudia, mãe solteira, à procura de habitação acessível, fotografada no bairro do Condado, em Marvila, aqui bem perto da casa RTP África, está na revista Visão para ler e continuar a pensar num problema que pode ser e é de muitos. Em Moçambique, no jornal Notícias, chamada de atenção, vaga de calor e calor intenso em Maputo, gás em Inhambane. Hoje as máximas podem quase chegar aos 40 graus na capital de Moçambique. Ora, no que toca agora à imprensa em Cabo Verde, o jornal A Nação apresenta foto grande com equipamento e o tema sobre, ou melhor, o título sobre o tema crise energética. Letras garrafais para Cabo Verde sem reservas estratégicas de combustíveis. Passagem agora para São Tomé e Príncipe. De acordo com a agência STP Press, pelo menos 1,2 mil milhões vivem em pobreza multidimensional no mundo. São Tomé e Príncipe com 2,1%, fruto de um relatório nesta semana conhecido. Está aqui o título na capa e nas atenções da agência STP Press. Avançamos para o Democrata na Guiné-Bissau. O governo rejeita informações sobre ensaios clínicos com bebés na Guiné-Bissau, depois do que ontem foi veiculado e informado e noticiado. Hoje é assunto que continua a marcar a atualidade guineense. No Jornal de Brasília, 75 votos, Senado aprova fim da escala 6x1 em Vitória para Lula. Proposta de emenda à Constituição chancelada em dois turnos pelos senadores na noite de ontem reduz a jornada de trabalho de 44 horas para 40 horas semanais em 14 meses após promulgação e publicação do texto. É assim que avançam os dias no Brasil a caminho de segunda volta nas eleições. Aqui o Jornal de Brasília a apresentar então este como sendo o grande tema para a sua capa no fim da revista de imprensa RTP África.
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A voz de Micas Cabral aqui no Estamanca Jazz. O som da Guiné-Bissau mantém-as. Chama-se Prometo. Antes no Brasil, a dupla Vitor Clay com Joyce Alane em abalo psicológico. Tem o seu quê de mensagem e também de recado. Muito bom dia de David Joshua, Isabel Leonor, Paula Borges, João Costa Dias, Germano Campos e Ana Rocha. A equipa RTP África que lhe deseja uma boa quinta-feira. Muito bom dia, ouvintes RTP África. Estamos juntos no Instagram, no WhatsApp, Facebook, africa.rtp.pt, também aqui no rádio. E muito, muito obrigado pelas mensagens, palavras e também elogios.

0: Muito bom dia, um agradável acordar, bom pequeno almoço, bom mata-bicho, uma viagem em segurança, depois de preparação positiva, que o trabalho corra bem e a escola também. Temos sol daqui a pouco em Lisboa, máxima de 30 graus, 21 para o Porto, 26 para Coimbra e 27 para Faro. O tempo vai estar bem quente em Moçambique, já vamos ao encontro do Orfeu de Sá Lisboa, máxima esperada para Luanda, 27 graus, 31 para Bissau, com sol e chuva, 28 para a cidade de São Tomé, também com sol e chuva. Assim estão as nossas cidades nesta quinta-feira. Agora ligamos aqui ao Orfeu de Sá Lisboa. Viva Orfeu, bom dia. Ora então, como é que estamos no início desta quinta-feira e como é que essas temperaturas pretendem subir, por assim dizer?
1: Bom dia, David Joshua, bom dia ouvinte RTP África. Amanhã já bastante quente aqui na capital moçambicana, o calor já se faz sentir desde as primeiras horas desta quinta-feira aqui na cidade de Maputo, até porque não é para menos, o Instituto Nacional de Meteorologia prevê uma temperatura máxima de 39 graus. E a marcar a atualidade informativa está o Presidente da República, Daniel Chapo, que exonerou-se a Maria Tuvela do cargo de Ministra da Educação e Cultura e nomeou Edson da Graça Macuacua para o cargo. Edson Macuacua, que desempenhava o cargo de Secretário de Estado da Ciência e Ensino Superior. Este caso acontece, esta mudança acontece numa altura também em que sobem de tom as críticas da Associação Nacional dos Professores com relação ao setor da educação, onde exigem o pagamento das dívidas em atraso, dívidas das horas extras em atraso e outras condições de trabalho. Também o Presidente da República, Daniel Chapo, defendeu a democratização do mercado de capitais e o cumprimento das obrigações da participação nacional para permitir que mais moçambicanos sejam acionistas e beneficiários da riqueza produzida no país. Daniel Chapo falava por ocasião dos 28 anos da Bolsa de Valores de Moçambique. Também nesta dia a destacar que o governo moçambicano vai realizar já no próximo ano o censo, o quinto censo geral da população e habitação. A presidente do Instituto Nacional de Estatística, Inelise Magawa, destacou a importância deste processo que vai decorrer entre os dias 1 e 15 de agosto do próximo ano. E mesmo para terminar com esta nota, que o combate contra o terrorismo continua a ser uma luta diária e difícil na província de Cabo Delgado, posição assumida pelo governador da província, Valige Tawabo, que garante, entretanto, que tudo está a ser feito para se devolver a tranquilidade à população. Para já são então estas, David Joshua e ouvinte RTP África, notas que marcam os destaques da atualidade informativa neste dia de calor intenso aqui na capital moçambicana, um dia em que o Instituto Nacional de Meteorologia, recordo, prevê então uma temperatura máxima de 39 graus.
0: Obrigado, Orfeu de Sá Lisboa. Votos então de uma jornada positiva dentro daquilo que é possível. 39 graus, a máxima esperada para Maputo. Lembramos os 34 para Nampula, com as autoridades a chamarem a atenção para o tempo muito quente.
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1: Agora vamos até à cidade das bicicletas, à cidade que respira ecologia, com o Largo Bons Sinais por perto. Estamos em Climane e, claro, não é debaixo do braço, mas é à nossa frente que está o Diário da Zambésia. António Sofanias, viva! Muito bom dia!
2: Bom dia, David Joshua. Bom dia, ouvintes da RDP África. De fato, quinta-feira, mais um dia, aquele dia em que a Zambésia volta às antenas da RTP para dar a conhecer, na mais recente edição do seu maior jornal da província da Zambésia. Hoje o Diário da Zambésia abre com uma capa sensacional. Ministério Público leva telemóveis da mamãe Inácia. E isso tudo está no âmbito das investigações do assassinato do Dom Osório. Ora, já passam 4 meses e as autoridades continuam a procura de provas. Quem é Inácia Ngonda? Inácia Ngonda é secretária provincial da Associação dos Combatentes de Luta de Libertação Nacional, portanto, membro sênior da Frelimo, que consta das investigações da morte deste prelado que foi crivado com uma barra, digamos assim, Passo Episcopal. Esta é a notícia que praticamente cobre toda a capa e traz desenvolvimentos em relação a este assunto da apreensão de telemóveis. O Ministério Público considera uma etapa fundamental, porque, tal como a Inácia Ngonde, secretária da CLIN, existem também outros, como a ex-freira Justina Camilo e também o atual administrador apostólico, Dom Estevão, que está sem os seus telemóveis há bastante tempo. Portanto, o Ministério Público continua à procura de elementos para compreender este crime, quem são os mandantes e também quem são os verdadeiros atiradores. É preciso frisar, em relação a este assunto, 3 pessoas estão presas, neste caso o padre Novaes e mais 2 elementos, um guarda e um jardineiro. Como dizia, é a manchete que praticamente cobre toda a capa, mas também não deixa de falar sobre a questão de mais uma detenção. Há um funcionário público do registro e notariado no distrito de Morrobala que foi preso porque andava a falsificar ou a entregar documentos moçambicanos a malauianos. Como se sabe, a questão da imigração ilegal é muito frequente no país. Morrobala é exemplo disso. Há muita gente a entrar e a sair através daquela zona. Portanto, as autoridades detiveram também este funcionário público. Esta também é a manchete que vale a pena ver. Também hoje é notícia a questão da, digamos assim, de Niquadala. Há muita gente do distrito de Niquadala dista sensivelmente 35, 40 quilômetros da cidade de Climane. As pessoas continuam a vender nas bermas das estradas. A administradora do distrito, Adelina Tiroso, diz que o Estado, o governo, continua a trabalhar para sensibilizar que as pessoas saiam das estradas, porque estão a acontecer muitos acidentes de viação ao longo da Estrada Nacional número 10, que liga Quilimane a Niquadala, mas também ao longo da Estrada número 1, Niquadala a Namacurra. Esta também é uma notícia que vale a pena ter. Também na cidade de Quilimane, o Conselho Autárquico de Quilimane viu a sua ideia frustrada de colocar, até agora sem explicação nenhuma, alguns objetos no meio da Avenida Marginal. É uma polêmica que poderá ressurgir nos próximos dias, porque houve algumas obras que iam acontecendo no muro, na Avenida Marginal, mas devido à pressão popular, a autarquia voltou atrás. Portanto, é uma notícia também que vale a pena ver. Hoje, para fechar, deixa-me dizer que daqui a pouco vai a uma audiência preliminar a Marla Matos, a filha do governador da província da Zambésia, no âmbito do processo da compra suspeita do barco. É uma notícia que o Diário da Zambésia já trouxe várias vezes em antena e hoje, exclusivo, o Diário da Zambésia avança que Marla vai à primeira audiência preliminar depois do processo ter entrado no Gabinete Central de Combate à Corrupção. Estas e outras notícias podem ser vistas também no nosso www.diariodazambesa.com.br. Essas atualizações para o assunto que tem a ver com a menina de ouro. David e ouvintes da RTP África, bom dia. Próxima quinta-feira nós estaremos aqui, se Deus quiser.
1: Muito obrigado. Um bom dia também, António Zefanias. Votos de boa jornada para toda a equipe na redação do Diário da Zambésia. Estivemos em Climane e fazemos votos para que tudo corra bem, com devida precaução quanto e sobre o calor. Passagem direta, quase que como uma ligação direta para o desporto. Agora vamos daqui a pouco já ao encontro de informações que marcam o desporto nesta manhã de quinta-feira, mas antes disso, passagem tranquila por São Tomé e Príncipe.

0: Na terra do Leve Leve com Anastácia Carvalho, Estelela, e esse é exatamente aquilo que é o nosso desejo para que tenha uma quinta-feira leve leve, sem stress, sem correrias em demasia. Por falar em correrias, há aqui a correria, mas virada para o desporto, com o Mário Silva da Costa.
1: Portugal está nos quartos de final do Campeonato do Mundo de Hóquei em Patins. A seleção portuguesa venceu a Itália por 4-0. Golos de Miguel Rocha, Luís Querido, Gonçalo Alves e Hélder Nunes. No final, o selecionador Reinaldo Ventura deixou uma palavra para o comportamento dos jogadores portugueses.
2: Estes atletas estão comprometidos, estes atletas são organizados. Eles sabem muito bem aquilo que têm que fazer. A atitude melhorou consideravelmente. E agora temos que continuar a trabalhar sempre dentro do mesmo registro. Agora não há nada a esconder, é lutar em cada jogo para chegar ao objetivo final.
1: Portugal termina a fase de grupos do Mundial de Hóquei Patins no segundo lugar. Nos quartos de final, a equipa portuguesa vai defrontar a seleção de Angola. Jogo hoje às 9:15 da noite, com relato em direto aqui na rádio. O Futebol Clube do Porto perdeu com o Betis na segunda jornada da fase Liga da Champions. Derrota por 3-2. Gabri Veiga e Samu marcaram os golos da equipa azul e branca. No final, o treinador do Porto, Francesco Farioli, lamentou a forma como a equipa perdeu o jogo.
3: Claro que o nosso sentimento é que provavelmente merecemos outro resultado, mas na Liga dos Campeões, quando concedes uma pequena brecha, vais pagar caro, porque eles têm jogadores que aproveitam tudo ao máximo.
1: O Futebol Clube do Porto ainda não pontuou nesta edição da Champions. Na próxima jornada, a equipa azul e branca recebe o PSV Eindhoven no Estádio do Dragão. Nos outros jogos de ontem da Liga dos Campeões, grande destaque para a vitória do Real Madrid, José Mourinho, diante da Roma, remontada depois de ter estado a perder por 3-1. O Real venceu no Olímpico de Roma por 4-3. José Mourinho destaca a reação da equipa depois das substituições.
4: A intensidade com que eles jogam, a pressão que eles fazem, é muito difícil jogar em 90 minutos naquele ritmo. Nós somos o Real Madrid, o nosso banco é um banco sempre com muitas opções, e depois, quando eu comecei a meter gente criativa, gente rápida na frente, eles, como se diz em bom português, deram o berro.
1: José Mourinho em declarações à TNT Sports do Brasil. Também ontem, nota para a vitória do Paris Saint-Germain em casa do Manchester City. 4-2 foi o resultado final. Vitinha fez um dos golos dos parisienses. Hoje é noite de Liga Europa. O Benfica recebe o Celtic de Glasgow no Estádio da Luz. No lançamento do jogo, o treinador do Benfica, Marco Silva, admitiu fazer alguma rotação neste encontro, mas reforçou as ambições para a partida.
5: Dar continuidade àquilo que tem sido os nossos resultados perante os nossos adeptos também. É um adversário que também arrasta muitos adeptos consigo e que conseguem ter a capacidade de ter um grande apoio à equipa, e nós, jogando em casa com o apoio dos nossos adeptos, temos sentido cada vez mais confortáveis. Percebe-se que há uma ligação cada vez mais forte entre a equipa e a massa adepta, e naturalmente, quando isso acontece, nós tornamos muito fortes.
1: É às 8 da noite, o apito inicial do jogo entre o Benfica e o Celtic, relato em direto aqui na rádio. Mais cedo, é a vez do Torriense voltar a jogar na Liga Europa. Depois do triunfo na primeira jornada, a equipa de Torres Vedras recebe o Sunderland da Premier League, jogo que vai ter lugar no estádio Doutor Magalhães Pessoa, em Leiria. Na divisão da partida, o treinador adjunto do Torriense, Carlos Simões, chamou a atenção para a elevada dificuldade do jogo.
6: Equipas inglesas, naturalmente, são equipas muito, muito fortes fisicamente. O Sunderland tem jogadores com muita qualidade também, que sabe jogar. Obviamente temos que nos adaptar ao adversário que vai estar à nossa frente. Sabemos que tem muita qualidade. Vai ser um jogo muito difícil, muito duro.
1: Torriense-Sunderland é a segunda jornada da Liga Europa. Jogo às 5:45 da tarde, também com relato em direto aqui na Antena 1. Ainda hoje, nota para o jogo do Sporting de Braga em casa do Copenhaga. É a primeira jornada da fase regular da Liga Conferência. Jonas Vind, avançado do Braga, volta a uma casa que bem conhece, mas garante que o foco total está nos minutos.
7: É bom estar de volta a casa. É um grande estádio onde tive ótimas experiências. É bom entrar no estádio. Claro que é especial estar aqui, agora por outro clube, mas estou completamente focado em ajudar a equipa.
1: Copenhaga Sporting de Braga, primeira jornada da fase regular da Conference League, jogo às 8 da noite. O Sporting e o Porto jogam hoje para a Liga dos Campeões de Handball. É a quarta jornada da fase de grupos. Os Leões defrontam o Pig Szeged da Hungria. Jogo no pavilhão João Rocha às 7:45 da tarde. À mesma hora, o Futebol Clube do Porto recebe os alemães do Fuxa Berlim no Dragão Arena.

0: E agora, José Gonçalves, quanto à matéria para hoje?
1: Aqui hoje vamos falar de duas eleições cruciais no mundo inteiro por diversas razões, até por razões diferentes, mas têm um grande significado no atual confronto mundial. Portanto, a segunda volta das presidenciais e para alguns governos de Estado no Brasil e as eleições legislativas em Israel.
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0: Agora, grandes figuras de África em foco.

0: Nascido no Rio de Janeiro em 1594, Salvador Correia de Sá e Benevides foi um militar e político português. Foi almirante, governador e membro do Conselho Ultramarino. Tornou-se célebre por ter reconquistado Angola para os portugueses, então ocupada pelos holandeses, no ano de 1647. Foi também governador de Angola. Salvador Correia de Sá e Benevides faleceu em 1681.
1: Grandes figuras de África com Ângela Coutinho. E quase apenas 2 minutos das notícias, vamos viajar até a Kinshasa, no Congo, com Tchala Moana.

0: Bom dia, são 8 horas em Portugal e Angola, 6 horas da manhã em Cabo Verde, 7 horas na Guiné-Bissau e em São Tomé e Príncipe. São 9 horas em Moçambique. Tempo agora para tomarmos em nota os principais temas deste noticiário.
1: PNUD alerta 130 milhões de pessoas em risco de pobreza devido à crise energética. Edson Macuaco é o novo ministro de Educação e Cultura de Moçambique. Joaquim Chissano pede consensos para ultrapassar a crise na Guiné-Bissau. João Lourenço faz o último balanço do Estado da Nação antes das eleições em Angola, e Instituto Superior de Ciências Jurídicas contesta a suspensão de cedência de imóvel em Cabo Verde. Orçamento da União Europeia domina a cimeira em Bruxelas. Egito avança com alternativa terrestre ao Canal do Suez. Nova ligação ferroviária reforça então a estratégia logística do Egito.
0: Temos hoje máxima de 30 graus para Lisboa, com sol, 21 para o Porto, 26 para Coimbra e 27 para Faro. Jornal RTP África começa aqui e agora na rádio com João Costa Dias.
1: O Programa das Nações Unidas para o Desenvolvimento alerta que 130 milhões de pessoas podem cair na pobreza este ano, devido à subida dos preços da energia e dos alimentos. À margem das reuniões anuais do FMI e do Banco Mundial, em Bangkok, o administrador do PNUD, Alexander De Croo, destacou os efeitos combinados da crise energética, do fenómeno El Niño e do agravamento de condições de financiamento nos países em desenvolvimento. Paula Borges.
2: É um cocktail explosivo e De Croo até recorre a uma imagem. Imagine que tem que reparar o teto da casa onde vive, mas todas as divisões estão engolidas por chamas. A subida do preço dos combustíveis, causada pelo conflito no Médio Oriente, conduziu a maioria dos países à adoção de subsídios para proteger as populações. E isto arrisca reduzir as já muito curtas margens no orçamento e cortar qualquer investimento no bem-estar. Nesta entrevista à agência France Presse, o administrador do PNUD sublinha que os países nem sequer tiveram tempo para recuperar bem da pandemia de Covid. Passa-se de uma crise para a outra num choque em cadeia. A isto junta-se o fenómeno climático El Niño, que ameaça as colheitas em África, na Ásia e na América Latina, com os países ao sul do Saara e também no sul da Ásia a estarem particularmente expostos. E depois há o agravamento das condições de financiamento a tornar tudo mais difícil.
1: O alerta do PNUD em Bangkok, o Centro de Previsão Climática dos Estados Unidos, alerta também, mas para cheias no Corno de África e para a persistência da seca em partes da África Oriental. Nos países lusófonos, Moçambique destaca-se pelas chuvas acima da média registadas nas últimas semanas, enquanto a Guiné-Bissau continua sob influência de precipitação intensa na África Ocidental. Angola não surge entre as principais áreas de risco identificadas no mais recente boletim hoje divulgado. Em Moçambique, o Presidente da República exonerou ontem à noite, através de um despacho, Samaria Tuvela, do cargo. Edson Macuaco é doutor em Direito, exercia as funções de Secretário de Estado da Ciência e Ensino Superior. Para estas funções, Daniel Chapo nomeou o músico, pedagogo e político Ezão Menezes. O Centro para a Democracia e Direitos Humanos voltou a pedir uma decisão do Tribunal Judicial da cidade de Maputo sobre a ação que contesta a centralização da importação de arroz e trigo pelo Instituto de Cereais de Moçambique. O diretor da organização, Adriano Vunga, considera que a demora na apreciação do processo está a criar incertezas em torno de uma medida com impacto direto na segurança alimentar e no custo dos moçambicanos.
3: Já passam 4 meses. É sobre um assunto, matéria, que tem que ver com urgente interesse público, porque se trata de proibição de empresas importarem os cereais, importarem o arroz, importarem o trigo, que é isso que o povo come. Que é isso que o povo come. Como é que o Estado impede as empresas de importar aquilo que o povo come? Isso é importar a fome para a população, é importar subdesenvolvimento e é falir as empresas. É falir as empresas. Isso, para nós, é gangsterismo do Estado contra o setor privado.
1: Dia no Novung alertar para o impacto destas medidas na segurança alimentar e no custo de vida dos moçambicanos. E o governo moçambicano vai realizar entre 1 e 15 de agosto do próximo ano o 5º Censo Geral da População e Habitação. A presidente do Instituto Nacional de Estatística, Elisa Magaua, sublinha a importância desta operação estatística para o planeamento do desenvolvimento do país.
4: O Recenseamento Geral da População e Habitação constitui uma das principais fontes de informação para o conhecimento da realidade demográfica, social e habitacional do nosso país. Os seus resultados são fundamentais para a planificação do desenvolvimento, a formulação de políticas públicas, a distribuição dos recursos e a tomada de decisões baseadas em evidências. A preparação do Censo 2027 exige rigor técnico, coordenação institucional, mobilização de recursos e um forte compromisso de todos os intervenientes.
1: O recenseamento, o primeiro totalmente digital, deve envolver mais de 120 mil agentes recenseadores em todo o território moçambicano. E o antigo presidente moçambicano Joaquim Chissano apelou ao diálogo e à construção de consensos para ultrapassar a crise política na Guiné-Bissau. Falando nas comemorações dos 30 anos da Cplp, Chissano considerou que há diferentes formas de resolver situações complexas e destacou a consolidação da organização num contexto internacional cada vez mais desafiante. O presidente angolano João Lourenço apresenta hoje na Assembleia Nacional a sua última mensagem sobre o Estado da Nação antes das eleições gerais do próximo ano. No discurso, o chefe de Estado deve fazer o balanço de quase 10 anos à frente do país. O Instituto Superior de Ciências Jurídicas e Sociais em Cabo Verde admite recorrer aos tribunais por causa da suspensão da cedência de um edifício público na cidade da Praia. A presidente da instituição, Yara Miranda, afirma que o Instituto privilegia o diálogo, mas não exclui a via judicial para defender os seus interesses.
5: Entendemos que esta decisão é juridicamente questionável e materialmente injusta. A cedência do imóvel para o Instituto Superior de Ciências Jurídicas e Sociais não foi uma liberalidade e muito menos foi uma cessão sem fundamento. Foi um ato administrativo praticado pelo Governo de Cabo Verde e ao abrigo da legislação aplicável ao património do Estado, depois do próprio Governo ter reconhecido expressamente o interesse público da atividade desenvolvida pelo Instituto Superior de Ciências Jurídicas e Sociais ao longo de duas décadas.
1: A medida não anula para já o processo de transferência do imóvel. E mais de metade dos portugueses perdeu poder de compra nos últimos 12 meses. A conclusão é de um estudo da DECO, Universidade Católica e Mercadona, que aponta para um crescente impacto do aumento do custo de vida nos orçamentos familiares. Cerca de 77% dos inquiridos dizem estar preocupados com as despesas do dia-a-dia e 68% afirmam controlar mais os gastos. Promoções, comparação de preços e marcas próprias são as principais estratégias de poupança. Os táxis que partem do aeroporto Humberto Delgado em Lisboa passam a ter a partir de hoje tarifas fixas para os passageiros. As viagens custam entre 16 e 19 euros durante o dia, consoante o destino, com preços mais elevados durante a noite, fins de semana e feriados. O Papa Leão XIV continua a recuperar no hospital depois de ter sido submetido a uma cirurgia devido a um cancro no pulmão. O Vaticano informou esta manhã que o pontífice teve uma noite tranquila e já tomou o pequeno almoço. O Egito quer reduzir a dependência do canal do Suez e reforçar a sua posição no comércio mundial. Por isso, está a investir cerca de 7,5 mil milhões de euros numa linha ferroviária de alta velocidade que vai ligar o Mar Vermelho ao Mediterrâneo, Germano Campos.
6: O Egito está a construir uma alternativa terrestre ao canal do Suez, uma das rotas marítimas mais importantes do mundo. O projeto surge numa altura em que a instabilidade no Mar Vermelho tem afetado o tráfego de navios e reduzido as receitas geradas pelo canal. Para responder a este desafio, o governo egípcio aposta na criação de um grande corredor logístico industrial. Só a zona económica do canal do Suez já atraiu cerca de 13,8 mil milhões de euros em investimentos. A principal obra é uma linha ferroviária eletrificada de alta velocidade, avaliada em cerca de 7,5 mil milhões de euros e com aproximadamente 2 mil quilómetros de extensão. A infraestrutura vai ligar os portos do Mar Vermelho aos do Mediterrâneo, permitindo o transporte rápido de mercadorias através do território egípcio. Quando estiver concluída, a linha deverá movimentar até 13 milhões de toneladas de carga por ano, oferecendo uma alternativa complementar ao transporte marítimo. O Cairo acredita que esta nova ligação pode reforçar o papel do país como plataforma logística entre África, Europa e Ásia.
0: O jornalista Germano Campos. E a 24ª edição do Doc Lisboa começa hoje, reunindo filmes de mais de 50 países. Entre os destaques estão um documentário sobre a fadista Carminho, a estreia de Juliette Binoche na realização e o filme português Guerrilha no Asfalto, de Edgar Pera, que abre o festival. E assim fica concluído, às 8 horas com 10 minutos em Portugal e Angola, o jornal com João Costa Dias, informações em permanência em africa.rtp.pt. David Joshua. Boa viagem.

Muito bom dia com a banda Cacana. Mais uma hora nesta manhã, RTP África, com chamada de atenção para o calor, minha gente. Em Moçambique, água natural por perto, ok? Evitar aí os ambientes mais quentes, porque a máxima hoje para Maputo é de 39 graus. Com Climano a subir até aos 36, 34 para Nampula. Começamos em Angola com C4 Pedro e os Cofres do Céu.

0: Muito bom dia a todas as minchers de Guiné, a Beni, Micas, Maio, Pache e Manecas, aqui no rádio. 8 horas com 21 minutos em Lisboa e Luanda, para não perderem as coordenadas do relógio. Daqui a pouco estamos em Cabo Verde, na Morabeza. Muito bom dia!
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0: Bejera de Elida Almeida para o disco de Longe. Para não haver nem moleza nem preguiça aí desse lado, há então que fazer algo pela vida. Vamos então ganhar o dia. Bom trabalho, boas tarefas. Se a vontade não é muita para estudar, atenção que é investimento no conhecimento e também no futuro. Vai sempre dar jeito, hein? Agora, Frederico Pinheiro, bom dia. Estamos em Angola, não é? Vamos ao tema para a Hora dos Ouvintes.
1: Bom dia, já daqui a pouco que começa o último discurso enquanto chefe de Estado de João Lourenço, o último discurso da abertura do ano parlamentar, um discurso à nação. O presidente angolano está prestes a chegar ao final do mandato. Espera-se que faça o balanço de todos estes anos que está à frente do país africano e por isso hoje perguntamos que balanço faz dos mandatos de João Lourenço à frente de Angola. Cumpriu as expectativas ou ficou algo ou muito por cumprir? Participe neste programa de hoje, da Hora dos Ouvintes, dedicado a Angola. Até já.
0: Até já, Frederico Pinheiro, obrigado. Fica aí então convocado para sabermos da sua opinião, o que é que acha?

0: 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Depois da apresentação sobre os temas, vamos então agora escutar de forma completa o José Gonçalves no Planisfério.
1: E vou abrir com um pedido de desculpas por ter esquecido de colocar naquele calendário eleitoral que eu fiz no começo da semana, ter esquecido as eleições de Israel. Então, para corrigir, nós vamos lá. O Parlamento, a Knesset, em Israel, tem 120 lugares. A maioria necessária é de 61 para indicar o primeiro-ministro. O primeiro-ministro atual, Benjamin Netanyahu, que é fortemente contestado pela oposição, num quadro em que, pelo menos segundo as sondagens de opinião, há um empate até aqui. E não é só um empate técnico, em número de cadeiras é um empate quase que absoluto. O partido Likud, que é o partido de Netanyahu, faria 22 candidatos. E o partido Yashar, que é o principal partido da oposição de Gadi Eisenkot, também 22. Aí vem os aliados. O Chaz, o Judaísmo Unido, o Sionismo Religioso e mais alguns outros apoiam Netanyahu e fariam a volta de 20 deputados. Há mais uns pequenos partidos com 1, 2 deputados, isto depois dá lugar a uma grande negociação. Mesmo assim, as contas apontam com muita dificuldade para a ultrapassagem da faixa assim dos 55, 56 para a atual coligação governamental. O mesmo acontece com a oposição, ou seja, que o Yashar é uma oposição dita moderada e conta com dois partidos, um que é centrista, que é o partido Juntos, que faria 12 deputados, é considerável. E um partido de esquerda, que é os democratas, entre 9 e 10 deputados. Alguns partidos seguem também linhas próximas destes centristas e destes de esquerda. O de esquerda, então, quer mesmo um grande respeito pela democracia.

0: Mas mesmo somando estes à oposição, também se chegaria a 55, 56. Portanto, os micropartidos vão ter aqui um papel capital e alguns desses micropartidos fazem então uma oposição de extrema, mas extrema mesmo, direita religiosa, com intenções até, por exemplo, de apoiar os colonatos na Cisjordânia, ou seja, abrir outros focos de conflito. As eleições em Israel, portanto, são no dia 27 de outubro, dois dias depois da segunda volta das eleições no Brasil. Nas eleições do Brasil, algumas novidades. A primeira delas é que, nas sondagens de opinião, Lula, então, avançou bastante em relação ao seu desempenho inicial após a primeira volta e os dois candidatos estariam empatados tecnicamente. Algo que pode ser muito importante é um debate na TV Bandeirante entre os dois no próximo domingo. Desta vez, os dois concordaram em ir. E depois também o resultado de uma votação que começou esta noite em torno da nova jornada de trabalho no Brasil. Nova para uma parte da população, mas é 38% da população que ainda trabalha 6 dias só com 1 de descanso. E a nova legislação prevê então 5 por 2. Neste momento, a bancada governamental está a favor dessa nova legislação no Senado, que ela já foi aprovada na Câmara dos Deputados, e curiosamente o Partido Liberal, o Partido de Bolsonaro, diz que também está a favor, mesmo se mais tarde lhe vier a introduzir alguns elementos. É um ponto importante porque tanto o governo quanto a oposição da extrema-direita, os dois estão a jogar nesta legislação em termos de cálculo eleitoral.
1: Viagem também agora a Israel com José Gonçalves no Planisfério.

0: O considerado pai do rock português aqui com um toque africano neste Som O Negro do Rádio de Pilhas, Rui Veloso, em Portugal, nunca esquecendo os Palopes. Estamos prontos para entrarmos no território nacional de Cabo Verde. 8 horas com 35 minutos, ainda bem cedinho em Cabo Verde, são 6 da manhã com 35 minutos, portanto, aí está bem despertado Carlos Santos. Viva, muito bom dia.
1: Olá David, bom dia para ti e para os ouvintes da rádio mais quente do planeta RTP África. Começamos esta nossa entrada pelo tempo. Depois da chuva dos últimos dias, Cabo Verde deverá registar hoje uma melhoria das condições meteorológicas. A previsão aponta para céu pouco ou parcialmente nublado, embora possa chover pontualmente, sobretudo no Fogo e na Brava. As temperaturas deverão variar entre os 24 e os 30 graus Celsius. Na Justiça, amanhã, sexta-feira, abre o novo ano judicial. A sessão está marcada para as 10 da manhã no Palácio da Justiça, no Platô, aqui na cidade da Praia, e terá como convidada especial a presidente interina Janira Offer Almada. A cerimónia acontece numa altura em que os deputados estão a visitar instituições para preparar o debate parlamentar sobre o Estado da Justiça, previsto para 30 de outubro. Nos tribunais de Santiago encontraram falta de funcionários, viaturas e equipamentos, além de problemas nas instalações. São dificuldades que se juntam às queixas sobre a demora dos processos. Na Ilha do Sal, os serviços de saúde enfrentam uma pressão acrescida. Um surto de conjuntivite afeta centenas de pessoas e levou já o Hospital Regional Ramiro Figueira a instalar uma tenda para atender estes doentes durante o dia. A urgência passou de cerca de 200 para 300 ou mais atendimentos diários. As autoridades recomendam cuidados redobrados de higiene, que se evite partilhar objetos pessoais e que as crianças com sintomas permaneçam em casa. Falemos agora da economia. Cabo Verde procura definir uma nova etapa de cooperação com o Fundo Monetário Internacional e o Banco Mundial. A Secretária de Estado das Finanças, Maria José Lopes, chefia a delegação nas reuniões anuais em Bangkok, que terminam este fim de semana. O atual programa com o FMI termina em dezembro. Nos contactos com os parceiros, o Governo apresenta como prioridades a conectividade, o emprego, a saúde, o ensino superior e a diversificação da economia. Hoje reúne-se o Comitê de Desenvolvimento, amanhã realiza-se a sessão plenária. Por cá prosseguem os contactos dos candidatos às presidenciais de 15 de novembro, ainda antes do início oficial da campanha. José Maria Neves reúne-se esta quinta-feira às 5 da tarde com agentes culturais no espaço Sigui Sabura, em Tira Chapéu, na Praia. O candidato a um segundo mandato pretende ouvir propostas sobre o futuro do setor. Na Ilha de São Vicente começa hoje a 12ª Expo Mar. A feira reúne cerca de 35 empresas ligadas às atividades do mar e decorre até sábado no Parque Industrial do Lazareto. A abertura inclui uma conferência sobre a aquacultura com o Ministro do Mar, João do Carmo. Em discussão estarão as condições para transformar o potencial do arquipélago em produção e emprego. No desporto, a seleção cabo-verdiana de futebol defronta amanhã a Indonésia na Copa das Nações, que decorre no Brasil. O encontro começa às 10h30 da noite em Cabo Verde. Os dois primeiros classificados de cada grupo seguem para as meias finais no sábado. Fechamos com cultura. No próximo domingo assinala-se o Dia Nacional da Cultura e das Comunidades, mas a programação começa já hoje. Aqui na Cidade da Praia, o Festival de Cinema Africano Cafuca abre com Amilcar, da Miguel Aek, e prolonga-se até domingo com filmes, debates e oficinas. Amanhã arranca o Festival de Teatro do Atlântico.

0: Moçambique. O Tearte celebra 10 anos e apresenta espetáculos de Cabo Verde, Portugal e Brasil. A abertura será às 7 da noite no Centro Cultural Português com FEMA. E a Grande Feira do Livro termina este sábado no Largo do Memorial Amílcar Cabral com a exibição de um documentário dedicado ao líder das independências da Guiné e de Cabo Verde, Amílcar Cabral. David, são estes então os principais assuntos que marcam a atualidade informativa para estas bandas. Para ti e para os ouvintes da Rádio de Todos, bom dia, uma ótima quinta-feira, até para a semana.
1: Obrigado, Carlos Santos. Votos de uma boa jornada para ti aí na Morabeza, na terra da Morabeza. Máxima entre os 26 e os 30 graus para a cidade da Praia. Depois da chuva, o tempo mais solarengo, apesar de algumas nuvens.
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0: viagem noutros tempos para o Escalema com este Bulawé. Muito bom dia, que o desporto está daqui a pouco connosco na antena da RTP África.
1: David, quinta-feira, quase na festa-feira. Zé Coça, Maputo cidade.
0: Muito bom dia, Zé Coça. Estamos aí já mesmo a chegar a essa sexta-feira. Que possa ser uma boa festa-feira.

0: na África do Sul com Cardinal Chola. Bom dia, renovado, ouvintes, RTP África, juntos no Instagram, WhatsApp, Facebook, africa.rtp.pt e, claro, aqui também no rádio, onde estamos aí a contribuir para boa vibração, energia positiva para mais um dia, quinta-feira, meio do mês, 15 de outubro. Estamos ligados, estamos ligados. Agora, temos o desporto com o Mário Silva da Costa em mais uma dose.
1: O Futebol Clube do Porto perdeu com o Betis na segunda jornada da fase Liga da Champions, derrota por 3-2. Para a equipa azul e branca marcaram Gabri Veiga e Samu. No final do jogo, o treinador do Porto pediu melhorias já para o próximo desafio.
2: Acredito que fizemos coisas muito boas nestes dois primeiros jogos, mas a Liga dos Campeões pede algo mais e é isso que precisamos de aprender rapidamente e aplicar no jogo com o PSV no Dragão na próxima semana.
1: Francisco Farioli, após a partida dos Dragões diante do Betis, o Porto ainda não pontuou nesta edição de Champions. Na próxima jornada, como ouvimos Francisco Farioli, a equipa azul e branca vai receber o PSV Eindhoven no Estádio do Dragão. Nos outros jogos de ontem da Liga dos Campeões, destaque para a vitória do Real Madrid de José Mourinho sobre a Roma, uma remontada depois de ter estado a perder por 3-1. O Real venceu por 4-3 também ontem. Nota para a vitória do Paris Saint-Germain em casa do Manchester City, 4-2 foi o resultado final. O português Vitinha fez um dos golos dos parisienses. Hoje é noite de Liga Europa. No Estádio da Luz, o Benfica mete forças com o Celtic. No lançamento do jogo, o treinador do Benfica, Marco Silva, recordou a forte ambição do Clube da Luz na Liga Europa.
3: Passo a passo, nesta fase, na fase de grupos e depois na fase eliminar, para já, satisfeitos com o começo, humildes o suficiente para perceber que só pelo nome não adianta ir lá e provar jogo após jogo que temos grandes ambições e que queremos chegar até ao final nesta competição.
1: É às 8 da noite o apito inicial do jogo entre o Benfica e o Celtic. Antes, é a vez do Torriense receber o Sunderland. A equipa de Torres Vedras venceu na primeira jornada e agora defrontou o clube da Premier League de Inglaterra. O técnico adjunto, Carlos Simões, diz que o sentimento no clube já é de orgulho pela prestação europeia.
4: Nós, quando começámos nesta competição, dissemos que qualquer ponto que fizéssemos seria uma vitória. Já conseguimos uma vitória, portanto, a história já foi feita. Continuamos com a ilusão de continuar a fazer mais, preparámo-nos para tentar colmatar todas as dificuldades que eles nos vão propor em todos os momentos.
1: Torriense Sunderland, segunda jornada da Liga Europa, partida no estádio Doutor Magalhães Pessoa, em Leiria, jogo às 5h45 da tarde. Ainda hoje, nota para o jogo do Sporting de Braga em casa do Copenhaga, é a primeira jornada da fase regular da Liga Conferência. O dinamarquês Jonas Wind, avançado do Braga, volta a uma casa que bem conhece, mas garante que o foco total está na equipa minhota.
5: É bom estar de volta a casa, é um grande estádio onde tive ótimas experiências. É bom entrar no estádio. Claro que é especial estar aqui, agora por outro clube, mas estou completamente focado em ajudar a equipa.
1: Copenhague-Braga, primeira partida na fase regular da Conference League, apito inicial às 8 da noite. O Palmeiras de Abel Ferreira está em vantagem nas meias-finais da Taça Libertadores. A equipa do treinador português venceu em casa do Fluminense por 2-1 na primeira mão da eliminatória. Abel Ferreira esteve suspenso. Quem falou no final foi o do adjunto Vítor Castanheira, que reagiu assim ao triunfo.
6: Conseguimos um bom resultado. Sofremos um golo mesmo em cima da hora, mas independentemente de ser 2-0 ou 2-1, é lógico que um 2-0 é melhor que um 2-1, mas estamos a meio de uma eliminatória, fomos muito pragmáticos e podíamos, acho que não era escândalo nenhum com as bolas que tivemos, podíamos ter feito mais um golo.
1: Na semana que vem o Palmeiras vai receber o Fluminense na segunda mão das meias-finais da Libertadores. Na próxima madrugada é a vez do Flamengo de Leonardo Jardim jogar para esta competição frente ao Estudiantes de La Plata. Portugal vai defrontar Angola nos quartos de final do Campeonato do Mundo de Hóquei em Patins. A seleção portuguesa venceu ontem a Itália por 4-0. Com este resultado, a equipa nacional termina a fase de grupos do Mundial em segundo lugar. Nos quartos, Portugal vai defrontar a seleção de Angola e o selecionador Reinaldo Ventura não espera quaisquer facilidades.
7: É um jogo de elevada dificuldade, com jogadores e treinadores que nos conhecem perfeitamente. Nós também os conhecemos, sabemos as dificuldades que vamos ter. Com o foco e a determinação que tivemos hoje, é um obstáculo que é para passar.
1: Portugal-Angola, quartos de final do Campeonato do Mundo de Hóquei em Patins, prova que está a decorrer em Assunção, no Paraguai. Jogo hoje, às 9h15 da noite, com um relato em direto na rádio. Na patinagem artística, Albina Katschur é campeã do mundo em solo dance no escalão dos júniores. A atleta portuguesa terminou com a pontuação de 148 pontos no total das duas provas e conseguiu assim conquistar o título mundial.

0: Imagina receber um subsídio por seres simplesmente bonito. Imagina lá isso. O Estado todos os meses mandar para a tua conta um dinheirinho, um subsídio, um abono, por seres bonito.
1: A coisa mais difícil no mundo não é acordar às 5 da manhã e trabalhar.
0: Não é
1: acordar às 6 da manhã e apanhar o primeiro comboio, ir no metro, andar no autocarro, ter que suportar bafos e catingas duras, catinga maturada. Não. O mais difícil é manter a beleza.
0: É.
1: Sabe o que é manter a beleza? Vamos saber, entre um homem e uma mulher, nós homens vamos num salão, num barbeiro,
0: já tá.
1: E estamos já bonitos, estamos já dos pés da cabeça,
0: já
1: bonito.
0: Tá.
1: Agora imagina para vocês mulheres receber um subsídio mental por serem bonitas. Força ver, uma mulher vai no salão fazer o cabelo. Vai no salão estética fazer pestana,
0: as unhas, sobrancelha.
1: Sobrancelhas, mais depilação a laser,
0: sim,
1: porque tem que fazer sua virilha com não sei o que, blá blá. Já imaginaste o custo que tu tens mensal para continuar a manter esta tua beleza? Agora imagina se o Estado português desse
0: um incentivo. Mas atenção, seria assim um apoio de quê? 200 euros por mês.
1: É, 200 chega.
0: 200 chega.
1: Cabelo de mulher é caro.
0: Não, 200 chega.
1: Se você empalha num cabelo de mulher é barato?
0: Não, 200, mas só para as bonitas, a sério.
1: Só para as bonitas, a sério. Porque não vamos mentir. Porque sem as bonitas, mano, as bonitas são muito importantes na sociedade.
0: No mundo.
1: No mundo
0: porque
1: mesmo.
0: Um dia pode estar a chover, pode estar um dia cinzento, com uma bonita vai te fazer alegrar o dia.
1: Yeah.
0: Vai te motivar no teu trabalho.
1: O dia pode estar mesmo cinzento, com frio, nublado, sem cor nenhuma. Depois de você ver uma bonita, mano, você vai começar a ver o arco-íris a nascer na tua vida.
0: Ser sincero, tu já não gostas do teu trabalho.
1: É verdade.
0: Mas gostas daquela colega.
1: Aquela colega que tu
0: vais levantar todos os dias da cama.
1: Não é o salário que dá te motivar e trabalhar.
0: É aquela colega que
1: aquela colega.
0: Queres pegar já desde janeiro.
1: Aquela hora extra que pediste para fazer era para estar no horário daquela colega.
0: Aquele perfume que tu metes de manhã.
1: Estás à espera do elogio daquela colega. Acho que não estamos a saber disso.
0: Já sabemos.
1: Aquela colega que te motiva mesmo. Podes levantar da cama mal disposto. Muitas das vezes nós sabemos que você não tem vontade de tomar banho, mas tem que tomar banho porque quer chegar no trabalho a cheirar bem, porque está lá aquela colega bonita.
0: É
1: que te deixa tímido.
0: É a Márcia, né?
1: É que deixa gaguejar. Relaxa. Fala bem. Solta a voz.
0: Calma. Não, há uns gagajam. Há uns gagajam.
1: Não, mas é mesmo bonita que deixam assim, deixam mesmo tímido. Você pode ser o mais pegante, o mais bom de papo. Há bonitas, mano, que você fica tipo, mano, tua boca foi.
0: E não são
1: boca
0: só...
1: desapareceu.
0: E não são só bonitas, são cheirosas. Têm poder.
1: Vestem bem.
0: Têm aura.
1: E vestir bem é importante. Agora, quando tens aquele conjux. Já és bonita, veste mais bem.
0: Cheirosa.
1: Mano, esquece. Não tem pra te dar mesmo meus parabéns. Mas também é um grande problema,
0: qual
1: mano?
0: É o problema?
1: Que toda mulher bonita, mano, é sempre conquistada. Lhe praticam sempre um intensivo. Ou namora sempre com um que não tem nada a ver com ele. Ui, feio.
0: É verdade.
1: Você até se pergunta, mas esse ele paga mensalidade?
0: Não, eu se garanto
1: esse
0: outra
1: namoro
0: forma.
1: Arranjado.
0: Eu se garanto outra forma.
1: Os feios mandam papo, boy.
0: São bons,
1: são
0: compreensivos, sabem pedir desculpa.
1: Só são atrevidos, mano.
0: Também
1: são atrevidos.
0: Não tem nada a perder?
1: Não tem nada a perder mesmo, porque a dama mesmo que você vê, mano, você vê uma mulher muito bonita, muito cheirosa, veste muito bem. Você anda dele, você pensa duas vezes. Mas o feio parece que não tem cabeça. O feio mesmo metendo na cabeça dele, o não é garantido. Como não já é garantido, eu vou lá
0: eu
1: e vou tentar.
0: Eu vou lá. Agora os
1: é o único week no trabalho, convido a colega para ir tomar um café. Tá na hora de pausa. Vamos tomar um café junto.
0: Não, é verdade.
1: Porque os bonitos também que estão lá ficam. Mano, muita gente fica com medo de chegar ao pé da feia. Da bonita.
0: Da bonita.
1: Isso,
0: é da
1: sim.
0: Bonita.
1: Mas o feio não tem esse medo. Os ela feio... vai ver, não. Ninguém chega perto de mim.
0: Por quê?
1: Epa. Já que esse feio chegou, vou lhe dar uma oportunidade.
0: Uma oportunidade.
1: Se você
0: vê
1: chegar, vamos fazer mesmo um estudo. Você vai ver que 70% dos homens feios têm namoradas muito bonitas.
0: Muito bonitas.
1: Muito, mas muito bonitas.
0: O feio não tem medo.
1: Não tem medo,
0: O feio é o que vai à guerra.
1: Yeah.
0: É que fica lá nas trincheiras, é o primeiro a disparar.
1: Com sem arma, ele vai cair de cabeça.
0: Vai.
1: Cai de cabeça mesmo. Por isso, tudo bem, importante ser bonito, mas feio, te respeito, mano.
0: E atenção, temos que fazer uma petição para o Estado para arranjar esse subsídio para as pessoas bonitas.
1: Para as pessoas bonitas já.
0: E tu que só vais para o trabalho a pensar naquela bonita, concentra.
1: Colega.
0: Concentra, tente em levantar o teu cargo, a seres promovido.
1: Quer chegar lá? Começa aquelas brincadeiras de trabalho, de blisca. Lhe aponta já assim já com coisa, trabalho. Lhe pede já uma clienta emprestado, mas não devolve. Pela depois vem falar contigo para te cobrar. Tem que saber chegar também. Vamos ensinar, é?
0: Cuidado.

0: Bom dia, 9 horas em Portugal e Angola. São 7 horas em Cabo Verde, 8 na Guiné-Bissau e em São Tomé e Príncipe, 10 horas em Moçambique. Conhecemos agora os principais títulos deste noticiário.
1: Moçambique identifica 78 milhões de euros suspeitos de branqueamento no imobiliário. Edson Macuaco assume o Ministério da Educação e Cultura de Moçambique. Daniel Chapo remodela o setor. Presidente angolano apresenta derradeira mensagem ao Parlamento. Estado da Nação marca a reta final do mandato de João Lourenço. Crise dos combustíveis agrava-se em São Tomé e Príncipe. Gasolina e petróleo só chegam ao país dentro de 7 dias.
0: Atenção ao calor em Moçambique, com Maputo a chegar aos 39 graus de máxima, Nampula 34 e Quelimane aos 36, 37 graus. Jornal RTP África, com a assinatura de João Costa Dias, a partir de agora.
1: O Gabinete de Informação Financeira de Moçambique identificou mais de 78 milhões de euros suspeitos de branqueamento de capitais no setor imobiliário. As operações analisadas entre 2021 e 2025 envolvem empresários, funcionários públicos, empresas de fachada e pessoas politicamente expostas. Maputo, Matola e Beira e também Nampula concentram a maioria dos casos investigados. Germano Campos.
2: O Gabinete de Informação Financeira de Moçambique identificou mais de 78 milhões de euros suspeitos de estarem ligados a esquemas de branqueamento de capitais no setor imobiliário. Segundo um relatório do organismo, os casos analisados entre 2021 e 2025 envolvem depósitos em numerário, transferências bancárias e aquisição de imóveis com fundos cuja origem é considerada suspeita. As investigações apontam para o envolvimento de empresários, funcionários públicos, empresas alegadamente fictícias e pessoas politicamente expostas. Só em 2025 foram identificadas operações suspeitas no valor de cerca de 47 milhões de euros, o que representa quase 2/3 do montante total analisado. O relatório refere ainda a situações em que fundos transferidos por entidades públicas terão sido posteriormente canalizados para a compra de imóveis, incluindo através de terceiros. Maputo, Matola, Beira e Nampula concentram a maioria dos casos identificados. O Gabinete de Informação Financeira admite, no entanto, que a dimensão real do fenómeno poderá ser superior à atualmente detectada e aponta suspeitas de crimes como corrupção, fraude fiscal, tráfico de influências e falsificação de documentos.
1: Moçambique saiu da lista cinzenta do Grupo de Ação Financeira Internacional em outubro de 2025, mas terá de continuar a demonstrar progressos no combate ao branqueamento de capitais a partir de 2027. E o Presidente da República exonerou ontem à noite, através de um despacho, Samaria Tuvela, do cargo de Ministra da Educação e Cultura de Moçambique. Edson Macuaca é doutor em Direito, exercia as funções de Secretário de Estado da Ciência e Ensino Superior e vai ocupar o lugar para estas funções de Secretário de Estado, que era ocupado por Edson Macuaca. Daniel Chapo nomeou o músico, pedagogo e político Esaú Menezes. Os angolanos acompanham com expectativa a mensagem sobre o Estado da Nação que o Presidente João Lourenço apresenta hoje, às 10 da manhã, na Assembleia Nacional. Será o último discurso deste género do atual chefe de Estado, que termina o segundo e último mandato no próximo ano.
3: O que vai dizer João Lourenço entre o balanço e o número de realizações ou a forma como encontrou e vai deixar o país? E os cidadãos esperam ouvir do presidente medidas que atenuem

0: custo de vida e alimentem a esperança no futuro.
1: Eu esperava ouvir dele sobre o custo de vida, porque a população angolana sofre, a sua maioria lamentam. Cada vez que passa, o custo de vida aumenta. Então, eu acho que gostaria que ele tocasse nesse assunto para ver se baixasse pelo menos a cesta básica.
2: Vamos esperar ouvir. O mais que ouvir é fazer o que se diz. Não basta falar, é necessário que as nossas ações culminem com o que nós dissemos, para ter sentido. Caso não haver culminação, não há lógica.
3: O que eu gostaria que ele dissesse é mesmo o bem-estar do nosso pai, porque ele é o pai da nação, é o pai de todos os angolanos.
0: Os desejos também incluem medidas de combate à crise e a criação de mais infraestruturas e reforço de políticas de apoio à educação e saúde.
4: Daqui a pouco, às 9h30, análise ao momento político e aos principais temas que podem marcar o discurso presidencial em Luanda. E agudiza-se a crise de combustíveis em São Tomé e Príncipe, com graves consequências no dia-a-dia da população. Ao contrário do que foi anunciado na semana passada, o ministro da Economia e Finanças veio dizer agora que o petróleo doméstico e a gasolina só vão chegar ao país dentro de 7 dias. Óscar Medeiros.
5: A escassez de combustíveis estagnou a economia nacional e fez disparar os preços dos bens de primeira necessidade, como transportes e produtos alimentares. Com a população a viver dias extremamente difíceis após a ruptura do estoque da gasolina e do petróleo há mais de 15 dias, o ministro da Economia e Finanças veio agora dizer que, contrariamente ao anunciado na semana passada, os combustíveis só estarão no país dentro de 7 dias.
6: Vamos aguardar mais um bocadinho para que o barco, logo que termine o carregamento em Lomé, Togo, do gasóleo, porque a gasolina já foi carregada no navio, se desloque a Cotonou, Benin, e faça já o carregamento do jet fuel e que irá trazer também o petróleo de uso doméstico. Na melhor das hipóteses, estaríamos a dizer final deste fim de semana, ou melhor, final desta semana, que seria domingo, teríamos o navio aqui, mas é muito arriscado dizer domingo. É preferível que nós falemos numa perspectiva de terça, quarta-feira.
5: Gareth Guadalupe garante, entretanto, que o próximo abastecimento de combustíveis será reforçado.
6: Com este abastecimento, nós não teremos que preocupar mais nos próximos meses e até o próximo ano com questões se há ruptura, se não há ruptura. Por isso, nós queremos garantir e não queremos perder a oportunidade de trazer só o gasóleo e a gasolina e o jet fuel que já encontramos em Cotonou possa depois ser vendido para um outro, porque está extremamente difícil conseguir o jet fuel, que é também utilizado como querosene.
5: O ministro garantiu ainda que, apesar do aumento do preço dos combustíveis no mercado internacional, o governo irá manter os valores praticados a nível nacional.
4: Ainda hoje, em São Tomé e Príncipe, um incêndio de grandes proporções consumiu na noite passada 8 residências na localidade de Chácara, no centro da cidade capital. Não houve vítimas, mas os danos materiais são elevados. Mais uma vez ficou provada a incapacidade do Serviço de Bombeiros, dizem os cidadãos. As chamas só foram controladas graças ao apoio da população. E mais de metade dos portugueses perdeu o poder de compra nos últimos 12 meses. A conclusão é de um estudo da DECO, Universidade Católica e Mercadona, que aponta para um crescente impacto do aumento do custo de vida nos orçamentos familiares. E os táxis que partem do aeroporto Humberto Delgado em Lisboa podem ter, a partir de hoje, tarifas fixas para os passageiros. As viagens custam entre 16 e 19 euros durante o dia, consoante o destino, com preços mais elevados durante a noite, fins de semana e feriados. Pedro Duarte, o presidente da Câmara do Porto, tinha avisado esta semana que não ia permitir que a Praça Dom João I se transformasse num parque de campismo em plena via pública, mas as tendas, numa forma de protesto contra a crise na habitação em Portugal, voltaram ontem à noite e a tensão aumentou no protesto no centro da cidade. De madrugada, a polícia entrou em ação para retirar as tendas e o momento terminou em confronto com os manifestantes. O Movimento pela Habitação denuncia, Gonçalo Costa Martins, uma intervenção policial musculada que fez pelo menos 30 feridos.
7: Vamos ao filme dos acontecimentos. Já tinham sido montadas tendas na praça no fim de semana, como disseste. Na quinta noite de protestos, regressaram. Tomás Almeida, um dos membros do movimento Acampada do Porto pela Habitação, diz à Antena 1 que a carga policial aconteceu depois do acampamento ser desmontado.
8: Por volta das 3 da manhã apareceu a polícia. Nós formamos um cordão humano pacificamente à volta das tendas. e eles começaram a empurrar e a tentar quebrar o cordão para remover as tendas. Na acampada, vendo que a situação se podia tornar perigosa, tomámos nesse momento a decisão de desmontar as tendas. Depois, efetivamente, já temos cumprido a ordem da polícia e de termos desmontado as tendas, veio a brigada de intervenção pública e peço desculpa à expressão, sei que não é mais correta, mas como descansaram a distribuir pancada.
7: Os manifestantes dizem que os agentes estavam cobertos, foram dispersos para as ruas em redor e procuraram ajuda.
8: Como a esquadra de bombeiros do Porto é imediatamente ao lado, nós fomos a correr, acordar os bombeiros. Eu, por exemplo, que estou no hospital, fui tratada diretamente no quartel dos bombeiros.
7: Mesmo assim, Tomás Almeida foi uma das pessoas assistidas no Hospital de Santo António.
8: Abriram uma cabeça, racharam uma cabeça, levei 9 pontos, estou só à espera de uma avaliação médica.
7: Foi a partir do hospital que fez um balanço do número de feridos.
8: Pelo que me transmitiram, porque eu estou neste momento no hospital, nós temos 32 feridos ligeiros e 3 feridos graves.
7: Ao todo, 35 feridos. Apesar do episódio desta noite, o objetivo, afirma, é continuar, porque não é com violência que diz que vão desistir desta causa.
4: Porta-voz do LIVRE, Jorge Pinto, pediu explicações sobre a intervenção da PSP no Porto, onde o movimento pela habitação se concentrava, alegando uso desproporcional da força sobre os manifestantes.
9: E termina assim o jornal, 9 horas com 10 minutos em Portugal e Angola, edição com João Costa Dias, informações em permanência em africa.rtp.pt.

Filipe Santo, de São Tomé e Príncipe, um tema, todo um continente, África. E agora, a valer o 213820185, indicativo 00351, número RTP África, para se inscreverem junto da produtora Isabel Leonor, na Hora dos Ouvintes, sobre o Estado da Nação em Angola. O dia de hoje é marcado pelo último discurso, enquanto chefe de Estado de João Lourenço. Trata-se de um discurso à nação por parte do presidente que está prestes a chegar ao fim do mandato. Que balanço faz dos mandatos de João Lourenço à frente de Angola? É uma das perguntas que instalamos para a Hora dos Ouvintes de hoje. E mais, cumpriu as expectativas ou ficou algo ou muito por cumprir? Mais uma questão para responderem na Hora dos Ouvintes de hoje sobre o Estado da Nação em Angola. 213820185. 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Daqui a pouco, o artista da semana. Para já, há novidades.

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0: Esta semana viajamos à Califórnia, nos Estados Unidos.
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0: Conhecemos as novas canções de uma voz que junta o Congo e Angola. Sangre Indígena. 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

que confere ao artista da semana Ricardo Lembo. Aqui está uma canção que é capaz de ser o pensamento de muitos a dada altura das suas existências. Aquela boa vida.

0: Ainda têm 6 minutos, mais ou menos, para ligarem o 213820185 da RTP África para se inscreverem junto da produtora Isabel Leonor na Hora dos Ouvintes sobre o Estado da Nação em Angola. E vamos contar nesta hora também com uma opinião que nos chega exatamente desse país.
1: A economia angolana recebeu uma série de boas notícias nas últimas semanas. Essas boas notícias referem-se ao crescimento da economia, mas também à inflação. E porquê que são boas notícias? São boas notícias porque é tudo o que se quer de uma economia. Mais crescimento significa mais emprego significa uma melhoria de vida das populações.
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0: na Lusofonia, Lura com o disco multicolor Sou de Cá. E por falar em Lusofonia, atenção aos 30 graus de máxima para Lisboa, 21 para o Porto e 26 para Coimbra, 27 para Faro. O verão ainda vai fazendo o seu músculo em pleno outono. E no destaque da manhã informativa, temos o quê, Paula Borges? Bom dia.
1: Temos Angola, David e, obviamente, o discurso do Estado da Nação de João Lourenço naquele que será o último discurso enquanto chefe de Estado, uma vez que está a terminar o segundo e último mandato. Há muita expectativa e, por exemplo, o presidente da Associação Industrial de Angola, José Severino, considera que este discurso vai ter certamente um olhar muito particular ao lançamento da campanha eleitoral do MPLA, o partido do presidente.
2: Como em todas as circunstâncias, há aspectos positivos que poderão ser maiores que os aspectos negativos, mas estes serão aquilo que irão pontuar as perspectivas da introdução já deste discurso do que será a sua campanha eleitoral para o seu partido no período que vai começar em outubro de 2027. Estamos na antecâmara. E com certeza que isso será uma tónica.
1: José Severino espera também pelo anúncio de medidas de consolidação do crescimento económico para o país.
2: Melhoria do ambiente de negócio, que está ainda muito longe de ser aquilo que o país precisa, muito longe daquilo que o Executivo tem procurado implementar, mas não tem conseguido por fatores, às vezes subjetivos de alguns dirigentes, às vezes objetivos, mas também a aceleração do crescimento económico. Dizem que, como a AIA tem vindo na minha pessoa e não só a referir, o país teve um período de estagnação longo, 2014, portanto, no mandato de anos que não foram da responsabilidade do Sr. Presidente da República, que depois prolongaram de 2014 a 2021-22. Por circunstância da redução drástica da produção do petróleo, depois saímos de 2.2 para 1.1 e é onde estamos agora, digamos, dificuldades em ter crescimento.
1: O presidente da Associação Industrial de Angola e aquilo que diz sobre o país, aquilo que espera também do discurso de João Lourenço, já daqui a cerca de uma hora, pouco mais do que isso, no Parlamento angolano. E nas ruas, José Silva, o que esperam os cidadãos?
3: O que vai dizer João Lourenço entre o balanço e o número de realizações ou a forma como encontrou e vai deixar o país? Estas são algumas das questões que se levantam em torno do último discurso sobre o Estado da Nação do presidente angolano. O estadista vai endereçar a mensagem esta manhã por ocasião da abertura do novo ano parlamentar e os cidadãos esperam ouvir do presidente medidas que atenuem o custo de vida e alimentem a esperança no futuro.
4: Eu esperava ouvir dele sobre o custo de vida, porque a população angolana sofre, a sua maioria lamentam. Cada vez que passa, o custo de vida aumenta. Então, eu acho que gostaria que ele tocasse nesse assunto para ver se bastasse pelo menos a cesta básica.
5: Vamos esperar ouvir. O mais que ouvir é fazer o que se diz. Não basta falar, é necessário que as nossas ações culminem com o que nós dissemos, para ter sentido. Caso não haver culminação, não há lógica.
6: O que eu gostaria que ele dissesse é mesmo o bem-estar do nosso país, porque ele é o pai da nação, é o pai de todos os angolanos.
3: Os desejos também incluem medidas de combate à crise e a criação de mais infraestruturas e reforço de políticas de apoio à educação e saúde.
4: Eu esperava ouvir dele sobre o custo de vida, porque a população angolana sofre, a sua maioria lamentam. Cada vez que passa, o custo de vida aumenta. Então, eu acho que gostaria que ele tocasse nesse assunto para ver se bastasse pelo menos a cesta básica.
5: Vamos esperar ouvir. O mais que ouvir é fazer o que se diz. Não basta falar, é necessário que as nossas ações culminem com o que nós dissemos, para ter sentido. Caso não haver culminação, não há lógica.
6: O que eu gostaria que ele dissesse é mesmo bem-estar.

0: lugar do nosso país, porque ele é o pai da nação, é o pai de todos os angolanos.
1: Cidadãos angolanos e expectativas em torno do discurso do presidente João Lourenço sobre o Estado da Nação.
2: Discurso que está previsto, como dissemos, para as 10 da manhã. Pode ser que se atrase uns minutos, porque há sempre um protocolo a respeitar nos parlamentos. É um discurso que, claro, vamos acompanhar aqui na rádio, desde logo na Hora dos Ouvintes.
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0: na Lusofonia. Muito bom dia, Jimmy P com Dino de Santiago nesta Mama África. 9 horas com 38 minutos em Portugal e Angola. Daqui a pouco temos a Miss Chofela.
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0: Muito bom dia.
4: Bom dia com alegria, RTP África. Hoje vamos falar de uma parte do corpo feminino que está a dar o que falar nas redes sociais. E se acreditarmos em tudo o que aparece no TikTok, estamos prestes a descobrir que as mulheres, afinal, têm um órgão secreto capaz de mudar

0: completamente a forma como a humanidade se reproduz. Sim, já há quem esteja a fazer teorias, a questionar os livros de anatomia e a perguntar se, afinal, as mulheres poderão ter bebés sem precisar de um homem. Mas calma! Antes de começarmos a distribuir convites para uma nova era da reprodução humana, vamos perceber o que a ciência realmente descobriu. O nome é um bocadinho complicado. Rete ovari. Podemos traduzir a ideia como uma rede de pequenos canais associadas ao ovário. E aqui está a primeira surpresa. Não estamos a falar de um órgão completamente novo, acabado de encontrar numa operação ou numa experiência de laboratório. Não. Esta estrutura já era conhecida pelos cientistas. O que está a acontecer é que investigadores estão a voltar a estudá-la e a descobrir pistas sobre funções que podem ter sido subestimadas durante muito tempo. Agora, imaginem só esta situação. Passamos anos, a aprender que os ovários são fundamentais para a reprodução feminina. São eles que contêm os óvulos e produzem hormonas importantes como o estrogênio e a progesterona. E perto destas estruturas existe uma rede de pequenos canais que não tem recebido a mesma atenção. É precisamente aí que entra a rete ovari. Durante muito tempo foi frequentemente considerada uma espécie de vestígio embrionário, uma estrutura que permanecia no organismo, mas que teria pouca utilidade na vida adulta. Só que em ciência há uma diferença enorme entre dizer que ainda não conhecemos a função de uma estrutura e afirmar que ela não serve para nada. E foi essa segunda ideia que começou a ser posta em causa. Em 2025, uma equipa de investigadores publicou um estudo na revista científica eLife, no qual analisou esta estrutura em ovários de ratinhos. O que encontraram? A rete ovari não é simplesmente um conjunto de canais sem qualquer atividade. Os investigadores observaram que algumas das suas células têm cílios, são pequenas estruturas que podem ajudar no movimento de materiais, e identificaram proteínas do conteúdo existente dentro destes mesmos canais. Além disso, os resultados sugerem que esta rede poderá comunicar com o ambiente à volta do ovário e participar em processos importantes para o seu desenvolvimento e manutenção. Traduzindo para a linguagem de pessoa, talvez esta estrutura tenha um papel mais interessante do que aquele que lhe atribuímos durante os anos, mas atenção a um detalhe essencial. O estudo foi feito em ratos pequeninos. Ainda precisamos de perceber muito melhor o que tudo isto significa no corpo humano. E é precisamente neste ponto que a história fica ainda mais curiosa. Nas redes sociais começou a circular a ideia de que esta estrutura teria sido retirada dos livros de propósito. Há quem tenha sugerido que alguém quis esconder o seu verdadeiro poder, porque as mulheres poderiam eventualmente reproduzir-se sem homens. Ora, uma coisa é questionarmos por que razão uma estrutura anatómica deixou de ter destaque nos manuais. Outra, muito diferente, é afirmar que houve uma conspiração para esconder uma descoberta revolucionária. E vocês sabem que eu até gosto destes assuntos. Até agora não há provas científicas que sustentem esta acusação. Sabemos que a rete ovari aparecia em ilustrações anatómicas antigas e que foi pouco valorizada em parte da literatura posterior. Mas isso, por si só, não demonstra que alguém tenha ordenado o seu desaparecimento para controlar a reprodução feminina. Pelo menos, não temos provas disso agora. E quanto à possibilidade de uma mulher engravidar sem espermatozoides? Aqui também precisamos de separar a curiosidade científica daquilo que já está demonstrado. A reprodução humana envolve processos complexos. Um óvulo precisa de ser fecundado por um espermatozoide para que ocorra a concepção natural. A rete ovari não foi demonstrada como uma estrutura capaz de substituir este processo. Por outras palavras, esta investigação não significa que as mulheres possam começar a ter bebés sem contribuição genética masculina, mas isso não torna a descoberta menos interessante. Pelo contrário, o que ela nos recorda é que ainda há perguntas importantes para responder sobre o funcionamento dos ovários, a fertilidade e a forma como as diferentes células comunicam entre si. E há também uma questão que vale a pena deixar no ar. Quantas estruturas do nosso corpo continuam a merecer mais investigação simplesmente porque ainda não compreendemos bem o que fazem? O corpo humano não é um livro fechado e o conhecimento científico também não. Aquilo que hoje consideramos pouco importante pode revelar-se muito mais complexo quando surgem melhores técnicas e novas experiências. Por isso, da próxima vez que encontrarem um vídeo a dizer que a ciência escondeu um órgão capaz de mudar o futuro da humanidade, façam duas perguntas. O que realmente foi descoberto e em que organismo foi estudado? Porque uma descoberta pode ser extraordinária sem precisarmos de acrescentar uma conspiração. Mas também podemos, desde que a Showfella participe nela. Este foi o nosso episódio e continuem desse lado porque o nosso corpo ainda guarda muitas perguntas e a ciência está longe de ter todas as respostas. Showfella.
1: E, entretanto, temos a opinião de Carlos.

0: Jesus Rosado de Carvalho, que chega de Angola.
1: A economia angolana recebeu uma série de boas notícias nas últimas semanas. Essas boas notícias referem-se ao crescimento da economia, mas também à inflação. E porquê que são boas notícias? São boas notícias porque é tudo o que se quer de uma economia. Mais crescimento significa mais emprego significa uma melhoria de vida das populações. E também ao nível da inflação, a inflação como poder de compra, quando a inflação desce, significa dizer que as famílias perdem menos poder de compra. E, portanto, é isso, este melhor de dois mundos que Angola está, de alguma maneira, a viver. O primeiro a rever em alta as previsões foi o Banco Nacional de Angola, que previa em julho um crescimento da economia de 3,5% e em setembro a projeção passou para 6,2%. Depois foi a vez do Banco Mundial, que previa um crescimento de 2,4%, passou para 4,5%. E esta semana foi a vez do Fundo Monetário Internacional, previa 2,3% de crescimento para a economia angolana em 2026 e agora prevê 4,4%. A que é que se deve a estas revisões em alta do crescimento? Basicamente aos dados do Instituto Nacional de Estatística do primeiro semestre, que dizem que a economia disparou 7%, um crescimento no semestre de mais de 7%. Este crescimento de 7% está a ser liderado pelo setor não petrolífero, mas também pelo setor petrolífero. Aliás, a grande diferença é o setor petrolífero, que estava a decrescer e que cresceu no primeiro semestre em uma volta de 5%. Quanto à inflação, todos concordam que a inflação este ano deverá terminar abaixo dos 10%, portanto, escrevendo-se com apenas um dígito, coisa que não acontece para aí há uma década. E, portanto, mas embora tenha uma inflação, a inflação esteja a desacelerar, a inflação em Angola ainda é alta, porque ela deverá ficar em 8,9% e, por exemplo, na Europa, onde se queixam da inflação, é metade deste valor. Nos Estados Unidos, também, onde se queixam da inflação, também a inflação está em metade deste valor. Mas agora a questão é em que medida estes não passam de números e se isto se reflete efetivamente na vida das populações. Enfim, se nós conversarmos com as pessoas, com o povo na rua, eles não se reconhecem nestes números. Enfim, é normal, ninguém se reconhece na inflação, mais no crescimento, mas o que acontece é que há também alguma desconfiança relativamente a estes números. E por uma razão simples. Nós estamos em época de eleições, o Instituto Nacional de Estatística não é independente do governo, o Instituto Nacional de Estatística é tutelado pelo governo e há alguns analistas que desconfiam se estes números efetivamente são números corretos ou se não passam de números eleitoralistas. Quando há eleições em Angola é sempre assim, o crescimento aumenta, a inflação diminui. E como o Instituto Nacional de Estatística não é independente do governo, enfim, começam a surgir estas dúvidas. Vamos ver, e se pode dizer alguma coisa, eu diria, para quem acredita em Deus, Deus queira que estes números sejam verdadeiros, porque seria bom para os angolanos mais tarde ou mais cedo.
0: A opinião de Carlos Rosado de Carvalho de Angola, que podem ouvir de novo em africa.rtp.pt. Agora, viajamos até ao Brasil e depois também damos uma saltada a Angola.

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2: Jené Aiko, cantora e compositora americana, e o premiado rapper Kendrick Lamar voltam a unir forças em So Good, uma das novidades de maior destaque da música norte-americana. A colaboração alcançou a liderança nas tendências do YouTube Music, nos Estados Unidos, e entrou diretamente para o top 22 do Spotify. O sucesso reafirma a enorme influência de Aiko, nome nomeado para 3 Grammys, e de Kendrick Lamar, um dos artistas mais aclamados do hip-hop mundial. Vamos ouvir So Good, Jené Aiko, com Kendrick Lamar. 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

O contacto com o Planeta Música a levar-nos aos Estados Unidos da América, chamada de atenção para o calor em excesso no país Moçambique. Atenção às autoridades, era aquilo que estava agora a averiguar para partilha convosco. A autoridade dos moçambicanos chamou a atenção para o muito calor, máxima de 39 graus para Maputo, 36 para Quelimane, 34 para Nampula. Por cá temos 27 graus em Luanda, máxima de 30 para a cidade da Praia, 31 para Bissau e 28 para a cidade de São Tomé. Lembranças para o Congo com Teblese Congo.

0: Bom dia, são 10 horas em Portugal e Angola, 8 horas em Cabo Verde, 9 na Guiné-Bissau e em São Tomé e Príncipe, 11 horas em Moçambique. Aqui estão os temas que marcam este jornal.
1: Branqueamento no imobiliário. Moçambique identifica 78 milhões de euros suspeitos. Edson Macuaco é o novo ministro da Educação e Cultura. Daniel Chapo remodela o setor da Educação, Cultura e Ensino Superior em Moçambique. E João Lourenço apresenta o último Estado da Nação antes do fim do mandato. Combustíveis, a crise agrava-se em São Tomé e Príncipe. A escassez continua a afetar o cotidiano dos são-tomenses. Luís Montenegro pede responsabilidades aos manifestantes no Porto, após confrontos registados. E a Organização Mundial da Saúde pede reforço do combate à contaminação por chumbo. Milhões de crianças continuam expostas.
0: Máximas de verão no outono em Portugal, com 30 graus para Lisboa, 21 para o Porto, 26 para Coimbra e 27 para Faro. Jornal RTP África, agora com João Costa Dias na edição.
1: O Gabinete de Informação Financeira de Moçambique identificou mais de 78 milhões de euros suspeitos de branqueamento de capitais no setor imobiliário. Já lá vamos de referir que a Ministra de Educação de Moçambique, exonerada ontem pelo Presidente da República, não deixa saudades, mentiu e enganou, diz o porta-voz da Associação Nacional dos Professores, Marcos Molima, ouvido por Orfeu Salles Boa, destaca as falhas de Samaria Tovela.
2: A ANAP entende que a Samaria Tovela não fez maior nem menor que o outro, não é? A Samaria Tovela apenas recebeu um legado daquilo que é a prática governativa, não é? A Samaria Tovela posicionava-se mal em público, comunicava-se mal em público. A Samaria Tovela, em algum momento, mentia, várias vezes mentiu, mas esta prática é também de todo o governo, não é? O Presidente da República, o Porta-voz do Conselho de Ministros, a Ministra das Finanças e tantos outros mentem, não é? Mentem descaradamente ao público e às vezes tecem comentários como se eles tivessem poder opinativo sobre as suas práticas ou sobre o povo, no lugar de buscar soluções pontuais. Então, a Samaria Tovela não fez nada a mais. Então, se calhar a sua saída tenha outros fatores e não necessariamente com isto.
1: Diz a ANAP, a Associação Nacional dos Professores, que com a nomeação de Edson Macuacua, que tem mais de político do que de técnico, pouco se pode esperar em termos de melhorias no setor da educação e cultura. E voltando à notícia de abertura, o Gabinete de Informação Financeira de Moçambique identificou mais de 78 milhões de euros suspeitos de branqueamento de capitais no setor imobiliário. Germano Campos.
3: O Gabinete de Informação Financeira de Moçambique identificou mais de 78 milhões de euros suspeitos de estarem ligados a esquemas de branqueamento de capitais no setor imobiliário. Segundo um relatório do organismo, os casos analisados entre 2021 e 2025 envolvem depósitos em numerário, transferências bancárias e aquisição de imóveis com fundos cuja origem é considerada suspeita. As investigações apontam para o envolvimento de empresários, funcionários públicos, empresas alegadamente fictícias e pessoas politicamente expostas. Só em 2025 foram identificadas operações suspeitas no valor de cerca de 47 milhões de euros, o que representa quase 2/3 do montante total analisado. O relatório refere ainda a situações em que fundos transferidos por entidades públicas terão sido posteriormente canalizados para a compra de imóveis, incluindo através de terceiros. Maputo, Matola, Beira e Nampula concentram a maioria dos casos identificados. O Gabinete de Informação Financeira admite, no entanto, que a dimensão real do fenómeno poderá ser superior à atualmente detectada e aponta suspeitas de crimes como corrupção, fraude fiscal, tráfico de influências e falsificação de documentos.
1: O jornalista Germano Campos. Os angolanos acompanham com expectativa a mensagem sobre o Estado da Nação que o presidente João Lourenço apresenta hoje na Assembleia Nacional. Será o último discurso deste género do atual chefe de Estado, que termina o segundo e último mandato no próximo ano. José Silva.
4: O que vai dizer João Lourenço entre o balanço e o número de realizações ou a forma como encontrou e vai deixar o país? E os cidadãos esperam ouvir do presidente medidas que atenuem o custo de vida e alimentem a esperança no futuro.
5: Eu esperava ouvir dele sobre o custo de vida, porque a população angolana sofre, a sua maioria lamentam. Cada vez que passa, o custo de vida aumenta. Então, eu acho que gostaria que ele tocasse nesse assunto para ver se baixasse pelo menos a cesta básica.
6: Vamos esperar ouvir. O mais que ouvir é fazer o que se diz. Não basta falar, é necessário que as nossas ações culminem com o que nós dissemos, para ter sentido. Caso não haver culminação, não há lógica.
7: O que eu gostaria que ele dissesse é mesmo o bem-estar do nosso pai, porque ele é o pai da nação, é o pai de todos os angolanos.
4: Os desejos também incluem medidas de combate à crise e a criação de mais infraestruturas e reforço de políticas de apoio à educação e saúde.
1: João Lourenço faz hoje o último discurso sobre o estado da nação desta legislatura. Agudiza-se a crise de combustíveis em São Tomé e Príncipe, com graves consequências no dia-a-dia da população. Ao contrário do que foi anunciado na semana passada, o Ministro da Economia e Finanças veio dizer agora que o petróleo doméstico e a gasolina só vão chegar ao país dentro de 7 dias, Óscar Medeiros.
8: A escassez de combustíveis estagnou a economia nacional e fez disparar os preços dos bens de primeira necessidade, como transportes e produtos alimentares. Com a população a viver dias extremamente difíceis, após a ruptura do estoque da gasolina e do petróleo há mais de 15 dias, o Ministro da Economia e Finanças veio agora dizer que, contrariamente ao anunciado na semana passada, os combustíveis só estarão no país dentro de 7 dias.
9: Vamos aguardar mais um bocadinho para que o barco, logo que termine o carregamento em Lomé, Togo, do gasóleo, porque a gasolina já foi carregada no navio, se desloque a Cotonou, Benin, e faça já o carregamento do jet fuel e que irá trazer também o petróleo de uso doméstico. Na melhor das hipóteses, estaríamos a dizer final deste fim de semana, ou melhor, final desta semana, que seria domingo, teríamos o navio aqui, mas é muito arriscado dizer domingo. É preferível que nós falemos numa perspectiva de terça, quarta-feira.
8: Gareth Guadalupe garante, entretanto, que o próximo abastecimento de combustíveis será reforçado.
9: Com este abastecimento, nós não teremos que preocupar mais nos próximos meses e até o próximo ano com questões se há ruptura, se não há ruptura. Por isso, nós queremos garantir e não queremos perder a oportunidade de trazer só o gasóleo e a gasolina e o jet fuel que já encontramos em Cotonou possa depois ser vendido para um outro, porque está extremamente difícil conseguir o jet fuel, que é também utilizado como querosene.
8: O ministro garantiu ainda que, apesar do aumento do preço dos combustíveis no mercado internacional, o governo irá manter os valores praticados a nível nacional.
1: O jornalista Óscar Medeiros. Mais de metade dos portugueses perdeu o poder de compra nos últimos 12 meses. A conclusão é de um estudo da DECO, Universidade Católica em Mercadona, que aponta para um crescente impacto do aumento do custo de vida nos orçamentos familiares. Cerca de 77% dos inquiridos dizem estar preocupados com as despesas do dia-a-dia e 68% afirmam controlar mais os gastos. A tensão subiu de tom no protesto pela habitação que decorre no centro do Porto. Durante a madrugada, a PSP retirou as tendas instaladas na Praça Dom João I, numa operação que terminou em confrontos com os manifestantes. O movimento pela habitação denuncia pelo menos 30 feridos e acusa a polícia de uso excessivo da força. A PSP ainda não comentou as acusações. Em resposta a estes protestos no Porto, a partir de Bruxelas esta manhã, o primeiro-ministro Luís Montenegro pediu aos manifestantes para não serem egoístas.
10: Espero que os partidos políticos, enfim, movimentos associativos, organizações portuguesas não caiam na tentação de, por razões meramente egoísticas da sua própria ação, importarem para Portugal climas de instabilidade, de contestação. Nós não temos essa instabilidade, nós não temos esse nível de conflitualidade e não podemos cair, enfim, no erro de considerar que escassas pessoas dão agora uma ideia de um país que parece que está em turbulência. Não está.
1: O chefe do governo português defendeu as forças policiais, que disse continuam a ser extraordinariamente criteriosas e respeitadoras. Em França, o procurador antiterrorista acaba de dizer, numa entrevista à rádio France Info, que um segundo jovem foi detido por suspeita de envolvimento no ataque a tiro a um diretor da escola e a um docente. Este segundo detido tem 13 anos e é do norte de França. Vai ser interrogado para perceber o nível de envolvimento.
11: Fica então assim concluído o jornal, 10 horas agora com 10 minutos, em Lisboa e Luanda, edição com João Costa Dias.

0: estou aqui a intervir na rádio, é só 5 minutos.
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6: Sejam bem-vindos a esta Hora dos Ouvintes. Estado da Nação em Angola é o tema que hoje nos reúne, Frederico Pinheiro.
7: Olá, David. Exatamente, no último grande discurso, digamos, à Nação do Presidente João Lourenço, na abertura da última sessão legislativa em Angola, o João Lourenço está prestes a chegar ao final do seu segundo mandato como Presidente da República de Angola. Recorde-se, ele que é Presidente desde 2017, que já no próximo ano vai ter de sair. Ainda esta semana falámos aqui sobre, no fundo, as estratégias que João Lourenço está a tentar encontrar para manter-se no poder indiretamente, ou seja, uma alteração dos estatutos do MPLA vai permitir a João Lourenço, que em princípio será o único candidato à liderança do Partido Histórico Angolano, isto depois de uma série de peripécias internas, vai permitir que o João Lourenço continue como presidente do MPLA e que tenha, no fundo, o poder para conseguir nomear e controlar o primeiro candidato do partido às eleições do próximo ano. O João Lourenço, então, que subiu, ele que substituiu, no fundo, foi o sucessor de José Eduardo Santos, que tinha estado muitas décadas à frente de Angola, agora vai e chegou ao poder em 2017, sob, no fundo, com alguma esperança dos angolanos para renovarem, regenerarem o poder em Angola, acabar com a corrupção endémica que muitos referiam, acabar também com algum compadrio que existia, favorecimento de militares e de pessoas próximas do poder. Nos primeiros tempos foram levadas a cabo várias iniciativas, recuperação de ativos no estrangeiro, perseguição ou pelo menos tentativa de julgar algum dos familiares do José Eduardo Santos, nomeadamente Isabela dos Santos, que continua fora do país, vários processos, tentativa de arrestos de bens, mas sem sucesso. Sem sucesso também a promessa de melhorar significativamente a vida dos angolanos. A economia de Angola continua presa a vários, no fundo, aos hidrocarbonetos. Ainda esta semana o Fundo Monetário Internacional reviu em alto o crescimento económico de Angola, mas isto essencialmente por causa do aumento dos preços do petróleo. O petróleo que vai permitir ao governo angolano encaixar mais divisas internacionais, ter uma maior folga orçamental e conseguir gastar no próximo ano um ano eleitoral importante para a democracia angolana, que tem recebido várias críticas também no último ano. Ainda assim, vemos que Angola é um dos países que menos cresce na África subsaariana em termos reais, muitas dificuldades, apesar do potencial para retirar as pessoas da pobreza, há muita indigência nas ruas de Angola. Temos ouvido várias vezes que Carlos Rosado Carvalho aqui a dar nota das pessoas angolanas a precisarem de procurar muitas vezes a comida no lixo, o trabalho duro para sobreviverem e dificuldades no setor da educação, no setor da saúde. Angola, que ainda vive com muitas dificuldades para controlar algumas das doenças endémicas, nomeadamente a malária e outras que continuam a provocar muitas mortes e dificuldades também na economia e na sociedade angolana. A ver vamos o que é que João Lourenço, quais serão os próximos passos de João Lourenço. Hoje espera-se que o presidente de Angola faça um balanço do mandato, puxar por algumas dos contributos. Ele que conseguiu ter bastante relevância a nível internacional, pelo menos do continente africano, um mandato à frente da União Africana, apesar de tudo, tentou a paz entre a República Democrática do Congo e o Ruanda no que concerne ao conflito no leste da RDC, sem sucesso. Essa situação só veio a estabilizar mais tarde após a intervenção dos Estados Unidos da América, que conseguiu, no fundo, sentar as partes à mesa e implicar-se economicamente neste conflito, que continua, no fundo, por resolver, mas estável, com o movimento M23 apoiado pelo Ruanda a controlar partes significativas do leste da República Democrática do Congo. Ainda assim, João Lourenço a ter esse protagonismo internacional, entre, principalmente durante o ano passado, à frente da União Africana. Internamente, o MPLA vai controlando a narrativa, vai conseguindo ser mais forte do que os restantes partidos. A UNITA, o FNLA, continuam sem a fórmula vencedora para conseguir ganhar eleições, que muitos criticam e apelidam de viciadas. Há, de facto, muitas dúvidas sobre a credibilidade das eleições em Angola, e João Lourenço espera-se que também fale sobre a responsabilidade do cenário eleitoral no próximo ano. Isto no momento, David, em que a sessão parlamentar em Angola tem início agora. Está a falar a Presidente da Assembleia Nacional. Vamos ouvir então essas palavras iniciais.
4: Este revelador da supremacia da Constituição, do normal funcionamento das instituições democráticas e da estabilidade reinante no relacionamento institucional entre os órgãos constitucionais. É, pois, com a mais elevada honra que convido Vossa Excelência João Manuel Gonçalves Lourenço, Presidente da República de Angola, a se dirigir ao país para apresentar o Estado da Nação. Muito obrigado.
7: Ouvimos aqui então o Presidente da Assembleia Nacional, Adão Francisco Correia de Almeida, no momento preciso em que chama o Presidente da República, João Lourenço, ao palco para se dirigir à nação. Vamos acompanhar estes momentos iniciais deste discurso, o último de abertura desta última sessão legislativa. No próximo ano já será um novo Presidente da República, João Lourenço, que calmamente se encaminha para o púlpito. Um discurso bastante esperado, não apenas entre o MPLA, mas também a oposição. Espera-se, obviamente, um discurso longo, normalmente mais de uma, duas horas. João Lourenço, que vai começar dentro de breves segundos a falar com os deputados da Assembleia Nacional, onde o MPLA tem uma larga maioria, já está no púlpito, está a preparar-se para falar. Vamos ouvir.
8: Da Assembleia Nacional, Senhora Vice-Presidente da República, senhoras e senhores deputados, venerandos juízes, conselheiros, presidentes dos Tribunais Superiores, Senhor Procurador-Geral da República, ilustres convidados, minhas senhoras, meus senhores, caros compatriotas, é com elevada satisfação que regresso à Assembleia Nacional, à nossa Casa das Leis, e espaço privilegiado de reforço da nossa democracia, para apresentar a todo o povo angolano a mensagem sobre o Estado da Nação, partilhar os desafios enfrentados, as conquistas alcançadas e projetar com serenidade e pragmatismo o nosso futuro. desde o dia 26 de setembro do ano 2017, data em que fui empossado pela primeira vez o cargo de Presidente da República, iniciando o exercício de funções como Chefe de Estado, titular do Poder Executivo e Comandante em Chefe das Forças Armadas Angolanas, que assumi o compromisso de desempenhar com toda a dedicação tais funções, cumprir e fazer cumprir a Constituição da República e as leis do país, defender a independência nacional, a soberania, a unidade da nação e a integridade territorial do país, defender a paz e a democracia e promover a estabilidade, o bem-estar e o progresso social. No exercício de tão nobres tarefas, tenho pautado a minha ação por um compromisso inabalável com o aprofundamento do Estado Democrático de Direito, com a consolidação da paz, com a reconciliação nacional, com a boa governação, com o fortalecimento das instituições e com a melhoria das condições de vida de todos os angolanos. Desde aquela altura, tínhamos a plena convicção que depois da proclamação da independência nacional pelo presidente Dr. António Agostinho Neto, a 11 de novembro de 1975, da conquista da paz, da reconciliação nacional e do início do processo de reconstrução nacional, sob liderança do presidente José Eduardo dos Santos, incidia sobre os nossos ombros a responsabilidade de colocar o país na rota do desenvolvimento. Assumimos com frontalidade este desafio porque sentimos ter chegado o momento e que o país possuía as condições necessárias para o efeito. Em 2017, Angola estava a celebrar 15 anos de paz e de reconciliação nacional, um requisito fundamental para a prestação de serviços públicos essenciais às populações e a promoção da atividade económica. Angola tem uma população bastante jovem e em permanente crescimento, um povo que conhece a sua história, ama o seu país e sempre disposto a contribuir para o seu desenvolvimento. Entretanto, o país enfrentava os efeitos da queda acentuada do preço do petróleo no mercado internacional, o que provocou a contração da atividade econômica, a redução das despesas públicas e privadas, provocando déficits orçamentais e o aumento da dívida pública. Assistia-se também ao aumento generalizado dos preços, à instabilidade cambial, à redução das reservas internacionais líquidas, além das dificuldades de acesso às divisas. Para fazer face a esse complexo quadro macroeconômico, em outubro de 2017, elaboramos o Plano Intercalar, contendo medidas de política e ações para melhorar a situação económica e social, orientadas para a estabilidade macroeconômica, para o crescimento e geração de emprego e para resolver os problemas sociais mais prementes da população. No entanto, a bússola orientadora na condução da política geral de governação do país foi o Plano Nacional de Desenvolvimento 2018-2022 e o Plano de Desenvolvimento Nacional 2023-2027. Estes instrumentos apresentaram-nos não apenas o diagnóstico da situação real do país a cada período, mas também os objetivos, as estratégias, os programas e as ações com vista a promover o desenvolvimento econômico harmonioso e equilibrado de todo o território nacional. Todavia, a sua execução foi impactada por fatores adversos, onde se destacam os conflitos internacionais, as perturbações nas cadeias logísticas, o aumento dos preços internacionais dos alimentos, dos combustíveis e fertilizantes, as alterações das condições financeiras globais e flutuações no mercado petrolífero, assim como a pandemia da Covid-19, que criou uma crise sanitária sem precedentes, interrompeu cadeias de produção, levou ao encerramento de fronteiras, reduziu a atividade económica, criou novas dificuldades sociais, testando a capacidade dos Estados. Foi nesse ambiente que Angola teve de continuar a fazer reformas protegendo as famílias, preservando a estabilidade macroeconómica, continuando a construir o nosso país, mantendo viva a esperança. Hoje podemos afirmar que, fruto do nosso esforço coletivo, Angola enfrentou estas dificuldades com seriedade, com serenidade e responsabilidade e sem abandonar a sua visão do futuro. Temos uma missão coletiva a desenvolver o nosso belo país, uma missão que é permanente e não termina em cada ciclo político e eleitoral, um desafio para o qual todos somos sempre chamados a contribuir. Entendemos a necessidade de aprofundar e consolidar a reconciliação nacional, renovar a confiança nas instituições, melhorar o ambiente de negócios, combater a corrupção e a impunidade, recuperar ativos públicos e continuar a criar um bom ambiente de negócios para uma maior participação do setor privado na economia. Angola está em franco progresso, porque tivemos a coragem de colocar de parte os males que enfermavam a nossa economia e as nossas instituições. Cedo reconhecemos a necessidade de mudar o modelo, introduzindo reformas profundas, criando as bases de uma economia menos dependente do petróleo, com um Estado mais eficiente, mais transparente e mais orientado para o cidadão. Caros compatriotas, em 2021, enquanto chefe de Estado, assumi a responsabilidade de pedir desculpas públicas por todos os crimes cometidos durante os conflitos políticos registados no nosso país no período que vai desde a proclamação da nossa independência nacional a 11 de novembro de 1975 até a data em que se pôs fim à guerra e se alcançou a paz definitiva no nosso país aos 4 de abril de 2002. Filo, por entender que era essencial para o reforço da reconciliação nacional e que não seria possível trabalhar juntos em prol do desenvolvimento da nação se não fôssemos capazes de curar as feridas saídas do longo conflito político-militar. Por essa razão, criamos a Comissão para a Implementação do Plano de Reconciliação em memória das vítimas dos conflitos políticos, vulgo CIVICOP, que tem como principal missão preparar, organizar e implementar todas as atividades que visam prestar condigna homenagem à memória de todos os cidadãos que tenham sido vítimas de conflitos políticos ocorridos naquele já referido período. Entendi também que a família do fundador do maior partido político da oposição tinha o direito de fazer a trasladação dos seus restos mortais e dar-lhe um funeral digno e adequado à luz da nossa cultura cristã e tradições africanas. No mesmo sentido, no quadro das celebrações dos 50 anos da independência nacional, Angola prestou homenagem aos líderes dos movimentos de libertação nacional, subscritores dos Acordos de Alvor, nomeadamente António Agostinho Neto, Álvaro Holden Roberto e Jonas Malheiro Savimbi.
7: As primeiras palavras de João

0: As perguntas que temos em agenda, que balanço faz dos mandatos de João Lourenço à frente de Angola? Cumpriu as expectativas ou ficou algo ou muito por cumprir? São os desafios que lançamos e começamos esta ronda com o ouvinte Miguel José. Obrigado por ter aguardado. Bom dia, seja bem-vindo.
1: Bom dia, David Joshua. Obrigado pela oportunidade. Na verdade, João Lourenço perdeu a grande oportunidade de se destacar como um bom líder. Na verdade, de liderança, João Lourenço não tem nada. Desculpe que eu diga isso, mas enquanto angolano e que tenho a liberdade de pensamento e de expressão, João Lourenço não tem nada de liderança. E nesta primeira parte do discurso diz que quando assumiu o cargo de Presidente da República tinha responsabilidade de pautar a sua governação, tinha a responsabilidade de pautar a sua ação numa boa governação. Eu não sei o que é que ele entende de boa governação, porque eu pessoalmente, quando ele chegou a Presidente do MPLA, na verdade também aplaudi-o, porque pensei, como muitos angolanos pensaram, que ele havia de mudar o quadro da situação que já durava muitos anos. Infelizmente, à medida da sua governação, fomos vendo que um dos piores erros que José Eduardo dos Santos cometeu foi ter deixado João Lourenço como seu substituto. Porque João Lourenço só está aí porque José Eduardo dos Santos o deixou aí. E ele, quando elevou a sua bandeira do combate ao combate à corrupção, na verdade, direcionou todas as armas para aquelas pessoas que estavam ligadas a José Eduardo dos Santos, sobretudo os filhos, e foi fazendo o combate cegamente na perseguição dos filhos de José Eduardo dos Santos. E as pessoas com quem ele trabalha, naturalmente também, ainda hoje estão metidos em ações que deixam muito a desejar, e nada fez sobre isso. Hoje temos um país que grande parte da juventude emigra, porque não há emprego e não há perspectivas. O João Lourenço não conseguiu criar premissas de desenvolvimento que garantissem a esperança dos angolanos, sobretudo dos jovens. Dizer que o exemplo está em Portugal, não é? Tem muitos jovens, muitos jovens que até têm formação superior, mas tiveram que abandonar o país e virem para a Europa, submeterem-se a serviços abaixo daquilo que são os seus níveis de habilitações, porque o país não oferece condições. Então, João Lourenço, para mim, e acredito que para muitos angolanos, é um fracasso. E ainda bem que vai terminar o seu mandato. E naturalmente esperemos que se afaste do cenário político angolano. Porque João Lourenço não tem nada a dar para Angola. Mostrou que durante os 10 anos foi um presidente que virou costas ao diálogo. Por exemplo, ontem foi inaugurar um monumento de reconciliação nacional. A reconciliação nacional não é algo apenas de abordagem política, é algo de ações concretas. A Igreja Católica, o ano passado, realizou um congresso de reconciliação nacional. Ele, pura e simplesmente, depois de ter aceitado o compromisso, inclusive mandou adiar as datas, na hora do vamos

0: ver, ele arranjou outros caminhos. Nunca esteve aberto ao diálogo, nunca esteve aberto a situações que pudesse criar pontes para que o país encontrasse um caminho certo para o desenvolvimento. Foi sempre uma pessoa intolerante. Vimos o ano passado quando os taxistas paralisaram por reivindicarem algumas condições. Houve aquela situação em que polícias mataram pessoas, a senhora que foi à busca do seu filho, que estava naquela confusão toda, levou um tiro pelas traseiras. Não ouvimos João Lourenço, pelo menos, a desculpar-se disso e a pedir responsabilidades à polícia. Pura e simplesmente, no fim do seu discurso, disse que perderam. Anunciou que todos que tentaram aquelas ações que ocorreram naqueles dois dias fatídicos, perderam. Quer dizer, e então este é o presidente que nós tivemos ao longo, ou que temos ao longo desses 10 anos, que não ofereceu nada de bom para os angolanos. Do ponto de vista económico, as coisas pioraram e nada foi feito. Construiu uma porrada de hospitais, mas sem médicos, sem técnicos para responderem à demanda.
1: Para concluir.
0: Então, para concluir, dizer bye bye, João Lourenço, porque, na verdade, saudades não vai deixar aos angolanos. Muito obrigado e boa continuação, David Joshua.
1: Obrigado, um bom dia para o Miguel José, na Bélgica, este angolano a fazer aqui o traço do Estado da Nação e também do papel e do mandato, ou dos mandatos de João Lourenço à frente do país. Vamos agora ao encontro do ouvinte Hamilton Vasconcelos, seja bem-vindo.
2: Bom dia a todos os ouvintes da RDP África e a toda a equipa também da RDP África. Hoje o assunto sobre o balanço dos dois mandatos do presidente João Lourenço de Angola. Só tenho a dizer o seguinte, o balanço é de zero a menos infinito, onde nem o zero entra. Nem o zero entra porque temos que ter um ponto de partida, e o ponto de partida é quando ele tomou o poder. Ele apenas conseguiu ainda fazer pior do que o José Eduardo dos Santos. Só para ter ideia, quando eu estive em Angola, quase todas as pessoas diziam que o país estava pior, ou seja, que o João Lourenço é pior do que o José Eduardo dos Santos. Portanto, é assim. O João Lourenço apenas tentou destruir, digamos assim, a dinastia do José Eduardo dos Santos para fazer a dinastia dele. Portanto, não é um visionário, já não é jovem, não tem ideias para governar aquele país maravilhoso. E pode-se continuar a fazer eleições que o MPLA nunca vai abandonar o poder. Podem fazer eleições até anuais. O MPLA nunca vai, repito, abandonar o poder, estão agarrados no poder, já não sabem o que é, acho que já não sabem distinguir poder e governar, entende? Porque um governante tem que ter ideias, tem que ter uma equipa visionária, e o João Lourenço não tem nada disso com ele, não tem capacidade para governar um país como Angola. Angola precisa de um presidente jovem, visionário, tipo um Ibrahim Traoré. Em tom de brincadeira, se eu fosse amigo do Ibrahim, até ligava-lhe para ele ir governar Angola. Claro, isso é só em termos ilusórios, né? Mas a situação é essa. Podem continuar a fazer eleições, eleições, eleições. MPLA nunca vai abandonar o poder. E também lá está. Os interesses de certos países ocidentais estão lá garantidos. E já sabemos como é que funciona nos países africanos. É isso que sucede. Por isso, um beijo a todos. Viva Angola, os angolanos merecem um outro presidente, um outro governante, que aquele país merece se levantar e também para ajudar outros países africanos a se levantarem. Um abraço a todos, era só isso que eu tinha a dizer.
1: E fica dito, obrigado pela participação e presença, Hamilton Vasconcelos, aqui a dar conta também da sua sensibilidade, da sua análise e opinião nesta Hora dos Ouvintes dedicada ao Estado da Nação em Angola. Tempo para irmos agora ao encontro de Sabunis Katendi. Muito bom dia, bem-vindo, obrigado por ter aguardado.
3: Muito bom dia, RDP África, a nossa voz. Bom dia também e um grande abraço ao Hamilton, que acabou de se expressar aí. Situação número. Realmente, Estado da Nação da nossa Angola, nada. Porque, como vamos dizer, o MPLA, o próprio MPLA, é aquilo, é o entrave para o desenvolvimento de Angola. O João Lourenço vai falar do Estado da Nação. O Estado da Nação, ele vai pintar um arco-íris bem bonito, que no fim do arco-íris vamos encontrar um pote cheio de ouro. Isso é que o MPLA faz. Realmente, a nossa Angola precisa mais do que as palavras bonitas do João Lourenço, porque nós sabemos que João Lourenço deu-se um próprio tiro ao pé, porque o que ele criticou no José Eduardo é o que ele fez agora, a bicefalia política. Ele quer indicar alguém que comande ou o próximo presidente de Angola, daí afastar todos os políticos que se querem candidatar ao mais alto cargo desse MPLA. Agora, o que ele vai falar do Estado da Nação? É claro que ele vai pintar, vai falar que o petróleo está, que o petróleo subiu, agora vamos construir mais hospitais. E hospitais que nem sequer têm medicamentos, está vendo? É só, Angola é um país rico, grande e belo, e faz parte do continente africano. Fora disso, não há nada que o próprio MPLA e o próprio João Lourenço vai nos dizer que vai mudar a Angola. A Angola com o MPLA nunca vai à frente, por mais que pintemos o Estado da Nação. Por isso, força a nossa Angola, e é um Angola avante. E tudo de bom que é para todos nós. E que João Lourenço, que seja o que quiser, mas já se viu que é também um tirano, um despota. E tudo de bom que é para todos nós aqui em Angola, e é um Angola avante. Bem obrigado, RTV África, e tudo de bom para a nossa Angola.
1: Obrigado, um bom dia para o Sabonis Katendi, também uma análise feita sobre o estado da nação do país e também a pessoa do Presidente da República, Frederico.
4: João Lourenço, que continua neste preciso momento a falar na Assembleia Nacional de Angola. Vamos ouvir mais um excerto em direto desta declaração.
5: Burocracia.

0: caros compatriotas. A proteção da vida, a melhoria do acesso aos cuidados primários e o fortalecimento do Sistema Nacional de Saúde permanecem prioridades centrais da ação do Executivo. Nos últimos anos, demos passos relevantes para tornar os serviços mais próximos das populações, mais humanizados, mais resilientes e preparados para responder aos desafios sanitários do presente e do futuro. Esta evolução foi sustentada pelo maior investimento de sempre no fortalecimento do Sistema Nacional de Saúde, através da expansão da rede sanitária e do reforço e capacitação do capital humano. De 2017 até o primeiro trimestre de 2026, construímos 736 unidades sanitárias, tendo a rede aumentado de 2.612 para 3.348 unidades sanitárias distribuídas pelos três níveis de atenção à saúde. O nível primário de atenção conta hoje com 3.093 postos e centros de saúde e 172 hospitais municipais. O nível secundário dispõe de 56 hospitais gerais, enquanto o nível terciário conta com 27 unidades hospitalares modernas. Portanto, mais de 80% das novas infraestruturas são destinadas aos cuidados de saúde primários, aproximando os cuidados das populações. Só na província de Luanda, entre 2025 e 2026, foram inauguradas duas novas unidades hospitalares de referência do nível terciário, construídas de raiz, destinadas ao reforço da rede sanitária e à disponibilização de serviços de elevada diferenciação. Refiro-me ao Complexo Hospitalar Pedro Maria Tonha Pedalé e ao Hospital dos Queimados Presidente Júlio Nhereiro, assim como um centro de hemodiálise na província do Namibe. A esses juntam-se o Hospital Geral de Viana Bispo Emílio de Carvalho, o Hospital Geral de Cacoaco Heróis do Kifangono, o Hospital Geral do Cunene General Simeone Mucune, o Hospital Geral do Kwanza Sul Comandante Raul Dias Arguez e o Hospital Geral do Kwanza Norte Mário Pinto de Andrade, o Centro Especializado para o Tratamento de Endemias e Pandemias CETEP em Luanda, bem como os hospitais municipais de Bulatumba, Ecunha e Caluquembe, inaugurados já em períodos anteriores. Em relação aos hospitais de Banzacom, da Catumbela e de Malanje, ultrapassados que estão os constrangimentos, estamos confiantes que o empreiteiro cumprirá com suas obrigações contratuais. Com os investimentos já feitos em infraestruturas, na formação e contratação de profissionais de saúde, o Serviço Nacional de Saúde passou a dispor de 45.146 camas hospitalares, das quais 1.675 camas nos cuidados intensivos, reforçando significativamente a capacidade de resposta assistencial do sistema. O Executivo continuará a expandir e modernizar a rede sanitária com novas infraestruturas hospitalares, centros especializados e unidades de apoio em várias províncias. A prioridade é assegurar uma rede mais equilibrada, capaz de responder às necessidades das populações e de reduzir as assimetrias no acesso aos cuidados de saúde. Até 2027, prevê-se ainda a construção de mais hospitais provinciais, municipais e centros de saúde, bem como a transformação progressiva dos postos de saúde em centros de saúde, dotados de maior capacidade de resolução, sobretudo nas áreas rurais.
1: João Lourenço, presidente de Angola, aqui a puxar um pouco dos galões e a dizer o trabalho que foi feito, nomeadamente na área da saúde. David, passamos novamente para os nossos ouvintes.
2: E vamos, à medida que o discurso do presidente de Angola avança, vamos ouvindo aqui as opiniões, os ouvintes nesta hora se dedicada. Filomeno Manuel, obrigado por ter aguardado. Bom dia, seja bem-vindo.
3: Obrigado, bom dia e obrigado pela oportunidade. Esse discurso, nem o senhor jornalista nem acredita no que ele está a dizer. Essa gente, olha, para ser sincero, não tem nada para falar sobre um discurso deste. Aqueles, quando lhes dão a mão, vêm para aqui. Quando lhes dão o cabelo, vêm para aqui. A mulher dele teve que fazer um tratamento de tendinite ali no... em Espanha. E essa gente fala para se tratar com crianças. Aquela gente não são crianças. É tão pacíficos demais. Seja ali, em Moçambique e outros países, principalmente os países de Lusófono. Nem o jornalista acredita no que o João Lourenço está a falar. Isto é uma brincadeira. Não tem outro adjetivo. Isto é uma brincadeira. Né? Porque eles estiverem doentes, estiverem lá internado, eles depois vão provar do veneno que eles dizem que está bom. Porque isto não tem argumento. Diz, vou ser sincero, há coisas muito sérias que eles têm que resolver, né, seja em Angola, seja nesses países que andam por ali. Nós aqui gastamos muito dinheiro com indivíduos que vêm das antigas províncias ultramarinas. E há, principalmente nas hemodiálises e radioterapia e quimioterapia. Nós é que pagamos os impostos aqui. Se eu é que mandasse na porta do Ministério da Saúde em Portugal, eles tinham que ser penalizados nos dinheiros que têm aqui guardados. Porque ninguém acredita naquele discurso que ele está a falar, nem ele próprio acredita. Ele deve estar a sonhar. Obrigado e bom dia.
2: Obrigado, um bom dia e agradecemos a participação do Filomeno Manuel, um angolano em Portugal que trabalha na saúde, no campo da saúde, fazendo aqui uma análise exatamente na parte em que o presidente de Angola estava a falar nos feitos, nas obras, nas concretizações em matéria de saúde em Angola. Agora vamos até Moçambique, onde está o Faisal José. Junta-se agora a nós, seja bem-vindo.
4: David Joshua, bom dia. Bom dia a todos os ouvintes da RTP África. Saudações calorosas a todos os meus compatriotas moçambicanos e principalmente aos nossos compatriotas que estão no teatro das operações em Cabo Delgado a tentar manter a estabilidade e a soberania do nosso território. Sobre o tema em apreço, o que eu tenho a dizer, há muitos desafios em toda a África. Há muitos desafios desde o combate à corrupção, aquilo que é a melhoria no Sistema Nacional de Saúde, na educação, no transporte. Portanto, dizer que está ultrapassado, foi tudo concluído, seria uma miragem, uma utopia. O mais importante é o que é que se propôs e o que é que se fez. Era bom nós procurarmos saber o que é que se propôs e o que é que se fez, para podermos avaliar e falar com alguma substância. No cômputo geral, a África está completamente desorientada, desnorteada, desnutrida do ponto de vista político. E muito obrigado.
2: Obrigado a nós, um bom dia, um canimambo, votos e um bom dia para o Faisal José. Está em Moçambique, que acaba por fazer uma análise não só a Angola, mas também ao continente africano. Aproximamo-nos da reta final. Sem mais demoras, recebemos o ouvinte Alberto Alves. Obrigado por ter aguardado. Bom dia, seja bem-vindo.
5: Bom dia, David Joshua. Bom dia, Frederico Pinheiro. Bom dia a todos os que me ouvem. Não nos fiemos nos dados já avançados pelo Banco Mundial e, sobretudo, dos agiotas do FMI sobre o desempenho de Angola quanto à evolução da economia. O que não deixa de ser curioso é que esses dados saem à beira do discurso do Presidente sobre o Estado da Nação. O que podemos esperar sobre o último discurso da quando da abertura do ano parlamentar? É óbvio, o homem enaltece o desempenho económico e certamente não vai enaltecer a diminuição da pobreza, apenas porque não tem ponta que se lhe pegue. Tampouco vai abordar a questão da mortalidade infantil, que continua a ser uma das mais altas a nível mundial. Nem vai abordar a pobreza dos que vagueiam sem saber o que fazer, porque tão só não têm o que fazer. Não espanta, dado que a taxa de desemprego situa-se à volta de 22%. Tampouco irá dizer que um em cada três compatriotas vive na pobreza, muitos dos quais é a pobreza extrema, afetando quase 40% de crianças. Não vai certamente dizer que foram aos milhões os migrantes do interior em busca do Eldorado de Luanda. E agora são cerca de 9 milhões que estão confinados nos arredores da cidade, a viver na pobreza, muitos dos quais em pobreza extrema. Não vai também dizer que junto à Baía de Luanda se situam das casas mais caras do mundo, habitadas pelos barões ricaços. Deus sabe à custa de que alguns são barões do petróleo. Não vai também dizer que no bairro de Alvalade, também em Luanda, alugam-se casas a 16 mil euros, tendo em conta o valor da moeda da União Europeia. Tampouco lhe interessa falar sobre as restrições à liberdade e direitos humanos. Não ia dizer que a educação e a saúde continuam mal. Pelo contrário, já enalteceu o estado da saúde. Também não vai dizer que já deve ter em mente um sucessor para agosto do ano que vem. E claro está do MPLA. Quem sabe é ele próprio. Aceitam-se apostas. Não vai dizer que há restrições à liberdade de imprensa, sendo que boa parte tem o controlo do Estado. Olá, FMI. Olá, Banco Mundial. Bom dia.
2: Obrigado, um bom dia para o Alberto Alves com aquilo que não seria de esperar ou ouvir no discurso de João Lourenço Frederico.
1: David, vamos aproveitar estes três minutos finais e terminar o programa com o discurso de João Lourenço, que ainda continua.
0: IH conheciam o seu estado serológico. 79% encontravam-se em tratamento antirretroviral. E destas, 85% apresentavam carga viral suprimida. Estes resultados demonstram uma evolução consistente da resposta nacional e aproximam o país das metas globais. O Executivo vai acelerar os esforços para alcançar esses objetivos até 2030, reforçando a prevenção, o diagnóstico precoce, a retenção e a adesão ao tratamento, bem como o acompanhamento ao nível comunitário. A malária continua a constituir a principal causa de morbilidade e mortalidade no país. Não obstante os desafios persistentes, registaram-se progressos assinaláveis no controle da doença durante o período em análise. A taxa de mortalidade por malária reduziu-se de 28 por 100 mil habitantes em 2023 para 20 por 100 mil habitantes em 2025. Este resultado reflete, entre outros fatores, a expansão do diagnóstico precoce e do acesso ao tratamento com terapias combinadas, que abrangeram 83% dos casos confirmados, bem como a distribuição de mais de 4,4 milhões de mosquiteiros tratados com inseticida de longa duração. A cobertura vacinal situa-se atualmente em 78%, tendo-se registrado igualmente avanços na recuperação das crianças 0-12, isto é, crianças que não receberam qualquer dose das vacinas previstas no esquema de vacinação de rotina, sendo a redução deste grupo uma prioridade nacional. Neste âmbito, foram administradas 3.175.666 doses da vacina oral contra a cólera, correspondendo a uma cobertura administrativa de 99,8%. Foram vacinadas 64.047 pessoas pertencentes aos grupos de maior risco contra a Mpox, bem como realizadas campanhas de vacinação contra o poliovírus derivado da vacina do tipo 2, que alcançaram coberturas superiores a 95% entre as crianças menores de 5 anos de idade. Estas intervenções contribuíram para controlar a transmissão das doenças, proteger as populações mais vulneráveis, reforçar a capacidade assistencial, a cobertura de saúde e a segurança sanitária do país. No mesmo sentido, o Executivo tem vindo a promover o desenvolvimento da biotecnologia e o investimento privado na indústria farmacêutica nacional,
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0: impulsionando a produção.
2: Bom dia, 11 horas em Portugal e Angola, 9 horas da manhã em Cabo Verde, são 10 horas em São Tomé e Príncipe e na Guiné-Bissau, meio-dia em Moçambique, notícias em versão síntese, edição a cargo de Paula Borges.
7: O presidente de Angola ainda discursa no Parlamento do país. Como acabámos de ouvir há pouco, João Lourenço realçou o esforço coletivo ao longo dos últimos anos para ultrapassar sérios obstáculos.
0: Angola enfrentou estas dificuldades com seriedade, com serenidade e responsabilidade e sem abandonar a sua visão de futuro.
7: Garante João Lourenço que a governação tem sido orientada nos últimos anos para o desenvolvimento de Angola.
0: Temos uma missão coletiva, a de desenvolver o nosso belo país, uma missão que é permanente e não termina em cada ciclo político e eleitoral, um desafio para o qual todos somos sempre chamados a contribuir. Entendemos a necessidade de aprofundar e consolidar a reconciliação nacional, renovar a confiança nas instituições, melhorar o ambiente de negócios, combater a corrupção e a impunidade, recuperar ativos públicos e continuar a criar um bom ambiente de negócios para uma maior participação do setor privado na economia.
7: João Lourenço, presidente da República de Angola, que continua a apresentar ainda neste momento na Assembleia Nacional a última mensagem sobre o estado da nação antes das eleições gerais do próximo ano, acaba por ser também um balanço de quase uma década à frente do país. É claro, um discurso que vai estar em destaque ao longo das últimas horas aqui na rádio, com as palavras do chefe de Estado angolano e também com as reações. Em Moçambique, a Associação Nacional dos Professores vem reagir às mudanças no Ministério da Educação. Diz que a titular da pasta, que agora deixa funções, não trouxe grandes novidades ao Ministério da Educação. Antes, pelo contrário, afirma o porta-voz da Associação Nacional dos Professores que ela, que a ministra Samaria Tuvela, mentiu e enganou. Diz também que é Edson Macuacua tem mais de político do que técnico, ele que é o novo titular da pasta, ontem nomeado por decreto pelo Presidente da República.
8: Os problemas da educação não se resumem apenas no ministro, não se resumem apenas numa exoneração ou numa renomeação. Resumem-se sim numa abertura do próprio governo, no seu todo, em tomar a educação como primazia, não é? O que nós temos a reclamar é que o governo central, no seu todo, ainda não tomou a educação como primazia. Isto nota-se pelo nível de investimento ao nível do orçamento, nota-se pelo desprezo que os professores vivem no terreno a partir do próprio governo.
7: As declarações de Marcos Molima, ouvido por Orfeu de Sá Lisboa, o porta-voz da Associação Nacional dos Professores de Moçambique. Em São Tomé e Príncipe, agudiza-se a crise de combustíveis, com graves consequências no dia-a-dia da população. Ao contrário do que foi anunciado na semana passada, o Ministro da Economia e Finanças veio agora dizer que o petróleo doméstico e a gasolina só vão chegar ao país dentro de 7 dias. Oscar Medeiros.
6: A escassez de combustíveis estagnou a economia nacional e fez disparar os preços dos bens de primeira necessidade, como transportes e produtos alimentares. Com a população a viver dias extremamente difíceis, após a ruptura do estoque da gasolina e do petróleo há mais de 15 dias, o Ministro da Economia e Finanças veio agora dizer que, contrariamente ao anunciado na semana passada, os combustíveis só estarão no país dentro de 7 dias.
9: Vamos aguardar mais um bocadinho para que o barco, logo que termine o carregamento em Lomé, Togo, do gasóleo, porque a gasolina já foi carregada no navio, se desloque a Cotonou, Benin, e faça já o carregamento do jet fuel e que irá trazer também o petróleo de uso doméstico. Na melhor das hipóteses, estaríamos a dizer final deste fim de semana, ou melhor, final desta semana, que seria domingo, teríamos o navio aqui, mas é muito arriscado dizer domingo. É preferível que nós falemos numa perspectiva de terça, quarta-feira.
6: Gareth Guadalupe garante, entretanto, que o próximo abastecimento de combustíveis será reforçado.
9: Com este abastecimento, nós não teremos que preocupar mais nos próximos meses e até o próximo ano com questões se há ruptura, se não há ruptura. Por isso, nós queremos garantir e não queremos perder a oportunidade de trazer só o gasóleo e a gasolina e o jet fuel que já encontramos em Cotonou possa depois ser vendido para um outro, porque está extremamente difícil conseguir o jet fuel, que é também utilizado como querosene.
6: O ministro garantiu ainda que, apesar do aumento do preço dos combustíveis no mercado internacional, o governo irá manter os valores praticados a nível nacional.
7: As falhas de combustível ainda a marcarem o dia-a-dia da população de São Tomé e Príncipe, país onde ontem, na capital, um incêndio de grandes proporções consumiu 8 residências, foi na localidade de Chácara, bem no centro da cidade. Não houve vítimas mortais, mas os danos materiais são avultados. Mais uma vez, dizem os cidadãos, ficou provada a incapacidade do Serviço de Bombeiros. As chamas só foram controladas graças ao apoio dos habitantes. Foi necessário recorrer ao uso da força para desmontar o acampamento instalado na Praça Dom João I no Porto, porque os manifestantes ofereceram resistência. É esta a justificação da PSP, da Polícia de Segurança Pública, para os confrontos que se registaram na última noite na cidade invicta. Num comunicado divulgado há pouco, a polícia começa por referir que solicitou por diversas vezes aos manifestantes que removessem as tendas instaladas na praça, mas eles acabaram por não o fazer. É a versão da PSP para os acontecimentos da noite de quinta-feira no Porto.
10: Está assim atualizada a informação. A edição foi de Paula Borges. Pode voltar a ouvir em africa.rtp.pt. São agora 11:07 em Portugal Continental e também em Angola. Está a começar uma nova hora. Bom dia com alegria e boa quinta-feira. Carina Sofela.

0: Master Blaster com Stevie Wonder, 11 e 14 em Portugal Continental e também em Angola. Bom dia com alegria mais uma vez. Uma ótima quinta-feira, já estamos bem perto da sexta, é só esperar mais um bocado. Mas aqui na RTP África é um fim de semana todos os dias, a música não para e certamente o calor está sempre a transbordar. Daqui a bocado temos a revista de imprensa desportiva, já a seguir ficamos com C4 Pedro.
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deu a volta, mas somou a segunda derrota na Champions após um penalti detectado pelo VAR. Após o jogo, Francisco Farioli afirmou: merecíamos mais. PP diz: faltou o detalhe. No Benfica, Marco Silva aponta à final. Os encarnados jogam hoje com o Celtic para a Liga Europa. Também na competição europeia, David desafia Golias. O Torrense recebe o Sunderland. Dois jogos das equipas portuguesas hoje na Liga Europa. Depois, na Liga Conferência, que arranca hoje igualmente, António Salvador ataca a arbitragem na ida do Braga para Copenhaga. Os bracarenses defrontam hoje o Copenhaga na Dinamarca e antes o presidente do Braga segurou Carlos Vicens até ao final da época. Ainda nota para o Sporting, Ricardo Velho aprova Caíque na baliza e no ciclismo Tata Martins conquistou bronze no Mundial de Pista. Passamos para a primeira página do jornal Record, que escreve: Isco fatal, golos de Gabri Veiga e Samu não impedem outra derrota europeia. O capitão dos espanhóis marcou dos 11 metros. Isco foi o autor do golo que deu a vitória ao Betis. Após o jogo, Victor Frauld disse: assim não ganhamos este tipo de jogos. E Francesco Farioli afirma: merecíamos algo mais. Ainda na Champions, o Manchester City perdeu por 4-2 em casa diante do Paris Saint-Germain. Vitinha fatura em show francês. E o Real Madrid de José Mourinho ganhou por 4-3 em casa da Roma, com reviravolta, dedo de Mourinho em remontada épica, escreve o Jornal Record. No Benfica, Marco Silva, sobre a final da Liga Europa, diz: ainda há muito caminho. Turbino, que vai ser titular esta noite no jogo diante do Celtic, é outra das notas desta partida. Na divisão, Sudakov também esteve presente e disse: talvez agora me sinta mais livre com Marco Silva. Depois, sobre Torrense Sunderland, após a estreia vitoriosa, sonhar é possível, é o que pode ler-se nesta primeira página. E ainda destaque para o Copenhaga Sporting de Braga no arranque da Liga Conferência. Aqui o Record a sublinhar a frase de António Salvador, que diz: temos menos 5 pontos por culpa do vídeo-árbitro, isto relativamente ao campeonato. No Sporting, Caíque certo com o Lask Linz, domínio no ar e poder de passe longo ditam a aposta de Rui Borges no guarda-redes. Depois, jovens leões brilham na Champions, o 11 mais novo da jornada, e ainda Luís Soares marca a cada dois remates, está em grande forma, escreve o Jornal Record. Por último, destaque para o Mundial de Hóquei Patins, afinados para os quartos. Portugal venceu a Itália por 4-0 no fecho da fase de grupos do Mundial de Hóquei Patins. Nos quartos de final, a seleção portuguesa vai medir forças com Angola. Só falta mesmo olharmos para a primeira página do jornal A Bola, que destaca a situação na baliza do Sporting. Caíque ganha terreno, mudança à vista na baliza leonina. Exibição em lance abre a porta da titularidade frente ao Lask Linz. O guarda-redes brasileiro está debaixo do olho do Sporting desde 2024. No Porto, caiu para o lado errado, escreve o jornal A Bola. Grande jogo de Champions com reviravoltas e casos. No Benfica, rotatividade e ambição com cautelas, é o que escreve o jornal A Bola acerca da partida dos encarnados diante do Celtic. Marco Silva diz: há muito caminho até provarmos que podemos chegar à final. Nota também para o Torrense Sunderland, o jornal escreve: um jogador do Sunderland corresponde a dois orçamentos do Torrense. Por último, a Liga Conferência, António Salvador queixa-se de 5 pontos no campeonato subtraídos pelo VAR, é o que diz o presidente do Braga na partida dos miúdos para Copenhaga, onde jogam esta noite para a primeira jornada da fase de liga da Conference League. Fica por aqui a edição desta quinta-feira, dia 15 de outubro, da Revista da Imprensa Desportiva.

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0: Ficamos agora com mais uma edição de Olho por Si, com Graça Cabral e Isabel Flora. Falamos de uma data que é também uma excelente oportunidade para defender o direito à habitação condigna para estes consumidores, assegurando que os cidadãos com mais de 65 anos não corram o risco de ser despejados. É uma data que também é excelente oportunidade para defender este direito.
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2: Graça, estamos de regresso depois das férias e hoje lembramos uma efeméride, o dia 1 de outubro, que se comemorou o Dia Mundial do Idoso.
3: Olá, Isabel, estamos de regresso depois das férias, como dizem muito bem.
2: O que é que se pode dizer deste dia?
3: O Dia Mundial do Idoso é uma celebração que acontece já desde 1991, claro, como sempre proclamada pela Assembleia Geral das Nações Unidas, e esta data é, mais uma vez, uma oportunidade de ouro para trazer para cima da mesa questões muito próprias deste consumidor. O consumidor sénior, o consumidor idoso, o consumidor que, na maioria, enfim, das regiões, é um cidadão com mais de 65 anos e que está relacionado com uma série de questões, nomeadamente com o problema do envelhecimento, da saúde e também da gestão financeira do seu equilíbrio financeiro. Porquê? Porque normalmente nesta altura que o consumidor, o cidadão, entra num período de reforma, de aposentadoria, portanto deixa de ser um cidadão ativo, passa a ter, enfim, o seu vencimento por pensão, por reforma, enfim, por um salário que não é o seu habitual e todo o equilíbrio financeiro precisa de ser ajustado. Por cá, em Portugal, esta é uma situação muito preocupante, uma vez que a nossa população está muito envelhecida, lá está o número de consumidores idosos é muito elevado. Esta questão não é vivida ainda nos países africanos de língua oficial portuguesa, em que as populações são jovens e ainda bem, em que há uma alta natalidade, mas, na verdade, a maioria dos idosos está em problemas sérios, problemas relacionados, lá está, com a sua sobrevivência, com as suas finanças pessoais e também com questões básicas como a saúde e a habitação. Sabemos que a Associação de Defesa do Consumidor de Cabo Verde tem neste momento um programa específico para o cidadão sénior, dedicado aos direitos do cidadão no que respeita à habitação, incentivando a ter contratos de arrendamento escritos para que não percam direito à sua casa, e sabemos, enfim, os problemas que por esse mundo fora estão a acontecer com a questão da habitação. Também nos países africanos esta é uma questão que está a ser debatida em termos de governos, de parlamentos, o direito à habitação, sobretudo o direito a permanecer numa casa que está arrendada, que está alugada há muito tempo a cidadãos que têm mais de 65 anos, portanto que estão nesta categoria de consumidores séniores ou idosos. Depois, a questão da idade é também, a questão da saúde é também muito importante no relacionamento entre o serviço prestado pelas autoridades e o consumidor mais velho. Muitas das regiões ainda não têm a carta de direitos do utente, como por exemplo acontece em alguns Estados europeus, em Portugal e alguns Estados europeus, e essa é uma luta que também as associações de defesa de consumidores em África têm defendido muito. Sei que a equipa de Angola tem tido várias reuniões para que precisamente seja proclamado, promulgado a Carta dos Direitos dos Utentes de Saúde e o consumidor idoso tenha por direito, sem contestação, sem, enfim, ficarem vedados, a uma pessoa que o acompanhe, que o leve, enfim, uma consulta, que o leve nos corredores dos hospitais, que esteja com ele em permanência. E esse é um direito que tem sido vedado aos cidadãos séniores e é uma questão que está também neste momento a ser discutida e debatida. Ser idoso, enfim, é também bom sinal, significa que o consumidor viveu e ainda vai muitas décadas e espera-se que continue a viver muitas décadas, mas ser idoso com qualidade de vida, com direitos consagrados e respeitados é o que as associações de defesa do consumidor também defendem, aproveitando este dia, e não só este dia, estas semanas, até o mês de outubro é um mês muito rico a eventos, e esta é a melhor forma de começar efetivamente o mês de outubro falando nos direitos dos idosos que não podem ser deixados para trás só porque têm menos literacia digital, por exemplo, ou têm menos literacia financeira, ou já não estão no ativo em termos profissionais. Há que ter um olhar muito atento para estes consumidores, sobretudo no que respeita à saúde e à habitação, como disse, que são matérias que estão a ser muito trabalhadas e discutidas pelos grupos de defesa do consumidor nos países africanos de língua oficial portuguesa. Quem quiser saber mais, quem quiser recolher informação no site da Consumare, que é a Organização Internacional das Associações de Consumidores de Língua Portuguesa, encontram inclusivamente um guia que pode ser descarregado e impresso, se assim quiserem, ou pode ser consultado no site consumare.org, que tem um capítulo todo dedicado ao consumidor mais velho e, sobretudo, àquilo que são os direitos dos idosos na área da saúde. Consumare.org, ao dispor de todos os consumidores.
2: Graça, até para a semana.
3: Até para a semana.
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1: A palavra do dia é aldraba. Uma aldraba é uma peça de ferro usada para fechar portas e janelas do lado de dentro. Também se chama aldraba à peça metálica, geralmente em forma de argola, que é colocada na parte exterior da porta e que serve para bater ou para puxar a própria porta. Um batente, portanto. Já o verbo aldrabar remetia inicialmente para fazer reparações rápidas, improvisadas ou mal feitas. Com o tempo, passou a representar a ação de enganar ou falsificar, dando origem ao adjetivo aldrabão. Aldraba vem do árabe e tem origem na palavra addaba, que significa trinco, em árabe.

0: Boa tarde, são agora 12 horas em Portugal Continental e também em Angola, 10 horas em Cabo Verde, 11 da manhã na Guiné-Bissau e em São Tomé e Príncipe, são agora 13 horas em Moçambique e também na África do Sul. Já a seguir na Rádio RTP África as notícias com o jornalista Frederico Pinheiro.
1: Presidente da República de Angola, abrano parlamentar, vamos já seguir em direto para a Assembleia Nacional. A escassez de combustíveis agrava-se em São Tomé e Príncipe, o petróleo e a gasolina chegam apenas dentro de 7 dias ao país. O Presidente da República de Portugal está na Eslovénia para um encontro, onde estão representados mais de 10 países europeus.
0: Em matéria de temperaturas, Lisboa chega hoje aos 30 graus, máxima para Maputo, 39 com calor.

0: Calor expressivo e aviso das autoridades. Em Luanda, máxima é de 27 graus, cidade da Praia 30, e Bissau chega aos 31 graus. Já a seguir ficamos com as notícias. Edição é de Frederico Pinheiro.
1: Vamos agora em direto para a Assembleia Nacional de Angola, onde está a falar o Presidente da República, João Lourenço, faz o último discurso de abertura de um ano parlamentar, ele que termina no próximo ano o mandato como chefe de Estado.
2: Desempenha um papel decisivo na concretização dos objetivos de integração territorial, desenvolvimento económico e promoção do bem-estar das populações, através da expansão e modernização das infraestruturas nacionais, do reforço da oferta habitacional e da qualificação do espaço urbano. Angola dispõe de uma rede rodoviária de cerca de 79.300 quilômetros, dos quais 27.600 quilômetros integram a rede de estradas nacionais e 51.700 quilômetros a rede de estradas municipais. Apesar dos desafios associados à sua conservação, os investimentos realizados permitiram reduzir o isolamento de numerosas comunidades, melhorar a mobilidade de pessoas e bens, facilitar o escoamento da produção agrícola e mineira e fortalecer os corredores logísticos e as ligações estratégicas entre províncias, municípios e postos fronteiriços. Durante os últimos 9 anos, foram reabilitados e asfaltados aproximadamente 3.500 quilômetros de estradas nacionais, conservados 999 quilômetros de vias, asfaltados 279 quilômetros de vias urbanas. Foram igualmente construídos e reabilitados 5.340 metros lineares de pontes definitivas, montados 2.100 metros lineares de pontes metálicas, reforçando a conectividade territorial e criando melhores condições para a circulação, o comércio e a atividade produtiva em todo o território nacional. No domínio da habitação e do desenvolvimento urbano, o país possui hoje 18 centralidades, disponibilizando 40.419 fogos habitacionais que beneficiaram diretamente a 2.424.514 cidadãos. Realça-se a inauguração mais recentemente da centralidade Três Afonso, na província do Bengo, com 486 unidades.
1: João Lourenço, Presidente da República de Angola, aqui em direto, a partir da Assembleia Nacional, no último discurso que fará a partir do Parlamento Angolano, antes do final do mandato. Agudiza-se a crise de combustíveis em São Tomé e Príncipe, com graves consequências no dia-a-dia da população, ao contrário do que tinha sido anunciado. O Ministro da Economia e Finanças vem agora dizer que o petróleo doméstico e a gasolina só chegam ao país africano dentro de 7 dias, Oscar Medeiros.
2: Angola enfrentou estas dificuldades com seriedade.
1: Não era este o som que queríamos ouvir, esta era uma parte do discurso de João Lourenço. Vamos então ouvir agora a peça de Oscar Medeiros sobre o atraso na chegada dos combustíveis ao país africano.
3: A escassez de combustíveis estagnou a economia nacional e fez disparar os preços dos bens de primeira necessidade, como transportes e produtos alimentares. Com a população a viver dias extremamente difíceis após a ruptura do estoque da gasolina e do petróleo há mais de 15 dias, o Ministro da Economia e Finanças veio agora dizer que, contrariamente ao anunciado na semana passada, os combustíveis só estarão no país dentro de 7 dias.
4: Vamos aguardar mais um bocadinho para que o barco, logo que termine o carregamento em Lomé, Togo, do gasóleo, porque a gasolina já foi carregada no navio, se desloque a Cotonou, Benin, e faça já o carregamento do jet fuel e que irá trazer também o petróleo de uso doméstico. Na melhor das hipóteses, estaríamos a dizer final deste fim de semana, ou melhor, final desta semana, que seria domingo, teríamos o navio aqui, mas é muito arriscado dizer domingo. É preferível que nós falemos numa perspectiva de terça, quarta-feira.
3: Gareth Guadalupe garante, entretanto, que o próximo abastecimento de combustíveis será reforçado.
4: Com este abastecimento, nós não teremos que preocupar mais nos próximos meses e até o próximo ano com questões se há ruptura, se não há ruptura. Por isso nós queremos garantir e não queremos perder a oportunidade de trazer só o gasóleo e a gasolina e o jet fuel que já encontramos em Cotonou possa depois ser vendido para um outro, porque está extremamente difícil conseguir o jet fuel, que é também utilizado como querosene.
3: O ministro garantiu ainda que, apesar do aumento do preço dos combustíveis no mercado internacional, o governo irá manter os valores praticados a nível nacional.
1: Dificuldades de acesso a combustíveis em São Tomé e Príncipe. O Gabinete de Informação Financeira de Moçambique identificou mais de 78 milhões de euros suspeitos de branqueamento de capitais no setor imobiliário. As operações analisadas nos últimos 5 anos envolvem empresários, funcionários públicos, empresas de fachada e pessoas politicamente expostas. Maputo, Matola, Beira e Nampula concentram a maioria dos casos investigados. Germano Campos.
5: O Gabinete de Informação Financeira de Moçambique identificou mais de 78 milhões de euros suspeitos de estarem ligados a esquemas de branqueamento de capitais no setor imobiliário. Segundo um relatório do organismo, os casos analisados entre 2021 e 2025 envolvem depósitos em numerário, transferências bancárias e aquisição de imóveis com fundos cuja origem é considerada suspeita. As investigações apontam para o envolvimento de empresários, funcionários públicos, empresas alegadamente fictícias e pessoas politicamente expostas. Só em 2025 foram identificadas operações suspeitas no valor de cerca de 47 milhões de euros, o que representa quase 2/3 do montante total analisado. O relatório refere ainda a situações em que fundos transferidos por entidades públicas terão sido posteriormente canalizados para a compra de imóveis, incluindo através de terceiros. Maputo, Matola, Beira e Nampula concentram a maioria dos casos identificados. O Gabinete de Informação Financeira admite, no entanto, que a dimensão real do fenómeno poderá ser superior à atualmente detectada e aponta suspeitas de crimes como corrupção, fraude fiscal, tráfico de influências e falsificação de documentos.
1: Suspeitas de crimes em Moçambique. O Presidente da República de Portugal participa hoje pela primeira vez no encontro do chamado Grupo de Arraiolos, uma iniciativa criada pelo antigo Presidente Jorge Sampaio em 2003 e que reúne na capital da Eslovénia durante 2 dias 14 chefes de Estado da União Europeia sem poder executivo. É uma oportunidade para António José Seguro estreitar relações com homólogos de países como Alemanha, Polónia, Áustria, Itália, Irlanda ou Malta, entre outros. A deslocação do Presidente é acompanhada pela enviada especial da Rádio Pública, Madalena Salema.
6: Antes da estreia no Grupo de Arraiolos, o Presidente vai ter um encontro com a pequena comunidade portuguesa na Eslovénia. À semelhança do que aconteceu na visita de Estado de Marcelo a Ljubljana, também António José Seguro vai reunir com jovens estudantes do programa Erasmus. O encontro acontece na véspera da reunião, que junta 14 chefes de Estado sem poder executivo na capital da Eslovénia. A União Europeia em tempos de múltiplas crises é o tema central do encontro e em cima da mesa está a questão de se saber se a União Europeia pode adaptar-se às novas circunstâncias sem perder os valores e princípios sobre os quais foi construída, ou seja, democracia, direitos humanos, solidariedade e cooperação para a resolução pacífica de conflitos. A reunião do Grupo de Arraiolos será uma ocasião privilegiada para António José Seguro dialogar e estreitar relações com outros presidentes, permitindo identificar caminhos que respondam aos desafios que a Europa enfrenta em tempos particularmente difíceis.
1: António José Seguro, por estes dias na Eslovénia, para o encontro do Grupo de Arraiolos.
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1: Nelly Nyaka, conhecida carinhosamente por Vovó Nelly, foi uma figura de destaque em Moçambique, ativista, mãe do célebre escritor Luís Bernardo Onuana, viveu até aos 103 anos e deixou uma publicação, Mahaniela, a vida na periferia da grande cidade, um livro de memórias e autobiográfico, como explica a sua filha Gita Onuana Welsh.
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2: as suas histórias, como herança, como legado.
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2: Meio-dia 30. Jornal de Desporto, João Gomes Dias, os títulos desta edição.
3: Benfica recebe esta noite os escoceses do Celtic para escutar o presidente que lançou Marco Silva. Torriense e Braga também com jogos europeus esta tarde e noite. Porto ainda não somou qualquer ponto na Champions. Mourinho consegue revir a volta épica no Olímpico de Roma. Elma Aveiro confirma que Cristiano poderá não voltar à seleção. Gil Vicente qualificado para a próxima fase da Taça de Portugal. Seleção Nacional de Hockey em Patins de fronte a Angola para o Campeonato do Mundo. Esta tarde também se joga para a Champions de Handball e também o arranque da Taça do Mundo de Espada em Marrocos.
2: O arranque do Jornal de Desporto, edição João Gomes Dias.
3: Depois da Liga dos Campeões, está de regresso à Liga Europa com duas formações portuguesas em ação esta tarde e noite. Torriense

0: o principal?
1: Não, sem dúvida nenhuma. Acho que o trabalho que o Marco vem fazendo e vem vindo num crescendo, né? Normal, natural, chegou numa equipa nova, fez toda a pré-época, mudando totalmente a forma de jogar. Eu acho que o time vem crescendo muito. Claro que no campeonato teve um pequeno deslize, entre aspas, no Dragão, mas na Europa tem feito excelentes prestações e acho que hoje é franco favorito para ganhar esse jogo. E o Marco vem fazendo um ótimo trabalho no modo de ver. Tem feito jogadores renderem muito. Então acho que o Benfica tá muito bem. Na Europa já vem fazendo uma boa prestação e no campeonato acho que vai também disputar até o final aí. Principalmente com o Porto, talvez o Sport se recuperar, mas acho que o Marco vem fazendo um excelente trabalho e acho que era previsível.
0: Escutado pelo jornalista Nuno Matos, Tiago Ribeiro destaca esta questão, a valorização que Marco Silva tem feito de um plantel que, na sua grande maioria, até já trabalhava com José Mourinho.
1: Ele fez a equipa ser mais pressionante, uma equipa que joga sempre pensando, sempre com uma atitude incisiva, né? E faz jogadores, o Pavlidis, o Kebak, o Sudakov, estão todos, apesar de o Sudakov estar oscilando um pouquinho, mas acho que tem feito o Tiver, enfim, acho que o time está muito bem, está bem postado, está jogando com um bloco bastante, bastante alto e incisivo em todos os jogos, e acho que é assim que tem que ser, né? Uma equipa como o Benfica tem que jogar, propondo o jogo como grande que é, para brigar em todas as frentes.
0: Joga bem, vence esses jogos, valoriza os jogadores e os títulos esses vão acabar por chegar.
1: Olha, eu acho que é bem possível, né? Em todas as frentes que o Benfica tem. Claro que a Europa é muito longa e depois tem grandes equipas também aí competindo, mas acho que aqui em Portugal tem tudo para que ele conquiste um dos títulos, se não for o campeonato, um dos outros dois. Nesse primeiro ano seria já algo positivo para o Benfica, mas acho que o campeonato também está em aberto e vai ter muita água para correr debaixo dessa ponte até o final.
0: E em concreto sobre a partida de hoje, frente ao Celtic para a Liga Europa, Tiago Ribeiro diz nesta entrevista à Antena 1 que o Benfica é favorito, tem tudo para vencer o encontro.
1: Ah, eu acho que tem tudo para vencer, eu acho que o Benfica é muito superior ao Celtic, claro, o jogo é jogo, depois como vê a postura do Celtic também como vai ser uma postura muito, muito defensiva, jogando por uma bola. Confesso que eu não tenho acompanhado tanto o Celtic assim, mas acho que o Benfica é muito superior. O Celtic vem de um jogo com uma equipa menor, né, de menor expressão, recuperou o resultado, mas não me parece ser um grande adversário na altura do Benfica, mas esses jogos são às vezes complicados pela postura do adversário. E aí o Benfica vai ter que achar o espaço, e se fizer um gol cedo, tem tudo para ganhar com certa facilidade o jogo.
0: Tiago Ribeiro, sobre o Benfica, também sobre Marco Silva, o técnico dos encarnados, que reforçou o desejo e também a ambição de vencer a Liga Europa, ainda que seja preciso perceber que o nome do clube por si só não vai garantir nada.
2: Passo a passo, nesta fase, na fase de grupos e depois na fase de eliminar, para já, satisfeitos com o começo, humildes o suficiente para perceber que só pelo nome não adianta ir lá e provar jogo após jogo, que temos grandes ambições e queremos chegar até ao final nesta competição.
0: Marco Silva em dia do Benfica Celtic, jogo marcado para as 8 da noite, para seguir aqui na rádio com o relato de Paulo Sérgio. Antes, a partir das 5h45 da tarde, é vez do Torriense jogar para a Liga Europa. A formação do Oeste recebe o Sunderland em Leiria e o adjunto Carlos Simões garante que os jogadores vão entrar em campo sem qualquer tipo de pressão.
3: Nós, quando começámos nesta competição, dissemos que qualquer ponto que fizéssemos seria uma vitória. Já conseguimos uma vitória, portanto, a história já foi feita, continuamos com a ilusão de continuar a fazer mais, preparámos-nos para tentar colmatar todas as dificuldades que eles nos vão propor em todos os momentos.
0: Torriense Sunderland a partir das 5h45 da tarde, para seguir também aqui na rádio com o relato de João Santos Correia. O dia contempla ainda o duelo do Braga em Copenhaga a partir das 8 da noite. Os minhotos jogam a primeira jornada da Liga Conferência com Carlos Vicens ciente de todas as dificuldades que vai ter pela frente.
4: Sabemos que vai voltar a ser um partido exigente.
5: Sabemos que será um jogo exigente. Conheço bem este campo, já cá estive duas vezes. O Copenhaga é uma equipa que dificulta muito a vida aos adversários. Precisamos ser determinados na defesa e também no ataque.
0: Carlos Vicens, que apesar dos resultados menos conseguidos, sobretudo a nível interno, não tem lugar em perigo, pelo menos a julgar pelas palavras do presidente António Salvador.
6: O Carlos Vicente está no Sporting Braga e está num projeto para concluir a época e alcançar os objetivos que todos nós
7: continua muito confiante no seu trabalho.
6: Confiante, seguro, e vamos seguir unidos, e aquilo que eu peço aos nossos sócios e adeptos é que nos apoiem que nos apoiem, porque nós vamos dar a volta a isto e vamos seguir em frente.
0: A mensagem de António Salvador a garantir a continuidade de Carlos Vicens. O Porto continua sem pontuar na Liga dos Campeões após nova derrota na Milionária. Os Dragões

0: Perderam com o Betis por 3-2, mas Francesco Farioli diz nem tudo foi mal.
1: Acredito que fizemos coisas muito boas nestes dois primeiros jogos, mas a Liga dos Campeões pede algo mais e é isso que precisamos de aprender rapidamente e aplicar no jogo com o PSV no Dragão na próxima semana.
0: O Porto até esteve a vencer por 2-1 já na segunda parte, mas acabou por sucumbir perto do final da partida. De ontem vem também a vitória do Real Madrid em Roma, no regresso de Mourinho ao Olímpico da Cidade Eterna. Os merengues perdiam por 3-1 aos 83 minutos, mas deram a volta e acabaram por triunfar por 4-3. No final do encontro, José Mourinho enalteceu a qualidade do plantel merengue.
2: A intensidade com que eles jogam, a pressão que eles fazem, é muito difícil jogar em 90 minutos naquele ritmo. Nós somos o Real Madrid, o nosso banco é um banco sempre com muitas opções e depois, quando eu comecei a meter gente criativa, gente rápida na frente, eles, como se diz em bom português, deram o berro.
0: Mourinho, que foi homenageado pelos adeptos em Roma durante a partida no regresso à capital italiana. A irmã de Cristiano Ronaldo considera que não vai ser fácil o irmão regressar à seleção portuguesa. Questionada diretamente sobre essa possibilidade, Elma Aveiro respondeu desta forma.
3: Está mais que não do que sim. Acho que são ambos magoados. Foi uma situação que foi eles que viveram, não fui eu. Eu falo pelo meu irmão. E acho que está uma situação... Está ali estancada. Vamos ver o que é que vai dar.
0: Sobre esta matéria também se pronunciou Vitinha. O médio do Paris Saint-Germain não esconde que os dias na seleção foram particularmente atribulados.
4: Foi realmente uma paragem nas seleções um pouco conturbada, como disse, com muitas emoções. Da minha parte, só esperar que tudo se resolva pelo melhor, que ele volte e que fique tudo bem. A verdade é que queremos todos isso, acho eu. E espero que aconteça isso, que ele volte e que tudo se resolva.
0: Vitinha, após o jogo em Inglaterra, diante do Manchester City, no qual o PSG triunfou por 4-2 diante dos ingleses, Vitinha marcou um dos golos da equipa de Luís Henrique. O Gil Vicente é a primeira equipa apurada para os 16avos de final da Taça de Portugal, depois de ontem ter vencido na casa do União de Santarém por 3-2, jogo que só ficou resolvido no prolongamento. Ainda assim, o técnico do Gil, Luís Pinto, gostou da postura da equipa.
5: Eu gostei da seriedade da equipa, gostei muito da seriedade que a equipa colocou neste jogo. O objetivo era passar, conseguimos passar, objetivo cumprido, seguimos em frente.
0: Ao longo deste fim de semana teremos os restantes jogos da terceira eliminatória e um dos destaques será a visita do Vitória de Guimarães à casa emprestada do Lamelas. O emblema do Distrital de Viseu quer, acima de tudo, desfrutar deste momento. Foi isso mesmo que confessou aqui na Antena 1 o capitão de equipa, Paulo André.
6: Recebemos o Vitória, recebemos um clube histórico de Portugal, do nosso país. Vai estar muita gente connosco a apoiar-nos, vai estar muita gente no estádio, se calhar mais gente do que aquela que nós estamos habituados a ver, mas vai ser um jogo que está e vamos aproveitar.
7: Tem também aqui uma boa claque, um bom apoio.
6: Os nossos estão sempre, independentemente de onde quer que joguemos, os nossos estão sempre connosco, isso nós sabemos. Mas vai certamente vir mais malta de fora, porque como eu disse, é um clube histórico de Portugal e há muita gente que vai querer vir ver o jogo.
0: E apesar do Lamelas ainda não ter perdido no campeonato, a equipa já somou muitos empates, uma nota também destacada pelo capitão de equipa.
6: É verdade que não perdemos, mas não estamos a corresponder em termos de resultados àquilo que era o expectável e que queríamos. Temos muito poucos pontos em relação, lá está, àquilo que queríamos e que devíamos ter, mas o que está para trás já foi e temos que olhar para a frente e seguir caminho.
0: Paulo André, escutado pelo jornalista Horácio Antunes, aqui o capitão do Lamelas, equipa que no próximo sábado às 14h recebe o Vitória de Guimarães para a Taça de Portugal, jogo que será realizado em Castro Daire. O Palmeiras de Abel Ferreira está mais perto de regressar à final da Libertadores da América, após vitória diante do Fluminense por 2-1 no Rio de Janeiro, na primeira mão das meias finais da competição. Com Abel castigado foi o adjunto Vítor Castanheira a surgir na sala de imprensa para dizer, entre outras coisas, que o Verdão até podia ter marcado pelo menos mais um golo.
8: Conseguimos um bom resultado. Sofremos um golo mesmo em cima da hora, mas independentemente de ser 2-0 ou 2-1, é lógico que um 2-0 é melhor que um 2-1, mas estamos a meio de uma eliminatória. Fomos muito pragmáticos e podíamos... Acho que não era escândalo nenhum com as bolas que tivemos, podíamos ter feito mais um gol.
0: Na próxima madrugada é vez do Flamengo de Leonardo Jardim defrontar os Estudiantes na Argentina, também na primeira mão da meia-final da Libertadores. A Seleção Nacional de Hóquei em Patins joga hoje os quartos de final do Campeonato do Mundo frente a Angola. O duelo 100% lusófono que o selecionador Reinaldo Ventura analisou após a vitória de ontem frente à Itália.
9: Um jogo de elevada dificuldade com jogadores e treinadores que nos conhecem perfeitamente. Nós também os conhecemos, sabemos as dificuldades que vamos ter. Com o foco e a determinação que tivemos hoje, é um obstáculo que é para passar.
0: E na formação de Angola, o também selecionador João Pinto já disse, é possível fazer uma surpresa.
10: Nós temos uma hipótese de, a nível de percentagem, não sei, porque depende do dia, do momento, mas nós que temos possibilidade de passar os quartos de final, temos, porque o hóquei é um desporto muito particular. Portanto, nós temos as nossas possibilidades, sabemos como fazê-lo e se conseguirmos pôr em prática o nosso jogo, vais meter em dificuldades. Basicamente, nós acreditamos que é possível.
0: Nos outros jogos dos quartos de final deste Campeonato do Mundo de Hóquei em Patins, teremos o França-Suíça, o Espanha-Chile e o Argentina-Itália. Recordo que este Campeonato do Mundo está a ser realizado em Assunção, a capital do Paraguai, uma cidade na qual Portugal até já conquistou um título mundial noutra modalidade. Tudo contado agora pelo jornalista Carlos Rui Abreu.
11: 1 de dezembro de 2019, quase há 7 anos, a Seleção Nacional de Futebol de Paraia conquistava o segundo título de campeã do mundo. E com uma curiosidade, título ganho num campo de areia que fica no Complexo Olímpico do Paraguai, precisamente do outro lado da rua, onde está situado o pavilhão que acolhe os jogos da seleção de hóquei em patins. Mário Narciso, então selecionador de futebol de praia, não esquece esse triunfo e o carinho que os paraguaios dedicaram a Portugal.
12: Não sei se por ter sido fora do nosso país, teve um sabor diferente, não só por sermos campeões do mundo, mas pela forma que as pessoas, mesmo não sendo portugueses, tanto carinho dedicaram.
11: Mário Narciso recorda a beleza do que pôde ver deste país, mas sabe pela experiência que acumulou que o foco dos jogadores está totalmente na competição.
12: Quando nós vamos para uma competição destas, não temos tempo para andar a ver as coisas bonitas que, de certeza absoluta, existem no Paraguai. É só quase que hotel, campos para treinar, jogos, descansar. No dia a seguir a termos sido campeões do mundo, fomos visitar várias coisas no país, mas lembro-me que toda a gente ficou maravilhada com as belezas do Paraguai.
11: E a mais de 8 mil quilómetros de distância, um campeão do mundo no Paraguai soltou desejo de mais um título mundial para Portugal.
12: Certeza absoluta que vocês vão fazer uma boa campanha e que no final do torneio nós vamos estar a festejar mais um campeonato do mundo para Portugal.
11: O incentivo de Mário Narciso, que em 2019 levantou o caneco a 100 metros do local onde a seleção de hóquei tenta o 17º título de campeã do mundo.
0: Que Assunção continua a ser talismã para Portugal, agora no Hóquei em Patins. Recordo Portugal-Angola, de logo mais, a partir das 9:15 da noite. É para seguir aqui na rádio com o relato de Carlos Rui Abreu. Ainda nos pavilhões, hoje é dia de Liga dos Campeões de Handball, com Sporting e Porto em ação, na quarta jornada da prova. Leões recebem os húngaros do Pique Szeged e o técnico Ricardo Costa sabe bem aquilo que quer desta partida.
13: Só a vitória não nos interessa. Temos o fator casa. Temos um jogo em nossa casa, sabemos da importância que é jogar em nossa casa. Uma grande equipa que também nos pode vencer aqui, temos que nos recordar disso. Por isso, está tudo nas nossas mãos e vamos à luta.
0: Sporting Pique Szeged a partir das 7:45 da tarde, sendo que à mesma hora joga-se o Porto Fuchs de Berlim. Um jogo difícil à partida para a formação azul e branca. Quanto ao basquetebol, Benfica e Sporting venceram ontem na segunda jornada da fase de grupos da FIBA Europe Cup. Encarnados triunfaram em casa diante dos turcos do Yucatel por 96-91. Os Leões foram à Roménia vencer o Craiova por 97-77. E depois da medalha de bronze conquistada por Maria Martins, prosseguem hoje os Mundiais de Ciclismo de Pista, com a participação de dois portugueses. Neste momento, o Diogo Narciso está a competir na prova de secretos e temos desta manhã já um resultado final, o 19º posto para Daniela Campos, que competiu na prova de eliminação. Entretanto, já está em andamento a Taça do Mundo de Espada, na cidade marroquina de Casablanca. Vários atletas portugueses em competição naquela cidade africana, mas apenas uma atleta feminina, Maria Alvim, que destaca que avalia do contingente nacional.
14: Esta equipa de Portugal tem muito bons atletas e por isso um grande potencial para fazermos ótimos resultados, como já temos vindo a provar também nos últimos anos, porque temos vindo a subir no ranking mundial e por isso o Portugal já está a demonstrar que tem lugar entre os melhores países do mundo nestas competições, ao melhor nível do mundo.
0: Maria Alvim, que vai competir a partir de amanhã de manhã. E fechamos com ténis de mesa para lhe dizer que esta tarde joga-se a ronda de 32 do Europeu, a que está a decorrer na cidade de Ljubljana, na Eslovénia. Na vertente feminina, Chao Gieni vai defrontar Tatiana Kukulkova, da Eslováquia, ao passo que no setor masculino, Marcos Freitas defrontará Borger Oga, da Noruega, e João Geraldo vai medir forças com Tomislav Puchar, da Croácia.
15: Jornal do Desporto, com edição de João Gomes Dias. 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

0: Boa tarde, são agora 13 horas em Portugal Continental e também em Angola, 11 da manhã em Cabo Verde, 12 horas na Guiné-Bissau e em São Tomé e Príncipe, 14 horas em Moçambique e também na África do Sul. A seguir ouvimos as notícias com o jornalista Frederico Pinheiro.
1: Presidente da República de Angola ainda fala na Assembleia Nacional na abertura do ano parlamentar. Vamos em direto para Luanda já na abertura do noticiário. O Presidente da República de São Tomé e Príncipe diz ter 30 dias para nomear o próximo Primeiro-Ministro. E já falando novamente de outro Presidente da República, agora de Portugal, José António José Seguro está na Eslovénia para um encontro onde estão representados mais de 10 países europeus.
0: Quanto às temperaturas, Luanda chega hoje aos 27 graus, máxima para a cidade da Praia de 30, Maputo 39 graus com aviso para o calor, e em Coimbra as temperaturas vão até aos 26 graus, Lisboa 30, Porto 21. Já a seguir aqui na Rádio RTP África ouvimos as notícias com o jornalista Frederico Pinheiro.
1: Vamos agora em direto para a Assembleia Nacional de Angola, onde continua a falar o Presidente da República, João Lourenço, faz o último discurso de abertura de um ano parlamentar. Ele termina no próximo ano o mandato como chefe de Estado.
2: Licenciamento zero e alvarás de duração ilimitada no setor do turismo. Mais recentemente aprovamos o Invest Turismo para atrair investimento privado e valorizar ativos públicos, particularmente nas áreas de interesse potencial turístico e potencial turístico em fase de estruturação e planificação, como são os casos do Mussulo, Cabo Ledo, Ponta do Padrão, Calandula, tanto Quedas de Calandula e Serra da Leva. Acolhemos o Fórum de Investimento no Turismo Angola 2026, portanto 2026, realizado em Luanda de 17 a 19 de junho do corrente ano. Pensado para posicionar Angola como um dos principais destinos africanos de investimento no turismo, o Fórum foi uma oportunidade de divulgar as potencialidades turísticas nacionais aos investidores internacionais do setor do turismo. O crescimento do turismo interno revela maior interesse dos cidadãos em conhecer Angola e valorizar o património nacional, cultural e histórico do país. O Executivo continuará a melhorar acessos, sinalização, ordenamento dos destinos e condições para o investimento privado, para que o turismo crie emprego, gere rendimento, fomente o desenvolvimento local e se constitua num orgulho nacional. No domínio da cultura, o Executivo tem dedicado bastante atenção à recuperação e operacionalização das infraestruturas culturais. Foi construído o Arquivo Nacional de Angola, o Centro Cultural Manuel Rui Monteiro, na província do Uambo. Foi reabilitado o Arquivo Provincial do Uambo Constantino Camoli e 5 museus. Estão em curso as obras de reabilitação e apetrechamento da antiga Assembleia Nacional, que passa a ser Palácio da Música e Teatro, cujo nome homenageia um dos expoentes máximos da música nacional, Liceu Vieira Dias.
1: João Lourenço, Presidente da República de Angola, que já está a falar há praticamente 3 horas, ele que começou o discurso às 10h20 de Portugal Continental e de Angola, um discurso que já dura há mais de 2h40. O Presidente da República, mas agora de São Tomé e Príncipe, disse há momentos que ainda tem 30 dias para decidir sobre a nomeação do novo Primeiro-Ministro na sequência dos resultados eleitorais de 27 de setembro. Carlos Villanova falou aos jornalistas à margem de uma cerimónia na Universidade Pública de São Tomé e Príncipe. Oscar Medeiros.
3: Dias depois de ter auscultado os partidos políticos com representação parlamentar, Carlos Villanova apareceu em público para dizer que a sua decisão sobre a nomeação do novo chefe do governo obedece a vários procedimentos.
4: Desde logo, quando auscultei os partidos políticos, ainda nem tinha sido publicada a decisão do Tribunal Constitucional. E são 30 dias após para se constituir a Assembleia. e normalmente a composição do governo é a seguir à constituição da Assembleia. Portanto, digamos, dentro de mais ou menos 30 dias teremos.
3: 10 de novembro é a data indicada para a constituição do novo Parlamento santomense. Até lá, o Presidente da República ainda tem tempo para decidir quem será o próximo primeiro-ministro do arquipélago.
4: Eu sempre disse que é a altura, em democracia, de começarmos a dar oportunidade a quem vence eleições. Pouco importa os resultados, mas também disse que exigiria sustentabilidade parlamentar. Não vamos constituir um governo que não tem condições de poder trabalhar. Portanto, é neste quadro que continuamos a trabalhar.
3: Quem venceu as eleições sem maioria absoluta é o MLSTP, mas a garantia de estabilidade governativa foi apresentada pela ADI, o segundo partido mais votado, através de um acordo de incidência parlamentar com a coligação MCI-PS-PUM. É neste cenário que Vila Nova vai ter que decidir.
4: A minha decisão será feita em consciência e de acordo com o quadro legal e os procedimentos definidos na lei. Portanto, tranquilamente, nós chegaremos lá. É a altura de aproveitarmos o espaço de tempo que existe, dialogar, conversar. Eu penso que foi uma mensagem clara que o povo deixou. Os partidos devem continuar a conversar e daqui até lá tomaremos a decisão que for melhor para São Tomé e Príncipe.
3: Os partidos políticos e a sociedade civil aguardam com expectativa a decisão do Presidente da República.
1: Óscar Medeiros aqui com as garantias do Presidente da República de São Tomé e Príncipe. Já o Presidente da República de Portugal participou hoje pela primeira vez no encontro do Grupo de Arraiolos, uma iniciativa criada por Jorge Sampaio há mais de 20 anos e que reúne na capital da Eslovénia durante 2 dias 14 chefes de Estado da União Europeia sem poder executivo. Uma oportunidade para António José Seguro estreitar relações com homólogos de países como Alemanha, Polónia, Áustria, Itália, Irlanda ou Malta, entre outros. A deslocação do Presidente é acompanhada pela enviada especial da Rádio Pública, Madalena Salema.
5: Antes da estreia no Grupo de Arraiolos, o Presidente vai ter um encontro com a pequena comunidade portuguesa na Eslovénia. À semelhança do que aconteceu na visita de Estado de Marcelo a Ljubljana, também António José Seguro vai reunir com jovens estudantes do programa Erasmus. O encontro acontece na véspera da reunião, que junta 14 chefes de Estado sem poder executivo na capital da Eslovénia. A União Europeia em tempos de múltiplas crises é o tema central do encontro e em cima da mesa está a questão de se saber se a União Europeia pode adaptar-se às novas circunstâncias sem perder os valores e princípios sobre os quais foi construída, ou seja, democracia, direitos humanos, solidariedade e cooperação para a resolução pacífica de conflitos. A reunião do Grupo de Arraiolos será uma ocasião privilegiada para António José Seguro dialogar e estreitar relações com outros presidentes, permitindo identificar caminhos que respondam aos desafios que a Europa enfrenta em tempos particularmente difíceis.
1: António José Seguro para estes dias na Eslovénia para o encontro do Grupo de Arraiolos. O Egito quer reduzir a dependência do Canal de Suez e reforçar a posição no comércio mundial. Para isso, está a investir mais de 7 mil milhões de euros numa linha ferroviária de alta velocidade que vai ligar o Mar Vermelho ao Mediterrâneo. Germano Campos.
6: O Egito está a construir uma alternativa terrestre ao Canal do Suez, uma das rotas marítimas mais importantes do mundo. O projeto surge numa altura em que a instabilidade no Mar Vermelho tem afetado o tráfego de navios e reduzido as receitas geradas pelo canal. Para responder a este desafio, o governo egípcio aposta na criação de um grande corredor logístico industrial. Só a zona económica do Canal do Suez já atraiu cerca de 13,8 mil milhões de euros em investimentos. A principal obra é uma linha ferroviária eletrificada de alta velocidade, avaliada em cerca de 7,5 mil milhões de euros e com aproximadamente 2 mil quilómetros de extensão. A infraestrutura vai ligar os portos do Mar Vermelho aos do Mediterrâneo, permitindo o transporte rápido de mercadorias através do território egípcio. Quando estiver concluída, a linha deverá movimentar até 13 milhões de toneladas de carga por ano, oferecendo uma alternativa complementar ao transporte marítimo. O Cairo acredita que esta nova ligação pode reforçar o papel do país como plataforma logística entre África, Europa e Ásia.
1: apelidado por alguns responsáveis de Canal de Suez sobre Carris, o projeto integra a estratégia do Egito para diversificar a economia. Pelo menos 32 crianças e um professor morreram após o desabamento do teto de uma escola em Peshawar, no norte do Paquistão. Mais de 45 pessoas ficaram feridas. O primeiro-ministro paquistanês manifestou profunda tristeza pela tragédia, que volta a expor os problemas de segurança e edifícios do país.
0: Foram as notícias na Rádio RTP África. A edição foi de Frederico Pinheiro. Pode voltar a ouvir em africa.rtp.pt. Carina Sofela.

0: Jogo dos clássicos. Já a seguir, consultório jurídico com a doutora Adriana Malalani. Para hoje temos como tema desconto para a segurança social para ter direito ao subsídio de desemprego.
1: Como é que eu posso fazer para me legalizar?
2: Um contrato de trabalho pode ser feito por um dia, pode ser feito por um mês. Existe liberdade na fixação do prazo de duração do contrato de trabalho.
3: Consultório jurídico.
4: Não é por acaso que todos os trabalhadores que estão a exercer uma atividade subordinada descontam para a segurança social. É também para, nesta circunstância da cessação do contrato, se o trabalhador tiver já o prazo de garantia, que julgo que são 360 dias, a trabalhar e a descontar para a Segurança Social, naturalmente que tem direito ao subsídio de desemprego, desde que a cessação do contrato não tenha sido da iniciativa do trabalhador. Aí a causa, digamos assim, da cessação do contrato é uma causa da responsabilidade do trabalhador, de forma voluntária, ele entende que não quer continuar a trabalhar. São poucos esses casos. Na maior parte dos casos, são os empregadores que notificam o seu trabalhador de que, a partir de um determinado mês, já não tem trabalho para ele. Já o seu posto de trabalho vai ser extinto, por hipótese. Então, nesse caso, o trabalhador deve pedir ao empregador os documentos necessários para ir à Segurança Social reclamar o pagamento do subsídio de desemprego a que tem direito. E vai se inscrever eventualmente também no Instituto de Emprego e Formação Profissional para fazer parte da lista de pessoas que estão à espera que o Instituto de Emprego e Formação Profissional consiga vaga num outro setor, numa outra atividade que possa desenvolver.
1: Como é que eu posso fazer para me legalizar?
2: Um contrato de trabalho pode ser feito por um dia, pode ser feito por um mês. Existe liberdade na fixação do prazo de duração do contrato de trabalho.
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Sons de quinta-feira na RTP África, Heavy Age em Dona Boa. São agora 13h49 em Portugal Continental e também em Angola. Já a seguir, viajamos até a nova geração. Ouvimos Doce em Não Posso Falar e Evas Nivasi e Kenny Andrade em Ficar. Boa quinta-feira, estamos juntos, sintonizados aqui na rádio mais quente do planeta.

0: Boa tarde, são agora 14 horas em Portugal Continental e também em Angola, meio-dia em Cabo Verde, são 13 horas na Guiné-Bissau e em São Tomé e Príncipe, são agora 15 horas em Moçambique e também na África do Sul. A seguir ouvimos os destaques da informação e a edição é do jornalista Frederico Pinheiro.
1: Presidente da República de Angola ainda fala. Vamos em direto já a seguir para a Assembleia Nacional, onde João Lourenço está a abrir o ano parlamentar. Já o chefe de Estado de São Tomé e Príncipe diz ter 30 dias para nomear o próximo primeiro-ministro. Aumentos dos custos de energia já se fazem sentir na indústria portuguesa. Vamos conhecer o caso do vidro em Portugal.
0: Nampula chega hoje aos 34 graus, máxima para a cidade de São Tomé é de 28, Maputo 39, com aviso para o calor extremo. Em Lisboa, as temperaturas vão até aos 30 graus, Porto 21, Coimbra 26. Já a seguir aqui na Rádio RTP África, ouvimos as notícias e a edição do jornalista Frederico Pinheiro.
1: João Lourenço está prestes a bater as 4 horas de discurso na abertura do ano parlamentar, acaso para dizer que quase 10 anos de mandato não retiram o vigor ao chefe de Estado angolano, que continua a falar aos eleitos angolanos. Vamos ouvir.
2: Investir no presente e no futuro do país. Os sonhos da juventude continuam a ser uma prioridade para o Estado. Por essa razão, tomei a decisão de realizar uma Conferência Nacional da Juventude Angolana, na qual participarão jovens de todo o país, de várias sensibilidades, com quem analisaremos os caminhos para promover uma participação mais efetiva da juventude no processo de desenvolvimento do país.
1: João Lourenço, muito aplaudido pelos deputados angolanos, tira um momento para beber água, ele que vai recomeçar o discurso.
2: O que acabo de apresentar é elucidativo do trabalho exigente, consequente e persistente que temos desenvolvido ao longo dos últimos anos nas mais diversas esferas da vida nacional. Não omitimos os constrangimentos. Tampouco ocultamos as insuficiências ainda existentes em alguns serviços públicos. De igual modo, não ignoramos as dificuldades porque ainda passam muitos angolanos. Reconhecemos que temos muitos desafios em todo o país, mas que é no reconhecimento responsável das dificuldades que reside a determinação para as superar, como aconteceu naquela visita ao Ambala e ao Mungo no Cunene, que nos inspirou a conceber o PSESA e começar a construir o canal do CAFO e todos os que lhe seguem. Sem qualquer triunfalismo, hoje podemos afirmar que Angola está no caminho certo porque as bases para o seu desenvolvimento são sólidas. Angola vai prosperar com o trabalho responsável, patriótico e comprometido de todos os seus filhos e filhas. Atingimos um ponto de não retorno. Angola daqui para frente é a Angola desenvolvida que tanto almejamos.
1: As garantias e a defesa do trabalho efetuado nos últimos anos, aqui em direto por João Lourenço, o último discurso que faz de abertura do ano parlamentar, ele que termina no próximo ano o último mandato como chefe de Estado angolano. Já o Presidente da República de São Tomé e Príncipe disse há momentos que ainda tem 30 dias para decidir sobre a nomeação do próximo Primeiro-Ministro na sequência das eleições legislativas de setembro. Carlos Villanova falava aos jornalistas à margem de uma cerimónia na Universidade Pública de São Tomé e Príncipe. Oscar Medeiros.
3: Dias depois de ter auscultado os partidos políticos com a representação parlamentar, Carlos Villanova apareceu em público para dizer que a sua decisão sobre a nomeação do novo chefe do governo obedece a vários procedimentos.
4: Desde logo, quando auscultei os partidos políticos, ainda nem tinha sido publicada a decisão do Tribunal Constitucional. E são 30 dias após para se constituir a Assembleia. E normalmente a composição do governo é a seguir à Constituição da Assembleia. Portanto, digamos, dentro de mais ou menos 30 dias teremos.
3: 10 de novembro é a data indicada para a constituição do novo Parlamento santomense. Até lá, o Presidente da República ainda tem tempo para decidir quem será o próximo primeiro-ministro do arquipélago.
4: Eu sempre disse que é a altura, em democracia, de começarmos a dar oportunidade a quem vence eleições. Pouco importa os resultados, mas também disse que exigiria sustentabilidade parlamentar. Não vamos constituir um governo que não tem condições de poder trabalhar. Portanto, é neste quadro que continuamos a trabalhar.
3: Quem venceu as eleições sem maioria absoluta é o MLSTP, mas a garantia de estabilidade governativa foi apresentada pela ADI, o segundo partido mais votado, através de um acordo de incidência parlamentar com a coligação MCI-PS-PUM. É neste cenário que Vila Nova vai ter que decidir.
4: A minha decisão será feita em consciência e de acordo com o quadro legal e os procedimentos definidos na lei. Portanto, tranquilamente, nós chegaremos lá. É a altura de aproveitarmos o espaço de tempo que existe, dialogar, conversar. Eu penso que foi uma mensagem clara que o povo deixou. Os partidos devem continuar a conversar e daqui até lá tomaremos a decisão que for melhor para São Tomé e Príncipe.
3: Os partidos políticos e a sociedade civil aguardam com expectativa a decisão do Presidente da República.
1: Uma decisão que deverá ser tomada nos próximos dias por Carlos Vila Nova. O Gabinete de Informação Financeira de Moçambique identificou mais de 78 milhões de euros suspeitos de branqueamento de capitais no setor imobiliário. As operações analisadas entre 2021 e 2025 envolvem empresários, funcionários públicos, empresas de fachada e pessoas politicamente expostas. Maputo, Matola, Beira e Nampula concentram a maioria dos casos investigados. Germano Campos.
5: O Egito está a construir uma alternativa terrestre ao Canal do Suez, uma das rotas marítimas mais importantes do mundo. O projeto surge numa altura em que a instabilidade no Mar Vermelho tem afetado o tráfego de navios e reduzido as receitas geradas pelo canal. Para responder a este desafio, o governo egípcio aposta na criação de um grande corredor logístico industrial. Só a zona económica do Canal do Suez já atraiu cerca de 13,8 mil milhões de euros em investimentos. A principal obra é uma linha ferroviária eletrificada de alta velocidade, avaliada em cerca de 7,5 mil milhões de euros e com aproximadamente 2 mil quilómetros de extensão. A infraestrutura vai ligar os portos do Mar Vermelho aos do Mediterrâneo, permitindo o transporte rápido de mercadorias através do território egípcio. Quando estiver concluída, a linha deverá movimentar até 13 milhões de toneladas de carga por ano, oferecendo uma alternativa complementar ao transporte marítimo. O Cairo acredita que esta nova ligação pode reforçar o papel do país como plataforma logística entre África, Europa e Ásia.
1: Situação económica e financeira em Moçambique. O aumento dos preços da energia está a tornar-se uma das grandes preocupações da indústria europeia. O gás e os combustíveis atingem valores que se tornam insuportáveis, sobretudo para os setores que mais dependem deles. É o caso da indústria do vidro. Indústrias no país que relatam aumentos de milhares de euros nas faturas do gás desde o início do ano. A repórter Diana Craveiro visitou duas empresas do vidro para saber como estão a enfrentar esta crise.
6: Todos os dias eu faço contas como eu fazia na escola primária.
7: As contas de Conceição Bairrada são para tentar gastar o mínimo de gás.
6: Eu faço contas à fabricação, todos os dias eu faço contas às peças e devo-lhe dizer que está a ser muito difícil.
7: Uma tarefa quase impossível numa empresa como a iGlass, que produz peças de vidro e onde os fornos nunca se desligam.
6: Este ano já tivemos um aumento no total à volta de 20%. No princípio do ano nós pagarmos à volta de 5 mil euros, neste momento estamos a pagar cerca de 7.200, sensivelmente. E estamos a pagar o valor do gás, o IVA, que é normal em valor do gás, pagamos o ESP, pagamos imposto sobre o ESP, é imposto sobre imposto, e isto não está a dar com nada.
7: Noutra empresa, a Vidre Export, Jorge Casal queixa-se do mesmo. Por enquanto, a empresa tem um preço fixo de gás, mas aproxima-se a renegociação do contrato e o diretor teme o aumento.
8: As previsões que temos vindo a fazer é que o impacto será da casa dos 37, 38% de aumento. Estamos a falar em aumentos a rondar os 60 mil euros mês.
7: E subir o preço de venda não é solução.
8: O aumento de preço da dimensão que seria necessária dificilmente o mercado o vai aceitar.
7: Um aumento que também Conceição Bairrada teme fazer.
6: É uma batalha, porque a gente não pode aumentar todos os dias os preços aos clientes, porque os clientes também, por sua vez, também não podem aumentar aos clientes deles, porque senão depois isto é uma bola de neve, ninguém vende.
7: Se os seus preços continuarem a aumentar, que perspectivas é que têm?
6: Ui, é uma incógnita muito grande, porque é assim. Para já os clientes estão a aceitar os nossos aumentos e estão a compreender. O meu medo é que um dia deles, eles digam não, é pá, a gente também não consegue vender, portanto também não vamos comprar. E eu aí não sei.
1: A pressão dos preços a fazer sentir-se na indústria portuguesa.
9: É o essencial das notícias às 14h na RTP África, edição de Frederico Pinheiro. Notícias também disponíveis em africa.rtp.pt. Passam já 10 minutos das 2, já a seguir a música Sem Espinhas.
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0: Os primeiros convidados a levar-nos a Angola nesta emissão de hoje de Música Sem Espinhas, com a herança roubada de Ivan Alexei e o mais recente single da carreira de Mago de Sousa. Esta chama-se Mérito e Distância. Bem-vindos, são Sem Espinhas.
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0: Vamos agora até Moçambique. Filomena Maricoa, em Te Amo.

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1: Yes, sir.
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0: Estas são as novidades para a carreira de Yemi Alade. Traz Don Jazzy como convidado para esse Alabiki. Atrás com DJ Refox e MC Chabaco em Alô e Te Amo, a voz da moçambicana Filomena Maricoa. A seguir à dose tripla na rádio, vamos hoje até à Nigéria, vamos até à capital do estado de Ogun, a Bekuta.
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0: É um dos novos nomes da música que se faz na Nigéria, vem de Ogun, mais concretamente da capital, a Bekuta. Falo-vos de Fireboy DML, novo single Imali, vamos espreitar também esse All of Us e Scatter, sucesso que já tem 3 anos.

0: Hoje uma dose tripla a partir da Nigéria, Fireboy DML, novo single, e Mali também, All of Us e ainda esse Scatter.
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3: Temos agora Landrigue na rádio, também Florito com Sandro Beats.

0: florito e também bonita, novo single de Landrick.
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0: Cantor, guitarrista, compositor, também ator, ele nasceu no Níger, mas fez quase toda a sua carreira em Dakar, no Senegal. A música da outra África hoje entregue ao senhor Ismaël Lô.

Um dos temas mais intemporais da música africana do século XX, Vai-me Boy, a voz de Ismael Lô, também guitarra e ainda composição. Vou fechar a hora de músicas sem espinhas, com uma viagem até 1997. O álbum chamava-se Podibully. Rui Sangará.

0: Para todos, mais uma vez, boa tarde. Agora 15 horas em Portugal de Angola. São 13 em Cabo Verde, 14 na Guiné-Bissau e São Tomé e Príncipe. Já são 16 em Moçambique. Frederico Pinheiro, nas notícias, às 3 da tarde, hora de Lisboa e Luanda.
1: E foram quase 4 horas de discurso de João Lourenço na abertura do ano parlamentar em Angola. O Presidente da República fez o balanço dos últimos anos, ele que está de saída, no próximo ano há eleições, neste seu último discurso no Parlamento, enquanto Presidente da República, João Lourenço considerou que Angola está no bom caminho.
2: Os progressos alcançados demonstram que Angola está a consolidar capacidades produtivas próprias, a reduzir vulnerabilidades externas e a criar oportunidades económicas a partir da sua base industrial, comercial e logística. Esta trajetória fortalece a soberania económica nacional e permite transformar recursos, talento e investimento em prosperidade mais sustentável. Neste caminho, o compromisso do Executivo é continuar a promover mais produção nacional, mais transformação industrial, mais comércio organizado, mais exportações, mais emprego e mais oportunidades para os cidadãos, consolidando uma economia angolana mais resiliente, diversificada e orientada para resultados concretos.
1: Um caminho, diz João Lourenço, que conta também com o setor privado.
2: A competitividade nacional, a inclusão económica e o desenvolvimento equilibrado de Angola.
1: No que toca à energia, o Presidente de Angola destacou a aposta nas energias limpas, a solar, com construção de parques e a hídrica, com a reabilitação e reforço de potência das infraestruturas. Destacou também a eletrificação com o aumento da rede, com as atuais obras. Até ao final do próximo ano, Angola diz que estará melhor em termos de energia elétrica.
2: Perspectiva-se que até o final de 2027, a capacidade instalada de produção de energia elétrica do país passa para cerca de 8 mil megawatts, decorrente essencialmente do investimento na entrada em operação da primeira turbina do aproveitamento hidroelétrico do Caculo Cabaça, da expansão da geração solar e de outros projetos estruturantes. Trata-se de uma evolução que reforça a resposta à procura nacional

0: e consolida as bases para o desenvolvimento económico.
1: João Lourenço garante que metade da população já tem acesso à eletricidade.
0: A eletrificação do país tem gerado um impacto social bastante expressivo. A taxa de acesso à energia elétrica passou de cerca de 43% para mais de 50% da população. Isto representa famílias com melhores condições de estudo, de conservação de alimentos, mais segurança pública e doméstica, maior acesso à informação e de oportunidades económicas.
1: Para além da eletricidade, João Lourenço falou ainda do acesso à água.
0: A cobertura nacional de abastecimento de água é atualmente superior a 62% da população, tendo como meta ultrapassar os 65% até o final do presente mandato.
1: João Lourenço, no último discurso de abertura do ano parlamentar, aqui a puxar pela obra feita nos últimos 9 anos. O Presidente da República de São Tomé e Príncipe disse hoje que ainda tem 30 dias para decidir sobre a nomeação do novo Primeiro-Ministro na sequência das legislativas de setembro. Carlos Villanova falou aos jornalistas à margem de uma cerimónia na Universidade Pública de São Tomé e Príncipe, Oscar Medeiros.
2: Dias depois de ter auscultado os partidos políticos com a representação parlamentar, Carlos Villanova apareceu em público para dizer que a sua decisão sobre a nomeação do novo chefe do governo obedece a vários procedimentos.
3: Desde logo, quando auscultei os partidos políticos, ainda nem tinha sido publicada a decisão do Tribunal Constitucional. E são 30 dias após para se constituir a Assembleia. E, normalmente, a composição do governo é a seguir à constituição da Assembleia. Portanto, digamos, dentro de mais ou menos 30 dias teremos.
2: 10 de novembro é a data indicada para a constituição do novo Parlamento santomense. Até lá, o Presidente da República ainda tem tempo para decidir quem será o próximo Primeiro-Ministro do arquipélago.
3: Eu sempre disse que é a altura, em democracia, de começarmos a dar oportunidade a quem vence eleições. Pouco importa os resultados, mas também disse que exigiria sustentabilidade parlamentar. Não vamos constituir um governo que não tem condições de poder trabalhar. Portanto, é neste quadro que continuamos a trabalhar.
2: Quem venceu as eleições sem maioria absoluta é o MLSTP, mas a garantia de estabilidade governativa foi apresentada pela ADI, o segundo partido mais votado, através de um acordo de incidência parlamentar com a coligação MCI-PS-PUM. É neste cenário que Villanova vai ter que decidir.
3: A minha decisão será feita em consciência e de acordo com o quadro legal e os procedimentos definidos na lei. Portanto, tranquilamente, nós chegaremos lá. É a altura de aproveitarmos o espaço de tempo que existe, dialogar, conversar. Eu penso que foi uma mensagem clara que o povo deixou. Os partidos devem continuar a conversar e daqui até lá tomaremos a decisão que for melhor para São Tomé e Príncipe.
2: Os partidos políticos e a sociedade civil aguardam com expectativa a decisão do Presidente da República.
1: Carlos Villanova deverá decidir assim nas próximas semanas quem vai nomear como Primeiro-Ministro em São Tomé e Príncipe.
4: É o essencial das notícias às 3 da tarde, hora de Lisboa e Luanda. Edição esta hora com Frederico Pinheiro. Notícias também disponíveis em africa.rtp.pt. Passam já 6 minutos da hora. A seguir, Yasmin Comaninho, também Lil Sand com Kiako Kiadaf. E a fechares, Fala e Poupa. Nuno Sardinha.

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5: É para Coimbra que vamos amanhã, sexta-feira, a não perder, 9h30 da noite, Teatro da Cerca de São Bernardo, em Coimbra, vai abrir portas à cantora Carina Gomes, também ao músico Jorge Almeida. Juntos vão apresentar o espetáculo Canta História, onde as histórias são contadas através de canções. O concerto de caráter intimista marca a abertura do terceiro ciclo Afro-Portugal, que decorre em vários espaços da cidade até ao final do mês de outubro. Carina Gomes, na Música Sem Espinhas. Madalena.

0: Chama-se Zona do Anel, é o novo tema da moçambicana Júlia Duarte, traz Ana Afri, que tem nova versão com um patche de rima que foi gravada em Abidjan, Costa do Marfim. Agora, um salto à Califórnia.
1: Esta semana viajamos à Califórnia, nos Estados Unidos.
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1: Conhecemos as novas canções de uma voz que junta o Congo e Angola.
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1: Sangre indígena. Ricardo Lembo é um artista RTP África.
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0: Ricardo Lembo no destaque do artista da semana. O álbum novo chama-se Sangre Indígena e que é o disco em destaque ao longo de toda esta semana. Podem ouvir a versão integral deste artista da semana no próximo sábado, depois das 5 da tarde.
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1: Jené Aiko, cantora e compositora americana, e o premiado rapper Kendrick Lamar voltam a unir forças em So Good, uma das novidades de maior destaque da música norte-americana. A colaboração alcançou a liderança nas tendências do YouTube Music, nos Estados Unidos, e entrou diretamente para o top 22 do Spotify. O sucesso reafirma a enorme influência de Aiko, nome nomeado para 3 Grammys, e de Kendrick Lamar, um dos artistas mais aclamados do hip-hop mundial. Vamos ouvir So Good, Jené Aiko, com Kendrick Lamar.

Nelson Divan com essa passagem por Tsinana e depois Tekan Dzingo com Asamatus. Um minuto e meio com Pérola, antes das notícias às quatro.

0: Para todos, mais uma vez, boa tarde. Agora 16 horas em Portugal e em Angola. São 14 horas em Cabo Verde, 15 na Guiné-Bissau e em São Tomé e Príncipe. São já 17 horas em Moçambique. Agora as notícias na RTP África, notícias com a edição de Cristina Magalhães.
1: O combate à corrupção, peculato e impunidade foram temas destacados hoje pelo presidente angolano no discurso de abertura do ano parlamentar, João Lourenço, durante a intervenção sobre o Estado da Nação. Na Assembleia Nacional, em Luanda, apelou aos gestores públicos para se pautarem pela atuação com base na transparência e no rigor. O chefe de Estado angolano reforçou que só assim vai ser possível criar um bom ambiente de negócios e elevar a moralização da sociedade angolana.
2: No quadro da moralização da sociedade e criação de um bom ambiente de negócios, a corrupção, o peculato, o nepotismo, o tráfico de influências e as diferentes formas de utilização indevida do poder e do erário público são marcados ativos financeiros e patrimoniais, abertos processos judiciais, alteradas práticas administrativas e introduzidos novos mecanismos de controle. Hoje, quem ocupa um cargo público deve estar ciente que não representa um privilégio, mas uma oportunidade que nos é dada para cumprirmos com lisura uma missão de servir o Estado e, através dele, servir o povo angolano.
1: Nestas declarações no Parlamento, o presidente angolano apresentou também alguns objetivos do Estado no quadro do Programa Nacional de Desenvolvimento por setores estratégicos para a economia. João Lourenço destacou, por exemplo, metas para a eletrificação do país até ao final do ano.
2: Perspectiva-se que até o final de 2027 a capacidade instalada de produção de energia elétrica do país passe para cerca de 8 mil megawatts, decorrente essencialmente do investimento na entrada em operação da primeira turbina do aproveitamento hidroelétrico do Caculo-Cabaça, da expansão da geração solar e de outros projetos estruturantes. Trata-se de uma evolução que reforça a resposta à procura nacional e consolida as bases para o desenvolvimento económico.
1: Em relação ao setor da água, um setor que foi também destacado neste discurso do Estado da Nação, o presidente João Lourenço falou que a atual cobertura do fornecimento à população é de 62%, prevendo-se que até ao final do mandato, em 2027, o abastecimento de água seja superior aos 65%. A demora no setor judicial domina as queixas recebidas pelo provedor de justiça de Cabo Verde no último ano. José Carlos Delgado apresentou hoje o balanço aos deputados que preparam o debate parlamentar sobre o estado da justiça a ter lugar no final deste mês. O provedor apontou consequências para os cidadãos.
3: Nós, do protocolo, estabelecemos que nós consideramos a moralidade processual uma queixa de 3 anos. A partir daí nós insistimos para resolver. O acesso à justiça é um problema muito mais vasto, né? Porque não é só as queixas, é criar condições para que os cidadãos possam aceder à justiça em tempo útil e terem decisões em tempo útil. De maneira que o acesso à justiça é uma questão muito mais vasta do que só dizer em duas palavras, né?
1: O funcionamento das prisões também preocupa o provedor de justiça de Cabo Verde. José Carlos Delgado reafirma a necessidade de uma reforma no setor.
3: Eu acho que deve haver uma reforma do sistema prisional, cadeias com orçamentos próprios, uma nova forma de recrutamento dos diretores, uma, digamos, continuação das melhorias dos estabelecimentos prisionais. Mas a reforma prisional implica reformar todo o sistema prisional, que passa pelos diplomas que regem essa matéria e que poderão sofrer alterações neste sentido.
1: As palavras do provedor de justiça de Cabo Verde, José Carlos Delgado, ouvido hoje na Comissão Especializada da Assembleia Nacional de Assuntos Constitucionais, Direitos Humanos, Segurança e Reforma do Estado. A audição integra os trabalhos de preparação do debate parlamentar sobre o Estado da Justiça, marcado para o dia 30 deste mês. A Associação Nacional dos Professores em Moçambique declara surpresa com a nomeação de um político para novo ministro da Educação. O presidente moçambicano exonerou, recorde-se, Samira Tovela do cargo e nomeou Edson Macuacua, que liderava a Secretaria de Estado da Ciência e do Ensino Superior. Perante esta nomeação, a ANAPRO afirma que esperava um tecnocrata, considerando a indicação uma estratégia sensacionalista, estamos a citar, incapaz de resolver os problemas do setor. Samaria Tuvela foi exonerada no mesmo dia em que criticou o endividamento de professores que ficam com pouco dinheiro disponível depois dos descontos salariais, tendo afirmado que os docentes deveriam ter uma melhor gestão dos seus rendimentos.
0: É o essencial das notícias às 4 da tarde, hora de Lisboa e Luanda, edição esta hora com Cristina Magalhães, notícias também disponíveis em africa.rtp.pt. Passam já 6 minutos das 4, a seguir a nova de Suarito com Theo no beat, também há Nelson Freitas com Manecas Costa, numa hora em que há Nação Palopos dedicada a Paulino Vieira.
4: Nuno Sardinha.

0: Nelson Freitas com Manecas Costa, também a nova de Suarito, antes de espreitarmos as novas sonoridades da música portuguesa.
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2: Esta semana, uma das canções que faz parte do alinhamento do programa As Cores do Som chama-se Soamos Todas Iguais. Bom aviso é da cantora, compositora e instrumentista portuguesa Joana Almeirante, aqui com o primeiro single do seu novo álbum de originais. Trabalho com lançamento previsto aqui em Portugal para o mês de outubro. Este é um tema pop irónico e afirmativo, que parte de uma crítica tantas vezes repetida, para a virar do avesso.

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1: Depois da independência de Cabo Verde em 5 de julho de 1975, seguiu-se a chamada Reconstrução, que consistiu numa convocatória dos cabo-verdianos espalhados pelo mundo para que viessem participar na construção de um novo país. Essa visão eufórica do pós-independência teve, como seria de esperar, um grande impacto cultural. Nas cidades principais da diáspora cabo-verdiana, Lisboa, Paris, Roterdão e Boston, uma grande quantidade de artistas a viver longe da terra participa nesse movimento de afirmação de um novo território, de uma nova cultura, de um novo país.

Leque de artistas faz parte Paulino Vieira, que entre os anos 70 e o início dos anos 90 participa em dezenas de discos que ajudam a moldar a afirmação internacional da cultura das ilhas. Paulino, que tinha nascido em 1956 na Praia Branca, no Tarrafal, Ilha de São Nicolau, local histórico onde tinha sido criada a prisão política menos conhecida do período do Estado Novo. Filho do mestre Santos Vieira, aos 9 anos de idade já estava à vontade no cavaquinho e no violão. Paulino era um miúdo atento que observava os alunos da pequena escola de música que o pai mantinha em casa. Ainda jovem, muda-se para São Vicente para frequentar a Escola Salesiana, onde cedo ganhou o apelido de Menino Prodígio. São Vicente, que com o seu Porto Grande ainda vive do encontro de culturas, de povos de diferentes paragens, numa ponte entre a Europa e a América do Sul, e que molda com a sua elite intelectual e artística cosmopolita, de forma duradoura, a abertura de Paulino de Vieira a influências musicais vindas de Portugal, do Brasil, da Argentina e das Antilhas, entre outros lugares.

Em 1974, Paulinho tem 18 anos e rumo a Lisboa a convite de Bana e Luís Moraes para assumir os teclados, os arranjos e também composições da terceira geração do coletivo Voz de Cabo Verde. À guitarra, no piano ou com a gaita de beiços. Paulinho é estrela no primeiro restaurante Clube de Cultura Cabo-Verdiana em Lisboa, o mítico Monte Cara, do cantor Bana. Vem de 1978 o primeiro registro a solo de Paulinho de Vieira, São Vicente. Paulinho toca no disco todos os instrumentos, um feito assinalado na imprensa cabo-verdiana da época como inédito para um artista cabo-verdiano até essa altura.

Mas entre o 25 de Abril e o final dos anos 80, foram gravados em Lisboa centenas de discos através de editoras como a IF Discos, a Eletromóvel, a Musicord e também a Valentim de Carvalho. Paulino, com um entendimento simultaneamente erudito e cosmopolita da música negra em vários continentes, torna-se diretor musical natural de muitos desses projetos. Arranjador, multi-instrumentista, tocando frequentemente 4 ou 5 instrumentos por disco. E na prática, autor de grande parte das decisões artísticas, porque muitos artistas da diáspora não tinham contactos nem conhecimento da indústria para o fazerem sozinhos. Seria isso que aconteceria com o encontro com Cesária Évora, mas já lá vamos. Antes estaria na base de trabalhos como Funaná, Pó de Terra, de João Cirilo, editado em 82, em que Paulino mantém as bases do Funaná, ao mesmo tempo que o transformava em algo futurista, substituindo instrumentos e criando tensão sonora, sem perder a raiz tradicional.

É também o caso do batuco de António Sanches, Pintamanta, incluído em Bully Povo, editado em 1984, que combina batuco com sintetizador em referências que lembram os alemães Kraftwerk. Mas na Lisboa desses tempos vive-se uma efervescência sonora com cruzamentos entre autores de África e de Portugal. Também em 1984, Paulinho Vieira trabalhava com o irreverente António Variações e assumia a percussão no célebre álbum Dar e Receber, segundo disco do autor do Minho, cujo trabalho é fundamental conhecer para entender as mudanças da sociedade portuguesa dos anos 80. É exatamente desse ano, de 1984, que vem a gravação de uma das maiores referências do percurso musical de Paulinho Vieira. Me Queria Ser Poeta contém temas que se tornariam clássicos e que ao longo dos anos ganhariam versões de autores cabo-verdianos de diferentes gerações. O disco é descrito como uma luz de inspiração, risco e poesia, homenageando as origens do cantor entre a nostalgia e a descoberta. A começar pelo tema título, que nos remete para as paixões de infância do cantautor.

Outra das pérolas do disco é Preste um Fijo, tema conhecido como Alô Cabo Verde, tema que Paulino costumava cantar no Monte Cara com o conjunto Voz de Cabo Verde e que viria a apresentar ao vivo na RTP no ano seguinte.

Mas Paulinho também está neste período nas gravações de Lua Vagabunda de Dani Silva, o disco editado em 86 que junta a Paulinho uma nata da música gravada em Portugal, com Naná Sousa Dias, Edgar Carmelo, Tomás Pimentel e o próprio Rui Veloso. Fazem sucesso os temas A Banhada e a nova versão de Sol de Manhã, original de Paulinho Vieira, também incluído no disco de estreia, gravado para a etiqueta Monte Cara, de Bana, 2 anos antes.

Outra voz da diáspora cabo-verdiana que floresce por esta altura em Lisboa é Celina Pereira, que a par das funções de hospedeira de bordo da TAP, ganha brilho nos palcos. Paulino assume os arranjos e direção musical de Força de Cresceu, o primeiro disco da cantora e contadora de histórias e que inclui cantigas de roda, de casamento e de trabalho.

Também em plenos anos 80, encontramos o dedo de gênio de Paulino Vieira em outros trabalhos de autores consagrados que se afirmam na Lisboa desses tempos. É o caso de coletivos como o Estrovante, de João Gil e Luís Presas, e até mesmo os Heróis do Mar, banda de Pedro Aires Magalhães, Rui Pregal de Cunha e Paulo Pedro Gonçalves, com quem grava o tema Africana, editado em 1988. A canção viria a ser lançada em maxi-single no ano seguinte e marcaria o fim do percurso da banda.

No início dos anos 90, Cabo Verde vivia uma transição sonora de uma estética ainda instrumental e live dos anos 80 para sonoridades digitais e programáveis, sob a influência crescente do Zu Cantilhano. É neste contexto que é editado o disco coletivo Paz, Amor e União, dirigido por Paulino e reunindo vários artistas consagrados. O disco, apresentado como contendo todos os sinais do que estava para se revelar ao mundo, a clareza sobre o que é essencial na música do Barlavento cabo-verdiano, o groove arrastado e a aceitação da simplicidade.

mas é ainda antes da edição de Paz, Amor e União que se dá um cruzamento que mudaria a vida de Paulinho de Vieira por uns tempos. João da Silva, empresário dos Cabo Verde Show, vem a Lisboa e leva César e Évora para Paris para tentar a sorte no concorrente mercado francês da nova World Music. Paulino, já em Lisboa, acompanhava Cesária no Monte Cara de Bana, agora em Paris faz dupla com Manu Lima na produção do segundo disco da cantora, La Diva ou Pianu, a diva dos pés descalços, que é como se apresenta nos palcos. O disco seria editado em 88 pela Luz África, em Paris, e reeditado no ano seguinte, em Portugal, pela Brandão Records, e incluía o original de Tom Jobim e Vinícius de Moraes. Passei.

Paulinho também participa nas gravações de Mar Azul, o disco seguinte, gravado com a Mindel Band. Segue em 92, Miss Perfumado. Trabalho em que Paulinho ignorou deliberadamente as tendências digitais dos anos 90 e torna o disco num ponto de viragem da visibilidade internacional da música cabo-verdiana. O trabalho venderia mais de 300 mil cópias em todo o mundo, recebendo o disco de ouro em França. Paulinho, que tomou praticamente todas as decisões artísticas do disco, equilibrava a fidelidade à tradição local com abertura suficiente para conquistar um mercado internacional sem diluir a identidade musical cabo-verdiana. Miss Perfumado é produzido em dupla com o irmão, Toy Vieira. Ambos repartem os instrumentos na gravação, num disco onde se juntam os coros de Gardena Benroche e Celina Pereira. Para a história da música de Cabo Verde, solta-se o single Saudade, que é, até hoje, o símbolo maior da cultura das ilhas.

Saudade é aquela palavra que só existe em português e no crioulo. É talvez essa singularidade na forma de expressão, mas também no conteúdo do tema, que fez da cantora descalça do Mindelo um símbolo da música do planeta. O tema, esse está envolto em polémica até aos nossos dias. Ficou em 1992, registado como o original de Amando Cabral e Luís Moraes, mas a sua autoria seria, mais de 20 anos depois, posta em causa exatamente por Paulinho de Vieira, produtor do disco, e atribuída a Armando Severino Soares, um comerciante da ilha de São Nicolau, que teria composto o tema na década de 1950 para se despedir de amigos que partiam para o trabalho forçado em São Tomé. Apesar de lhe ter sido reconhecida a autoria da música, acabaria a falecer um ano depois de ser tomada, em 2006, a decisão judicial, e acabou a nunca receber qualquer direito de autor relativo ao tema. Mas Miss Perfumado está recheado de outros momentos de pura genialidade, é o caso do tema Angola, original de Ramiro Mendes. Paulinho substituiu um elemento de bateria por um compasso de palmas equalizado, preservando a cadência rítmica angolana, sem transformar o tema numa peça de dança pura, acrescentando espontaneidade e textura. Angola viria a ser o joker da apresentação de Miss Perfumado no mercado francês.

Paulino Vieira acabaria a sair da banda de Sarajevo em litígio com o agente José da Silva e é substituído por outro instrumentista que tanto tinha influenciado, Rufino Almeida, conhecido por todos por Bau. É ainda para a etiqueta de José da Silva, a Luz África, que grava a solo um disco de tributo à sua ilha natal e ao legado do pai, Nhá Primeiro Lar, que chega ao mercado em 1996. É um disco fundamental para se perceber o papel de Paulino Vieira como construtor de ambientes sonoros. Há captações nas ruas de São Nicolau, momentos de romarias e uma montra da paleta de diferentes cores sonoras que compõem o rico quadro da música das ilhas, com lundum, mazurca, morna e também com ladeira.

O ano de 96 não termina sem que a Lusáfrica edite outro documento deixado por Paulino enquanto trabalhou com José da Silva. Boas Festas, que apresenta uma abordagem contemporânea do clássico de Luís Moraes, composto originalmente em 1967.

Nas décadas seguintes, apesar da centralidade do seu papel, Paulinho de Vieira vai desaparecendo dos grandes palcos. É junto da diáspora cabo-verdiana dos Países Baixos que grava em 2003 o disco seguinte, Paulinho de Vieira na sua aprendizagem, guitarra clássica, que apresentava 25 peças executadas num violão de 12 cordas e seria o ponto de partida para uma nova etapa do cantor e instrumentista, que procura nos discos seguintes deixar um legado na execução de diferentes instrumentos com expressão em Cabo Verde. Lançados de forma independente, ganhariam um estatuto de joias de coleção, da arte e engenho de um instrumentista cuja genialidade é reconhecida por todos.

Centro Cultural de Belém, os 10 anos da editora Ao Sul do Mundo, um concerto em nome próprio em 2023. Com casa esgotada, Paulino voltou a inovar, não tocando nenhum dos muitos sucessos de mais de 50 anos de música e transformando o palco numa sala de ensaios, e dedicaria o concerto de mais de 3 horas aos que durante toda uma vida ajuda nos bastidores a criar os concertos.

foram habituadas a não se deixarem ver, porque normalmente estariam dando cabo do cenário. Isso é imperdoável. Eles nunca tocaram o bolso. Foi por isso que nós combinamos vir aqui ensaiar à frente de vocês. É uma sala de ensaio.

A passar a barreira dos 70 anos, Paulino Vieira é incontornavelmente hoje uma das figuras maiores da cultura cabo-verdiana. Ao longo de décadas, Paulino moldou o som de Cabo Verde com sensibilidade rara, trabalhou com alguns dos nomes mais reconhecidos da história musical das ilhas, com César Évora, Bana, Il Globo e muitos outros, e fê-lo sempre com discrição, profissionalismo e um sentido estético profundamente enraizado nas redes culturais cabo-verdianas. O seu domínio técnico mantém-se até aos nossos dias, mas o que verdadeiramente o distingue é a forma como faz da música uma linguagem universal de sentimento, pertença e identidade.

0: Paulino Vieira na Nação Palop desta semana. A versão alargada é para ouvir no próximo domingo, depois das 10 da manhã, ou em permanência em africa.rtp.pt.
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0: Imagina receber um subsídio por seres simplesmente bonito. Imagina lá isso. O Estado todos os meses mandar para a tua conta um dinheirinho, um subsídio, um abono, por seres bonito.
1: A coisa mais difícil no mundo não é acordar às 5 da manhã e trabalhar.
0: Não é
1: acordar às 6 da manhã e apanhar o primeiro comboio, ir no metro, andar no autocarro, ter que suportar bafos e catingas duras, catinga maturada. Não. O mais difícil é manter a beleza.
0: É,
1: sabe o que é manter a beleza? Vamos saber, entre um homem e uma mulher, nós homens vamos num salão, num barbeiro,
0: já tá.
1: E estamos já bonitos, estamos já dos pés à cabeça,
0: já
1: bonito.
0: Tá.
1: Agora imagina para vocês mulheres receber um subsídio mental por serem bonitas.
0: Vamos
1: ver, uma mulher vai no salão fazer o cabelo. Vai no salão estética fazer pistana.
0: As unhas. Sobrancelha.
1: Mais depilação a laser.
0: Tudo.
1: Porque tem que fazer sua virilha com não sei o que. Blá, blá. Já imaginaste o custo que tu tens mensal para continuar a manter esta tua beleza? Agora imagina se o Estado português desse
0: um incentivo. Mas atenção, seria assim um apoio de quê? 200 euros por mês.
1: É, 200 chega.
0: 200 chega.
1: O cabelo da mulher é caro.
0: Não, 200 chega.
1: Se você empalha num cabelo da mulher é barato.
0: Não, 200, mas só para as bonitas, a sério.
1: Só para as bonitas, a sério. Porque não vamos mentir. Porque sem as bonitas, mano, as bonitas são muito importantes na sociedade.
0: No mundo.
1: No mundo mesmo.
0: Um dia pode estar a chover, pode estar um dia cinzento, com uma bonita vai te fazer alegrar o dia.
1: Yeah.
0: Vai te motivar no teu trabalho.
1: O dia pode estar mesmo cinzento, com frio, nublado, sem cor nenhuma. Depois de você ver uma bonita, mano, você vai começar a ver o arco-íris a nascer na tua vida.
0: Ser sincero, tu já não gostas do teu trabalho.
1: É verdade.
0: Mas gostas daquela colega.
1: Aquela colega que tu
0: vais levantar todos os dias da cama.
1: Não é o salário que dá te motivar e trabalhar.
0: É aquela colega que
1: aquela colega.
0: Tu queres pegar já desde janeiro.
1: Aquela hora extra que pediste para fazer era para estar no horário daquela colega.
0: Aquele perfume que tu metes de manhã.
1: Estás à espera do elogio daquela colega. Acho que não estamos a saber disso.
0: Já sabemos.
1: Aquela colega que te motiva mesmo. Podes levantar da cama mal disposto. Muitas das vezes nós sabemos que você não tem vontade de tomar banho, mas tens que tomar banho porque quer chegar no trabalho a cheirar bem, porque está lá aquela colega bonita.
0: É
1: a que te deixa tímido.
0: É a Márcia, né?
1: A que deixa gaguejar. Relaxa. Fala bem. Solta a voz.
0: Calma, para daí. Não, aos gagajam. Aos gagajam.
1: Não, mas a mesma bonita que deixam assim, deixam mesmo tímido. Você pode ser o mais pegante, o mais bom de papo. Há bonitas, mano, que você fica tipo, mano, tua boca foi.
0: E não são
1: boca
0: só...
1: desapareceu.
0: E não são só bonitas, são cheirosas. Têm poder.
1: Vestem bem.
0: Têm aura.
1: E vestir bem é importante. Agora, quando tens aquele conjux. Já és bonita, veste mais bem.
0: Cheirosa.
1: Mano, esquece. Não tem pra te dar mesmo meus parabéns. Mas também é um grande problema,
0: qual
1: mano.
0: Qual é o problema?
1: Que toda mulher bonita, mano, é sempre conquistada. Lhe praticam sempre um intensivo. Ou namora sempre com um que não tem nada a ver com ele. Ui, feio.
0: É verdade.
1: Você até se pergunta, mas esse ele paga mensalidade?
0: Não, ele se garante
1: esse
0: outra
1: namoro
0: forma.
1: Arranjado.
0: Ele se garante outra forma.
1: Os feios mandam papo, boy.
0: São bons,
1: são
0: compreensivos, sabem pedir desculpa.
1: Só são atrevidos, mano.
0: Também
1: são atrevidos.
0: Não tem nada a perder?
1: Não tem nada a perder mesmo, porque mano, a dama mesmo que você vê, mano. Você vê, ela é muito bonita, muito cheirosa, veste muito bem. Você antes dele, você pensa duas vezes. Mas o feio parece que não tem cabeça. O feio mesmo metendo na cabeça. O não é garantido. Como não já é garantido, eu vou lá
0: eu
1: e vou tentar.
0: Eu vou lá. Agora os bonitos.
1: É o único week no trabalho. Convido a colega para ir tomar um café. Tá na hora de pausa. Vamos tomar um café junto.
0: Não, é verdade.
1: Porque os bonitos também que estão lá ficam. Mano, muita gente fica com medo de chegar ao pé da feia. Da bonita.
0: Da bonita.
1: Isso
0: é, da
1: sim.
0: Bonita.
1: Mas o feio não tem esse medo.
0: Os
1: ela feio... vai ver, não. Ninguém chega perto de mim.
0: Por quê?
1: Epa. Já que esse feio chegou, vou lhe dar uma oportunidade.
0: Uma oportunidade.
1: Se você
0: fez
1: chegar, fazer mesmo um estudo, você vai ver que 70% dos homens feios têm namoradas muito bonitas.
0: Muito bonitas.
1: Muito, mas muito bonitas.
0: O feio não tem medo.
1: Não tem medo,
0: O feio é o que vai à guerra.
1: Yeah.
0: É que fica lá nas trincheiras, é o primeiro a disparar.
1: Com sem arma, ele vai cair de cabeça.
0: Vai.
1: Cai de cabeça mesmo. Por isso, tudo bem, importante ser bonito, mas feio, te respeito, mano.
0: E atenção, temos que fazer uma petição para o Estado para arranjar esse subsídio para as pessoas bonitas.
1: Para as pessoas bonitas já.
0: E tu que só vais para o trabalho a pensar naquela bonita, concentra.
1: Uma colega.
0: Concentra, tente em levantar o teu cargo, a seres promovido.
1: Quer chegar lá? Começa aquelas brincadeiras de trabalho, de blisca. Lhe apontas assim já com coisa, trabalho. Lhe pede já uma cliente emprestado. Mas não devolve, pela depois vem falar contigo para te cobrar. Tem que saber chegar também. Vamos ensinar, é?
0: Cuidado.

E já sabem que aqui na RTP África a vida é bela todos os dias. Estou de saída na música Sem Espinhas de hoje. Prometo voltar amanhã de novo às 2. Vou deixar-vos com um clássico que nos leva quase ao início de carreira dos Guruan. Estávamos em 1997. Pim Pam Pum.

0: Muito boa tarde, agora são 17 horas em Portugal e em Angola, 15 em Cabo Verde, 16 horas em São Tomé e Príncipe e na Guiné-Bissau, são 18 horas em Moçambique. Conferimos agora os títulos deste jornal.
1: O presidente angolano apelou hoje no Parlamento ao rigor e à transparência dos gestores públicos. Moçambique está sob aviso amarelo devido a uma vaga de calor até domingo.
0: São notícias que vamos desenvolver já a seguir, edição de Cristina Magalhães.
1: Combate à corrupção, peculato e impunidade, temas destacados hoje pelo presidente angolano no discurso de abertura do ano parlamentar. João Lourenço, durante esta intervenção, apelou aos gestores públicos para se pautarem pela atuação com base na transparência e no rigor. O chefe de Estado angolano reforçou que só assim vai ser possível criar um bom ambiente de negócios e elevar a moralização da sociedade angolana.
2: No quadro da moralização da sociedade e criação de um bom ambiente de negócios, a corrupção, o peculato, o nepotismo, o tráfico de influências e as diferentes formas de utilização indevida do poder e do erário público são marcados ativos financeiros e patrimoniais, abertos processos judiciais, alteradas práticas administrativas e introduzidos novos mecanismos de controle. Hoje, quem ocupa um cargo público deve estar ciente que não representa um privilégio, mas uma oportunidade que nos é dada para cumprirmos com lisura uma missão de servir o Estado e, através dele, servir o povo angolano.
1: Nestas declarações, o presidente angolano apresentou também alguns objetivos do Estado no quadro do Programa Nacional de Desenvolvimento por Setores Estratégicos para a Economia. João Lourenço destacou, por exemplo, metas para a eletrificação até ao final do próximo ano.
2: Perspectiva-se que até o final de 2027 a capacidade instalada de produção de energia elétrica do país passe para cerca de 8 mil megawatts, decorrente essencialmente do investimento na entrada em operação da primeira turbina do aproveitamento hidroelétrico do Caculo Cabaça, da expansão da geração solar e de outros projetos estruturantes. Trata-se de uma evolução que reforça a resposta à procura nacional e consolida as bases para o desenvolvimento económico.
1: Em relação ao setor da água, nestas declarações, o presidente angolano referiu-se também a que a atual cobertura do fornecimento à população é de 62%, prevendo-se que até ao final do mandato, em 2027, o abastecimento seja superior aos 65%. Para o comentador angolano, já vamos lá, é só confirmarmos, José Gonçalves, o comentador angolano, análise, discurso, João Lourenço, para o comentador angolano, José Gonçalves, estas metas do executivo angolano serão alcançadas, mas o país precisa de coberturas mais amplas em termos de distribuição de água e de eletricidade, algo que só pode ser atingido se o produto interno bruto crescer acima dos 5%.
3: Infelizmente, é tudo o que tem de perspectiva, são subidas da ordem dos 3% a 5%. Ora, que o objetivo seria chegar, um objetivo normal em termos de desenvolvimento, seria chegar a 2/3 da população ou acima de 2/3, tanto na energia quanto na água canalizada e potável em casa. Porque a questão do abastecimento de água a domicílio, ela tem diversas interpretações e seria preciso esclarecer um pouco mais que tipo de água é e qual é a noção de abastecimento de água à população diretamente. Mas, nesses termos, até parece muito realista, porque realmente os meios existentes parece que não dão para mais. E isso é que é o problema. Não dão para mais por uma razão simples, quer dizer, o produto interno bruto não se expande no volume necessário para gerar novos recursos para então investir nas infraestruturas. Estamos com esse problema na água, na luz, nos transportes e nas rodovias.
1: Referir que a economia angolana deve crescer 4,4% este ano e vai abrandar para 3,3% em 2027, segundo o último relatório do Fundo Monetário Internacional publicado há dois dias em Bangkok, na Tailândia. Moçambique está sob aviso amarelo devido a uma vaga de calor que deverá prolongar-se até ao próximo domingo. No sul do país, as províncias de Maputo, Gaza e Inhambane são as mais afetadas, mas também na região centro, Tete, poderá registar temperaturas mais elevadas, como explica o meteorologista Manuel Francisco.
4: Nós estávamos a falar de temperaturas que vão rondar entre 35 a 42 graus. Em alguns pontos vamos até passar os 42. Na região de Tete, pode atingir até 44, 45 graus Celsius. Então, toda aquela região do Vale de Zambeze, as temperaturas vão ser muito altas. E neste período do aquecimento, nós em algum momento esperamos alguns vendavais por causa deste aquecimento. Este aquecimento é propenso de ocorrência de alguns vendavais. Então, é esperado sempre nesse período alguns vendavais que ocorrem por causa deste aquecimento.
1: O meteorologista Manuel Francisco explica ainda as razões das elevadas temperaturas em Moçambique até ao próximo domingo.
4: É um céu, praticamente, são ventos do Nordeste, então vamos ter esse fluxo do Nordeste quase todas essas duas semanas. Então esse fluxo do Nordeste traz ar quente do continente para o mar, então como todo o continente está quente, ele vai trazendo esse fluxo de Nordeste, então toda essa nossa região, Moçambique, e vai continuar com essas temperaturas muito quentes nesses próximos dias. Então esse cenário vai prevalecer e não vamos ter chuvas. Essa mudança vai haver mudança no final do dia, de segunda para terça, com alguns ventos, mas sem chuva. Então esse cenário que é bom, muito gasto. Então quase todo o país continuamos com um tempo muito quente.
1: Perante esta vaga de calor, o Instituto Nacional de Meteorologia de Moçambique recomenda a adoção de medidas de precaução. Também o Ministério da Saúde faz recomendações, entre as quais o consumo de líquidos como água e sumos de frutas para evitar a desidratação. A demora no setor judicial domina as queixas recebidas pelo provedor de justiça de Cabo Verde no último ano. José Carlos Delgado apresentou hoje o balanço aos deputados que preparam o debate parlamentar sobre o estado da justiça a ter lugar no final deste mês. O provedor José Carlos Delgado apontou as consequências para os cidadãos.
5: Nós, do protocolo, estabelecemos que nós consideramos a moralidade processual uma queixa de 3 anos. A partir daí, nós insistimos para resolver. O acesso à justiça é um problema muito mais vasto, né? Porque não é só as queixas, é criar condições para que os cidadãos possam aceder à justiça em tempo útil e terem decisões em tempo útil. De maneira que o acesso à justiça é uma questão muito mais vasta do que só dizer em duas palavras, né?
1: O funcionamento das prisões também é um assunto que preocupa o provedor de justiça de Cabo Verde. José Carlos Delgado reafirma a necessidade de uma reforma no setor.
5: Eu acho que deve haver uma reforma do sistema prisional, cadeias com orçamentos próprios, uma nova forma de recrutamento dos diretores, uma, digamos, continuação das melhorias dos estabelecimentos prisionais. Mas a reforma prisional implica reformar todo o sistema prisional, que passa por os diplomas que regem essa matéria e que poderão sofrer alterações neste sentido.
1: Palavras do provedor de Justiça de Cabo Verde, José Carlos Delgado, ouvido hoje na Comissão Especializada de Assuntos Constitucionais, Direitos Humanos, Segurança e Reforma do Estado da Assembleia Nacional. A audição integra os trabalhos de preparação do debate parlamentar sobre o Estado da Justiça, que está marcado para o dia 30 deste mês. O presidente norte-americano voltou atrás. A execução por fuzilamento de Nida Lazan não será transmitida em direto pela internet. Em 2009, este major norte-americano foi autor de um tiroteio que matou 13 militares e feriu mais de 30. Foi condenado à morte, mas agora, após uma grande controvérsia nos Estados Unidos, a transmissão em direto foi cancelada, Sérgio Infante.
6: O anúncio foi feito através de uma publicação nas redes sociais, onde Donald Trump explicou que cancelou a transmissão em direto pela internet, não apresentou qualquer justificação, mas acrescentou que os familiares diretos das vítimas podem assistir presencialmente à execução. O presidente dos Estados Unidos tenta desta forma conter a polémica das últimas semanas na opinião pública, com líderes religiosos, organizações de direitos humanos a tecerem duras críticas a esta decisão, afirmando que a divulgação pública poderá banalizar a violência, causar mais sofrimento às famílias das vítimas e até servir como ferramenta de propaganda para extremistas. Um desagrado que se estendeu à política, onde a contestação não partiu apenas dos democratas, com vários republicanos a manifestarem desconforto com a ideia, com um senador republicano em particular, Tom Tillis, a classificar mesmo esta iniciativa como repugnante. Donald Trump, entretanto, afundou nas sondagens e, com as eleições intercalares a aproximar-se, tomou esta decisão. Nidal Hassan será executado no dia 3 de dezembro. Esta será a primeira execução por fuzilamento realizada pelo Exército dos Estados Unidos desde 1945, no final da Segunda Guerra Mundial.
1: A operação de fuzilamento do major norte-americano Nidal Hassan está marcada para 3 de dezembro.
0: Está assim concluído o Jornal das 17 horas na RTP África. Foram as notícias desta quinta-feira com Cristina Magalhães. Não esqueça, há sempre notícias em africa.rtp.pt. Passam 11 minutos das 17 horas em Portugal. Desejo-lhe a continuação de uma muito boa tarde. Ana Paula Gomes.

0: E aí está, abrimos com Tonecas Prazeres. Não ficamos hoje muito tempo, daqui a um quarto de hora. Vamos ficar em simultâneo com a RTP Antena 1 para acompanhar um longo especial de desporto que nos vai trazer o Torreense Sutherland, também o Benfica Celtic e ainda outros jogos que vamos acompanhar nesta quinta-feira. Mas temos tempo para lhe trazer a história do dia, porque hoje é o Dia Internacional das Mulheres Rurais e em São Tomé e Príncipe elas desempenham um papel central na agricultura, na segurança alimentar e no desenvolvimento comunitário. Na história do dia desta quinta-feira, o jornalista Oscar Medeiros fala-nos do dia-a-dia dessas mulheres.
1: Arminda Borges está afiliada na AMAGRU, Associação das Mulheres Agricultoras Unidas de São Tomé e Príncipe. Tem 72 anos de idade e desde os 17 que é agricultora. Começamos por lhe perguntar o que produz atualmente.
2: Milho, mandioca, abóbora, cacau, etc.
1: Os produtos são vendidos em vários mercados do país e têm contribuído para a garantia da segurança alimentar dos santomenses.
2: Quando o agricultor trabalha para produzir, nós levamos para o mercado e ajuda, porque é produto de nacional, ajuda produto de internacional. Nós vamos sentar a esperar só para o produto de internacional. Nós temos que trabalhar porque o trabalho é que dá.
1: Arminda é descendente de cabo-verdianos, contratados na era colonial para trabalhar nas plantações de cacau e café em São Tomé. No Dia Internacional da Mulher Rural, a líder da AMAGRU, apoiada pela ONG Tese, deixou um apelo às agricultoras de São Tomé e Príncipe.
2: As mulheres estão com vontade de trabalhar. Não porque as mulheres trabalham mais que homens. Homens também trabalham, mas mulher está com mais vontade de trabalhar na agricultura. Espero que toda mulher vamos seguir em frente, não cai, não sente preguiça. Muita força para o grupo de Tese, grupo das mulheres de Santo Meio Príncipe.
1: Maria de Lourdes Sacramento é da comunidade agrícola de Bernardo Faro. Também pertence à rede das mulheres rurais do São Tomé e Príncipe. Aproveitou a efeméride para deixar um apelo ao próximo governo do arquipélago.
3: Essa série aqui que nós temos, quem nos concedeu esse espaço é FENAPA. E essa série é muito pequena e apelamos o governo que vai tomar poder, que não esqueça das mulheres rurais, onde nós já temos uma associação de saída da República construído e, portanto, que nós queremos, o nosso apoio é que nós queremos mais um piso em cima. E também para dizer ao governo que apoia as mulheres agricultoras, porque todo o nosso apoio veio de projeto Nutri, através do Instituto de Camões, que nos deu esse apoio, PAP, Careta, Enxada, Carrinho, e tudo quanto aqui nós temos é graças ao projeto parceiro. Portanto, que o governo também incentiva para nos apoiar com outros fins, porque todas as nossas membras que já têm o apoio, mas as membras que estamos a sensibilizar agora ainda não temos o que dar.
1: Maria de Lourdes salienta também o progresso sociopolítico e econômico da mulher rural em São Tomé e Príncipe.
3: Encorajar outras mulheres como eu, que façam como eu, que juntas somos mais. E também dizer às mulheres que não paremos por aí, porque nós é que criamos filhos. E também, hoje em dia, as mulheres já fazem tudo. As mulheres com sensibilização que nós, as mulheres agricultoras, temos nas comunidades, hoje as mulheres agricultoras já conseguem sair do seu buraco, porque antigamente elas tinham vergonha até para apresentar, para falar. Hoje as mulheres agricultoras já não têm medo. Mesmo nós sensibilizamos, cada um vai falar de maneira que dá sua possibilidade, e portanto sabendo que é meio rural. E portanto hoje as mulheres rurais não têm medo de sair à rua. E também, eu tinha feito um anúncio através de Nações Unidas no Facebook, que nós íamos ontem íamos ter uma manifestação, uma marcha que saía de Praça de Independência, Praça Nhongato. Isso não sofreu efeito, isso porque o país encontra parado, não temos um governo, não temos combustível e tudo ficou parado. Mas isso, essa data que nós íamos comemorar ontem, dia 14, ia ser alusiva ao dia 16, que é Dia Mundial da Alimentação. E, portanto, fica a indicar se é uma data oportunamente não. Um dia, depois nós já vamos comunicar a todas as mulheres pequenas agricultoras, não só da nossa associação, como toda de Santo Tomé e Príncipe, desde que seja mulher que labuta pelo pão dos seus filhos, e assim vamos ajuntar, fazer o governo saber que as mulheres hoje podem fazer algo para seu filho e também para o país.
1: As mulheres rurais de São Tomé e Príncipe constituem uma força vital na agricultura e na preservação de tradições e culturas alimentares, enfrentando simultaneamente desafios ligados ao acesso a recursos e à desigualdade de género.
0: A história do dia na RTP África com Oscar Medeiros, hoje junto das mulheres rurais de São Tomé e Príncipe, neste Dia Internacional da Mulher Rural. Música.

0: E do lado da música estivemos com Mariana Ramos.
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0: E já passam 27 minutos das 17 horas em Portugal. Ficamos com Plutónio, com a nova música de Plutónio.

E já passam 31 minutos das 17 horas em Portugal. Vamos aqui na RTP África a ficar em simultâneo já a seguir com a RTP Antena 1. Vamos acompanhar um especial de esporte que nos traz o acompanhamento de vários jogos. Estaremos aqui de regresso logo ao intervalo do primeiro deles para lhe trazer as notícias em síntese.

Boa tarde, abrimos a janela da Rádio para o Desporto, emissão mundial aqui na Rádio Pública, na qual vamos acompanhar as equipas portuguesas nas provas europeias. Na segunda jornada da Liga Europa, o Benfica recebe o Celtic, mais logo no Estádio da Luz. A partir das 20 horas, mais cedo, o Torriense defronta os ingleses do Sunderland, com início às 17h45. Temos ainda a Liga Conferência, a primeira jornada da fase regular. O Braga vai a jogo na Dinamarca, frente ao Copenhaga, a partir das 20 horas. No Hóquei em Patins, Mundial Masculino, há duelo lusófono. Angola-Portugal começa às 21h15 em Assunção.

0: realizados esta época, mas uma delas precisamente na Liga Europa. O Sunderland vem de duas derrotas consecutivas. Uma nota, Sunderland não vence fora há 5 meses. Que assim continue.
1: O lançamento deste Torriense Sunderland com o Carlos Manuel Santos. Vamos abrir o cenário do encontro. Peço o som cuidado pelo Jaime Antunes. A reportagem é do Walter Madureira. Os comentários do Luís Cristóvão. João Santos Correia vai trazer-nos o relato deste Torriense Sunderland. Um abraço para todos. Muito boa tarde.
2: Boa tarde, David Carvalho. Aqui está o Torriense como equipa da casa pela primeira vez na sua história em competições europeias. Joga a 98 quilómetros do Manuel Marques neste Estádio Municipal de Leiria, no Estádio Doutor Magalhães Pessoa, a equipa de Torres Vedras, que vai contar com apoio nas bancadas dos seus adeptos azul-grenás, que fizeram a deslocação até a Leiria, até a cidade do Lis, para apoiar a equipa de Luís Tralhão em busca de mais 3 pontos nesta fase Liga da Liga Europa, depois de ter conseguido vencer na Noruega e ter de certa forma chocado o futebol europeu. É um Torriense em busca de mais uma surpresa, desta vez frente a um gigante da Premier League, o Sunderland, os Black Cats, que aqui chegam em lugar de despromoção no campeonato inglês, mas com vontade de também continuar a ganhar nesta competição europeia, depois da vitória no primeiro jogo por 1-0 frente ao AZ de Alkmaar. São 52 anos de espera para o Sunderland. Eis que os Black Cats, os gatos pretos, estão de regresso ao futebol europeu. Última vez, Taça das Taças, 73-74. Equipas já conhecidas. Começamos pela formação do Torriense, pela formação da Luís Tralhão, com Lucas Paias na baliza. Depois, Diadier e Volney Feltes como dupla de centrais. Ravi Vasquez joga à esquerda, Mutombo joga à direita, joga Alejandro Alfaro e Udriri no meio-campo, com João Marques mais à frente, Karen Zouabi no corredor direito, Manu Pouso joga no corredor esquerdo e depois o ponta de lança será Malik Aboubakari, o ganês de 26 anos, a liderar a frente ofensiva da equipa de Torres Vedras, que no banco tem Adriel, tem Bejer, tem Stopira, Juan Maria, Dani Jean, Guerra, Dramé, David Bruno Quintero, Rodrigo Guerreiro, Marco Silva e Gustavo Rejo. Não conta com Jata, foi expulso no jogo de Lillestrøm na Noruega. Do outro lado, a equipa de Régis Labré, a formação do Sunderland faz muitas alterações e apresenta muitas novidades. É uma equipa dos gatos pretos que faz sonhar o Torriense. Joga com Robin Ruth na baliza, depois Alderete e Onayan como dupla de centrais, contra Yuma jogar à direita e Metalier jogar à esquerda, Rika Oka e Sadiki no meio campo, Tutierov e Angulo. O ponta de lança é Malik Fofaná. Custou, para ter ideia, 30 milhões de euros aos cofres do Sunderland. Isto dava para pagar 10 vezes a equipa do Torriense. Sunderland, que tem no banco Moore, Danson, Broba e Reinildo, Diarramo, Kelle, Lefebvre, Xhaka, Whittaker, Ogunsui, Jones e também Proctor. As escolhas do francês Régis Labré para este encontro. Walter Madureira no estádio Dr. Magalhães Pessoa, onde os ingleses vieram em massa para apoiar a sua formação.
3: Na bancada oposta aos bancos de suplentes, essa é a bancada destinada à equipa visitante. São imensas as bandeiras inglesas que estão no varandim e muito, muito entusiasmo nos adeptos que vieram de Inglaterra para acompanhar a equipa. Havia a indicação de que podiam chegar aos 6 mil. Não estarão aqui nesta altura os 6 mil, mas quase que jogam em casa, tal o apoio significativo que vão contar aqui em Leiria. Do outro lado da bancada principal é onde estão os adeptos do Torriense. Vieram também muitos. A hora não é fácil para trazer toda a gente de Torres Vedras até aqui. Ainda assim, há um grande ambiente nas bancadas deste Municipal de Leiria, à espera do regresso das equipas depois dos exercícios de aquecimento.
2: Ora bem, Walter Madureira, olhamos então com o repórter da RTP Antenão para estas bancadas do Estádio Municipal de Leiria, muito bem compostas, muito por culpa dos muitos e muitos ingleses que viajaram até à cidade de Leiria. Vamos ao comentador da RTP Antenão para esta segunda jornada, fase Liga da

0: Agora para Luís Cristóvão, Torrense já surpreendeu uma vez e com este 11 apresentado por Régis Lebrun pode surpreender de novo.
1: Boa tarde, João. Um grande abraço para ti e para toda a equipa da Antena 1 nesta emissão mundial. E também uma enorme saudação para todos aqueles e aquelas que nos seguem por esse mundo fora na emissão da RTP Antena 1. De facto, a equipa do Torrense foi a grande surpresa, não só do sorteio da Liga Europa, mas a grande surpresa também da primeira jornada, indo até à Noruega para vencer o Lillestrøm por 2-1. Esse é um resultado que, de alguma maneira, reposiciona também as ambições da equipa de Torres Vedras nesta competição, que à partida entrava, digamos assim, como o parceiro mais frágil frente a conjuntos com um outro poderio a nível europeu, mas somando os primeiros 3 pontos, obviamente aumenta-se a confiança e o que se sente da parte da equipa orientada por Luís Tralhão é exatamente esse foco total na Liga Europa. Apesar do discurso oficial ser outro, o foco desta equipa está na Liga Europa e depois do excelente resultado frente ao Lillestrøm, a ambição é o que reina nas hostes da equipa azulgrená. Obviamente, hoje jogando contra o Sunderland, uma equipa da Premier League, perder não é um problema, perder não será uma vergonha para a equipa do Torrense. Mas como bem disseste, olhando para um 11 da equipa de Régis Lebrun, com tanta rotação, talvez também do Sunderland possa estar aqui a sentir-se uma certa displicência em relação ao adversário, por ser uma equipa da 2ª Liga Portuguesa, e é exatamente na displicência dos maiores que os mais pequenos tendem a encontrar a oportunidade para escrever história. E essa história que o Torrense quer escrever frente a um Sunderland que também está a escrever história. Eu diria que para, se não todos, para a larguíssima maioria das pessoas que vieram da Inglaterra para apoiar o Sunderland, esta é a primeira vez que vem a sua equipa a jogar numa competição europeia fora de casa, e por isso mesmo, depois de terem entrado a vencer frente ao AZ Alkmaar, também o Sunderland vem com a ambição de levar um resultado positivo. Veremos como as equipas entram, porque a forma como entrarem será provavelmente um excelente indicador do que é que poderemos acabar por ter neste confronto entre o pequeno Torrense, que quer ser gigante, e o gigante Sunderland, que pode ficar pequeno aqui tão perto do Castelo de Leiria.
0: E entram agora as equipas no relvado, Walter Madureira.
2: Equipas no relvado para uma explosão de alegria dos adeptos de um lado e do outro. Estarão sensivelmente em mesmo número, digo eu. Pelo menos aparentemente é essa a ideia que temos deste local onde estamos. Os adeptos do Torrense a fazerem também uma grande festa assim que viram chegar ao relvado a equipa que vai vestir o equipamento, onde aqui a cor predominante é o azul. O grená está apenas nas tiras de lado, quer da camisola, quer também dos calções. A formação inglesa vai jogar com a cor de salmão, predominante nas meias, calções e também na camisola.
0: Grande festa dos adeptos ingleses, eles que voltam a ter uma deslocação europeia 52 anos depois. A última foi no estádio de Alvalade, quando contra o Sporting, treinado por Mário Lino, o Sunderland foi eliminado na segunda ronda da Taça das Taças. O Sporting perdeu a Inglaterra por 2-1, marcou Yazalde no jogo de Alvalade, Fraguito e o Girola a fazer essa vitória para a equipa do Sporting, que venceu por 2-0 e seguiu assim em frente na eliminatória dessa Taça das Taças, onde o Sporting viria a ser eliminado pelo Magdeburgo, que na final bateria o AC Milan para conquistar esse já extinto troféu europeu. Equipa de arbitragem da Albânia, Enéas Jorge, de 42 anos, conhecido do futebol português, esteve em Lisboa na temporada 23-24 para apitar na fase grupos desta mesma Liga Europa o Sporting 2, Raco um jogo em Alvalade. Quando ainda tínhamos o antigo formato, é momento, Walter, do primeiro aplauso. Desta vez é dos jogadores para a bancada.
2: Os jogadores do Torrense que se aproximaram da linha lateral para estar mais perto dos seus adeptos. Aqui a distância é muito maior do que a que existe no estádio do Torriense. Há uma pista de tartã, há ainda uma distância até à pista de tartã, portanto esta distância parece muito, muito significativa neste jogo, neste palco. Ainda assim, os jogadores aproximaram-se da linha lateral e receberam também este último aplauso de incentivo antes da bola começar a rolar e antes dos capitães se juntarem ao trio de arbitragem.
0: É o que fazem agora, recordamos a equipa do Torriense. Lucas Paias na baliza, Jonathan Mutombo à direita, Ravi Vasquez à esquerda, Diadie e Volney joga ao centro, o de Riria, Alex Alfaro como duplo pivô, joga João Marques mais à frente, Zouabi e Pouso nas alas, Abubakar e ao ponta de lança, faz Luís Tralhão três alterações em relação à derrota do Torriense frente ao Tondela por uma bola a zero. É um Torriense que nos últimos 5 jogos tem 2 vitórias, 1 empate e 2 derrotas. Do outro lado, recordamos também o Sunderland, com Robin Roofs, com Alderete, Onayan, Ume e Natalier. Depois joga Sadiki Ahoka, com Chris Rigg mais à frente, Angolo, Tutarov e Fofana. Nesta equipa escalada pelo francês Régis Labrie, faz 7 alterações em relação à derrota por 2-0 frente ao Brighton e lança muitas novidades. Já aqui falámos, Luís Cristóvão, de alguns jogadores. A Roca faz apenas o seu segundo jogo com a camisola do Sunderland, que custou 10 milhões de euros. E há também Timur Tutyarov, que na última época esteve emprestado ao Exeter, só jogou na Taça da Liga neste início de temporada.
1: Sim, esta é uma equipa, se calhar, muito mais próxima de uma equipa que faz a primeira ronda da Taça da Liga do que propriamente do melhor 11 do Sunderland. Percebe-se, tendo em conta a posição na tabela da equipa do Torriense em termos europeus, mas pode ser também da parte da equipa de Régis Labrie aqui uma porta aberta para o Torriense sonhar com mais um resultado positivo.
0: E a partir de agora está a contar no estádio da Turma Grande Pessoa, Torriense Sunderland. Joga a equipa que veste cor-de-rosa, é a equipa visitante. Tem posse de bola na campo ofensivo, em sombra meia esquerda à procura de Metalier. Este descobrir à esquerda Fofana, tentava baixar a bola para o relevado, leva a melhor equipa do Torriense com Mano Pouso, ainda no meio campo defensivo, pressionado pelo belga, é puxado, vai para o chão, é o primeiro livre do encontro.
2: Mão também na cintura, a retirar um jogador do Torriense da jogada, falta favorável à equipa da casa no meio campo defensivo.
0: Já lá vão 19 anos desde o último jogo europeu neste estádio da Doutor Magalhães Pessoa, 24 de outubro de 2007. A União Desportiva de Leiria perdeu aqui por 3-2 frente ao Bayer Leverkusen na primeira ronda da Taça UEFA. Posse de bola para a formação do Torriense, perto da grande área, abertura no corredor direito, alguma luta pela bola, o último toque parece ser do jogador do Sunderland, é mesmo, é lançamento para o Torriense.
2: Lançamento para o Torriense, pertíssimo da bandeirola de canto, ainda que tenha feito o lançamento já perto aqui do banco de suplentes do Torriense.
0: Posse de bola então para a formação do Torriense, meio campo ofensivo, joga com o pé direito o Odriri, o francês de 33 anos, a movimentar para o meio campo defensivo onde estava o Leifeltes. O ex-Estoril chegou do Panserraikos da Grécia, deixa para o Odriri. O Odriri vai levantando a cabeça, não tem espaço de progressão e joga atrás com o Mohamed Diadie. E Diadie de central em central para Feltes, recebe no pé canhoto, vai ao duelo, acaba por levar a melhor, joga na segurança do guarda-redes Lucas Paia, que está de volta à baliza do azulgrana. Bola para o meio campo defensivo, o de Ruiri na meia direita vai pisando, toca agora para Mohamed Diadie, e Diadie procura novas soluções para o ataque do Torriense, vai ter que ligar o GPS, encosta na direita para Jonathan Mutombo, e Mutombo para Diadie, recebe de pé esquerdo, encaminha para o interior da pequena área, Lucas Paes a variar para Volney, Volney a abrir para Rabi Vasquez, sobe a equipa do Sunderland, o Torriense ganha espaço, bem movimentado, ui que a bola é rolando, às vezes atrapalha, recupera o Sunderland, entrada na área, sai remate contra Volney Feltes a canto para o Sunderland.
2: Mas a equipa do Torriense até andou aqui à procura de espaço, a jogar com o guarda-redes inclusivamente para conseguir sair da primeira fase de pressão da formação do Sunderland, mas depois, quando até parecia ter espaço, há um jogador do Torriense que tropeça no relvado e caiu permitindo à equipa inglesa construir um lance que podia ser muito perigoso.
0: E vai ter direito ao pontapé de canto para levantar do lado direito, da forma como ataca a equipa de Gilles-Bray, que coloca muita gente na grande área. Para ter ideia, o jogador mais recuado do Sunderland é Metallier, é o único que está fora da grande área. À exceção, claro, do guarda-redes e do homem que vai bater o canto. Lado direito, pé esquerdo, bola larga, segundo posto, cabeceamento! A passar ao lado é ponta, pé de baliza.
2: A conseguir ganhar nas alturas, ao segundo posto, a cabecear, solto de marcação, lance de muito perigo e a bola a passar um pouco ao lado do poste direito da baliza de Lucas Paes.
0: Está aí Luís Cristóvão, o primeiro momento de frição é junto à baliza do Torrense.
1: Sim, uma equipa do Sunderland que se organiza mais num 4-4-2, tem Tuterov e Chris Rigg como os dois homens mais adiantados. Malik Fofana aparece à esquerda e do lado direito Nilson Angulo. Um conjunto que nestes momentos iniciais se posiciona também alto a não permitir que o Torrense consiga fazer grande penetração até perto da sua área. O Torrense também muito cuidadoso, ou seja, conseguiu ou quis ficar com a bola no momento em que a recuperou e tenta trocar a bola entre os seus jogadores para controlar um pouco a posse, não se arriscando em demasia a perder uma bola com muito espaço depois para oferecer à equipa do Sunderland.
0: Posse de bola para Lucas Paia, joga à saída da sua grande área, tem a bola debaixo do pé direito. Vai pedir apoio, veste todo verde. Ponta vai para o corredor canhoto, onde Ravi Vasquez vai ao duelo aéreo, não consegue levar a melhor o jogador do Sunderland. Posse de bola para os ingleses, no interior do grande círculo, vai para o chão, a falta sobre Noah Sadiki.
2: Uma falta no círculo central para a equipa inglesa, já batida.
0: Com o pontapé longo à procura da velocidade do Malik Fofana à esquerda, já no enfrentamento da grande área do Torrense, força a mais, é lançamento para a formação azulgrená, acelera Jonathan Mutombo, diz o árbitro da Albânia de 42 anos, que esse lançamento é mais atrás. Ora, por 2, 3 metros e naquela zona do terreno, não sei se seria necessária tanta precisão. Bola batida na frente, o Sunderland com dificuldades em reter a bola, ultrapassa a linha final, Walter é pontapé de baliza.
2: Pontapé de baliza para a equipa do Torrense, já batido para Ravi Marques, ele que é um dos jogadores mais valiosos deste plantel, vale 1.6 milhões de euros, é o capitão da equipa há 4 temporadas na equipa do Torrense.
0: Tentou a desmarcação ali do companheiro, com passo logo na frente, antecipou-se Trey Hume, jogador internacional pela Irlanda do Norte, que está há 6 temporadas no Sunderland, chegou, estavam ainda os Black Cats a alinhar na Ligue 1, o quarto escalão, o terceiro escalão do futebol inglês. Posse de bola para Diadier para Mutombo, Mutombo mais à frente, entra o Torrense no meio campo ofensivo, falha João Marques, recupera o Sunderland, bola à esquerda para Fofana, ainda no meio campo do Sunderland, a tocar para o internacional paraguaio, Omar Alderete, variação com Onayan a fazer de pivô, colocando a bola mais à frente, onde recebe Chris Rigg, o menino de 19 anos, encaminha a bola para trás, joga Alderete na meia esquerda, para junto à linha já a meio do meio campo do Torrense, onde Malik Fofana recebe bola, e volta a tocar para Omar Alderete. Alderete para Luke Onayan. Onayan mais à direita, a bola chega até à posse de Angolo. O camisola 10 do Equador não tem muito espaço, tocou atrás. Agora sim, rasgou a bola na frente. Saiu Lucas Paes.
2: Mas muito atento, o guarda-redes brasileiro de 28 anos a perceber onde é que a bola ia parar e antecipou-se. E antes de chegar lá o jogador do Sunderland, já estava nas mãos do guarda-redes do Torrense.
1: Lucas Paes, que hoje é titular pela primeira vez, é o titular indiscutível da equipa do Torrense nas últimas 2 temporadas. Começou a época lesionado e hoje estreia-se como titular. Também Zoabi, não tinha sido titular até ao momento, o extremo esquerdo israelita, que hoje ocupa o lugar habitualmente pertencente a Dani Jean.
0: Posse de bola para a equipa do Sunderland, há um jogador do Torrense no chão, o árbitro deixa rolar a bola com Sadiki, o internacional pelo Congo Democrático deu para Angola, vai para o bailado no meio de 2 adversários, atrasou, sai cruzamento, venenoso, o corte, ainda mexe, tira, Valdónia canto.
2: Grande corte de Mohamed, fico com a ideia que é o camisola 5 do Torrense,
0: é mesmo,
2: que faz o corte, já tinha nas costas, pronto para desviar o Tutemov. E esse corte é imperioso para que a equipa do Sunderland não pudesse finalizar uma jogada de golo praticamente certo.
1: A pequena área onde está o guarda-redes torrense, neste momento, está com um relevado com um estado deplorável. Sempre que passa ali alguém, levanta algum tufo de relva e já está numa zona do terreno bastante acidentada na pequena área.
0: Vamos ao pontapé de canto, à direita, de novo para a equipa do Sunderland, pé esquerdo, bola larga, uma falta já descortinada por Enéas Jorge, é livre para o Torriense.
2: Livre para a equipa do Torriense, e o Luís destacava o facto da equipa da área, da pequena área do lado do Torriense estar muito desgastada já, e nós ainda nem sequer estamos com 10 minutos de jogo. E há pouco, Tuterov estava em zona de finalização nas costas de Mohamed, só teria que encostar.
0: Posse de bola para o Torriense, bate de a procura de Abubakar e para Jaime Menzo na equipa do Torriense. Bola para João Marques, homem do Barreiro. Em meio campo ofensivo, meia-direita, consegue combinar bem jogado. Corta ao Alderete, o passe era de morte. Recupera a formação do Sunderland, tem bola no meio campo ofensivo com Jules Aoka. Apenas 20 anos deste jovem jogador do Congo Democrático. Abertura no corredor direito para Angolo. Este a atrasar para Traiome, tenta encontrar espaço a equipa do Sunderland em linha de 3 a construir. Alderete na meia esquerda vai transportando o paraguaio, leva a bola para o meio campo ofensivo, procura a variação, é boa, grande passe de costa a costa, recebe Angola à direita, grande área, vai para o cruzamento, primeira finta com Rabi Vasquez, serviu atrás, sai, cruzamento, agora corta a defensiva de Torres Vedras, ainda mexe Alderete, atenção ali àquele duelo, fica no chão paraguaio. Segue jogo, a bola para o Terreri, perdeu ali o embalo, encontra agora a Abubakari, vai sozinho, o Ganês tenta ultrapassar o adversário, é puxado por Metallier, o árbitro manda jogar, o árbitro dá também ele lançamento para o Sunderland.
2: Ele até fez aqui um compasso de espera, parecia que ia correr na direção oposta para ver como é que estava Alderete. Fico à primeira vista com a ideia de que houve um contacto e jogo perigoso do lado do Torriense, o árbitro não teve, se calhar bem esse entendimento.
0: Bola para a formação do Sunderland, a falta cometida por Mutombo e a livre para o conjunto inglês no meio campo defensivo. Vai jogar rapidamente Sadiki, atrasando a bola para a entrada grande área do seu guarda-redes Robin Roofs. O jogador neerlandês a deixar posse de bola para Aoka. Transporta a bola para o meio campo ofensivo. Aoka à procura de pé direito. Encaminha para Traian, 24 anos. A deixar atrás no central Luke O'Neill, de 31. Joga para o outro central. É Omar Alderete. Recebe do pé canhoto. Movimenta para Malik Fofana. Custou muito dinheiro. Vai para a finta. Não passa no adversário. A bola sai. O lançamento é para a equipa da casa.
2: No corredor direito. Lançamento já executado.
0: Com a bola a chegar até Mohamed Diadie. Diadie à procura. Vai ali do pé direito colocar a bola para João Marques. Rápido, Torriense. Pouso tentou brilhantar o lance. Não saiu bem. Recupera a equipa do Sunderland. Vem em velocidade com Chris Rigg. Está no interior do grande círculo. Chris Rigg a abrir no lado direito. Com a bola a chegar até a posse do Nilson Angulo. E Nilson Angulo para Traiome. Baixa pedir posse de bola Chris Rigg. Vai combinar com o companheiro de equipa. De novo Traiome. O Sunderland mete-se no jogo. Sunderland que vem de duas derrotas consecutivas, perdeu no último jogo por 2-0 frente ao Brighton e antes saiu goleado no duelo frente ao Manchester City por 5-3. O autor de um hat-trick está lesionado, mas já conta no banco de suplentes. Brobe é a opção para Regina Berri. Vai jogando a equipa do Sunderland. Angolo entrou na área, acelerou, cruzou, não há ninguém para o desvio. Vai a posse de bola continuar com Malik Fofana. Do lado esquerdo a grande área do Torriense, atrasando bola atrás para o pé de Metallier e este para Alderete. É o Sunderland a esticar o rolo, vai carregar a bola para Luke O'Neill, nona temporada de O'Neill, a tocar para Angolo. Angolo a combinar, baixa no terreno, equatoriano ex-Anderlecht, deu um pouco mais à frente. Tutierov desmarca-se, a bola volta a Angolo, abre para O'Neill. Tenta jogar agora por dentro a equipa do Sunderland à procura desse espaço entre linhas que o Torriense vai fechando. Bola no corredor direito, é bem jogado à procura de espaço para o cruzamento, lá vai bola, corta, Volney. Posse de bola ainda para o Sunderland. Alderete ganha nas alturas, vai lá no duelo Mutombo, leva a melhor, tenta ser em contra-ataque, é desarmado a Abubakari, não está Luís Cristóvão com ligação fácil com os companheiros.
1: Não, a equipa do Torriense está a ter muitas dificuldades para sair para o ataque, nunca consegue ligar com Malik Abubakar e também nem Pozo nem Zoabi conseguem aparecer com alguma velocidade. Os extremos mais rápidos, Quintero e Dani Jan, estão sentados no banco. Também dizer, esta equipa do Sunderland, de todos os jogos grandes que o Torriense tem feito desde a final da taça, a equipa do Sunderland parece ser aquela que está mais bem preparada para o que iria encontrar. Portanto, é um Sunderland que estudou este Torriense e está a conseguir conter essas saídas para o ataque do Torriense, tendo muita bola, não criando grande perigo, é certo, mas um Sunderland a dominar até agora o tempo do jogo.
2: E de resto, até ontem na conferência de imprensa, o treinador da equipa do Sunderland falou de vários jogos do Torriense, inclusive é da Supertaça, frente ao Porto, portanto, pegando nisso que o Luís estava a dizer, nota-se que eles viram vários jogos e estudaram bem o adversário.

0: nota-se que eles viram vários jogos e estudaram bem o adversário.
1: Bola para a formação do Sunderland, está em meio campo defensivo, a equipa que tem, à semelhança do Torrense, apenas uma vitória no seu campeonato. A diferença é que um joga na Premier League e o outro na Segunda Liga Portuguesa. Sunderland que venceu o Fulham por 1-0 à segunda jornada, vem agora de 3 derrotas consecutivas. Vai sobrevivendo para já aos lugares da despromoção por 1 ponto. A bola para Robin Ruffs, Ruffs de pé esquerdo a despachar a bola na frente para as costas de Mutombo. Tenta ganhar a Malika Fafana, leva a melhor o francês do Torrense. Abertura no corredor lá, vem para o jogador de 24. 4 anos, Egeu, joga atrás, posse bola para Diadie. Diadie a deixar numa zona mais central para Amin. Amin, que chegou de Marrocos, do Maghreb, a deixar de novo para Diadie, transporta para o meio campo ofensivo, posse bola agora para Mutombo. Mutombo numa zona mais central, a bola é boa, demora muito tempo a decidir, pôs o do Sunderland, fecha a porta e o Torrense acaba por recuperar, porque no alívio o Sunderland oferece bola ao conjunto de Torres Vedras. A bola para Diadie, que despacha de costa a costa, da direita à esquerda para Javi Vasquez, mata no peito, cola na relva, deixou-se antecipar pelo adversário, vai lá, vão lhe dar uma ajuda, de novo para Rami Vasquez, o homem da Sevilha a pisar e a devolver para Volney Feltz. 26 anos de Volney. A bola para Amin, quem diria, Amin chegou a Portugal em 2016 para jogar no Villarreal de Santo António no Campeonato de Portugal. Lá foi o Torrense para a frente, sai cruzamento, corta o Sunderland e há depois um fora de jogo tirado ao João Marques. Livre para o Sunderland. Do lado esquerdo da grande área vai jogar Alderete. Prefere ainda pensar um pouco o jogo. O árbitro inicia, entretanto, a contagem. E vai deixar a bola para Robin Ruffs. Este a deixar no interior da sua grande área para Lokanoyan. Lokanoyan vai levando a bola para a frente. Está a meio do meio campo ofensivo. Toca para Alderete, ainda no meio campo do Sunderland. Alderete vai deixar numa zona central para Sadiki. Sadiki a transportar, bateu contra o corpo de um adversário. A recuperação por parte de Amin. A posse de bola é de novo do conjunto inglês. Bateu o Azel Alkmaar por 1-0 na ronda inaugural. Posse de bola para Alderete. Estamos com 15 minutos. Mantém-se o 0-0 no relevado do Dr. Magalhães Pessoa. Está com a RTP Antenão. Estamos cá, como estivemos na Noruega, com o Torrense. Bola nas costas da defensiva de adiante. Mas consegue evitar ali a pressão de Tutyarov. Não consegue depois controlar a bola e oferece lançamento, Walter, para o conjunto inglês.
0: E mesmo se não fosse lançamento, não fico certo de que não houve falta, porque parece-me que há ali um pisão no jogador do Torrense. Parece, mas o árbitro...
2: Já terá sido depois da bola sair, okay. Creio eu.
0: Então pronto, mantém-se essa decisão do lançamento de linha lateral. É um lançamento que vai colocar garantidamente a bola na área. Boom, vai fazer um lançamento longo.
1: Toma tanto balanço quanto possível. A Neyna lançou o primeiro posto, o cabeceamento, a bola salpica, Sadiq. O árbitro diz que há falta sobre Walter Malik Aboubakar.
0: Carregado o jogador do Torrense em missões defensivas. O árbitro já é a segunda ou terceira falta que assinala no ataque do Sunderland.
1: Indicações à distância por parte de Luís Tralhão. O treinador é Carlos Simões, por razões de curso UEFA. Carlos Simões que deixou patente o ordenado de um jogador do Sunderland. É o valor da equipa do Torrense e é a realidade que o Torrense tem de enfrentar nesta Liga Europa, com esse sonho de estar na próxima fase, pelo menos no play-off. Torrense que teve um início de época atribulado, com 2 empates e 3 derrotas nos primeiros 5 jogos, mas Luís Cristóvão é uma equipa que vai tentando não perder de vista os lugares de subida à Primeira Liga.
2: Sim, embora seja muito difícil que isso possa vir a acontecer, o próprio diretor desportivo André Sabino já disse que estar na Liga Europa e lutar pela subida seria um trabalho de Hércules, conseguir estar nestes dois caminhos. Até janeiro a Liga Europa tem aqui muita importância também financeira para o clube de Torres Vedras. E depois, em janeiro, far-se-ão também contas com vista à classificação final. Mas, para já, um mau início a colocar o Torrense mais perto dos lugares da descida. Aliás, quer Torrense, quer Sunderland, estão ligeiramente acima da linha d'água nas respectivas competições. O que faz duas equipas que tiveram sucesso na época passada a sentirem também um pouco a pressão de virem jogar na Europa.
1: Posse, bola para o Torrense, o árbitro aplica a lei da vantagem.

0: entra no corredor esquerdo, ali a simulação de Ravi Vasquez, sai cruzamento, desviado, a bola rola, é pontapé de canto.
1: Mas atenção, porque o guarda-redes do Sunderland fica a queixar-se também, só não deu ainda para ver que aquela zona do relvado também não está a ganhar de coisa, porque a bola tem estado pouco ali. Agora, quando ele precisou de se mexer, ficou a olhar para o relvado porque tropeçou. A relva estará nas balizas demasiado fofa.
2: Igual, no momento em que ele teve ali que fixar um apoio para arrancar, deixou-se logo cair porque sentiu a relva a fugir-lhe debaixo dos pés.
0: Vamos ao canto para o Torriense. Os adeptos azul-graná levantam-se nas bancadas. Canto para ser levantado lá à direita, forma como ataca a equipa da Torres Vedras. Pé esquerdo, bola para o coração da área, corta o Sunderland. A bola vai salpicar ainda para a equipa da Torres Vedras com Mutombo. O passe não é nada feliz, Mutombo. Vai João Marques resgatar a bola, tenta contornar o adversário. Coloca o corpo à frente, a simulação por parte da Onayan. Tudo se esfuma, é pontapé de baliza para o Sunderland.
1: É o primeiro pontapé de baliza do Sunderland, ao minuto 20.
0: Para ser a Luke O'Neill a jogar, sai a jogar com o seu guarda-redes no interior da grande área, Robin Ruffs a deixar do lado esquerdo à procura de Alderete. Alderete a despachar a bola na frente para o meio-campo contrário, vão ao duelo dois jogadores, leva a melhor o jogador do Torriense, a bola para Amin, aliás Alfaro, Alfaro a rodar e a deixar atrás, a bola agora para Amin que de primeira deixa correr a bola para o corredor direito para Mutombo. Mutombo não chegou a tempo, é lançamento para o Sunderland.
1: Lançamento na esquerda.
0: Lançamento para ser efetuado.
1: Mas há duas bolas em campo, portanto assim não dá. Já estava o lateral esquerdo.
0: Com uma.
1: E outra com o Paias, portanto.
0: É, com uma já é o quê? Quanto mais com duas. Bola para Malik Fofaná. Fofaná a jogar com o Metallier. Dayan Metallier. Este rapaz custou 28 milhões de euros. É um defesa esquerdo. A bola na zona central do terreno para Djula Zaoka. A tocar para Rick. Tentou ali o toque promissor. A bola perdeu efeito, mas recupera rapidamente a equipa do Sunderland com Angolo. Lá direito a grande área. Tenta combinar com o Traiomo. Passa mal. Ao camisola 32. O Torriense pode ser em contra-ataque. Lá vem bola para a velocidade de pouso, mas o passe sai mal e mais uma vez Luís Cristóvão está com muitas dificuldades. A Boubacar,
2: sim, mas não é só a Boubacar, é toda a linha ofensiva do Torriense tem muitas dificuldades por qualquer bola num espaço mais vazio. Os homens do Sunderland têm todos muita velocidade e impedem essa saída para o ataque. A velocidade da linha defensiva do Sunderland está a ser o principal problema para o ataque do Torriense.
0: Ora bem, estamos com 20 minutos no estádio Dr. Magalhães Pessoa, o estádio municipal de Leiria, e o placar cinzento. Torriense 0, Sunderland 0.
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4: Nos outros jogos que decorrem nesta altura, o Lyon de Paulo Fonseca vai vencendo o Crystal Palace por 1-0, 0-0 no AZ Alkmaar Beersheva, União San Giloise Real Sociedade também a 0, Salzburgo 0, Milan de Ruben Amorim 1, Sparta de Praga 0, Lillestrøm 0, Lech Poznan 0, Leverkusen 0, Célia 0, Omonia 1 e Torriense 0, Sunderland 0. É aí que ficamos.
0: Posse de bola para a equipa do Torriense, perdida, lá vem o Sunderland com um golo, já a meio do meio campo contrário, encara o adversário, convida o Ravi Vasquez para dançar, entrou na área, pé direito, simulou, pé esquerdo, ajeitou e do pé direito deu atrás para Ion, desfumou-se o lance, boa ação defensiva por parte da Zoabi, tenta agora encontrar soluções da Zoabi. Rodeado por jogadores vestidos de cor-de-rosa, deu para Valnei. E Valnei oferece bola a Fofaná. Pé esquerdo, rematou contra o corpo de Amin. A posse de bola vai sobrar ainda para a formação do Torriense. Com Pozo a tocar e a fugir. Não viu Mutombo a intenção. Bola para Lucas Paes. Despacha na frente, recupera o Sunderland ainda no meio-campo do Torriense. Já está perto da grande área. Ajeitou Sadik e atrás. Alderete, bem jogado. Rico rodou. Angolo vai tirar cruzamento, corta Valnei, a bola salpica para a entrada da área, Angolo na recepção, Artista, Riga, ajeitou, entrou de novo, pode tirar cruzamento, lá vai bola, a passar por toda a gente, vai Pozo recolher e tocar de calcanhar, Artista deu para Mutombo e Mutombo a despachar na frente, oferecendo bola a quem? Exatamente, ao Sunderland, Torriense Luís, muitas vezes curto.
2: Sim, é um jogo muito difícil. O Torriense está a tentar aguentar este crescendo do Sunderland, ser muito perto da área, vai evitando que o Sunderland tenha grandes oportunidades, mas é um jogo muito difícil para vermos o Torriense conseguir sair para o ataque. Portanto, vai ser preciso muita cabeça fria, até porque neste último lance do Torriense, duas vezes com bola, João Marques, péssimo passe, depois Volney também com um passe algo desplicente, são situações que a equipa Torriense vai ter que melhorar.
0: Vai ser lançado longo, bola para o primeiro posto, cabeceamento, de novo gol! Mas não conta, falta!
1: Está assinalado, não sei se fora de jogo.
0: Parece-me falta.
2: Foi carga ali no momento da disputa da primeira bola, falta, creio que, sobre Javi Vázquez.
1: Minuto 24, a equipa do Sunderland a conseguir introduzir a bola na baliza, mas rápida a decisão da equipa de arbitragem.
0: É, por isso é pontapé livre para o Torriense. De qualquer das formas, Luís, o Sunderland fez o mais difícil, já encontrou o caminho.
2: Sim, mas numa ação onde tem a equipa do Sunderland feito muitas faltas nestas disputas dentro da área, é uma equipa que é muito física e com isso acaba por também ter este tipo de situações sempre algo faltosas. Foi uma carga sobre Javi Vázquez no momento da disputa que foi prontamente assinalada pela equipa de arbitragem.
0: Bola pontapiada para o meio campo do Sunderland. O Torriense tenta agora reter a posse de bola nessa zona do terreno. Vai lá à esquerda, Zoabi ao duelo. Consegue levar a melhor Zoabi. Saiu! Rufes à falta do jogador do Torriense. É livre para o Sunderland.
1: Zoabi a chocar depois com o guarda-redes. Parecia ficar maltratado, mas já está levantado, recuperou. Tentava recuperar a bola no interior da área para tentar criar um lance de perigo, mas só a Bia não conseguir.
0: Vamos então ter esse livre para a formação do Torriense. Para a formação do Sunderland, aliás, no interior da grande área. A bola rola, já do lado direito, despachada na frente para as costas da defensiva do Torriense. Volney ficou a ver, lá vai o ucraniano, a bola para Tutyarov. Lado direito da grande área, serviu Angolo. Angolo vai ao duelo, deixou de novo para Tutyarov. Cruzamento tirado, venenoso, corta! Do Diadie canta!
1: O camisola 5 do Torriense a conseguir tocar de forma subtil na bola, mas o suficiente para que não chegasse Fofaná, que já estava nas costas pronto para desviar. É canto para o Sunderland.
0: Canto para ser batido do lado do canhoto, da forma como ataca a equipa orientada por Regina Berri, o francês que está ao comando desta equipa desde julho de 2024. Tentam os adeptos do Torriense despertar a turma de Luís Tralhão. Canto para ser levantado por Trey Young. Camisola 32, 7 jogos esta época, ainda não fez nenhum golo nem assistência. Levanta os dois braços, despachou. Bola larga, segunda posta, cabeceamento. A bola sobe, vai cair nas mãos do Lucas Paes, mas há de novo Walter. Uma falta a favor do Torriense.
1: Mais uma falta, já perdi a conta ao número de faltas ofensivas que o Sunderland criou dentro da área do Torriense. Muitas, agora parece-me que foi Fofaná.
0: Livre para a formação de Torres Vedras. Bem, Lucas Paes esticou-se de que maneira.
1: Também exagerou um bocadinho.
0: Colocou a bola fora da grande área para marcar este livre. Quando fora da pequena área já era esticado. Lucas Paes vai então despachar. Guarda-redes que está na terceira temporada ao serviço do Torriense. Pé direito, bateu. Bola sobe, sobe, sobe. Cai no meio campo do Sunderland. Ali um primeiro cabeceamento, mas Abubakari e Karam Zoabi não se entendem. É lançamento para o Sunderland. Luís Cristóvão, com 27 minutos de jogo, se tivesse de apostar na primeira troca do Torriense, seria um destes dois.
2: Eventualmente, mas eu diria que o jogo não estará assim tão distante daquilo que Luís Tralhão imaginou que isto seria, que isto seria o jogo. Ou seja, é talvez o momento em que sente que o Torriense é mais pequeno em relação ao seu adversário, que não é de espantar, está a jogar contra o adversário da Premier League. Já há um historial do Torriense que também faz com que os seus rivais tenham outro cuidado, mas também devemos dizer, minuto 28 e está 0-0. Portanto, o Torriense vai resistindo com as suas armas e creio que nesta fase as coisas estarão a correr mais ou menos como o Luís Tralhão esperaria que corresse.
0: Bola despachada para o interior da grande área, destemido. Lucas Paes, Walter nas alturas, fica com a bola.
1: Foi destemido mesmo a sair dentro dos postos, a ir praticamente até à linha limite da grande área. Ainda chocou com um companheiro de equipa, mas o principal objetivo era ficar dono da bola.
2: E deixa-me dizer que o regresso de Lucas Paes à titularidade oferece ao Torriense muito mais qualidade na baliza. A Adriel tem estado muito associada a intervenções de menor qualidade e hoje com o Lucas Paes sente-se que há outra confiança no guarda-redes.
0: Bola para João Marques, abriu para Mutombo, vai ao duelo, a bola escapa-se pela linha lateral, pertence ao Torriense.
1: Ainda assim ficou curto aquele passe do João Marques, o único jogador português neste 11 inicial do Torriense, mas a posse de bola continua na equipa Torres Vedras.
0: Vai ter lançamento do lado direito da grande área.
1: Ele está a sangrar do joelho e por isso mesmo tem que sair. O João Marques.
0: É, fica momentaneamente reduzido a 10 unidades. O conjunto do Torres Vedras tem que fazer qualquer coisa deste lançamento, nem que seja aguentar a bola. Acaba por não conseguir fazer. À segunda vai buscar a bola. Amin. Bola a entrar no grande círculo. Volney. A atrasar para Lucas Paes. Ao Torriense, meio do seu meio campo defensivo. Pisa a bola Lucas Paes, despacha agora para o corredor canhoto, onde está à vontade Rami Vasquez, baixa a bola para o relevado, simula para tirar um adversário do caminho e toca agora para posse de Alfaro, Alfaro para Rami Vasquez e este a abrir de novo no corredor esquerdo, sai cruzamento, bola fora, lançamento para o Torriense.
1: Rami Vasquez pedia a bola um bocadinho mais à frente, tentou o cruzamento, ainda assim continua a equipa de Torres Vedras com a posse de bola, lançamento para o capitão do lado esquerdo.
0: Lança Rami Vasquez atrás para a Vollenfeldt, há pouco cometeu uma falta, levando o braço à bola, entrega no interior do grande círculo onde está Mohamed Diadier, e Diadier pisar, vai pensando em novas soluções de pé direito, abre no corredor a bola para Jonathan Mutombo, e Mutombo atrás para Diadier, Diadier vai em sentido contrário, faz a finta, tirou Tutiarov do caminho, prepara-se para despachar a bola na frente, coloca no meio campo contrário, encolhe-se a Babacar e ganha o Sunderland, a bola já de novo em Timor, Tutiarov sofre falta, é livre para o Sunderland.
1: Mesmo em cima da linha de meio campo, falta favorável à equipa inglesa.
0: Com a bola a jogar em Alderete, é este a tocar para Luke O'Neill. Quando agora são os adeptos do Sunderland a puxar pela sua equipa. Entrada no meio campo ofensivo de O'Neill, deixa para o corredor direito onde está Traiome e este atrás para Aoka no meio campo defensivo do Sunderland. Joga com Alderete. Alderete a transportar para o meio campo ofensivo, despacha a bola na velocidade de Malik Fofana, deixa bater, perdeu-lhe o controlo. É ponta, pé de baliza para o Torriense.
1: Ainda fez um pique o jogador dos 30 milhões de euros, mas não conseguiu captar a bola. Há pouco falavas no valor deste jogador, ainda numa avaliação recente do Transfer Market, todo o plantel do Torriense não chega a valer 20 milhões.
0: Posse bola para a equipa do Torriense, para Manuel Pozo, essa a realidade para a equipa da Torres Vedras, equipa do segundo escalão do futebol português, a participar nas competições europeias. Há pouco escutou o trato sonoro, significa que chegamos à meia hora. 30 minutos no Municipal, Dr. Magalhães Pessoa em Leiria, Torriense 0, Sunderland 0.
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4: Entretanto, aumenta a contagem o AC Milan em Salzburgo. Salzburgo 0, AC Milan 2, com a particularidade de Gonçalo Ramos estar no banco de suplentes. Também já houve golos no Lyon Crystal Palace. O Lyon vai vencendo por 1-0 e no Célia 0, Omonia 1. Continuamos desde Leiria, Estádio Municipal, com o Torriense Sunderland, João Santos Correia.
0: Com a posse de bola para o Sunderland, perto da grande área, a bola para Angulo. Angulo tenta rodar em busca de uma solução. Não há muitas, a bola vai chegar até à meia esquerda, onde está Alderete. Alderete vai tocar numa zona mais à frente. Ali há alguma confusão, consegue agora a Mina recuperar depois do toque de Alfaro. Alfaro deixou no corredor direito, vai para o chão, a falta sobre o João Marques, é livre para o Torriense.
1: Ele tem aquela forma muito particular de correr, pernas arqueadas, sempre a proteger muito bem a bola, a ser travado, a cair para o relvado. Dá tempo para a equipa de Torres Vedras respirar um bocadinho.
0: Vai dia a dia movimentar a partir do meio campo defensivo e Walter, o relvado, que no início do aquecimento até apresentava relativa qualidade, no site da UEFA estava avaliado como excelente, nesta altura já vai mostrando muitas zonas descascadas.
1: E principalmente a zona pior, se calhar, que é das pequenas áreas. O Paes então está terrível e deixa um bocadinho a desejar, sim.
0: relevado com muitos remendos. Posse de bola para a equipa do Torriense. Abubakari não consegue dar a continuidade ao lance. Perdeu bola porque a recepção foi defeituosa. Recuperou de dia para dar uma ajuda. Deixa no interior da grande área para Amina. Amina para Valnei. Valnei numa simulação a tentar tirar o primeiro adversário do caminho. Lá vai ele destemido. Resultado foi desarmado. Bola para Henrique. Está no meio campo do Torriense em zona central. A abrir agora para o lado direito. Traiu-me a ajeitar para o cruzamento. Lá vai bola. Corta. Valnei em mandar a mão. É lançamento para o Sunderland.
1: Foi ele que quis sair a jogar e depois não conseguiu perder a bola e aproveitar a equipa do Sunderland, que estava descompensada a linha defensiva do Torriense. Ainda assim, o central brasileiro de 26 anos a conseguir, como dizias, emendar a mão e fazer o corte. É lançamento de linha lateral que vai colocar a bola na área.
0: Lançamento então longo, bola para a zona do primeiro posto. O cabeceamento vai salpicar ainda, alguma confusão, ninguém remata, sai o Torriense em contra-ataque, a bola para Pouso, desarmado por Henrique, sem falta diz o árbitro, e o Sunderland mete gelo, mas Luís Cristóvão, Valnei a arriscar em demasia, poderia ter corrido mal.
2: É, o jogador gosta de arriscar e o risco muitas vezes acaba por dar nisto, uma perda de bola. Depois compensar no momento em que regressou rápido para a área e conseguiu fazer a interseção. Mas tem sido um Torriense a sentir muitas dificuldades para levar bola para lá do meio campo, exatamente por esta capacidade de reação defensiva do Sunderland, sempre com muita velocidade e muita gente sobre a bola. Vida difícil para atacar da parte da equipa de Torres Vedras, vai valendo que na defesa tem sabido segurar os caminhos para a sua baliza.
0: E a posse de bola é agora para a formação do Sunderland. Do lado direito, o passe, a bola ressaltou ali no relvado. Consegue chegar ao Nayan. O Nayan para Yuma, a deixar para Angolo. Em zona de cruzamento, tocou atrás. Agora a combinar, bola pelo chão. Rig não consegue passar, recupera a Abubakari. Depois de perceber que a bola estava solta, entregou para Zoabi. O campo tem limites para Zoabi. É lançamento para a formação do Sunderland.
1: Zoabi a tentar escapar pelo corredor esquerdo do ataque do Torriense, mas rapidamente ficou sem a bola e já está novamente o Torriense a defender no seu meio campo.
0: Bola então para os Gatos Pretos, os Black Cats da Inglaterra. A bola vai chegar até o Maral Direto. Está a meio do meio campo defensivo, na meia esquerda. Deixou agora para Metallier. E Metallier para Alderete, o paraguaio que esteve no Campeonato do Mundo. Toca para uma zona mais central. Há ali um toque no jogador do Sunderland. Vai para o relvado. É livre para o conjunto inglês.
1: E para ser batido pelo Sadiki.
0: Prepara Sadiki.
1: Olha, vai deixar para um companheiro de equipa só para não me fazer a vontade.
0: É, mas vai subir muita gente, vai sair chuveirinho para a grande área do Torriense.
1: Vai acontecer o mesmo de há pouco. Agora não é dentro da área, mas é ali no limite da grande área, quase todos os jogadores.
0: Bola aberta na esquerda para Malik Fofaná, está em zona de cruzamento, enfimenta, ui, que faz ali a finta, o árbitro diz que não há falta, pareceu uma entrada dura, não houve contacto, vê o árbitro Mutombo a acelerar, demora muito tempo a decidir Mutombo, faz dia-a-dia vontade, a bola a entrar no corredor esquerdo, acelera o Torriense, enrola, enrola, enrola, Zoabi, é uma bola só para ele, vai jogando com Alfaro, Alfaro agora para Amin, Amin mais à frente para João Marques e obrigado o conjunto de Torres Vedras a colocar um travão nesta jogada de ataque, mas mantém a posse de bola consigo com o Rabi Vasquez a tocar para o meio campo defensivo para Valnei. Valnei a receber e a tocar atrás para Lucas Paes. Jogo agora de paciência para o Torriense. Está a Mohamed Diadia no meio campo defensivo. Acelera para entrar no meio campo contrário, combina com João Marques, a bola atrás para Amin. Amin a variar para Valnei. Valnei tem espaço de progressão, lá vai ele, agora com bola controlada. Já está perto da grande área do Sunderland. Olha a armada em Maradona, remata!

0: coisas. Nós há bocadinho apontamos o dedo ao facto dele querer sair a jogar e ter perdido a bola. Este arrojar do Volney que o fez acreditar que era possível que na área adversária captasse uma bola, levantasse a cabeça e percebesse que podia disparar e colocar a bola no ângulo superior esquerdo da baliza do Sunderland. Indefensável este míssil. Volney a colocar o Turriense a ganhar por 1-0 em casa. Se já é histórica esta participação da equipa de Torres Vedras nesta competição, aquilo a que estamos a assistir hoje é inacreditável. Grande golo!
1: Sem palavras! 38 minutos no Magalhães Pessoa! Torriense 1, Sunderland 0!
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3: Há pelo menos uma certeza, vai ser um dos golos que marcam esta competição. A Liga Europa é um golo absolutamente espetacular que o João Santos Correia teve ocasião de narrar no Estádio Municipal de Leiria. Golo histórico, o primeiro do Torriense a jogar em casa nesta Liga Europa. Volney fica também na história do Clube do Oeste.
1: Luís Cristóvão, o bilhete era caro, mas assim vale a pena.
4: É verdade, que espetáculo. Um remate de Volney com um daqueles golos que fica provavelmente na história da competição. Este ano, esta semana, aliás, temos tido muitos grandes golos nas competições europeias, mas agora na Liga Europa, Volney também a deixar marca ao nível da Liga dos Campeões. É uma equipa do Torriense que, como dizia, estava a resistir. O Sunderland sempre com muita bola, sempre perto da área, mas sem criar grande perigo. Não há dos dois jogadores de quem se esperaria mais, Angolo e Fofana, não há o tipo de energia que costumamos ver nos jogos da Premier. E o Torriense foi esperando o seu momento, que surgiu numa fase em que o Sunderland baixou as guardas, Volney consegue subir com bola e confiou Volney que ia encontrar caminho para o golo. Um remate fortíssimo, a não dar a mínima hipótese a Ruffs e a colocar o Torriense na frente. Lá está, como dizia antes do jogo começar, sonhar é possível e neste momento já se sonha com uma vantagem de 1-0 em relação aos rivais.
1: Pelo o Torriense e Walter é a bancada do Municipal Magalhães Pessoa. Pretensão até aos adeptos do Granada que faz a festa.
0: Grande festa fazem os adeptos. O momento do golo foi um momento de enorme celebração, com toda a gente em pé, agarrados aos abraços. Eu lembro-me muito bem de ver estas imagens na final da Taça de Portugal, o que permitiu, de resto, à equipa de Torres Vedras estar hoje aqui e de estar a participar nesta competição. Não estão todos, porque muita gente queria vir e não conseguiu, pelo facto de ser longe, pelo facto de ser às 5h45, mas os que aqui estão têm uma energia que vale por Torres Vedras inteira e estão a puxar pela equipa para mais este dia histórico.
1: Eu ainda estou de queixo caído com o golo de Volney Feltes. Que grande golo de Volney, o seu primeiro golo com a camisola do Torriense. Quem diria? A bola para a formação do Sunderland, em campo ofensivo. Tenta o Torriense resgatar a posse, consegue pôr Mutombo. Não se pode deixar dormir, tem Malik à perna. Leva a melhor Fofana a ganhar à frente. É travado e falta, é livre para o conjunto inglês.
0: Puxou o adversário no tronco.
1: Então livre para o Sunderland, em campo ofensivo.
0: E já vimos isto, sobe praticamente toda a equipa. Fica um jogador ali mais na zona de meio campo, o guarda-redes. De resto, estão seis jogadores na entrada da área.
1: Vai ser despachada a bola para o meio campo do Torriense. Aliás, no meio campo do Torriense já está. Vai ser despachada para o interior da grande área. Entra Traiama, que se afasta. Bola batida por Ega, ali confusão na área. Tira! De qualquer maneira, Mutombo. A posse de bola pertence à formação do Sunderland. Chega até Robin Ruffs no interior do seu meio campo. Dá de pé esquerdo a bola para Chris Rigg. O menino de 19 anos a despachar. Chuveirinho para junto da grande área. Ali o toque para Angolo. Mete na relva. Cai Rabi Vasquez. Atenção à desmarcação. Tirado o cruzamento. Falta!
0: Angolo terá tocado nos pés do adversário no interior da grande área. Está a dizer ao árbitro que não fez falta, mas se este árbitro tem mérito é que está muito em cima dos lances.
1: Pontapé em frente ao Porto Torriense no interior da sua grande área, quando estamos já nos últimos 5 minutos desta primeira parte. O Torriense vai vencendo por 1-0 graças ao golo de Valnei Feltes. E que golo, vale a pena ver. Se está no carro ou a caminho de casa, é a primeira coisa que aconselho a fazer assim que estacionar, mas em segurança. Bola para Lucas Paes. Vai pontapé na bola para o meio campo contrário. O guarda-redes brasileiro, bola tensa, a subir aos céus, Leiria ganha nas alturas, Metalier, bola vai salpicando agora no interior do grande círculo, alguma confusão, tira a formação do Sunderland, atenção à velocidade, Fofana, vai sair cartão para Mutombo.
4: Tem que ser, ele empurrou o adversário, há um toque nas costas de Fofana. Toda a gente viu e por isso está amarelado o lateral direito da equipa do Torriense.
1: É, jogador formado no Paris Saint-Germain, que chegou a Portugal em 2020 para representar o Vitória Sport Clube. E está agora ao serviço do Torriense depois de uma época menos conseguida em Barcelos, no Gil Vicente. É livre para a formação do Sunderland. Vai ser batido do lado esquerdo da forma como ataca. E ali a 10 metros da linha lateral e a uns 50 metros da baliza de Lucas Paes, vai ser despachado para o interior da grande área de novo por Rig, pé esquerdo, larga o segundo poste, há um primeiro cabeceamento, sai a mate, corta, ainda mais falta, ficam entrelaçados, ficam os cordões
4: das botas, não é?
1: É,
4: eles estavam tão perto do outro que ficaram presos os atacadores. Oi, e agora está ali tudo pegado. É,
1: Volney com a Aldareta, portanto dois sul-americanos
4: estão ali no limite de se resolver a coisa com um cartão amarelo para cada um, mas isso não será bom nem para um nem para o outro.
1: É, para já o árbitro consegue acalmar os ânimos e a posse de bola será novamente para a equipa do Torriense. Para Lucas Paes bater. Não sei bem porque é que Lucas Paes está a reclamar, porque a bola está no sítio onde foi a falta. Foi, não, foi dentro da área. Manda né, Jorge Lucas Paes puxar a bola para dentro da área e ele mete. Ele cumpre os mínimos obrigatórios. Despacha a bola para o meio campo ofensivo. A bola a cair no meio campo do Sunderland. A falta é livre para o Torriense. Começam a enervar-se os adeptos ingleses, Walter.
4: Sim, protestam muito com a equipa de arbitragem. E vêm-se lá do outro lado, levantados, braços levantados, a protestar com as decisões. Até o banco aqui do Sunderland também tem contestado algumas das decisões. Quando é mostrada a placa com o tempo adicional, há mais um minuto, é preciso só aguentar 60 segundos para ir para o descanso em vantagem.
1: Lá vai então Ravi Vasquez do lado esquerdo para despachar bola para o interior da grande área.
4: Está a contar.
1: Braço direito levantado. Estamos em tempo de compensação. Vai sair bola. Pé canhoto, levantado. Primeiro posto, cabeceamento, bola viva, corta! O Sunderland afastando de qualquer maneira. A posse de bola vai sobrar ainda para a formação do Torriense. Lucas Paes guarda tempo. Toca agora para Diadie. De pé canhoto, despacha na frente. Aboubakari não consegue recolher a bola. É do Sunderland, que devolve na mesma moeda. Bola para o meio campo ofensivo. Vai Malau. Ganha Ravi Vasquez. Despacha para o lado contrário, corta o Nayan, grande confusão, a bola não toca na relevada, vai de cabeça em cabeça, de pé para pé, melhor é intervalo no Doutor Magalhães Pessoa com o Torriense em vantagem, volta
4: a correr já para o balneário. Luís Tralhão, muito provavelmente para selecionar algumas imagens e passar algumas mensagens aos seus jogadores. Pareciam, os adeptos tinham uma mola debaixo da cadeira assim que o árbitro apitou para o intervalo, toda a gente de pé a bater palmas aos jogadores do Torriense.
1: Com as equipas então a recolher aos balneários, tempo de intervalo, rapidamente Luís Cristóvão, um golaço da Valdeir Feltes, dá vantagem à equipa da casa.
4: É, e tínhamos falado dos pequenos que querem ser gigantes e o Torriense foi gigante a resistir às ações ofensivas do Sunderland e a aproveitar a sua grande oportunidade quando o Volney em progressão ficou com espaço para o remate à entrada da área. Um grande gol de Volney a valer numa primeira parte de sofrimento perante um Sunderland que, meio adormecido, parece estar a despertar à beira do intervalo, para um autêntico pesadelo. O Torrense segue na frente.
1: Cai o pano, fim do primeiro ato no estádio do Dr. Magalhães Pessoa, e o placar é azul-grená graças ao golo de Volney Feltz aos 37 minutos. Torrense 1, Sunderland 0.
3: Muito bem, já voltamos para a segunda parte desse Torrense-Sunderland. O cuidado técnico do Jaime Antunes, Walter Madureira na reportagem, Luís Cristóvão nos comentários e João Santos Correia no relato. Já vamos regressar. Quando são 18 horas e 34 minutos em Portugal Continental e na Madeira, 17 horas e 34 minutos nos Açores, avançamos para uma síntese de notícias.
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5: E aqui a síntese de notícias tem edição de Cristina Magalhães. Angola tem reservas internacionais líquidas.

0: massas, cerveja, refrigerantes, sabão e cimento. As importações de bens alimentares caíram em cerca de 595 milhões de dólares norte-americanos entre 2022 e 2025. As exportações não petrolíferas cresceram 66%, com destaque para o ferro, aço, cimento, pescado e bebidas. No domínio do financiamento produtivo, o Prodesi desembolsou mais de 1.298 bilhões de kwanzas até 2024, apoiando cerca de 6.300 projetos e contribuindo para a criação de mais de 100 mil empregos.
1: Nesta intervenção no Parlamento angolano, o presidente João Lourenço revelou ainda alguns dados sobre o valor dos empréstimos que traduzem o aumento do crédito à economia concedido pela Banca Comercial Angolana ao setor privado de 4,2 milhões de euros em 2022, passou para 8,6 milhões de euros este ano. Moçambique está sob aviso amarelo devido a uma vaga de calor que deverá prolongar-se até domingo. No sul, as províncias de Maputo, Gaza e Inhambane são as mais afetadas, mas também na região centro, Tete, poderá registar temperaturas mais elevadas, como explica o meteorologista Manuel Francisco.
2: Nós estamos a falar de temperaturas que vão rondar entre 35 a 42 graus. Em alguns pontos vamos até passar aos 42. Na região de Tete, pode atingir até 44, 45 graus Celsius. Então, toda aquela região do Vale de Zambeze, as temperaturas vão ser muito altas. E neste período do aquecimento, nós em algum momento esperamos alguns vendavais por causa deste aquecimento. Este aquecimento é propenso de ocorrência de alguns vendavais. Então, é esperado sempre nesse período alguns vendavais que ocorrem por causa deste aquecimento.
1: Perante esta vaga de calor, até ao próximo domingo, o Instituto Nacional de Meteorologia de Moçambique recomenda a adoção de medidas de precaução. O Ministério Moçambicano da Saúde faz também algumas recomendações, entre as quais o consumo de líquidos, como água e sumos de frutas, para evitar a desidratação.
3: Cristina Magalhães com as notícias desta quinta-feira em síntese. Agora passam 38 minutos das 18 horas em Portugal. Olhamos também outras temperaturas previstas para amanhã. 33 graus em São Tomé, 31 na Praia e em Lisboa, 23 no Porto, 25 em Coimbra, 28 em Faro.
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2: Estamos a 20 minutos das 19 horas em Portugal. A RTP África retoma aqui o simultâneo com a...

0: ter um desporto.
1: 2 Crystal Palace, 0 Lyon, que é orientado pelo treinador português Paulo Fonseca. AZ Alkmaar 0, Apoel Beersheva 0, União Saint-Gilloise 0, Real Sociedade 0, Salzburgo 0, Milan 2, com dois golos de Cissé para a equipa de Ruben Amorim, que deixou Gonçalo Ramos no banco de suplentes. Sparta de Praga 0, Lillestrøm 0, Lech Poznan 0, Leverkusen 3, Célia 0, Omonia 1 e lá está o tal Torriense 1, Sunderland 0 em tempo de intervalo.
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1: Às 20 horas vai começar o Benfica Celtic, também nesta segunda jornada da Liga Europa. Olhamos também para a Liga Conferência com resultados ao intervalo dos jogos que começaram às 17h45. CSKA de Sofia 0, Mónaco 2, Egnatia 1, Midtjylland 1, Gent 0, Aarhus 0, Ajduk Split 1, Ajax 0, Kupse 0, Trabzonspor 2, Lugano 1, Estrela Vermelha 1, Mjolby 0, Interskaldes 0, Panathinaikos 1, Banja Luka 0, Riga 1, Kairat Almaty 1 e Universidade de Craiova 0, Getafe 0. Há também jogos a decorrer na Liga dos Campeões de Handball. Estamos na segunda parte de duas partidas. Dinamo de Bucareste 12, Barcelona 24 e GOG 27, Kristianstad 20. Sendo que temos o Sporting e o Futebol Clube do Porto também a jogar nesta Liga dos Campeões de Handball a partir das 19h45. As duas equipas portuguesas que jogam em casa. O Porto recebe o Fuxa Berlim e o Sporting recebe o Pique Seged.
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1: Vamos também olhar para o pedido de desculpas de Gianni Infantino, presidente da FIFA, ao Conselho do Organismo, que reuniu pela concessão do tal plano de alienação dos direitos comerciais da instituição e da organização dos campeonatos do mundo. Foi avisado de que não reúne condições para liderar, também caso não divulgue todos os documentos relacionados com este plano e responda a questões consideradas fundamentais. A reunião decorreu hoje em Zurique, marcando também o primeiro encontro do órgão executivo da FIFA, desde que foi revelada essa proposta secreta do FIFA Forward Enterprise. O presidente Gianni Infantino continua a ser alvo de várias críticas e há inclusivamente a presidente da Federação Inglesa diz que nada mudou e, portanto, Gianni Infantino não tem a confiança da presidente da Federação Inglesa. O mesmo acontece com a Federação Alemã, que quer um reinício político, e estou a citar uma reunião que decorreu hoje em Zurique, na Suíça, em que Gianni Infantino mais uma vez foi encostado à parede.
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1: Vamos regressar ao Estádio Municipal de Leiria para a segunda parte do Torriense 1, Sunderland 0. Um grande golo a marcar esta partida. Um grande golo que faz também história nesta Liga Europa. Volney Feltes a marcar para a equipa do Torriense, que vence surpreendentemente uma equipa da Premier League, uma equipa da Liga 2 de Portugal, a vencer ao intervalo uma equipa da Premier League. Já tenho o som cuidado pelo Jaime Antunes, Walter Madureira na reportagem, Luís Cristóvão nos comentários e o João Santos Correia vai trazer-nos o relato da segunda parte deste Torriense Sunderland. João, resultado surpreendente e um golo do outro mundo.
3: É um golo gigante de Volney Feltes, mas Walter Madureira não é tão grande quanto o Alanis Box que o Torriense proporcionou.
4: Sim, a entregar aos jornalistas um lanchinho que está a saber muito bem e a saber receber, essencialmente isso, a saber receber muito bem nesta casa emprestada que é a Leiria, que está com grande ambiente para este jogo tão especial. É o primeiro nesta história do Torriense para as competições europeias.
0: Oh, Walter, o nosso colega inglês que no início do jogo se queixava que não havia chá, agora leva aqui uma caixa inteira, tem muito
4: a contar. É verdade. E ele que até estava surpreendido também com o facto de neste estádio existir a sinalética de um centro de imprensa e depois desse centro de imprensa estar totalmente vazio, nem existirem mesas, nem cadeiras, nem nada, agora a receber em tempo de intervalo aqui um lanchinho saboroso.
5: Ao menos vai reconfortar. Sublinho que não há café. Foi a única coisa que eu pedi quando cheguei ao estádio do Dr. Magalhães Pessoa. Estamos em tempo de intervalo, ainda não regressaram os protagonistas, mas dá para perceber, Walter Madureira, que do lado do Torriense não aparentam haver alterações, mas do lado do Sunderland houve gente a mexer. Já regressaram aos balneários Luís Cristóvão com a equipa do Torriense. É um pouco daquelas coisas. Se está bem, é melhor não mexer, não é?
0: Exatamente. E era aquilo que eu te dizia ali por volta da meia hora. Eu creio que o jogo não terá sido muito diferente daquilo que o Estrelão imaginou. Um Sunderland que mesmo com rotação é mais forte, que fisicamente é imponente, que procura muitas bolas na área, e aí deve-se dizer que o Torriense também está a beneficiar do critério do árbitro Enea Giorgi, que tem marcado quase todo o que é contactos neste lance de bola parada. E depois, quando se tem uma oportunidade a este nível, há que aproveitar. Ontem Francesco Farioli dizia isso: na Liga dos Campeões não podemos desperdiçar oportunidades. E o Torriense está a mostrar isso mesmo. Se do lado do Sunderland, com tanta bola, a equipa não conseguiu criar um momento para pôr Lucas Paes à prova, o Torriense, nos pés de Volney, marca um grande golo, mais um golo para ficar na história, este também pela sua beleza. E no momento em que a equipa de Torriense volta ao relevado, sente-se nas bancadas do lado do Torriense confiança. Isto é muito difícil, estar em vantagem frente a uma equipe da Premier e conseguir aguentá-la agora durante mais 45 minutos. Mas sente-se a ambição dessa possibilidade, enquanto as bancadas do Sunderland, que no início do jogo eram só festa, agora sentem a apreensão. Está a acontecer aquilo que um dos adeptos do Sunderland com quem falei mais temia. Era o facto da equipa se sentir tão favorita que isso levasse a que as coisas acabassem por lhe escapar da mão. A sensação ao intervalo é que escaparam. Veremos o que é que o intervalo trouxe para a equipa inglesa e até quando e como poderá o Torriense resistir a um adversário da Premier League.
5: Estão de regresso os protagonistas e não há alterações nas equipas. O Torriense regressa com os mesmos 11. Também a equipa do Sunderland mantém a constituição com que iniciou a partida.
4: E dizias tu, João, que os jogadores suplentes tiveram alguns deles a aquecer. Eu acho que foi praticamente todos eles, à exceção se calhar do guarda-redes suplente, e com exercícios bem intensos, deixando até aqui a dúvida no ar se não iam fazer algumas alterações. Mas olha, nem no lado, nem no outro.
5: A bola está de novo colocada ao centro do tapete verde do estádio da Doutor Magalhães Pessoa, em Leiria, na cidade de Leiria, com vista para o Castelo. João Marques vai dar o toque inicial neste segundo tempo. Enea Jorgi prepara-se, a partir de agora está a contar. Torriense 1, Sunderland 0. Começa a segunda parte. Bateu Lucas Paes, a bola para o meio campo contrário, ganhou o Bucari. Atenção, Torriense, simulação, não consegue. Espaço para o remate, pulso. É o primeiro aviso. Walter Madureira com 15 segundos da segunda parte.
4: Se calhar ficou deslumbrado, não estava à espera de uma oferta daquelas, com espaço no interior da área. Ainda ficou com a ideia de conseguir tirar um adversário do caminho e depois fazer o remate, mas apareceu um segundo nas costas e tirou a bola a pouso sem que ele conseguisse o principal objetivo, rematar a baliza.
5: É um aviso de ponto de exclamação já para o Torriense neste início da segunda parte. Bola para a formação do Torres Vedras, tem livre no meio campo defensivo. Vai em movimentar Mohamed Diadie, coloca no chão, oferece bola a Von Leifeld, autor do golo, pisa a bola com o seu pé direito e do pé esquerdo, que é o seu pé preferencial, movimenta para Alfaro. Atenção, pé esquerdo, pé preferencial, o pé direito foi o que pontapeou a bola para o gol da noite. E se virmos hoje um gol melhor do que este, nem sei bem como o que dizer. Bola para a formação do Sunderland, com Tutyarov a abrir na esquerda, o passo Espirra recupera a formação do Torriense no campo ofensivo, vai a bola ser aberta ao corredor canhoto, o Zawabi não consegue recolher a bola, é de novo da formação inglesa que vai ver Chris Rigg receber e voltar até o seu campo ofensivo. Rigg a pisar jogo. Equipa do Sunderland que está com Robin Ruffs na baliza, Alderete e Orion como dupla de centrais, Zilma à direita e Metalli à esquerda, Sadiq e Aoka no meio campo com o Rigg mais à frente, Fofana e Angola nas alas, o ponto de lança é Tutyarov, posse de bola para o Sunderland, perto da grande área do Torriense, pode haver remate, corta com o braço, diz o árbitro, é livre para o Sunderland.
4: O árbitro até faz o gesto para explicar que o jogador do Torriense jogou a bola com o braço. É um livre muito perigoso, é praticamente em zona frontal, um bocadinho se calhar descaído para o lado direito. É um lance perigosíssimo.
5: Descuidou-se ali Mohamed Diadié, tinha os braços ao lado do corpo, afastou um pouco o braço canhoto e é livre para o Sunderland. É muito perto da grande área do Torriense. Lucas Baez vai formar uma densa barreira com quatro jogadores. Omar Alderete e Nilson Angolo tiram as medidas à baliza do Torriense. Vamos ver qual dos dois vai pontapear esta bola. A barreira passou de 4 para 5 jogadores. Tenta Lucas Baez manter esta muralha à frente para evitar males maiores. Vamos ver se Angolo equatoriano ou Alderete paraguaio. Um deles vai atirar à baliza de Lucas Paes. Dali não há outra opção, tem que ser direto. Vai bater então o jogador do Sunderland. O árbitro autoriza. Partiu Alderete, pé esquerdo, atirou por cima da baliza de Lucas Paes.
4: A bola a passar por cima da barreira, mas também por cima da trave, com o lance aparentemente controlado por Lucas Paes.
5: Pontapé de baliza para o Torriense e o árbitro agora Walter com paciência muito curta. Assim que Lucas Paes pegou na bola, começou logo a contar.
4: Logo a contar, mas também avisou. Portanto, quer agora mais rapidez, até porque o Torriense está a vencer, por isso não quer que o Torriense ganhe aqui tempo e aumente a passividade no jogo.
5: Lançamento para Javi Vázquez. Prefere Valdeir Feltz efetuar a mais rápido do que o espanhol, o capitão da equipa. Deixou no interior da grande área para Lucas Paes. Ele que veste todo verde, deixa no meio campo mais à frente para João Marques. Faz a rotunda, deixa o adversário para trás. Tenta combinar com Abubakar e vem jogar pela equipa do Torriense. Abertura para o corredor esquerdo. Espirra, ataca, não chega, Zabi.
4: Tentava fazer circular a bola, mas aqui neste passo para a esquerda, a bola a sair com muita força. Javi ainda se esticou todo, mas não conseguiu captar a bola.
5: É uma estreia titular do Cristóvão de Caremos ao Abi, que não vai deixar muitas saudades.
6: Sim, é um jogador que estará uns furos abaixo da qualidade de Dani Jean, mesmo Luís Quintero, que está sentado no banco. Terá sido também uma opção a pensar no desgaste do jogo e na possibilidade de utilizar algumas das suas peças de maior qualidade em momentos mais adiantados da partida.
5: Posse de bola para a equipa do Sunderland. Joga Alderete no interior do grande círculo. Torriense que está em campo com Lucas Paes de Adiei Feltz. Já vamos à resta porque a senhora Fofana, lado esquerdo da grande área, pode tirar cruzamento. Primeiro fintou. Agora sim levantou para a área. Sai cabeceamento para fora. Foi um golo.
4: O camisola 10 do Sunderland a conseguir cabecear, mas a bola a sair muito fraca da cabeça de Angulo, não teve qualquer perigo para a baliza do Torriense.
5: Ora bem, Torriense que está com o Lucas Baez na baliza, Javi Vázquez, Tiadié, Valnei e Mutombo num quarto defensivo, Alfaro e Amina num como duplo pivô, João Marques mais à frente, Zawabi Pozo nas alas, Abubakari é o ponto de lança, bola para o Torriense, bola despachada na frente, ganha Onayan, deixou jogar para a Oca, faz ali a rotunda para deixar João Marques para trás, abre na esquerda a bola para Fofaná, Fofaná do pé direito, encara o adversário, toca curto, não há espaço para Metalier, vai devolver a Fofaná, de novo o francês, pode tirar cruzamento, prefere jogar com o Sadiq, dois toques da bola para deixar para Fofaná, É o Sunderland a montar o cerco à grande área do Fluminense, está do lado esquerdo. A bola para Sadiq, que acelerou, cruzou, corta. Diadie canta.
4: Sadiq ia conseguir desequilibrar no corredor esquerdo, fez uma finta, uma simulação, fez o cruzamento e depois ganhou o canto. Virou-se para as bancadas, com os braços para cima e para baixo, a pedir apoio neste momento importante na segunda parte.
5: Vamos então ao pontapé de canto. O que é que se passa? Era Iorgi, vai chamar ali dois jogadores?
4: Sinceramente não estou a perceber porquê. É só o jogador do Sunderland. Ele assinalou muitas faltas na primeira parte. Está lá também perto o Volney. Não sei se eles se desentenderam há pouco. Se tem a ver com esses duelos que têm acontecido tantas e tantas vezes.
5: Vai ser então batido esse pontapé de canto do lado esquerdo, da forma como ataca o Sunderland. Por Traian. Braço direito levantado, pé destro para a bola. Bateu o primeiro poste, o cabeceamento, a bola viva no interior da grande área do Torrense. Tenta o Sunderland continuar ataque, a pressão, falta. É livre para o Sunderland, é um canto de mangas arregaçadas.
4: Pareceu mais uma falta bem cavada pelo jogador do Sunderland do que propriamente outra coisa, porque ele estava no meio de dois jogadores do Torrense e caiu. O árbitro assistente estava de frente para o lance, assinalou logo essa falta. É um livre que pode levar perigo quando os ingleses voltam a puxar pela equipa.
5: É livre então do lado direito, da forma como ataca a equipa do Sunderland. Traian é no enfiamento da grande área, vai sair mais um lance do Chaveirinho. Está também Chris Rigg junto à bola, um destro e um canhoto. Para baralhar as contas a Lucas Paes, que deixa dois homens na barreira. Um deles pronto para sair em caso de toque curto. Estão autorizados, bateu o Yomo, o calcanhar, a bola salta e parece-me ser pontapé de baliza, Walter.
4: É pontapé de baliza porque daquele toque de calcanhar a bola é batida propositadamente de forma rasteira para o primeiro posto, para aparecer esse desvio de calcanhar. Paes vai até junto do posto a controlar o lance, não se fez à bola propositadamente porque percebeu que ia ao lado e ia conquistar a posse de bola com o pontapé de baliza.
5: É, mas é só um pouco dura a posse de bola para o Torrense, lançamento para o Sunderland em meio campo ofensivo lá direito. O Traian a lançar atrás a bola para o Nayan. O Nayan é para Alderete. Alderete na pé esquerda, movimentar à espera de apoio. Vai tocar bola para o Nayan. Nona temporada vindo o Wycombe Wanderers. Vai subindo, transporta, já está a meio do meio campo contrário. Junto à grande área agora com Angolo, passe de Angolo. A bola não chega ao destino inicial, mas chega ao jogador da sua equipa e ganha por isso o Sunderland. Pontapé de canto.
4: Pontapé de canto, mais um agora do lado direito do ataque no lance conquistado por Rick.
5: Lá vai bater o canhoto de 19 anos. À espera dos seus companheiros na grande área. Os adeptos do Sunderland mais animados agora com a possibilidade da sua equipa chegar ao empate. Dois braços levantados, pé esquerdo na bola. Segundo posto, largo. Há um primeiro cabeceamento em corta. Bola para João Marques. Cola na relva. O Sunderland tenta a transição. Tenta o Torrense o contra-ataque, mas o árbitro interrompe porque está um jogador no relvado. É um jogador do Torrense. É Mutombo, Walter.
4: Mutombo, lateral direito, camisola 45, ficou ali naquele duelo depois de ter chocado com o adversário caído no relvado, mas está recuperado e pode seguir o jogo.
5: E a bola pertence então à formação do Torrense. Enquanto esperamos, a bola vai ser agora movimentada para Volney. Volney a receber fora da sua grande área, na meia esquerda. Marcou aos 37 minutos o seu primeiro golo de azul grená. Tenta dia a dia causar desequilíbrio. Consegue, bola para Pulso. Acelera o Torrense lá direito da grande área. Pode tirar o cruzamento. Lá vem bola larga para o segundo posto. Sem chegar ninguém. Aparece Ravi Vasquez a dar vida ao lance. Lá de canhoto vai para a finta sobre Angolo. Não consegue passar, mas vai ao ressalto. Corta a defensiva do Sunderland. Posse de bola para a Volney. Não se pode deixar dormir. O duelo é ganho, portanto, de Tierov. Ainda Volney consegue ganhar a frente e resolver o lance. Ei, mas... alguém tem que dar um berro ao Volney. Agora pontapé na frente e oferece bola à formação inglesa, Walter.
4: É mesmo, a formação inglesa está de novo com a posse de bola. Nem dá para o Torrense respirar porque perdem logo a bola. Tentam sair para o ataque, mas só dá Sunderland. Está alugado o meio campo defensivo do Torrense.
5: Grande bola para Fofana, entra na grande área, corta! Mutombo é canto!
4: Canto agora do lado direito e atenção porque não sei se Mutombo não faz um sinal para o banco a pedir substituição. Fico não. com essa ideia, não?
0: Eu creio que ele pede desculpa porque ele é completamente apanhado desprevenido. Fofana foge-lhe do alcance, ele depois ainda consegue recuperar, mas creio que estava a pedir desculpa aos seus companheiros de linha defensiva.
4: Como há pouco tinha estado no chão, agora levantou o braço para o banco e eu pensei que era a pedir para ser feita uma alteração.
5: Vamos ao canto à esquerda, vai bater a Traian, mais um pontapé de canto para a equipa do Sunderland. Desta vez é só o braço direito que fica no ar, é a sinalética para os companheiros. Bateu o primeiro poste, corta a defensiva, vamos ter a reedição, é de novo o pontapé de canto, volta.
4: De novo Mutumbo, foi ele que fez o corte pela linha de fundo, já bateu deste canto.
5: Fofana a ajeitar, pé direito, de simulação em simulação, tocou atrás, cruzamento agora, está sozinho, um golo, grande defesa!
4: Cruzamento do lado esquerdo, ângulo de cabeça a colocar a bola no ângulo inferior direito de Lucas Paes. Ele é grande, voou e com a mão direita evitou o gol do empate. Grande defesa.
5: Chegou a Portugal em 2019 para jogar no Campeonato de Portugal. Está na Liga Europa, Lucas Paes. E a brilhar, é canto para o Sunderland. Lado esquerdo, bola despachada, segunda posta, o cabeceamento, agarra o guarda-redes da Torrença.
4: Agora mais fácil, o cabeceamento foi para o chão, comandou as regras, mas a bola depois conseguiu ser captada pelo Lucas Paes. Ele que está muito seguro neste regresso à titularidade.
0: É, e é a prova do que dizíamos na primeira parte, é um guarda-redes de um nível altíssimo. Ele nunca conseguiu ser regular na primeira liga, quando esteve no Vitória de Setúbal e no Casa Pia, mas tem mostrado, desde que chegou ao Torriense, todas as suas qualidades, e agora num palco da Liga Europa a fazer uma defesa que vale gol, porque Angulo estava sozinho. É uma grande defesa de Lucas Paes a manter a sua baliza inviolada.
5: E atenção, porque do lado do Sunderland a expressão é esta: Walter Madureira acabou o recreio.
4: Sim, vamos ter várias alterações na equipa. E agora temos esta moda de não dar fichas de jogo. Saída do Angulo.
5: Do Fofana também.
4: E olha.
5: E de
0: Jayume.
5: E de Jayume. Já está amarelado.
4: E nós também vamos ter alterações do lado do Torriense.
5: Já as entradas, ora bem, Reinildo Mandava, internacional moçambicano, Enzo no pé, Perfume nos pés e o Trator, Chaka, Luís Cristóvão.
4: Do lado do Torriense, daqui a pouco vai David Bruno, pelo menos é um dos que vai para jogo.
5: Parece-me ser já a resposta à falha de bateria de Mutombo.
1: Muito bem, vamos ao comentário do Luís e depois vamos ao Estádio da Luz para os 11 do Benfica Celtic.
5: Certo, Luís, a equipa do Sunderland a colocar os pesos pesados.
0: Sim, eu creio que fez quatro trocas, não é? Quatro trocas de uma assentada, Nordi Mukiele, também a Reinildo, Chaka e Enzo Lefé, quatro titularíssimos desta equipa. É um Sunderland agora a puxar, digamos assim, o nível para outra velocidade. Veremos como resiste a equipa do Torriense, que vai lançar David Bruno, provavelmente para o lugar de Mutombo.
5: Ora bem, vamos com 59 minutos. Já volta David Carvalho, porque o Torriense está aqui a tentar afastar o Sunderland. E o Sunderland tem posse de bola junto à grande área grená. A bola está em Onayen, pode tirar cruzamento. Lá vai bola, corta a formação de Torres Vedras. Tenta João Marques despachar a bola na frente. O Torriense guarda para um contra-ataque. Há muito espaço. O Alfaro olhou, meteu gelo e perdeu-se o ímpeto. Uma hora de jogo no estádio do Autor Magalhães Pessoa, e o Torriense vai chocando novamente a Europa. Torriense 1, Sunderland 0.
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1: Já vamos voltar a esse encontro desta segunda jornada da Liga Europa. Daqui a pouco, às 20 horas, começa o Benfica-Celtic. Cuidado técnico do Gonçalo Lopes, a quem peço o som. O Eduardo Gonçalves fará a reportagem. Matilde Fidalgo nos comentários. O Paulo Sérgio vai trazer o relato desse Benfica-Celtic. E, Paulo, muito boa tarde. Já quase noite em Portugal Continental. Vamos lá conhecer os 11 de Benfica e Celtic para esta partida.
7: Muito boa tarde ou muito boa noite, como preferirem. Cai a noite sobre a capital portuguesa. 5 alterações na equipa de Marco Silva, tomando como ponto de referência o jogo do fim de semana frente ao Vitória Sport Clube de Guimarães. Elgangli, Orsnes, Sudakov, Luke Bacchio e John Duran são chamados à titularidade. Saem Tchirkati, Leandro Barreiro, Pavlidis, Rafa e também Echeverri. A equipa do Benfica vai jogar de início com Trubino na baliza. Depois Alex Bá à direita, Samuel Dalla à esquerda, Tomás Araújo e Lenglet são os dois centrais. João Palhinha e Orsnes, os médios mais recuados. Luke Bacchio vai entrar pela direita para este ano e pela esquerda, Sudakov ao meio nas costas do ponta-de-lança que é hoje John Duran. Do lado da formação do Celtic de Glasgow, o campeão escocês, a que se faz acompanhar por uma enorme falange de apoio, cerca de 5 mil escoceses que estão em Lisboa, que ontem estiveram no Estádio Nacional, onde há 60 anos a formação do Celtic sagrou campeã da Europa. Vai fazer duas alterações em relação ao jogo do fim de semana, jogo em que a equipa conseguiu vencer frente ao Motherwell. Duas alterações, uma no eixo da defensiva. O irlandês Scales começa no banco dos suplentes, avança Trusty para o seu lugar. O dinamarquês Sorensen é chamado à titularidade, sai o sueco Nygren. A equipa treinada pelo experientíssimo Martin O'Neill, 74 anos, o homem estava a gozar a reforma e foi chamado o ano passado para tomar conta da equipa. Chegou à Escócia e foi campeão. Vai apresentar de início Sinisalo na baliza, depois Donovan, Murray, Trusty e Tierney, com Bauer, McGregor, Camilo Duran, Sorensen, Tunekti e Kasper Hogg. Destaque na equipa para Camilo Duran, o jogador colombiano que passou pelas divisões secundárias do futebol português. Árbitro da partida é de Montenegro, Nikola Dabanovic, 41 anos, vai ter aos comandos do vídeo árbitro Paul Van Bokkel, um juiz dos Países Baixos. O Estádio da Luz ainda com muitas cadeiras à mostra, mas há uma enorme, enorme multidão que está do lado de fora do Estádio da Luz à espera de entrar. De resto, ainda faltam cerca de 50 minutos para o começo da partida. Tudo a postos para que as equipas daqui a pouco possam subir ao relvado. Recordo, 5 alterações na equipa encarnada.
1: Muito bem, Paulo Sérgio, Matilde Fidalgo, Eduardo Gonçalves, Gonçalo Lopes, a equipa da Antena 1 que está no Estádio da Luz em Lisboa para a transmissão desse Benfica Celtic. O jogo começa às 20 horas nesta segunda jornada da Liga Europa. Hoje inicia-se a Liga Conferência, primeira jornada também com uma equipa portuguesa em jogo. O Sporting Clube de Braga visita o Parken em Copenhaga para defrontar o Copenhaga, precisamente nesta primeira ronda na Dinamarca. Chama a antena Ariana Azevedo, que nos vai trazer, Ariana, muito boa tarde, esses 11 iniciais deste encontro, o primeiro da Liga Conferência para a formação de Carlos Vicente.
8: Muito boa tarde, Carlos Vicente, que faz 5 alterações para a estreia do Sporting Clube Braga nessa fase de Liga da Liga Conferência. Em relação à derrota por 3-1 com o Sporting, entram Diogo Travassos, Lagerbilk, Arrime B, Tiknas e Jonas Wind. Ficam no banco Victor Gomes, Vítor Carvalho, Bairami, Gabriel Silva e Paul Victor. É um 11 algo estranho, pelo menos no papel, com 4 médios centro e apenas 2 atacantes de raiz. A ficha tática da UEFA aponta aqui para um 4-3-3 com algumas adaptações, mas é algo que teremos de confirmar no início do jogo. Ora, Carlos Vicente apresenta para esta estreia na fase de liga da Conference League Bernardo Fontes na baliza, Sérgio Bárcia à direita, Lagerbilk e Arrime B no centro da defesa, Diogo Travassos à esquerda, no meio-campo Gorbi, Tiknas e João Moutinho, frente de ataque com o Zen Basic à direita, Ricardo Horta à esquerda e Jonas Wind como referência central. Ele, que é titular numa noite especial, regressa ao Parken Stadium, ao clube onde fez a formação e se estreou como profissional, agora como adversário. Do lado do Copenhaga, Bolsa Svensson faz 4 alterações em relação à derrota por 2-1 no terreno do Midtjylland no último domingo. Entram Suzuki, Melling, Mazeco e Dadasen para os lugares de Sorensen, Marcos Lopes, Delaney e Cornelius. A equipa dinamarquesa com Ramai na baliza, Suzuki à direita, Beimo e Mark Graf como centrais, Melling à esquerda, Kral e Klem no meio campo, Mazeco à direita e Robert à esquerda e Eli no si por dentro no apoio ao ponta de lança Dadasen. A informação oficial indica aqui também 13 graus e céu nublado. O relvado Parken apresenta um bom aspecto geral, embora não esteja com condições perfeitas. Resta dizer que o árbitro da partida é o neerlandês Joey Coy, apito inicial às 8 da noite.
1: Ariana Azevedo, que nos vai trazer informações desse Copenhaga Sporting Clube de Braga na primeira jornada da Liga Conferência. Antes de regressarmos a Leiria, ao estádio municipal, para o Torriense Sunderland, recordo os resultados nesta altura nos jogos da Liga Europa: Lyon 2, Crystal Palace 1, AZ Alkmaar 1, Apoel Beersheva 1, União San Gilloise 0, Real Sociedade 1, Salzburgo 0, Milan 3, com a hat-trick do jovem Alfadjo Cissé para a formação de Ruben Amorim. Ainda Sparta de Praga 1, Lillestrøm 0, Lech Poznan 0, Leverkusen 3 e Célia 0, Omonia 2. Regressamos ao Estádio Municipal de Leiria para o Torriense 1, Sunderland 0, João Santos Correia.
5: E vamos olhar para as trocas no Torriense. Luís Cristóvão saiu, Mutombo e saiu Pozo, entradas de Stopira e também de David Bruno.
9: Sim, para uma mudança na forma como a equipa do Torriense se organiza, passa a ter três centrais, com Stopira a juntar-se a Diadier e a Volney. David Bruno fecha à direita.
5: Olha, atenção, cabeceamento, gol! Gol do Sunderland. Trabalham à direita da Mokiele, entrou há pouco, cruzou direitinho para
9: Aoka,
5: que no centro dos centrais do Torriense cabeceou, desta vez sem defesa para Lucas Paes e Walter Madureira. Jogo empatado.
4: É uma grande cabeçada, quase sem tirar os pés do chão. A bola colocadíssima para o ângulo inferior esquerdo da baliza de Lucas Paes, sem capacidade de conseguir agora defender esta bola. Com esse trabalho feito à direita, depois o cruzamento direitinho para a cabeça do jogador do Sunderland, que só teve que encostar a cabeça. Grande festa dos ingleses aqui em Leiria.
5: Gol para já, em revisão de vídeo ao árbitro. Mas parece todo apostos para o reatar da partida. Não sei, David Carvalho, se consegue dar uma ajuda. O que está a ver a equipa de vídeo-arbitragem liderada pelo italiano Daniele Doveri?
1: Para já, talvez alguma falta do jogador do Sunderland.
5: Olha, deixa-me já dizer que o gol está validado.
1: Pois, poderia haver ali uma dúvida sobre um potencial agarrão no jogador do Torriense, mas o gol está validado.
5: Festa dos adeptos ingleses, 69 minutos, Torriense 1, Sunderland 1.
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1: Empate no Municipal de Leiria entre Torriense e Sunderland. João Santos Correia.
5: Atenção, remate! Sai por cima, foi o Sunderland em busca da reviravolta, Walter.
4: Perto da quina da grande área, um remate cruzado fortíssimo, a bola a passar um pouco por cima da trave. Atenção, porque este Sunderland vai carregar à procura do golo da vantagem.
5: Até porque o Luís Cristóvão é um resultado que continua a agradar mais ao Torriense do que aos ingleses.
9: Naturalmente, a equipa do Torriense, tudo o que seja pontuar, vai ser um resultado fabuloso. E lá está, tem sido uma segunda parte, há muito a imagem da segunda, um Torriense a resistir. Naturalmente o Sunderland agora com as suas primeiras escolhas, ou mais próximo dessas primeiras escolhas no terreno de jogo, a conseguir trazer o tipo de energia. O Torriense passou para uma linha de 5 à procura de controlar melhor este crescendo do Sunderland. Acaba por ver a Oca aparecer com espaço dentro da área, faz
5: atenção,
9: difícil.
5: Atenção, agora pode fazer o Sunderland, a bola salpica, ainda mexe no interior da grande área, vai haver ali o toque artístico, só que é desarmado. Mas o Torriense não faz melhor, não afasta a bola. O Sunderland mantém, Sadiki a ser agora desarmado, lá vem o Torriense a tentar um contra-ataque, corta a defensiva do Sunderland por intermédio do Mukiele, vai tentar crescer o Sunderland novamente, mas Luís, podes concluir.
9: Sim, e falas em Mukiele, a envergadura física destes jogadores que entraram, Mukiele, Xhaka, mostra bem como é que se joga na Premier League, não é? É uma envergadura física completamente diferente daquela que o Torriense está habituado a defrontar.
5: Oi, Valdei! Metendo água, acaba por conseguir agora despachar a bola para longe. Vai o Sunderland esticar a rola, carrega os Blackheads do lado esquerdo, vai para cima do adversário, bola para Xhaka, zona central, pé esquerdo, cruzou, a bola passou, a Oca tirou, grande defesa, recarga, corta! Ainda mexe, tenta afastar o Torriense, sucesso, remate contra o adversário.
4: Mas houve ali um domínio com a mão antes do remate. Bem, o Torriense está a passar por um sufoco, precisava de um time-out.
5: É isso mesmo, Luís Cristóvão, o Sunderland galvaniza-se.
9: Sim, sem dúvida nenhuma, o Torriense não terá time-out, mas vai fazer uma troca. Vê-se ali movimentações no banco, Quintero e Dani Jean, creio eu, são os dois que vêm para o jogo, lá está, os dois extremos mais rápidos, está na altura de colocar também em campo a capacidade que o Torriense tinha sentado no banco. É a melhor fase do Sunderland e é uma fase de aperto para o Torriense, com já muito desgaste acumulado ao longo desta partida. É importante resistir agora durante estes 5, 10 minutos para ainda poder acreditar que leva pontos do jogo.
1: Entretanto, o internacional português Gonçalo Ramos já entrou e marcou aos 72 minutos em Salzburgo, 4-0 para o Milan.
5: Vai mexer a equipa do Torriense, preparam-se alterações no banco do suplente de Luís Tralhão. A posse de bola é para Lucas Paes, este a deixar do lado esquerdo para a subida com bola de Stopira. É ali puxado, é livre para a formação de Torres Vedras, volta.
4: Foi puxado na camisola, o camisola 2 Stopira, ele que agora é um dos três defesas. Vamos ter essas duas mexidas. A entrada do camisola 7, o Jean, e também, parece-me, o Luís Quintero, colombiano.
5: Uma coisa é certa, Luís Cristóvão, a ordem é ir para a frente.
9: A ordem é ter jogadores rápidos para, no momento em que a equipa recupera a bola, tenha velocidade.
5: Isto é que não pode acontecer, lá vem Mukiele sozinho, perto da área, remate para fora! Ponta, pé de baliza para a Torriense.
4: Agora feliz a equipa de Torres Vedras, porque, como dizia o João, perdeu a bola em zona proibida, permitiu um contra-ataque desenvolvido por 4 jogadores, mas eis que um deles arrisca no remate, mas a bola a sair muito mal. Vamos ter então as alterações. A saída parece-me para já do João Marques, com a camisola 33. É um dos que sai e outro é o Zoabi, ele que entretanto tinha passado para o corredor direito. Agora sai mesmo de campo. Zoabi e João Marques recuperam para as entradas do Jean e também do Luís Quintero, colombiano.
9: Dani Jean é o jogador mais rápido do plantel do Torriense e, com o mínimo de espaço, pode conseguir transportar a bola e criar alguma situação de perigo. Luís Quintero não estava na lista original do Torriense nesta Liga Europa e a sua entrada na lista teve que ver com o facto de Baragis ter lesionado.
4: Mas olha, aqui agora
9: ele
4: um dado
9: não
4: curioso.
9: Entra já pelo seguinte, é porque Zoabi demorou demasiado tempo a sair e agora vai ter que esperar um minuto fora de campo Luís Quintero antes de poder entrar. Portanto, aqui as regras da UEFA agora são claras, não dá para perder tempo. Tentou fazer isso Zoabi e o Torriense com menos um durante um minuto.
5: É, não querendo ser demasiado crítico, mas Zoabi até para sair correu mal. Cruzamento, bola de Ravi Vasquez cortada pela defensiva do Sunderland. É o Torriense a tentar crescer no jogo. É de facto uma estreia titular de Karim Zoabi para esquecer na formação azul-grená. A bola para Lucas Paes. Recebe no interior da sua meia-lua. Está o Torriense a jogar com 10 unidades. A bola para Xhaka. Xhaka a tentar rodar perante a marcação de um adversário. É Boubacarim. E a Boubacarim esqueceu-se que está ali um buraco daquele lado. Aproveita o Sunderland pelo lado canhoto. Entrou na grande área. Xhaka no cruzamento. Corta Volney. A bola vai sobrar ainda para a formação da inglesa. Xhaka vai buscar a bola no meio campo ofensivo. Os adeptos do Torriense querem que se acelere esta entrada.
9: É que já passou um minuto.
5: Bola para Sadiq. Atenção que este minuto é cronometrado. Cada vez que a bola para, o cronómetro para também. Bola do lado direito, perto da grande área, Xhaka, pé canhoto, ajeitou, cruzou, que desviou, a bola pingou, agarrou, Lucas Paes.
4: Com uma bola colocada ao segundo poste, não conseguiu desviar para a baliza, mas pelo menos colocou em balão para uma zona mais central. está tão mal o relvado ali, quando a bola bateu, parecia aquela areia solta na praia onde a bola fica quase parada no chão. Bem, já passou mais de um minuto. Muito mais de um minuto.
5: Bola para Dani Jean, agora sim, já deveria estar em campo. Tem que ser inteligente a guardar bola. Quinter continua à espera, o jogador colombiano. Daqui a pouco mais vale ir aquecer outra vez. Bola para o Torriense, é meio campo defensivo. Agora já não há dúvidas. Só se o cronómetro estiver avariado. Bem, isto é demais. É demais. Bola para Alderete. Chaka. É o Sunderland a recuperar posse. A jogar contra 10. A bola para Rick. Rick com Sadiq. Sadiq a abrir no corredor esquerdo. Bola para Lefé. Lefé deixar no mais central para Chaka. Sadiq de novo. Tenta furar na grande área. Atrasou. Chaka devolveu ao lado esquerdo. Reinildo mandava. Ele que conhece bem o futebol português. Pé direito. Tocou para a linha de fundo. Sai cruzamento contra o corpo do David Bruno. Mexe bola para o Sunderland. Cruzamento. Corta de Adie. Bem, mas está tudo a dormir na equipa de arbitragem. É que só pode. Cruzamento para a área. Corta Valneyfeltz. Bola vai saltitando de cabeça em cabeça, grande confusão. Atenção ao Sunderland, no remate contra o adversário. A bola para Abubakari, acelera Dani Jean, vai encarar o adversário. Ainda Dani Jean, guarda a bola, vai para uma zona mais central, passa por Lefé. Ainda Dani Jean, acaba desarmado, mas o rapaz não entra. Quinter não joga hoje.
9: Não dá para perceber, não dá mesmo para perceber.
5: Passaram 3 minutos, acelera o Sunderland na área, remate para fora. E agora sim vai entrar Quinter.
4: Muito tempo. O relógio do quarto árbitro deve estar com falta de pilhas.
5: Não, só pode.
9: Isto não foi um castigo de um minuto, isto foi 3 ou 4 castigos seguidos.
5: Posse de bola para a formação do Torriense. Bate Lucas Paes. O pontapé de baliza para o meio campo contrário. Ganha Reinildo. E este tem que encaminhar a bola para o Chaka. Chaka deixa numa zona mais central. Abertura agora no corredor direito por parte ao campo agora do Mukiele. O jogador ex-Bayern Leverkusen. A pisar Mukiele. Procura. Deixou numa zona mais central para a Oca. A Oca, o autor do golo ao minuto 68. A variar para o corredor esquerdo. Onde Eslefé não se entende com Reinildo. É lançamento para o Torriense.
4: Lançamento para David Bruno, lá no corredor direito, tenta jogar com o tempo agora também a equipa de Torres Vedras.
5: Lançamento à direita para David Bruno, é uma segunda bola em campo, é agora retirada por Enzo Lafé. É um artista, Enzo Lafé, ex-Roma, terceira temporada em Inglaterra. A bola para Diadier que vai movimentar para Lucas Paes. Este a levantar à esquerda para Ravi Vasquez. Com o pé canhoto de primeira para Dani Jean. Foge Ravi Vasquez, Dani Jean é puxado, a falta é livre para o Torriense.
4: Falta sofrida ainda no meio-campo defensivo da equipa de Torres Vedras.
5: Vai ser ali Alfaro, o totalista desta equipa de Luís Tralhão, o jogador de Alicante, segunda temporada vindo do Deportivo da Corunha. A bola joga com Diadier para Bruno. Bruno que marcou o golo que levou o Torriense à final da Taça de Portugal. É pisado, o árbitro leva o cartão à bolsa e amarelo para Lefé.
4: Cartão amarelo para o jogador do Sunderland. É, se a memória não me atraiçou, apenas e só o segundo cartão amarelo mostrado pelo árbitro.
9: Não, tinha mostrado também a Treium no final da primeira parte, okay. Com protestos.
4: E o tal do Mutombo, não é?
9: E o do Mutombo na primeira parte também.
5: Livre para o Torriense, joga meio campo defensivo, a bola para Valnei. E Valnei para Stopira, de pé esquerdo, Stopira despachou na frente, a bola sai pela linha lateral, o lançamento é para a formação do Sunderland. E alguma demora por parte de Mukiele. Vai o francês que esteve envolvido no gol do empate. Fez o cruzamento. A bola vai tocando. Agora Ravi Vasquez. O árbitro apita uma falta anterior. Queria Ravi Vasquez. Braço na bola. Tem razão, mas há uma falta antes por parte da Amina. Posse de bola para o Sunderland com Granit Xhaka. Vai transportar de pé esquerdo. A bola entra no corredor para Reinildo. Ex-Benfica, ex-Faf, ex-Sporting da Covilhã e ex-Bessade. Bola para Xhaka. Está agora na Liga Europa. O futebol dá voltas. Bola para a posse do Sunderland à direita, está a Mokele da direita ao meio a transportar, já a meio do meio campo contrário, descongestionou agora para Xhaka, variou o centro ao jogo que está agora no corredor canhoto em zona de cruzamento, puxada a bola atrás, Xhaka levantou, segundo posto, o cabeceamento a amortecer, agarra Lucas Paia.
4: Mas o árbitro terá assinalar uma falta favorável à equipa do Torriense, avaliou um jogador carregado antes deste cabeceamento.
5: Ora, 80 minutos no estádio do Dr. Magalhães Pessoa, na cidade do Leix, Torriense 1, Sunderland 1.
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1: Recordo também os resultados nesta altura. Lyon 3, Crystal Palace 1, AZ Alkmaar 2, Apoel Beersheva 1, União San Gilloise 0, Real Sociedade 1, Salzburgo 0, Milan 4, com o tal gol de Gonçalo Ramos, o quarto da equipa de Ruben Amorim. Sparta de Praga 1, Lillestrøm 0, Lech Poznan 0, Leverkusen 3 e Célia 0, Omonia 2. Em Leiria, empate entre Torriense e Sunderland. João Santos Correia.
5: Lá vem Quintero, é desarmado, espaço agora para o Sunderland em contra-ataque, já tapado, Xhaka acelera na mesma, dá para Rig, joga ali com o pé direito a tentar desmarcar a Mokele, vai lá, Rami Vasquez em lançamento para o Sunderland.
4: O capitão a dar o exemplo, um sprint, mesmo com o Lucas Paes a sair da baliza, arriscou e conseguiu chegar primeiro o lateral esquerdo, a cortar a bola pela linha lateral.
5: Lançamento então para ser efetuado lá direito por parte da Mokele. Mokele vai tomar balanço, o jogador francês de 28 anos lançou a bola para Xhaka, a amortecer e a devolver à relva, agora Mokele em zona de cruzamento à vontade, mete na área, corta o Torriense, tenta levar a originar um contra-ataque com Dani Jean, já viu que Quintero tem que ser rápido a variar, demora a Bubacari muito tempo e esfuma-se a possibilidade de contra-ataque para o Torriense, a bola já jogada numa zona mais recuada com Rabi Vasquez, a Bubacari perto da linha divisória, dois toques, mas a bola anda a saltitar. Isto não ajuda ninguém. Stopira a deixar atrás para Volney. E este finalmente a encontrar o caminho até à Colômbia. Até Quintero. Quintero de pé esquerdo. Vai trazer atrás até o meio campo defensivo. Está ali com o erro engatado. Ainda Quintero. A atrasar para Diadier. E este no interior da grande área para Lucas Paes. Vai devolver ao agora internacional pela Mauritânia. Transporta de adiante então o desequilíbrio. Leva a melhor no ressalto. Já distribuiu. Acelera o Torriense. Bola à direita para David Bruno. David Bruno em zona de cruzamento 3 quartos. Levanta o Bakari. Primeiro. Robin Ruffs.
4: Um cruzamento lá do lado direito. Bem largo à procura do ganês de 26 anos. Mas primeiro. Guarda-redes do Sunderland a agarrar.
5: É capaz de ser a primeira intervenção do guarda-redes do Sunderland na segunda parte. Bola para Chris Rigg. É o Sunderland a meio campo ofensivo, ainda distante da grande área. A bola entra na esquerda para Reinildo, mandava Abreu. A bola para Lefé, da esquerda ao meio, acelerou, deu para Xhaka. Xhaka ajeita o seu pé esquerdo para tirar um cruzamento, prefere jogar curto ao lado com Chris Rigg. Vai devolver a Xhaka, o suíço, a rasgar para Tutyarov. Tutyarov marcado, devolveu a Xhaka. Tutyarov que agora aparece mais sobre a esquerda, tenta ali combinar, o passe com muita força de Lefé. Consegue Sadik e cruzou para fora. É canto para o Sunderland.
4: Tenta carregar a equipa do Sunderland nestes últimos 10 minutos, já falta menos do que isso para o jogo terminar, agora do lado esquerdo, mas não conseguir o principal objetivo que era visar a baliza, canto para a equipa do Sunderland.
5: O nono para o Sunderland, para ser batido do lado esquerdo da forma como ataca a equipa inglesa, os Black Cats, Enzo Lafé para levantar. Braço direito esticado ao céu de Leiria, pedestre na bola, zona do primeiro posto, o cabeceamento é em corta, é uma falta, diz o árbitro.
4: Eu acho que já tivemos para aí 10 faltas ofensivas do Sunderland dentro da área, no mínimo.
5: E amarelo para Mokele por protestos. E é livre para o Torriense, que assim Luís vai sobrevivendo.
9: Sim, e aqui... repito o que disse ao intervalo, o Torriense bastante beneficiado pelo critério da equipa de arbitragem, um árbitro das Ilhas Britânicas não teria marcado metade destes contactos e tornaria a vida bem mais complicada para a equipa de Torriense, seria bastante mais duro defender estas bolas paradas. Com este critério, o Torriense também vai beneficiando um pouco das muitas faltas que o Sunderland acaba por fazer.
5: Bola batida por Lucas Paes para o meio campo do Sunderland. Vai recolher ao direita, cabeceando para o seu guarda-redes. O neerlandês rapidamente a movimentar para fora da grande área à procura de Luka Nyan. Transporta o jogador de 31 anos, apenas terceiro jogo esta época. Leva a bola no seu pé esquerdo, já está no meio campo ofensivo. Ainda O'Nien, já a meio do meio campo contrário. Deixou agora para Riga devolver ao O'Nien. E este ajeitar para o meio campo defensivo, onde vai receber Alderete. Alderete de pé esquerdo a tocar para O'Nien. O'Nien ajeita com o pé direito e com o pé esquerdo prepara uma troca de bola. Deixou na zona central para Xhaka. No grande círculo, variou para as esquerda para Reinildo. Reinildo vai subindo no terreno. Reinildo, ex-Atlético de Madrid, a combinar com Lefé. Entrou na grande área Reinildo. Simulou, desarmado. Ainda mexe. Rigo levantou. Corta Volney. A bola vai chegar até Xhaka. Antecipou-se. Pé direito. Remate por cima. É ponto de pé de baliza.
4: Foi mais ou menos ali que Volney marcou o golo que fez história nesta ronda da Taça da Liga Europa, mas agora Xhaka a tentar a mesma sorte, mas a bola a sair por cima da trave.
5: Mas entre o Volney e o Xhaka, 6.321 espectadores, Walter Madureira.
4: Mesmo assim, está uma boa casa. Havia números que apontavam para quase 10 mil, 6 de um lado, 4 do outro. Olha que, mesmo assim, está uma boa casa para um jogo às 5h45 da tarde. E em casa emprestada do Torriense.
5: É, recordar que estamos a 98 km do estádio Manuel Marques. Posse de bola para a formação do Sunderland. Sunderland com Reinildo ali a juntar-se à linha defensiva. Xhaka baixo, é praticamente um central, porque Alderete já está como ponta de lança. A bola para Xhaka, está longe da grande área do Torriense, na meia esquerda. Deixa no corredor para Reinildo. E Reinildo mais à frente, toca atrás, bola para Xhaka. Xhaka agora na meia direita, espaço para O'Nien. Vai sozinho O'Nien, tira o cruzamento. Há um cabeceamento, bola viva. Pode rematar o corte, penalti. Penalti para o Sunderland, não?
4: Fora de jogo. Mas o árbitro assinalou para a marca de grande penalidade.
5: Apontou.
4: Apontou, sim, senhor. E se não fosse a indicação do árbitro auxiliar a dizer que havia uma posição irregular, estaria agora a equipa do Torriense a sofrer uma grande penalidade.
5: Eu fico com algumas dúvidas quanto à decisão inicial do árbitro de apontar para a marca de penalti. Para já esse fora de jogo e é livre para a formação do Torriense para Lucas Paias, no interior da grande área. No entanto, espera ainda a Enea Iorgui a decisão do Daniele Dolveri, o vídeo-árbitro italiano. Ainda não há decisão oficial.
1: Aqui nesta imagem que tenho, parece-me fora de jogo.
9: Sim, também fico com essa ideia, já vi aqui as imagens. Fora de jogo parece-me evidente. E depois, mesmo na lança suposta falta, bastantes dúvidas
1: também
9: na decisão do árbitro.
5: Para já, Walter, ainda por decidir, não é?
4: Sim, ainda por decidir. Está entregue ao vídeo-árbitro este lance, Daniel Dover. É ele que tem essa missão, essa responsabilidade. Estarão, nesta altura, a ser colocadas as linhas para verificar a posição irregular.
5: Aproveitam alguns jogadores para ir ao banco de suplentes para se hidratarem enquanto o jogo está interrompido. Com esse lance então a ser decidido na cabine de vídeo-árbitro. O árbitro vai ver as imagens. O árbitro é chamado ao monitor para ver as imagens.
4: Então o lance está a ser revisto, já não é pelas
5: linhas.
4: Isto
5: já é sobre o penalti.
4: Claro, porque
5: mas se é chamado é para reverter o penalti.
9: É para reverter, exatamente.
5: Porque é ele que decide que é penalti.
9: Portanto, o árbitro tinha marcado penalti e depois há essa sinalética de fora de jogo. Para ser chamado ao ecrã é que não estaria em fora de jogo, apesar de termos ficado com essa ideia na imagem inicial. E estará agora a ser chamado para rever o penalti.
5: Está ali na cabine improvisada junto ao banco de suplentes do Torriense. Muita expectativa nos jogadores, também nos bancos. O árbitro vai revendo as imagens.
4: E os jogadores estão ali na linha lateral a ver água e na expectativa de ver qual é que é a decisão que vem dali.
5: Mas eu estou aqui a ver a repetição.
9: Não há falta nenhuma.
5: Não há falta nenhuma.
1: Eu já vi aqui duas ou três vezes.
9: Sim.
1: Vou tentar ter todos os ângulos possíveis.
9: E depois deixa
1: é que o jogador do Torriense cai, não é?
9: Exatamente. E a Dia vai caindo ao seu lado. Não me parece que haja contacto para penalti. Portanto, estando em jogo Tuterov, aquilo que estará agora a ser visto é reversão do penalti.
5: Aí vem Ené Iorgui. Vai chamar os capitães de equipa, Ravi Vázquez e Chaka, para explicar o porquê da demora. Certamente, entretanto, já vem o quarto árbitro com a placa. E então não há penalti, não há penalti. A bola é do Torriense, Walter Madureira.
10: E festeja-se, não digo como um gol, porque há pouco com aquele gol do Volney foi uma explosão enorme, mas festeja-se bastante este lance. Foi mostrada a placa há 6 minutos. Faltam 6 minutos para o Torriense escrever mais uma página dourada nesta participação histórica nas competições europeias.
5: Vou sublinhar algo que já tinha sublinhado na terça-feira, a quando do Portugal e Irlanda do Norte, da qualificação para o Campeonato do Mundo de Futebol Feminino. É que agora a UEFA permite que nos ecrãs gigantes o tempo de compensação seja cronometrado.
9: E bem, e bem.
5: Afinal, caso para dizer, finalmente, não é? E está a ser também cronometrado neste estádio municipal de Leiria, aos olhos de Pedro Proença, que está no Dr. Magalhães.

0: para tentar segurar este resultado, este empate. Ora, a saída do avançado, do camisola 27, não foi?
1: Exato, Aboubakari.
0: Aboubakari, o ganês de 26 anos, foi ele que saiu para a entrada do Dramen.
2: Bola para a equipa do Sunderland. Xhaka a movimentar a bola, vai para a meia-direita para o Onayan. Onayan entra no meio-campo ofensivo, vai despachar a bola longa para a grande área da Torriense. Afasta o primeiro dia-a-dia, a bola vai sobrar para Quintero. Não consegue acelerar, é desarmado. Atenção a Sadiki, acelera para a grande área da Torriense. Já entrou, deixa agora para fora para o cruzamento de Lefebvre. Primeira simulação, mais uma finta, bem jogado. Cruza agora contra o corpo de adversárias. A bola mexe ainda para o Torriense, que agora tenta soltar um contra-ataque com Quintero. A trivelada era para Dramen. É bola fora, lançamento para o Sunderland.
0: Exatamente, lançamento já executado para os ingleses.
2: Rápido, lá foi, lá de esquerda, área, tira o cruzamento, corta! A defensiva do Torriense, ainda Reinil mandava, lado canhoto, meteu ao meio, Lefebvre, o toque, o remate, gol! Grande golo do Sadiki, diga-se, é um pontapé fantástico! Do jogador internacional pelo Congo Democrático, para aos 93 minutos, Walter provocar o delírio na bancada inglesa.
0: Inclusivamente com a invasão dos ingleses, que saltam das bancadas e vêm festejar com a equipa. É um golaço, a bola dentro da área à meia altura, e com o pé direito, Sadiki, camisola 27, a fuzilar autenticamente Lucas Paes, que não conseguiu evitar este golo, esta remontada da equipa do Sunderland, a reviravolta no marcador com grande festa. Faltavam só 3 minutos para acabar o tempo de compensação.
2: Há adeptos do Sunderland na pista de tartan, e vou sublinhar, complementando o que estava a dizer há pouco, se fossem adeptos de qualquer clube português num jogo da Liga, a reação policial seria muito mais intensa do que esta que estamos a ver. 94 minutos no Municipal de Leiria, e o Sunderland opera a reviravolta. Torriense 1, Sunderland 2.
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4: Entretanto, já vão terminando os jogos que começaram às 17h45, nesta segunda jornada da Liga Europa. Continuamos desde Leiria com este balde de água fria para os adeptos do Torriense, naturalmente, que chegaram a sonhar com um triunfo, eventual ponto depois do empate que o Sunderland conseguiu, mas agora este golo da formação inglesa, João Santos Correia, acaba por ser um balde de água fria.
2: Mas o jogo não acabou, bola fora! Quintero no remate de meia distância! Ainda se suspirou pelo golo nas bancadas do Municipal, mas a bola bate na malha lateral pela parte de fora, Walter.
0: A bola ficou enrolada ali na rede, dava a sensação de golo, mas ilusão ótica. O remate de Quintero à procura da equipa de Torres Vedras de chegar à igualdade.
2: Último minuto dos 6. Passe de bola para o Sunderland com o Mukiel, é despachar a bola para o meio campo contrário. Vai haver um cabeceamento de Javi Vázquez a complementar. A bola para Dramé, mete a bola na relva, acaba por deixar escapar. Xhaka recuperou. Braço da lança, Lefebvre é livre para o Torriense. Livre para o Torriense no interior do grande círculo. Bola para ser então despachada.
0: Lucas Paes, é ele que vai bater, e toda a gente para a área dos ingleses.
2: Entretanto, já tudo mais calmo na bancada do Sunderland. Já ali com alguma polícia, mas a maior parte de stewards e alguns spotters. Não há... É o que eu disse há pouco, Luís. Num jogo de futebol português...
5: Outras vidas.
2: A reação da polícia portuguesa não teria nada a ver com isto. Mas não surpreende quando durante anos e anos não podemos sequer ter bandeiras nos estádios.
0: Acabou.
2: E qualquer equipa as trazia. Acaba no Dr. Magalhães Pessoa, Walter Madureira. A festa é dos ingleses.
0: Uma festa tremenda dos ingleses, que tiveram que suar e muito para conseguir hoje aqui esta vitória. Luís Tralhão, a imagem de quem tenta reagir. Muito porventura, não haverá ninguém mais desiludido que ele e os seus jogadores, porque estiveram a ganhar frente ao Sunderland e depois, a 2, 3 minutos do fim, perdem inclusivamente um ponto que podiam conquistar. Há esse desalento, mas há que tirar daqui ilações boas e ele pedia

0: ao público. Palmas. É preciso não esquecer que esta equipa inglesa tem um orçamento superior a 200 milhões de euros. O ano passado ficou no sétimo lugar de um dos principais, se não o principal campeonato do mundo, a Premier League. É uma equipa que tem um orçamento brutal em comparação com este Torriense da segunda liga, que se bateu e de que maneira hoje aqui em Leiria, no primeiro jogo em casa, ainda que casa emprestada. Desta feita não conseguiu surpreender a Europa, mas voltou a deixar uma excelente imagem.
1: E é o Torriense, Luís Cristóvão, que lutou muito para tentar resgatar pelo menos um ponto, mas no fim foi a superioridade do Sunderland que levou a melhor.
2: Era um sonho lindo para a equipa do Torriense, que durou até aos 93 minutos na resistência demonstrada perante esta equipa do Sunderland. No final acabou por valer a maior capacidade física da equipa inglesa, mas para um Torriense da segunda liga bater-se de igual para igual até ao último instante contra uma equipa da Premier League é também uma maneira de ganhar-se. Uma coisa é
0: Luís,
2: certa.
0: Deixa-me só dizer, e para terminar, chora, parece uma criança, o Lucas Paes é o rosto maior desta desilusão tremenda aqui em Leiria.
2: Verdade, e para te dizer isto, para quem achava que o Torriense ia ser uma espécie de saco de pancada na Liga Europa, esta é mais uma demonstração de força. Perde por 2-1, mas luta até aos últimos instantes e sai de cabeça erguida de um jogo onde naturalmente o Sunderland foi mais forte. O Torriense quase que agarrou a oportunidade. Lucas Paes está choroso e nem quer acreditar que viu a sua baliza a ser batida por duas vezes nestes últimos instantes, mas daquilo que nós vimos aqui da bancada, nenhuma responsabilidade para o guarda-redes, que chegou até a fazer grandes paradas. É de facto uma equipa do Torriense que merece o aplauso dos seus adeptos depois deste grande encontro.
1: Ora bem, o Torriense lutou, esteve em vantagem graças ao gol da noite de Valneufeld aos 37 minutos. A Oca iniciou a reviravolta ao minuto 67, empatando a partida, e aos 90 mais 3, Sadiki faz com que o Sunderland leve os 3 pontos para Inglaterra. O Torriense mantém 3 nas contas desta fase Liga da Liga Europa. O Sunderland chega agora aos 6. A partir do Municipal de Leiria, o som foi cuidado pelo Jaime Antunes. A reportagem foi do Walter Madureira. Os comentários do Luís Cristóvão, o relato do João Santos Correia. Que em nome de todos se despede com um grande abraço. Até à próxima.
3: Grande abraço, teremos reportagem mais adiante, até porque daqui a pouco vamos ter o Benfica Celtic a partir das 20 horas. Também teremos a primeira jornada da Liga Conferência com o Copenhaga Sporting Clube de Braga. Mais adiante também trarei os resultados dos jogos das 17h45 nesta segunda jornada da Liga Europa e também da Liga Conferência.
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3: Vamos avançar para uma síntese de notícias.
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0: Já vamos regressar ao simultâneo com a edição do Desporto da Antena 1. Para já vamos a uma síntese informativa por aqui. Edição de Cristina Magalhães.
1: O ébola lastrou a província de Ubangi, no norte da República Democrática do Congo, na fronteira com a República Centro-Africana. Há agora 8 províncias afetadas pelos vírus na República Democrática do Congo. De acordo com a agência Reuters, foram confirmados 2 casos de ébola em Ubangi, do norte. Angola tem reservas internacionais líquidas avaliadas em mais de 16 mil milhões de dólares norte-americanos, suficientes para cobrir 8 meses de importações de bens e serviços. Este anúncio foi feito hoje pelo presidente angolano durante o discurso sobre o Estado da Nação na Assembleia Nacional. João Lourenço destacou também a redução do volume das importações de bens alimentares.
2: A produção nacional cobre quase toda a procura interna em bens como farinha, massas, cerveja, refrigerantes, sabão e cimento. As importações de bens alimentares caíram em cerca de 595 milhões de dólares norte-americanos entre 2022 e 2025. As exportações não petrolíferas cresceram 66%. Com destaque para o ferro, aço, cimento, pescado e bebidas. No domínio do financiamento produtivo, o Prodesi desembolsou mais de 1.298 milhões de kwanzas até 2024, apoiando cerca de 6.300 projetos e contribuindo para a criação de mais de 100 mil empregos.
1: Nestas declarações no Parlamento angolano, o presidente João Lourenço revelou ainda alguns dados sobre o valor dos empréstimos que traduzem o aumento do crédito à economia concedido pela banca comercial ao setor privado de mais de 4 milhões de euros em 2022, passou para mais de 8 milhões este ano. Moçambique está sob aviso amarelo devido a uma vaga de calor que deverá prolongar-se até ao próximo domingo. No sul, as províncias de Maputo, Gaza e Inhambane são as mais afetadas, mas também na região centro, Tete, poderá registar temperaturas mais elevadas, como explica o meteorologista Manuel Francisco.
3: Nós estávamos a falar de temperaturas que vão rondar entre 35 a 42 graus. Em alguns pontos vamos até passar aos 42. Na região de Tete, pode atingir até 44, 45 graus Celsius. Então, toda aquela região do Vale de Zambeze, as temperaturas vão ser muito altas. E neste período do aquecimento, nós em algum momento esperamos alguns vendavais por causa deste aquecimento. Este aquecimento é propenso de ocorrência de alguns vendavais. Então, é esperado sempre nesse período alguns vendavais que ocorrem por causa deste aquecimento.
1: Perante esta vaga de calor, até ao próximo domingo, o Instituto Nacional de Meteorologia de Moçambique recomenda a adoção de medidas de precaução. Também o Ministério da Saúde faz recomendações, entre as quais o consumo de líquidos, como água, sumos de frutas, para evitar a desidratação.
0: Foi uma síntese da atualidade com Cristina Magalhães. Vamos retomar daqui a breves instantes o simultâneo com a edição do Desporto da Antena 1.
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5: 5-4, estamos nos primeiros 6 minutos. Agora liga a conferência com o Copenhaga Sporting Clube de Braga, lançamento a cargo do Carlos Manuel Santos.
8: Confronto inédito entre Copenhaga e Sporting de Braga. Vai ser a estreia dos bracarenses na Liga Conferência. Atualmente o Copenhaga vem de 2 derrotas consecutivas. O Sporting Clube Braga vem de 2 jogos sem vencer. Quem irá quebrar esta sequência negativa?
5: Ariana Azevedo, o jogo vai começar às 20 horas. Vamos lá rapidamente recordar 11 de Copenhaga e Sporting Clube de Braga.
11: Com uma distribuição presumível que confirmaremos nos primeiros minutos, do lado do Copenhaga, de Bo Svensson, com Ramai na baliza, Suzuki à direita, Beimo e Mark Graff no centro da defesa, Melling à esquerda, Kral e Klem no meio-campo, Maseko pela direita, Robert pela esquerda e Moha ali no ciclo dentro, no apoio ao ponta-de-lança da Adassan. O Braga de Carlos Vicens com Bernardo Fontes na baliza e depois vamos ver os centrais, Lagerbielk, Sérgio Bárcia e Arrem Mbi. Depois a grande dúvida persiste nos laterais, talvez Diogo Travassos à esquerda e Gorbi à esquerda, com João Moutinho e Tiquenás no centro do terreno, na frente o Zain Bassitos pela direita, Ricardo Horta pela esquerda e Jonas Wind como referência atacante. Veremos como será nos corredores no início do encontro. Estamos a pouco menos de 7 minutos.
5: Renato Azevedo, que vai seguir este Copenhaga Sporting Clube de Braga. Daqui a pouco vamos fixar a emissão no Benfica Celtic, lançamento agora desse jogo com o Carlos Manuel Santos.
8: Quinto confronto entre ambos no Estádio da Luz. 4 jogos, 4 vitórias do Benfica. O Celtic apenas marcou 1 golo no Estádio da Luz. Atualmente, o Benfica nos últimos 10 jogos, 9 vitórias, 1 derrota. O Celtic nos últimos 4 jogos, 3 derrotas e apenas 1 vitória. Uma nota, o Celtic não empata um jogo há meio ano. Nos últimos 6 meses, ou ganha ou perde.
5: Avançamos para o Estádio da Luz, Benfica-Celtic, segunda jornada da Liga Europa, cuidado técnico de Gonçalo Lopes, Eduardo Gonçalves na reportagem, Matilde Fidalgo nos comentários e o Paulo Sérgio vai trazer-nos o relato desse Benfica-Celtic. Mais uma vez, um abraço para todos, muito boa noite.
12: Muito boa noite, sejam bem-vindos ao Estádio da Luz em Lisboa, casa praticamente esgotada, bancadas que há cerca de 50 minutos estavam ainda com muito pouca gente, estão agora praticamente lotadas. A equipa do Benfica, que vem de uma vitória por 2-0 frente ao Milan na primeira jornada, golos de Luka Bacchio e Kaminski. Na semana que vem vai a Nicósia para defrontar o Omonia de Nicósia, que hoje foi à capital da Eslovénia, a Ljubljana, a vencer por 3-0 o Celje, de fronte e recebe a equipa do Celtic de Glasgow. Faz 5 alterações em relação à partida frente ao Vitória de Guimarães, a contar para a Liga Portuguesa, Lenglet, Orsnes, Luka Bacchio, Sudakov e John Duran são chamados à titularidade, ficam no banco dos suplentes Tchirkati, Leandro Barreiro, Rafa, Pavlidis e Echeverri. A equipa do Benfica vai então jogar de início com Trubino na baliza, depois Bá à direita, Samuel Dalla à esquerda, Tomás Araújo e Lenglet ao meio. No meio campo, na zona mais recuada, João Palhinha, e o capitão de equipa é hoje o norueguês Orsnes. Na frente de ataque, nas alas, Luka Bacchio à direita, Prestiani à esquerda, Sudakov nas costas de John Duran. Tem Marco Silva para outras opções, Samuel Soares, Tchirkati, Pavlidis, Manu Silva, Leandro Barreiro, Sheldrup, Rafa, Echeverri, Gabriel Índio, El Caruani, Anísio Cabral e também Tiago Freitas. Numa altura em que está um ambiente, Eduardo Gonçalves, absolutamente extraordinário na Luz.
13: Quando os adeptos do Benfica entoam as estrofes finais do seu hino, é um ambiente de verdadeira euforia europeia aqui no Estádio do Sport Lisboa e Benfica, como que num ápice as cadeiras que estavam vazias encheram-se de adeptos encarnados e temos de facto uma ambiência e até a temperatura ajuda. Está um excelente clima aqui para as bandas do Estádio da Luz, excelente temperatura, um relevado que parece um pano de bilhar. E a claque do Benfica, os adeptos do Benfica vão ter trabalho para contrariar os 3.000 e pico adeptos do Celtic que se deslocaram a Lisboa para apoiar a sua equipa. A Águia Vitória voou mais uma vez mais no sítio certo, baixinho, e foi aterrar no relvado. Só faltou que calçar as chuteiras para testar este magnífico tapete verde. Equipas que entram em forma de coração no relevado do Estádio da Luz neste preciso momento, e é bom referir que Marco Silva foi elogiadíssimo por Martin O'Neill, dizendo do treinador português que fez um excelente trabalho em Inglaterra e que tem muitos fãs por lá. Aqui vamos desejar que o Benfica nesta noite europeia consiga dar boa sequência àquilo que fez em Milão, ou seja, conquistar mais uma vitória na presente edição desta Liga Europa.
12: Martin O'Neill, que é uma espécie de senador do futebol das Ilhas Britânicas, ele que estava reformado, estava na sua casa tranquilamente, até que há cerca de um ano foi desafiado pela administração do Celtic a regressar para tomar conta da equipa, e aqui está, foi campeão da Escócia e está a tomar conta do Celtic na Liga Europa. Para o jogo de hoje faz duas alterações em relação à partida com o Motherwell, a contar para a Liga Escocesa. Scales, o central, e o médio Nygren ficam no banco dos suplentes. Avança o central norte-americano Trusty e o dinamarquês Sorensen. A equipa do Celtic vai jogar de início com o guarda-redes finlandês Sinisalo, depois Donovan à direita e Turney à esquerda. Fecham as laterais, Murray e Trusty são os dois centrais, Baur e McGregor, uma instituição da equipa do Celtic, este número 42, formado está há 15 temporadas na equipa verde e branca. Depois Camilo Duran do lado direito, Tonetti à esquerda, Sorensen nas costas do ponta de lança, que é Kaspar Hogg. O árbitro da partida viajou do Montenegro, Nikola Dabanovic, vai ter aos comandos do vídeo árbitro neerlandês Paul Van Bokkel. Nikola Dabanovic, ele que já dirigiu o Benfica numa partida realizada em Poznan. Eu por acaso tive a oportunidade de fazer esse jogo em plena pandemia, com o estádio às moscas. Lech Poznan 2, Benfica 4, na época 2020-2021. Era Jorge Jus o treinador da equipa encarnada. Matilde Fidalgo é o comentador da Antena 1 para esta partida. Matilde, confesso que estava à espera de mais alterações por parte de Marco Silva para este encontro. São 5. Mesmo assim, a equipa do Benfica não pode esconder que é claramente favorita para ganhar esta partida.
14: Sem dúvida. Boa tarde, Paulo, e toda a gente que está a ouvir na Antena 1. Eu também esperava algumas alterações. A verdade é que Marco Silva tem sido capaz de, gerindo o plantel, mudar algumas peças, não criar sempre revoluções. Acredito que possa vir a gerir a equipa, dependendo daquilo que é a resposta também que os jogadores vão dando e que o jogo for pedindo, e depois no campeonato voltar a fazer algumas alterações e ir gerindo a equipa dessa forma. Claramente o Benfica parte como favorito, jogando em casa contra um Celtic que é uma equipa competente, que é uma equipa dominadora do ponto naquilo que é a sua competição interna, embora este ano esteja a ter uma época algo atribuada, mas que vem aqui hoje com uma equipa que tem algumas dificuldades na transição defensiva, que não está habituada a não ter bola, e por isso sente-se quando defronta equipas que dominam territorialmente. Parece-me que o Benfica pode utilizar isso a seu favor. Há aqui também o Scales não estar, parece-me que é o jogador que dá mais saída a esta equipa, portanto veremos aquilo que é capaz de fazer o Celtic hoje no Estádio da Luz.
12: Vai começar a partida, vai sair a formação escocesa, está ali Kaspar Hogg, ele que já marcou ao Sporting nos oitavos de final da Liga dos Campeões na temporada passada ao serviço do Bodoglin. Primeiro toque, começou a partida, saiu a equipa do Celtic de Glasgow no Estádio da Luz em Lisboa. Lá vai a equipa do Celtic, a bola para trás, ali a ficar em Trusty. A Trusty a virar o jogo para Murray. A Murray a alongar o passo, a bater para a velocidade de Camilo Duran. Aparece ali o corte de Samuel Dal. Insiste ainda a equipa da Escócia e é pontapé de canto a ser cedido agora por João Palhinha. Primeiro canto da partida à direita e para a equipa da Escócia.
11: João Palhinha já se joga em Copenhaga. A Copenhaga 0, Braga também 0. Primeiros segundos de jogo.
13: Dizia João Palhinha, sem facilitar, percebendo que poderia o Celtic ter ali uma oportunidade de criar perigo e aceder então o primeiro pontapé de canto da partida.
12: Lá está o pontapé de canto, a bola a ser colocada no quarto de círculo. O jogador do Celtic a levantar ali o braço direito, vai bater, pé esquerdo lá para o coração da grande área. Trubin a subir e a agarrar.
13: E a brindar o público da Luz, a brindar Trubin com uma tímida salva de palmas, mas dando de certa forma apoio ao guardião, que tem sido o suplente, Samuel Soares.
12: E já se percebeu, Samuel Soares é o homem que vai avançando para a Liga Portuguesa nas outras competições. Para já, está Trubin a tomar conta dos acontecimentos. A bola lá para o lado direito para Luca Bacchi. Luca Bacchi o tem à sua frente da Camilo Duran. A Camilo Duran é aquele jogador que tem uma passagem fortíssima pelo futebol português. É daqueles contos de fadas em que o futebol é muito evidente e muito pródigo. Ele jogava, recordo-me perfeitamente, na Lusitânia dos Açores, na equipa de Angra do Heroísmo, quando aqui há uns 3, 4 anos tive a oportunidade de o ver jogar, e aqui está ele a jogar na Liga Europa, depois na época passada ter estado também aqui no Estádio da Luz pelo Carabag, na Liga dos Campeões. Incrível! Olha a equipa do Benfica a organizar, a bola está em Palhinha, Palhinha a jogar ali mais para trás para Langley, regressa à competição depois de ter a cumprido um jogo de castigo na Liga Portuguesa. A passe longa a acontecer, bola para o guarda-redes, Sinizalo.
13: Esticar demasiado a corda, a bola foi muito colocada à frente do companheiro da equipa, acabou por pertencer ao Celtic.
12: Tierney a alongar o passo, a bater ali para Sorensen, a aparecer a recuperação por parte da equipa do Benfica, a bola está em Luca Bacchio, ali na meia direita, pode fazer a abertura para Bá, a bola na direção do jogador dinamarquês, a fazer ali um compasso, espera, lá está Bá, dá para trás, a meter para Tomás Araújo, a rasteiro deixou ali no círculo central, onde aparece agora João Palhinha. A João Palhinha para Langley, o francês a meter ali para a sua frente, atenção, a Sudakov lateraliza para a esquerda para Samuel Dal, entrou na grande área em simulações, Samuel Dal a assistência, o remate, atenção, perigoso, afasta e não sei, penalti. Pois eu não sabia porque o árbitro hesitou, grande penalidade para a equipa do Benfica, apareceu ali vindo, não se sabe bem de onde, John Duran e Eduardo Gonçalves, o árbitro hesitou um bocadinho, mas houve alguém que lhe gritou aos ouvidos.
13: Talvez o VAR da partida com uma visão privilegiada, o que é facto é que o Benfica a pressionar nestes instantes iniciais da partida e a conseguir ganhar aqui esta grande penalidade depois de alguma confusão ali na grande área, mas é de facto um pontapé que sofre o jogador do Benfica, é claramente derrubado e o árbitro da partida a decidir num ápice para o castigo máximo.
12: McGregor a dizer ao árbitro da partida que não havia nada, mas sim senhora, parece-me evidente. David Carvalho, estavas a dizer, desculpa.
15: Duran é varrido com um pontapé do adversário.
13: A bola não estava lá, foi a perna.
12: Pronto.
15: Tal e qual.
12: Tinha que bater em alguém, bateu em John Duran e é precisamente o jogador colombiano que está ali preparado para bater este castigo. O árbitro da partida a dizer a Luca Bacchio para ir um bocadinho mais para trás. John Duran tem as mãos nas ancas, Sinizal entre os portos, vai partir para a bola, gol!

0: espectador no Estádio da Luz, diz John Duran. Mas que sangue frio, Eduardo!
1: É isso mesmo que ia dizer. Um balde de gelo ali, John Duran, sem qualquer tipo de ansiedade. É isso mesmo, grande execução à Panenka para o meio da baliza. O guarda-redes do Celtic a balancear-se para o lado esquerdo e Duran a faturar no Estádio da Luz neste início de encontro frente ao Celtic de Glasgow.
0: Entrou de prega fundo a equipa do Benfica. Aos 4 minutos já está em vantagem. Já vence o Celtic de Glasgow por uma bola a zero. Tome nota. Emissão mundial da RTP Antena 1 a partir do Estádio da Luz em Lisboa. Nesta segunda jornada da Liga Europa. O Benfica entrou com o pé direito, entrou de prego a fundo em Milão, entrou também em Lisboa na segunda jornada e já ganha. Benfica 1, John Duran a marcar, Celtic 0.
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3: É o primeiro golo nos jogos das 8 da noite, nesta segunda jornada da Liga Europa. O Benfica a vencer o Celtic por uma bola a 0, a 0-0 também, num jogo em destaque nesta noite de Liga Europa, Marselha e Olympiacos. Estamos com 7 minutos de jogo. Luz.
0: Bom, boa incursão por parte da equipa do Celtic de Glasgow a aparecer ali o tunisino Tonketi bater, mas para uma defesa apertada do guarda-redes Turbina, a guarda-redes de handball a esticar ali na perna esquerda, ainda há insistência, atenção, remate, oi, uma bomba, não foi Tonketi, foi sim o alemão Baur, ali com um pontapé agora a obrigar o guardião ucraniano a sacudir. Eduardo, duas
1: situações,
0: exatamente, duas intervenções perigosas por parte, perigosas no sentido que impediram o golo para a equipa do Celtic de Glasgow, mas duas boas incursões da equipa escocesa.
1: Anatoly Trubin a dizer presente a estas duas incursões da formação do Celtic. Primeiro uma desatenção defensiva que podia ter causado problema, Kasper Hoog a proporcionar a Turbina aquela tal defesa que referenciaste com a perna, e depois esse tiraço de Baur de longe, e Turbina uma vez mais a dizer que está ali para defender.
0: Matilde Fidalgo, a equipa do Benfica a entrar com todo o gás, ou a entrar apostada em resolver isto o mais rapidamente possível, marcou um gol de grande penalidade, mas duas boas incursões da formação do Celtic.
4: Algum espaço para Sorensen, que tem uma boa arrancada pelo corredor central, Auschwitz não consegue apanhar e o Tomás já chega atrasado para impedir o passe, e depois há duas boas intervenções de Trubin, é verdade. O Benfica entra bem, Prestiani no 1-1 é um jogador muito forte, o Donovan é um lateral que tem muita incursão e sobe muito bem, mas no ponto de vista defensivo um bocadinho mais frágil, consegue criar ali um desequilíbrio, depois Palhinha aproveita para colocar no Duran, que ganhou a frente, quando Murray tentava limpou foi o pé dele, portanto o Benfica entra bem. Mas terá que ter cautela com a capacidade de transição desta equipa.
0: Equipa do Benfica a entrar um bocadinho à semelhança do que o fez na partida com o Vitória Sport Clube de Guimarães para o campeonato, em que teve cerca de meia hora de grandíssimo nível, como tivemos a oportunidade de contar no passado domingo. Ataca a equipa do Celtic, a bola lá para a esquerda, atenção, lá está a Duran a deixar um bocadinho mais atrás, ali McGregor a jogar depois com o Murray, e aparece ali o toque de Murray pela linha lateral, é lançamento para a equipa do Benfica à esquerda.
1: Lá vem Samuel Dal para efetuar esse lançamento, já está.
0: É sobre a divisória, lá está a bola para trás para o meio campo do Benfica, a recolher a linha de pé esquerdo, depois o Langley a bater para Tomás Araújo, a devolver para Langley, está ali a meio do seu meio campo, passa ali a rasgar, passe mais vertical para Sudakov, deixa aqui em Prestiani, lá vai Prestiani à esquerda, oi, o homem meteu velocidade, sai cruzamento, o desvio de Murray, e é pontapé de canto à esquerda para a equipa do Benfica, mais uma mudança de velocidade estonteante de Prestiani. O homem não tem 6, tem 7 velocidades.
1: Prestiani a ameaçar aqui a estabilidade defensiva escocesa, é ele próprio quem vai cobrar o pontapé de canto, lado esquerdo, da forma como ataca a equipa do Benfica.
0: Praticamente 10 minutos esgotados no Estádio da Luz, ganha o Benfica por 1-0, gol de John Duran num penalti à Panenka. O colombiano não foi gelado, foi mais do que gelado, parecia um iceberg. Olha o cabeceamento a sair ali agora por parte de Luca Bacchio, a passar ao lado da baliza de Sinisalo.
1: Cabeceamento em forma de balão, tentando alvejar ali na zona do poste direito do guardião do Celtic. Luca Bacchio acabou por disparar ao lado.
0: Lá está a equipa do Celtic à procura de sair para a sua frente de ataque. Trusty ali a permitir depois o toque de cabeça de Lenglet pela linha lateral. Lançamento para a equipa dos Católicos. A equipa do Celtic associada ao catolicismo, enquanto que o Rangers, historicamente associada à comunidade protestante. As duas grandes equipas da cidade de Glasgow, que têm no Old Firm o grande duelo do futebol escocês. O clássico, a bola está ali em Trusty, Trusty a meter para o meio campo contrário, depois a recolher ali o Baur. A Baur vem ali de um lado para o outro, acaba por permitir o desarme de Sudakov e é pontapé livre para a equipa do Benfica. Ali está a entrada do grande círculo, passe de Palhinha a meter lá para Alexander Ba, está do lado direito do seu ataque, pisa a bola, devolve depois na direção de Tomás Araújo. Tomás Araújo hoje a jogar sobre o lado direito na zona mais central da defesa encarnada. Tomás Araújo outra vez vai caminhando a equipa do Benfica com a bola dominada. A equipa do Benfica, Tomás Araújo depois a pisar, a meter para Luca Bacchio à direita, tem ali o apoio da Alex Ba. Alex Ba de jogar ainda mais para trás, estão caminhando tapados os caminhos para o meio campo contrário. A bola vai ali ter com Sudakov. A Sudakov a deixar depois em João Palhinha, entrou dentro do grande círculo, joga-se ainda dentro do meio campo defendido pela equipa encarnada. A bola está em Lenglet. Lenglet a meter aqui para a esquerda, lá vai outra vez, grande recepção de Prestiani, entrou na grande área. Prestiani a demorar ali um bocadinho, fez um golpe à espera, passa, atenção, e a bola vai para o guarda-redes Sinisalo. Sinisalo e Murray andaram ali um bocadinho aos papéis, mas depois Eduardo.
1: Foi a meias.
0: Exatamente, o guarda-redes lá se lembrou que o melhor era ir buscar a bola.
1: Exatamente, e Prestiani conseguiu lá fazer as suas. Desta vez foi ali a piano a duas mãos e duas pernas entre os dois jogadores do Celtic. Equipa escocesa que agora lentamente organiza o seu ataque.
0: Matilde, de facto Prestiani não está numa forma espetacular. Está no outro mundo. Cada vez que o homem recebe a bola e faz aquelas mudanças de velocidade, minha Nossa Senhora, e que a defensiva do Celtic entra em... Enfim, aciona o botão de pânico.
4: Sem dúvida. O Prestiani é um jogador que tem essa capacidade de desequilíbrio, mudança de velocidade, e Marcos Silva é muito inteligente na forma como o apoia quase sempre no momento da saída, com o Sudakov a ser um elemento mais solto, que por dentro consegue ligar, por dentro descaído para o corredor direito, e portanto Prestiani acaba por ser alimentado ou por Sudakov, ou como vimos ainda há pouco, o próprio Lenglet a jogar diretamente com Donovan. Vai ter muitas dores de cabeça durante toda a noite.
0: Sem dúvida nenhuma. De resto, Donovan, um jovem produto da formação do Celtic de Glasgow, tem apenas 20 aninhos e hoje leva com Sudakov um bocadinho mais por dentro e depois com Prestiani, que está intransponível. De facto está a passar pela melhor forma desde que é jogador da equipa encarnada. A bola vem ali para trás para Murray a meter para Donovan, ali a combinar com McGregor, depois a baixar o Sorensen, a distribuir jogo jogador dinamarquês Sorensen, emprestado pela formação italiana do Parma. A bola a ser transportada lá para a esquerda, atenção, dentro da grande área, pode criar perigo. Aparecia ali em excelente posição o jogador Camilo Duran. A bola sobrou depois para a defensiva do Benfica. Alex Ba a meter depois para o John Duran. John Duran vai ali para o chão, o árbitro diz que não há qualquer falta. A recuperação de McGregor. McGregor a deixar em Baur. Baur faz uma abertura na direção de Murray. Murray dentro do grande círculo deixou depois em McGregor. Dá ali rasteiro para a sua frente na direção de Baur. Baur deixa lá na esquerda, onde está agora a aparecer o Tierney. Tierney, jogador que já passou pelo Arsenal e pela Real Sociedad, é talvez o jogador tem maior qualidade, se me permitem a expressão, desta formação do Celtic. Mas o mais é este que tem a bola. McGregor, 15 anos ao serviço do Celtic, internacional pela Escócia. A bola está ali do lado esquerdo, Camilo, a deixar depois um bocadinho mais para trás, a meter para o Tierney. Tony. A bola vai outra vez na direção de Tonetki. Tonetki acabou por perder a posse de bola. Recuperação por parte da equipa do Benfica. Também a não conseguir ali meter em profundidade. Depois recupera ali o Orsens. Orsens gastar, meteu bola para a direita para o Luca Bacchio. Mete mais para o meio, agora para Palhinha. A Palhinha quase perdia a bola, mas depois conseguiu ali recuperar perante a aproximação de Caixa da Droga. A meter na direção de Lenglet. Lenglet vai ali caminhando. Um quarto de hora no Estádio da Luz em Lisboa. Na emissão mundial da RTP Antena 1, toma nota. O Benfica já está em vantagem. Marcou John Duran aos 4 minutos. Benfica 1, Celtic 0.
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3: Panancada de John Duran a fazer a diferença para o Benfica neste encontro com o Celtic. Vamos agora virar agulhas nos próximos momentos para a Liga Conferência. Ariana Azevedo, como é que está esse Copenhaga-Braga?
4: Tem sido um jogo de paciência no Parque, no Braga tem tido mais bola, mas está a sentir dificuldades na transição ofensiva. É um Copenhaga que pressiona alto, procura provocar o erro na saída dos bracarenses. Aos 6 minutos, Robert Silva partiu da esquerda, puxou para dentro, rematou ao lado de uma zona semelhante àquela onde Volney fez um grande gol pelo Torriense, mas aqui um remate completamente torto e despropositado. Depois, a pressão dos dinamarqueses quase deu o golo. Moutinho tentou tocar para a esquerda no duelo com William Clem, mas o médio do Copenhaga conseguiu desviar a bola e o lance esteve perto de custar caro ao Braga. Braga que conseguiu entretanto uma boa combinação, um toque curto há instantes de Gorbi para os embacidos que desmarcou Diogo Travasso. O português ganhou o primeiro pontapé de canto para os arsenalistas, mas sem perigo para a baliza de diante Ramai. Estamos nesta altura com 17 minutos. Copenhaga 0, Braga também 0.
3: Na Liga Europa, Rennes 0, Ofit Creta 1 e Jagiellonia 1, Ararat da Arménia 1. São os jogos, incluindo o Estádio da Luz, com golos nesta altura. Jogos que começaram às 20 horas. Estádio da Luz.
0: Numa altura em que a equipa do Benfica tenta organizar mais uma jogada de ataque, numa altura em que estamos a atingir o minuto 17 nesta primeira parte, 1-0, ganha o Benfica desde o minuto 4. A grande penalidade marcada à Panenka por John Duran. A bola está ali em Lenglet, vem saindo aqui para a esquerda, deixou depois ali mais para o meio, para João Palhinha, grande abertura lá para o lado direito, a bola está em Alex Ba, cruza ali a divisória, quase que se atrapalhava com a bola, fez agora um compasso de espera, meteu para Orsens, lá está Orsens, hoje a jogar ali descaído sobre o lado direito, não na posição mais recuada da zona de meio campo, mas ali como uma espécie de um médio direito, o número 8, o tal número 8 de que tanto se tem falado na equipa do Benfica. É lançamento lá para o lado direito, lá está Alex Bá, bola para Orsens, recolhe ali perante a aproximação de um dos seus adversários, que era o Baur. Acabou por o alemão conseguir levar a melhor, ainda está a equipa do Celtic de posse de bola, Tierney, a tirar ali o perigo, a bola vem ter com Tomás Araújo, de cabeça mete ali na sua frente e ataque, atenção, a bola está em Sudakov, faz a abertura para a esquerda, já dentro da grande área, está ali para este ano e tentou o remate cruzado, apreensado ainda a sobrar para Sudakov, meteu para trás, estava ali agora apartado Palhinha, acabou por perder, joga a equipa do Celtic de Glasgow, lá está Sorensen, a Sorensen a bater ali para, seria para a velocidade de um companheiro, foi desarmado, ataca a equipa do Benfica aqui pela esquerda, a bola está em Prestiani e remata ao lado. Prestiani a cortar, a tentar ali aquele remate cruzado, a bola passou tudo nada por cima da barra da baliza do Celtic.
1: Primeiro um grande desarme de João Palhinha ali no meio campo, depois a bola a chegar a Prestiani e lá está, simula para a esquerda, vai para o interior direito e depois dispara aquelas bolas em arco e o cantor tantas vezes vai à fonte, lá deixa asa, neste caso não tarda Prestiani e faz das suas a sério.
0: É, a questão é exatamente essa, Prestiani cada vez que toca na bola, já o disse e repito, a equipa do Celtic aciona o botão de pânico. Olha, a bola está em Tomás Araújo, apenas e só o guarda-redes Trubina, dentro do seu meio campo, todos os restantes jogadores que vestem de encarnado estão no meio campo contrário, bola para o Luca Bacchio lá para o lado direito, passe de Tomás Araújo, tem ali o apoio de Alex Bá, do Luca Bacchio a puxar para a linha final. Lá está ele e depois há ali uma falta.
1: É, puxou o adversário pelo ombro e queda imediata. O Celtic agora na posse de bola.
0: Pontapé livre para ser batido pelo guarda-redes Sinisalo. Este é o nono jogo em todas as competições entre as duas equipas. E quando digo todas as competições, é a primeira vez que as equipas se encontram na Liga Europa. Todos os outros jogos foram realizados na Liga dos Campeões. 4 vitórias do Benfica, todas no Estádio da Luz. 1 empate e 2 vitórias do Celtic de Glasgow. No Estádio da Luz, este é o 5º jogo, 4 vitórias por parte da formação encarnada. A bola está ali em Trusty, a entrada de uma meio-campo contrário, a trocar a bola depois com Murray, dentro do grande círculo, faz uma abertura lá para a esquerda para Tierney. A Tierney a ter que vir ali um bocadinho mais para trás, a deixar depois em Trusty. A Trusty a meter para Murray, este a jogar com o guarda-redes Chinizalo. A primeira fase de construção da equipa do Celtic de Glasgow a ser executada pelos dois centrais. Puxa ao Estádio da Luz pela equipa do Benfica. Lá está agora Murray a fazer uma tentativa de variação de flanco da direita para a esquerda. A bola chegou até Alex Bay e depois Luke Bacchio a descongestionar. A jogar ali com o guarda-redes Trubin. A Trubin a levantar, a meter aqui para a esquerda. Dá para Samuel Dalde. Primeira para Prestiani. Adiantou depois para Sudakov. Devolveu para Prestiani. A Prestiani a tirar a bola do corredor esquerdo. A virar lá para o lado direito. Está em Orsens. Invade o meio campo contrário. Vai ali correndo, tem o apoio de Luke Bacchio. Luke Bacchio a devolver para o Orsens, mete um bocadinho de calma no jogo, a adiantar para o Palhinha e depois Orsens a fazer uma abertura para Alex Bá, dá ali um bocadinho mais para trás na direção de Tomás Araújo. Lá está Tomás Araújo, rastar, meteu-me na direção de Alex Bá, tenta a equipa do Benfica ir pela direita, não consegue vir ao jogo para a esquerda. A bola está em Langley. Langley dentro do grande círculo, a deixar depois ali em Tomás Araújo, vai tentando combinar com Alex Bam, também com Orsens. A bola está em Tomás Araújo, toda a gente da equipa do Benfica, Matilde Fidalgo, com um posicionamento rápido ao primeiro posto, ao primeiro toque, a conseguirem ali de facto um movimento extraordinário.
4: Uma equipa que está bastante organizada, bem posicionada, que não está a querer...
0: Oi, golo! Apareceu o dinamarquês, 23 minutos.

0: assistência de Prestiani. Uma assistência com conta, peso e medida para a entrada de Alex Bá. A aparecer ali descaído sobre o lado direito, já dentro da grande área, a atirar para o fundo da baliza. 2-0 na Luz.
1: E mais uma vez, Prestiani na jogada. Prestiani é força, é técnica, é rapidez. E depois conta, peso e medida com um cruzamento pingado para dentro da área, a apanhar estática no centro dessa mesma área a equipa do Celtic, e vá de pantufas a aparecer, apenas a encostar e a introduzir a bola na baliza de Cinesolo. É o 2-0 para o Benfica no Estádio da Luz.
0: Até parece fácil, mas Tierney esqueceu-se de marcar. Olha, a equipa do Benfica vai outra vez em alta velocidade, a bola está ali para Estiani, a passe a meter para João Duran, remata a malha lateral. Até parece fácil, Eduardo.
1: Está com tudo aquela ala esquerda do Benfica a desassossegar. O último reduto do Celtic, Martin O'Neill anda de um lado para o outro na sua área de ação. Marco Silva toma um golo de água bem mais tranquilo, porque o Benfica segue na frente com duas bolas de avanço.
0: 2-0, 24 minutos na primeira parte no Estádio da Luz em Lisboa, a segunda jornada da Liga Europa. O Benfica está com tudo. Benfica 2, João Duran e Alex Bá, Celtic 0.
2: Olhamos também para a partida da Liga Conferência, que inclui o Sporting Clube de Braga em Copenhaga. Ariana Azevedo, como é que está o jogo, muito rapidamente?
3: Com o Braga a tomar conta do jogo, aos 20 minutos construiu uma bela jogada. João Moutinho na meia esquerda fez um passe vertical para Tiquenaz a descobrir Ricardo Horta. O capitão procurou o ângulo, mas faltou precisão na finalização. Estamos com 25 minutos, Copenhaga 0, Braga também 0.
2: Arranca hoje a Liga Conferência, segunda jornada da Liga Europa. Há golo no Celta e o Juventus. A equipa galega acabou por marcar, vence nesta altura por 1-0 perante a Juve. Estamos no Estádio da Luz, Benfica 2, Celtic 0. Paulo Sérgio.
0: Canto para a equipa do Benfica do lado direito, depois de um slalom gigante de Prestiani, Eduardo.
1: E desta vez ali mais descaído sobre o lado direito, em modo apanha-me se puderes. Eles apanharam a bola, atiraram para canto. Vamos ver o que faz Shudakov para o interior da área.
0: Lá está o camisa 10 da equipa do Benfica, levantar o braço direito, vai bater, bateu ali para o primeiro posto. McGregor a afastar de cabeça, insiste ainda a equipa encarnada. Agora esqueceu-se o jogador do Benfica, Donovan, ali a afastar, e aparece depois o toque pela linha lateral por parte do Alex Bá, que vai aqui fechar do lado esquerdo. A bola saiu pela linha lateral, a bola está já na posse de McGregor, organiza a equipa do Celtic, meter depois para o norte-americano Trusty, ele que vai na sua terceira época e já passou pelo futebol inglês, mas pelas divisões secundárias. A bola está ali em Camilo Duran, agora do lado direito, tenta passar ali por um adversário que é o Samuel Dal. Não lhe permite Samuel Dal a pressionar o jogador colombiano, obrigá-lo a fazer um passo para Murray. Murray a virar para Trusty. A Trusty invade o meio campo contrário, lá está o número 6, dá a arrastar, mete depois ali para Tonetki, o jogador que é da Tunísia, a deixar um bocadinho ali mais para trás. É tunisino, mas jogou na Noruega e na Suécia. Há de facto há carreiras fáceis de entender e outras que não se conseguem perceber de todo.
4: Ainda mais com aquele friozinho.
0: Exatamente. Olha, a bola está ali agora à disposição de Donovan. A Donovan a meter para Murray. Murray a virar o jogo lá para a meia esquerda para Trusty. Este a meter tudo na esquerda em Tierney. A Tierney ali agora a descongestionar. A bola veio para trás. A equipa do Celtic não consegue aproximar-se da grande área defendida pela equipa do Benfica. Estamos a aproximar a passos largos da meia hora desta primeira parte. 2-0, Benfica a ganhar tranquilamente. A bola lá para a esquerda para Tunetki. Tunetki vai ali agora tricotar, tem à sua frente um adversário, cruzamento, bola no poste, ainda há insistência, atenção de João Duran, agora na barra e depois um remate final a acontecer para as nuvens. Vamos lá puxar o filme atrás, Eduardo Gonçalves. Tunetki. Excelente o trabalho sobre o lado esquerdo, de conseguir meter para o toque de Kasper Hogg ao poste, e Camilo Duran na recarga acaba por atirar à barra. Incrível.
1: É Tunetki a bombear para o interior da grande área, ali muito coladinho ao poste esquerdo de Trubin aparece o Kasper Hogg e depois acaba a atirar ao poste naturalmente, e depois acaba por ser o Duran a atirar à barra. Bem, não é possível ter pior pontaria neste caso.
0: Não é, não, senhora. E Matilde Fidalgo, de vez em quando a equipa do Celtic aproxima-se com muito perigo da baliza de Trubin. Eu diria que a defesa encarnada tem este problema que não consegue resolver de todo. O ataque do meio-campo para a frente é uma equipa intratável, mas do meio-campo para trás as coisas não estão nem pouco mais ou menos ao mesmo nível.
4: A verdade é que o Benfica também compromete sempre muita gente na frente, procura pressionar alto e, portanto, depois não tem tantas coberturas no momento defensivo. E o Celtic tem alguns jogadores, nomeadamente o Donetki, que é um jogador que gosta do 1-1, conseguiu ganhar espaço e depois encontrou algo no segundo posto. Valeram os postos e alguma sorte do Benfica, que é uma equipa que tem sabido ser tranquila com bola e apenas atacar quando dá essa vantagem, quando não há, tentar desbloquear um bocadinho o adversário, conseguir desequilibrá-lo para depois se inferir.
0: A bola está em Orsens, numa outra arrancada de Prestiani, só que depois estava ali a John Duran em posição de fora de jogo e ele teve que meter um tudo e nada mais para trás. A bola na meia-direita, lá está Orsens, o capitão do Benfica, hoje a jogar depois com Alex Bá, dá para trás. Alex Bá, que já molhou a sopa, já marcou nesta noite, aqui no Estádio da Luz, nesta noite de competições europeias, de Liga Europa. A bola está na disposição de Langley a meter depois para Tomás Araújo, sobre a divisória, abertura para Alex Bá, vai recolher Alex Bá, tem ali terreno à sua frente para correr, espera pelo apoio de Orsens, prefere jogar com Luque Bacchio, ainda em simulações, Luque Bacchio esqueceu-se da bola, ainda Luque Bacchio depois a ter que mandar para trás para o Palhinha. A bola está em Sudakov, a meter aqui para a esquerda, o passo ali a acontecer, mas um passo agora com pouca pólvora, com pouca força de Prestiani, e a permitir o corte de Donovan.
1: E o lançamento é ganho pelo Benfica, sim, agora o árbitro está a dizer que é mais à frente, ou seja, mais próximo ali da linha de fundo, e dá-lo a lançar já.
0: Lançou-se, senhora, para trás para Langley. Langley a descongestionar, a meter depois para o internacional português, que é o Tomás Araújo. Lá vai a bola ali à procura de John Duran. John Duran, que fez uma belíssima exibição na partida com o Milan, a jogar de costas para a baliza. Hoje já marcou um gol de grande penalidade e tem feito praticamente o mesmo trabalho. Olha, a bola está agora em Murray. Murray a trocar com o outro central da equipa, que é o Trusty. A Trusty a encostar lá para a esquerda para Tierney. A fazer um compasso de espera, a meter depois para Tracy, vem a passo a equipa do Celtic de Glasgow. Meia hora, mais uns pauzinhos no Estádio da Luz em Lisboa, nesta emissão mundial da Antena 1, a partir do anfiteatro encarnado. 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Benfica na frente do jogo, a Benfica 2 Duran e Bá, Celtic 0.
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2: Apertamos de novo na Liga Conferência, o Copenhaga-Braga. Já estamos também para lá da meia hora, calculo, a Ariana Azevedo.
3: Sim, com o Mazeco há pouco a rematar a figura de Bernardo Fontes, mas o lance já tinha sido invalidado por uma falta. Estamos com 31 minutos. O Braga abre bastante os três centrais da saída de bola. Gorbi tem baixado para ajudar na construção e Jonas Wind tem-se destacado no apoio aos colegas, de costa para a baliza. A participação do dinamarquês tem coincidido também com a melhoria do jogo dos arsenalistas. Recordo que é um atleta que conhece bem este Copenhaga. Disputou 114 jogos e marcou 46 golos ao serviço desta equipa. Estamos então com 32 minutos. Copenhaga 0, Braga também 0.
2: Muito bem, nos outros jogos da Liga Europa não houve alteração nos marcadores. Para já, continuamos no Estádio da Luz, Benfica 2, Celtic 0. Paulo Sérgio.
0: E outra vez a equipa do Celtic a criar perigo, Eduardo por Camilo Duran, um cruzamento e de aflitos a defensiva do Benfica a ceder canto.
1: Exatamente, alguns focos de distração ali no último reduto do Benfica, de quando em vez lá as coisas não correm assim tão bem, o Celtic vai então dispor de mais um pontapé de canto na partida.
0: É aqui do lado direito, está ali agora a ser chamado Camilo Duran, passe para Camilo Duran, o colombiano a recolher, o colombiano que veio para Portugal para jogar no Estrela da Amadora B, jogou depois na Lusitânia dos Açores, duas passagens, e esteve também ao serviço da equipa do Portimonense. Olha o Benfica, vai em alta velocidade a demorar ali um bocadinho Samuel Dal, a conseguir fazer o passe para Sudakov, tirou um adversário de caminho, vem agora caminhando ali para terrenos mais interiores, deixou em Dal, reorganiza a equipa do Celtic, e há palmas no Estádio da Luz, vai a meter ali para o lado direito, a recolher junto à face lateral da grande área, Luque Bacchio em simulações, puxa para a linha de cabeceira, cruzamento, a quem vai aparecer o corte de Donovan, a tirar a bola dali, apanhar no caminho o Langlé, a virar agora para Tomás Araújo, este a dar um toquezinho ali para a sua frente, na meia direita aparece agora Orsens, lateraliza lá para o lado direito, bola está em Alex Bá, tira cruzamento, bom, tirou cruzamento, o desvio de Turney e pontapé de canto à direita para a equipa encarnada.
1: Mais uma vez um pontapé de canto conquistado e mais uma vez também lá vai sem pressa Sudakov para colocar em jogo.
0: Sem pressas porque o Benfica está por cima do jogo, à exceção ali de duas ou três incursões da formação do Celtic que criam sempre bastante perigo. Mas o Benfica dominador, não tão dominador como na primeira meia hora frente ao Vitória de Guimarães. Lá estava a batida ali no cruzamento lá do lado direito, afasta a defensiva contrária, insiste a equipa do Benfica, bola para Luque Bacchio, Luque Bacchio ali do lado direito, dá agora rasteiro na direção de Prestiani, a grande abertura para Sudakov, recolhe Sudakov, atira cruzamento lá para dentro da grande área, falha toda a gente, bola em Tomás Araújo, remate para as nuvens e é canto, parece-me.
1: Sim, parece-me que sim, que bateu ali no defensor do Celtic e lá vai o marcador de serviço, o Sudakov. Mais uma situação de aflição para a formação da Martin Unir.
0: 10 minutos a separar-nos dos 45, 2-0 para o Benfica. É pontapé de canto lado direito, lá está a bola a ser ajeita, a ser colocada no quarto de círculo. Vai despachar Sudakov, bateu lá para o coração da grande área, cruzamento, atenção, remate, bola no poste. E ainda insiste a equipa do Benfica, foi um remate de Orsens. Mas, sim, a bandeirola demorou a ser levantada, mas sempre foi levantada, mas estava claramente acampado. Exato. Agora o Orsens.
1: Era o que eu ia dizer, mesmo acampado, com espias e tudo na tenda, mas bem assinalado pela equipe de arbitragem.
0: Tinha espias, tinha tudo e tinha até uma fogueirinha a assar ali umas febras.
1: E atirou ao poste mesmo assim.
0: E mesmo assim foi ao poste. Olha, a bola está ali em Trusty. A Trusty meter lá para a esquerda para

0: uma ideia de que o homem tinha perdido a altura do remate. Enganou-me a mim, enganou toda a gente, Eduardo, que pormenor!
1: Uma jogada belíssima e que começa com um pormenor delicioso, zona intermediária já do ataque do Benfica e de quem adivinhem, Prestiani, um calcanhar ali maroto a desviar a concorrência, depois um passo fenomenal pela esquerda para que Duran se internasse na grande área. Tem dois adversários pela frente e quando exatamente se pensava que a jogada se ia perder, aquele pé esquerdo deve ter uma colher, porque a bola foi direitinha para dentro da baliza do Celtic. 3-0 antes do intervalo, a favor do Benfica.
0: Entrou entre o guarda-redes Chinizal e o poste. Que pormenor! Que coisa que fez John Durán há pouco no Estádio da Luz! Enganou toda a gente e o Benfica a marcar o terceiro! Numa altura em que estamos com 37 a caminho dos 38 minutos nesta primeira parte. Não é um, não são dois, são três! Benfica 3 bis de John Durán! Celtics
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3: Vamos de novo espreitar o Copenhaga-Braga na Liga Conferência, a primeira jornada. Ariana Azevedo, como é que está o jogo?
4: Faz-se muita festa no Parken Stadium, mas para já sem golos. O Copenhaga mantém a linha defensiva bem subida no terreno. Os arsenalistas procuram explorar a profundidade nas costas da defesa adversária. Aos 33 minutos, Diogo Travassos apareceu na hora certa para cortar um passe de Elionossi para Robert Silva. Corte importante no português, numa fase em que os anfitriões dispuseram também de dois pontapés de canto consecutivos. O Braga controla bem a bola, mas há muito espaço nas costas. Ainda assim, não há golos em Copenhaga. 0-0 entre Copenhaga e Braga, ao minuto 38.
0: Olha o Benfica, olha para este ano e o remate, a defesa do guarda-redes Chinizalo. Perigo, David Carvalho, muito perigo para a baliza escocesa.
3: Benfica mais um lance em que podia ter marcado, apenas para dizer que o Jagiellonia está a vencer o Ararat da Arménia por 2-1, isto em relação à alteração no marcador, no jogo em destaque também nesta ronda. Marselha 0, Olympiacos 0, nos tais que começaram às 8 da noite. Estádio da Luz.
0: Eduardo Gonçalves, a equipa do Benfica, cada vez que vai aqui pela esquerda é um ai Jesus na defensiva contrária.
5: É de facto um desassossego e não está a variar muito para o lado direito, porque então se faz de um lado e do outro, vão rebentar com a formação de Martin O'Neill, é quase seguro. Para este ano e há pouco, valeu a mancha do guardião do Celtic, senão teria sido o quarto dos encarnados.
0: Matilde, 3-0, um pormenor absolutamente delicioso de John Durán. Eu disse-o aos microfones da Antena 1, se ele viesse com vontade de repetir aquilo que tinha feito no Aston Villa, íamos ter aqui um belíssimo jogador. São pormenores destes que fazem com que ele tenha custado uma pipa de massa à equipa inglesa.
6: É um jogador, neste momento, intratável. O Benfica, e o Eduardo falava sobre a capacidade do Benfica rodar, a verdade, no segundo golo o Benfica rodou duas vezes até conseguir encontrar o espaço para desequilibrar. Parece-me o golo de Durán surge de uma perda de bola que dá, recupera rápido, consegue aproveitar em velocidade, colocar em Prestiani, que vê a desmarcação de Durán também muito bem no lance, quer na desmarcação, quer depois na finalização. O Benfica tem sido capaz de ferir em dois momentos, em organização e na transição. Normalmente o Celtic tem criado as oportunidades sempre em duelos individuais, no 1-1, normalmente nos corredores. É uma equipa que está a encontrar menos espaço do que o Benfica e, portanto, a ser muito menos dominadora. E é verdade que o Benfica tem sido dominador, mas tem sido também altamente eficaz, algo que não foi diante do Vitória.
0: Lá está a equipa do Benfica a trocar a bola entre os seus centrais, a adiantar depois para Sudakov, a deixar ali em João Palhinha, está no meio campo contrário, tirou dois adversários de caminho, anda ali de gatinhos, acabou depois por perder para Sorensen, a Sorensen a tentar combinar depois com Durán. Durán, não o John, mas o Camilo Durán, também é colombiano. A bola ficou depois em Orsnes, faz uma abertura lá para lá direito para Bá, a meter para Luke Bacchio. A Luke Bacchio não tem conseguido passar por ter. As vezes que tenta, e que são muitas,

0: Lá está a equipa do Benfica outra vez. A bola está em Bá, faz ali um compasso, espera, dá para trás para o Luca Bacchio. E este a descongestionar, já estamos nos 5 minutos finais desta primeira parte, até atingirmos os 45, obviamente. O tempo correto tem o árbitro da partida, Nikola Dabanovic, o árbitro que dirigiu em 2020 o Lech Poznan 2, Benfica 4, treinado na altura por Jorge Jesus. Lá está a equipa do Benfica outra vez, a aparecer ali em alta velocidade. A bola está em Alex Bá, a descongestionar, a bater aqui depois para Sudakov. A Sudakov do lado esquerdo a deixar em Prestiani, a levantar a bola na direção do peito do Orsnes. Baixou ali para o relvado, tem o Prestiani a aparecer ali do lado direito, à entrada da grande área, tirou um adversário de caminho, depois meteu para Luca Bacchio, atira cruzamento, Sudakov! Aparecia ali ao segundo posto, não fosse a atenção de Donovan e era o quarto golo.
1: Exatamente, e está intratável de facto Prestiani, não é estarmos a repisar nisto, mas o homem iniciou uma jogada à esquerda e depois ainda vai completá-la no lado direito. Está com pilhas.
0: Pontapé de canto que vai ser marcado à esquerda por intermédio de Sudakov. É o homem das bolas paradas, lá está o internacional ucraniano, ali a levantar o braço direito. Vai bater, bateu o pé direito lá para o coração da grande área, puxar mesmo ao segundo posto. Apareceu ali Tomás Araújo de cabeça a desviar, mas ao lado da baliza.
1: É o cabeceamento em desequilíbrio, a bola bombeou por cima da baliza do Celtic e agora pontapé de baliza para a formação de Oriente.
0: Lá está Trusty preparado para meter a bola em jogo, a deixar depois no guarda-redes Chinizalo. Tem ali a aproximação de John Duran. A bola vai ter agora com Murray. Murray ali a arriscar um bocadinho. Desenvencilhou-se mesmo assim de Prestiani. Lateraliza para Donovan. Está ao meio do seu meio campo. Lá está Donovan. A deixar depois em McGregor. McGregor, um super capitão desta equipa do Celtic. Foi Celtic a vida toda. A meter depois ali para o seu companheiro, que é o Baur. A Baur a virar o jogo para o lado direito. Para com o peito. Baixa para o relvado ali o Camilo Duran e depois é travado em falta por Samuel Dahl, o árbitro da partida, a entender que foi uma obstrução e a ver a cartolina amarela ao jogador sueco.
1: E até porque foi uma obstrução com mãos na cara do adversário também e portanto, enfim, Duran caiu por terra e o primeiro cartão amarelo da partida.
0: Pontapé livre que vai ser marcado aqui por pelo lado direito. Lá está o alemão Baur, contratado esta temporada, veio do Paderborn. Jovem ainda, 22 anos apenas, é ele que marcou o único golo que a formação do Celtic apontou nesta fase da Liga Europa, na fase de Liga. Olha, a bola está ali agora à disposição, remate com força, muita força por parte de Terni, a obrigar outra vez a sacudir a bola, Turbin.
1: E bem, Turbin a atirar-se ali para o seu poste direito, a ceder pontapé de canto, ainda bem que não agarrou porque a bola vinha muito puxada.
0: Pontapé de canto do lado esquerdo, à maneira curta, a bola foi ali ter agora com Tonki a deixar no seu companheiro, tem ali dois adversários à sua frente, foge a equipa do Celtic, fazer uma abertura aqui para a esquerda, está ali Duran, Camilo Duran, a puxar a bola para a linha final, tirou o cruzamento mas fraco para as mãos de Turbin.
1: Direitinho ao colo de Turbin, que agora já aponta peia para o meio campo adversário.
0: Dá, sim senhor, ali a recolher com a coxa o Luca Bacchio, permitiu a que houvesse ali o desvio por parte do Tierney e é lançamento do lado direito para a equipa do Benfica. Estamos a aproximar do minuto 45. Vamos ver quanto tempo vai dar de compensação o árbitro Nikola Dabanovic de Montenegro. Nada. Zero.
1: Acabou-se.
0: Bola. Toda a gente para os balneários. Benfica 3. Celtic 0, Eduardo.
1: Grande ovação do público da Luz a esta primeira parte do Sport Lisboa e Benfica, que vai para o descanso com 3 golos de vantagem perante um Celtic que não sei bem se já percebeu o que está a acontecer nesta noite de Liga Europa aqui no Estádio da Luz. Saída pacífica de todos os jogadores aqui do relevado do Benfica. Um merecido intervalo, um quarto de horazinho para retemperar energias.
0: Matilde Fidalgo, 3-0 para a equipa do Benfica. Digamos que foi uma primeira parte entretida, mas mesmo assim os encarnados não se livraram de alguns problemas defensivos.
2: É verdade, a Matilde Paulo, deixa-me apenas assinalar o tempo de intervalo também em Copenhaga, 0-0 entre Copenhaga e Braga.
3: É verdade que houve sim alguns sustos. O Benfica, de uma forma geral, tem conseguido estancar o jogo interior do Celtic, que normalmente tem o McGregor na construção, e depois quer o Bauru, quer o Sorensen. São dois oitos, são equipas muito espelhadas nesse sentido, no 4-3-3 com dois oitos. O Auschwitz e o Palhinha acabam por encaixar nestes médios que não têm tido muita bola. Os poucos desequilíbrios que foram conseguidos pela parte do Celtic foram através dos corredores laterais, tirando aquele primeiro susto que, com uma arrancada de Sorensen, têm sido desequilíbrios provocados nos corredores laterais, e aí sim, depois com a bola na área, o Benfica algo desatento e desarticulado, tem-se permitido alguns chutes. De resto, Trubin tem estado seguro na baliza. Depois, do ponto de vista ofensivo, o Benfica tem sido avassalador, a saber aproveitar a transição de uma equipa que não está habituada a não ter bola, e depois, quando tem bola, sem problemas em entrar num ataque posicional, a saber gerir o jogo. O Auschwitz é um jogador importante nesse sentido, de pausar quando é necessário pausar, de fazer o jogo rodar de um lado para o outro, e depois com jogadores com uma grande capacidade de desequilíbrio, como é para este ano, é verdade, e o entrosamento que tem conseguido com os jogadores com os quais se relaciona mais, nomeadamente o Dal, entrar muitas vezes por dentro.
0: Obrigado, Matilde. Tempo de intervalo. David Carvalho no Estádio da Luz. O Benfica a ganhar ao Celtic por 3-0. Duran aos 4 num penalti à Panenka. Mbappé aos 23. João Duran outra vez aos 36 minutos. Construíram esta vantagem da equipa encarnada. Até já.
4: Muito bem, até já. Paulo Sérgio, Matilde Fidalgo, Eduardo Gonçalves, Gonçalo Lopes, que cuida do som a partir do Estádio da Luz em Lisboa. Já vamos regressar para a segunda parte desse Benfica Celtic nesta segunda jornada da Liga Europa. Resultados ao intervalo: Benfica 3, Celtic 0, Marselha 0, Olympiacos 1. Ainda está em curso esta partida. Ferencváros 0, Vitória Pilsen 0. A equipa húngara vai receber o Torriense na próxima jornada. Dinamo Zagreb 0, Anderlecht 0, Rennes 0, Ofit Creta 1, Bournemouth 1, Sturm Graz 0, também ainda em curso este jogo. Jagiellonia 2, Ararat Arménia 1, está já em tempo de compensação também, tal como o Celta 1, Juventus 0, Hoffenheim 0, Besiktas 0 em tempo de intervalo, e NEC 0, Levski Sofia 1. Isto em relação aos jogos que começaram às 8 da noite. Quanto aos jogos das 17h45, recordo os resultados finais: Lyon 3, Crystal Palace 2, AZ Alkmaar 2, Apoel Beersheva 1, União Saint-Gilloise 1, Real Sociedade 1, Salzburgo 0, AC Milan de Ruben Amorim 4, goleada a primeira imposta por Ruben Amorim, neste caso na Liga Europa. Sparta de Praga 1, Lillestrøm 1, Lech Poznan 0, Leverkusen 4, Célia 0, Omonia, que é o próximo adversário do Benfica, 3, e Torriense 1, Sunderland 2. Daqui a pouco vamos ouvir as declarações do técnico adjunto de Luís Tralhão, Carlos Simões, sobre esse encontro em que o Torriense ainda esteve a vencer, mas depois o Sunderland acabou por se impor enquanto equipa da Premier League, impor esse poderio e a vencer o encontro. Vamos agora à Liga Conferência, rapidamente também. Ariana Azevedo, um pequeno resumo desse primeiro tempo entre Copenhaga e Sporting Clube de Braga.
5: Uma primeira parte de paciência no Parken, com mais bola para o Braga, mas dificuldades para transformar essa posse em verdadeiro perigo. A equipa da casa pressionou alto, criou alguns problemas à saída dos arsenalistas. Robert Silva rematou ao lado aos 6 minutos. Um desvio de Clem num duelo com João Moutinho esteve perto de custar caro à equipa bracarense, que melhorou com o decorrer do jogo. Abriram os três centrais, Gorbi baixou para ajudar na construção e encontrou em Jonas Wynn muitas vezes um apoio importante de costas para a baliza. Perante uma defesa adversária bastante subida, procuraram também explorar a profundidade. Ao minuto 20, combinação entre Moutinho e Tiquenás, encontrar Ricardo Horta, que procurou o ângulo, mas falhou na finalização. Diogo Travassos foi um dos destaques, aposta na titularidade de Carlos Vicens a fazer-se valer. Aos 33 minutos cortou um passe de Hélio Nussi para Robert Silva, e aos 40 apareceu no ataque como uma mota, escapou à pressão e combinou com o Zain Bassic, recebeu a devolução, resistiu a Mark Graf e ganhou posição para rematar para Ramai, fazer uma bela mancha e impedir o primeiro da equipa dos Guerreiros do Minho. Braga que cresceu e conseguiu encontrar caminhos. Falta mesmo é chegar ao fundo das redes. Estamos então em tempo de intervalo em Copenhaga. Copenhaga 0, Braga também 0.
4: Ariana Azevedo que segue a par e passo este encontro da primeira jornada da Liga Conferência, terceira competição da UEFA. Vamos olhar também para o handball. Nesta altura decorre o Sporting Pique-Seguede nesta ronda 4 da ronda preliminar na fase de grupos da Liga dos Campeões. Carlos Manuel Santos está no pavilhão João Rocha em Lisboa. Confirma-se essa grande partida de que falávamos no início desta emissão? Carlos? Bom, para já ouve-se o som do pavilhão João Rocha, mas para já o Carlos Manuel Santos não está a responder neste Sporting Pique-Seguede na Liga dos Campeões de Handball. Há também o Futebol Clube do Porto a defrontar o Füchse Berlin da Alemanha e nesta altura o Futebol Clube do Porto perde por 2, está a perder por 23-25 na segunda parte. Faço nova tentativa para chamar o Carlos Manuel Santos a esta emissão para nos contar o que se está a passar nesse Sporting Pique-Seguede da Liga dos Campeões de Handball. Carlos? Não, não é possível. Seguimos em frente. Vamos, quando são 20 horas e 53 minutos em Portugal Continental e na Madeira, 19 horas e 53 minutos nos Açores, para uma síntese de notícias. RTP África.
6: Sinto-se por aqui com edição de Jerónimo Menes.
7: Boa noite. O grupo parlamentar do PS quer saber porque é que, quase um ano após um anúncio por parte do Primeiro-Ministro de Portugal de uma linha de crédito de 500 milhões de euros para apoiar o investimento de empresas portuguesas em Moçambique, que está ainda por concretizar, ouvida pela RTP Antena 1, a deputada socialista Catarina Louro lembra que a expectativa dos empresários é muita e que são precisas garantias.
8: O Primeiro-Ministro anunciou esta medida em dezembro do ano passado, 2025. Portanto, estamos perto de chegar a um ano deste anúncio sem qualquer concretização. E é isso que nos preocupa, até porque foi criada uma expectativa nas empresas que queriam realmente investir em Moçambique, onde o crescimento tem estado a ser uma realidade, onde existem vários investimentos que devem ser feitos e continuam a aguardar a concretização deste anúncio. E, portanto, neste momento não se sabe sequer quais é que vão ser os setores apoiados, quais é que são as entidades que vão gerir e quais é que são as garantias que vão ser dadas. E, portanto, a nossa pergunta é no sentido de perceber quando é que se prevê a concretização desta medida, quais os prazos, porque ainda há relativamente pouco tempo tivemos o Secretário de Estado da Economia dizer que estavam a tentar trabalhar o mais rápido possível, mas sem nenhuma data nem nenhum prazo. E, no fundo, o que o Partido Socialista quer ver é efetivamente concretizada esta linha em datas, prazos, entidades gestoras, para que as empresas possam ter a resposta que procuram desde dezembro do ano passado.
7: Em Cabo Verde, a Associação dos Magistrados do Ministério Público pede uma resposta específica para a acumulação de processos na cidade da Praia. A comarca concentra cerca de 50 mil dos mais de 60 mil processos pendentes no país. A preocupação foi apresentada hoje aos deputados que preparam o debate sobre o Estado da Justiça. Elisa Mendes, membro da Comissão Administrativa da Associação, faz um balanço globalmente positivo do ano judicial, mas assinala um aumento de 0,2% nas pendências.
9: Tendo em conta que a pendência que nós temos é uma pendência que já se vem acumulando ao longo de vários anos, é preciso uma solução medida. Nós estivemos a falar com os senhores deputados da comissão que uma solução que nós na altura entendemos como muito boa, que era a criação da figura dos assessores para ajudar a resolver essa questão, que em princípio deve ser resolvida e depois fica resolvida, porque imaginemos se nós executarmos 20 magistrados para resolvermos essa situação, quando a situação da pendência estiver resolvida, o que é que nós fazemos com esses 20 magistrados? Então seria uma solução temporária.
7: A concentração dos processos na capital exige, segundo a Associação Soluções Ajustadas à Dimensão do Problema, Elisa Mendes defende uma intervenção dirigida às necessidades de cada comarca.
9: Na comarca da Praia, tendo em atenção o número de procuradores e o número de processos, vê-se que um procurador em instrução está responsável, em média, por 4 mil processos, e 4 mil processos não é de todo possível o magistrado resolver. Até porque, se forem ver também a contingentação que em regra é fixada a um procurador na comarca da Praia, o máximo que lhe é exigido é resolver 1000 processos.
7: A associação alerta também para a diminuição do apoio das polícias à investigação criminal e para a falta de meios nas procuradorias, pede mais pessoal, equipamentos e financiamento, além de formação especializada e melhorias no sistema de informação da justiça. As mulheres agricultoras de São Tomé e Príncipe querem mais apoio do governo. Neste Dia Internacional da Mulher Rural, Maria de Lourdes Sacramento, da Rede das Organizações de Mulheres das Comunidades Agrícolas, deixou o apelo ao novo governo a ser empossado nas próximas semanas.
10: Apelamos ao governo que vai tomar poder, que não esqueça das mulheres rurais, onde nós já temos uma associação de saída da República, e também para dizer ao governo que apoia as mulheres agricultoras, porque todo o nosso apoio veio de projeto Nutri, através do Instituto de Camões, que nos deu esse apoio para a picareta, enxada, carrinho, e tudo quanto aqui nós temos é graças ao projeto parceiro. Portanto, que o governo também incentiva para nos apoiar com outros fins, porque todas as nossas membras que já têm o apoio, mas as membras que estamos a sensibilizar agora ainda não temos o que dar.
7: Apelo das mulheres agricultoras de São Tomé e Príncipe neste Dia Internacional da Mulher Rural.
6: Foi uma breve síntese da atualidade com a edição de Jerónimo Muniz. Vamos dentro de instantes regressar ao simultâneo com a edição de desporto da Antena 1.
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6: 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Carlos Rui Abreu, vamos lá rapidamente às primeiras desse encontro. Um abraço, boa noite.
16: Um abraço, David, auditório da Antena 1. Já são conhecidos os 5 iniciais, tanto de Portugal como de Angola, para este jogo dos quartos de final. Os 5 portugueses com Sean Webb na baliza, depois Zé Miranda, Gonçalo Alves, Miguel Rocha e Alder Nunes, ou seja, Reinaldo Ventura, repete o 5 inicial da partida que correu bem ontem dentro da Itália, vitória por 4-0. Do lado da seleção angolana, o treinador, o português João Pinto, vai ter Francisco Veludo, é o guarda-redes, depois os 4 da frente, Humberto Mendes, Filipe Velório, Tomás Cardoso e Gonçalo Neto. Angola que chega aqui depois de ter ficado em terceiro lugar no grupo B, Portugal foi segundo do grupo A, a partir de agora é ao Botafora, quartos de final, já duas equipas apuradas para as meias. Esta tarde a Argentina bateu a Itália por 4-1, a Espanha despachou o Chile por 3-0, amanhã teremos

0: Espanha-Argentina, fica agora por faltar definida, ficar aliás, está por definir a outra meia-final, que será entre Portugal ou Angola, França ou Suíça. No final desta noite vamos saber. Para já, os jogadores estão em exercícios de aquecimento.
1: Regressamos ao Estádio da Luz, já recomeçou o Benfica 3, Celtic 0. Paulo Sérgio, Matilde Fidalgo, Eduardo Gonçalves e Gonçalo Lopes.
2: Começou há cerca de 20 segundos, só recomeçou, melhor dizendo, 3-0 para a equipa do Benfica e duas alterações na equipa do Celtic de Glasgow, as saídas de dois atacantes, o tunisino Tonetki e do dinamarquês Kaspar Hogg, as entradas de Osmand, jogador do País de Gales, que trabalhou há alguns anos com Marco Silva na formação do Fulham, e também o egípcio Hassan. O que é que pretende Martin O'Neill com estas alterações, Matilde Fidal?
3: Criar desequilíbrio. A verdade é que o Kaspar não conseguiu ter grande capacidade de
2: ainda mandou uma bola oposta, não é?
3: Sim, mas tirando isso, não foi um jogador tão capaz de trazer alguma coisa ao jogo. Passa então o Duran para a ponta de lança, é um jogador um bocadinho mais móvel do que o Kaspar. Com o Hassan é um jogador de um para um. O Duran é um jogador um bocadinho mais de querer vir para dentro rematar, o Hassan é um jogador que vai procurar um para um e desequilibrar. O Osman, depois do lado direito, num jogo em que Tonetki não conseguiu grande desequilíbrio, é um jogador também para procurar um bocadinho isso, o desgaste que o Dal pode ter na subida e tentar aproveitar um bocadinho mais a profundidade do corredor esquerdo.
2: Matilde,
4: já apitou o Yoh e Coy para o início do segundo tempo, não há alterações nem no Copenhaga nem no Braga, mantém-se o 0-0.
2: Olha, atenção, ataca a equipa do Benfica, atacava a equipa encarnada, ali a situação a ser resolvida depois pela formação do Celtic de Glasgow. Mas estava eu a perguntar à Matilde o que é que estás à espera que o Benfica faça para esta segunda parte. Tira o pé do acelerador ou, pelo contrário, vai insistindo para aumentar este cooler?
3: Eu acredito que o início da segunda parte possa ser muito semelhante àquilo que houve na primeira, portanto o Benfica a querer ser controlador do ritmo de jogo, a querer colocar intensidade, e a partir daí depois Marco Silva possa então começar a mexer na equipa para garantir que os níveis de intensidade e de alerta do Benfica são constantes.
2: Olha, atenção, Orsnes dentro da grande área, faz ali a assistência, a bola para Sudakova, remate contra um adversário e a bola sobrou depois para os homens do Celtic de Glasgow. Agora uma asneira a entregar ali o ouro ao bandido, o Donovan a meter depois para a equipa do Benfica, organiza lá para a esquerda a Prestiani, bom drible, tira um adversário de caminho, soltou para Palhinha, faz ali o passo agora para Luca Bacchio, está em posição frontal a jogar com Orsens, a bola para Prestiani, dá-lhe de primeira, seria para a desmarcação de Duran, McGregor a arrumar a casa, a tirar dali a bola, tenta sair a jogar a equipa do Celtic de Glasgow por intermédio de Sorensen, grande corte de Tomás Araújo.
5: Tomás Araújo sem qualquer tipo de problema a tirar pela lateral e a cortar a tentativa tímida do Celtic de chegar à frente.
2: Sinisalo a jogar ali com Murray, pressão de imediato por parte de John Duran, bola ali para a lateral, recuperação depois de Sudakov a tentar ali combinar com Prestiani, a bola vai ter com Prestiani, ainda lá foi no carrinho de Donovan a jogar ali para trás para Murray, a chegar Murray, meteu agora no meio no guarda-redes Sinisalo, a Sinisalo a levantar, a meter outra vez no corredor e apareceu ali o toque de cabeça de Sudakov, bola para fora. É lançamento à direita para Donovan executar.
5: Donovan com a bola na mão, à procura de companheiros, mas está tudo tapado pelos jogadores do Benfica.
2: Lá está Donovan a meio do seu meio campo, lado direito, ali a fazer o lançamento, a executar ali à procura de Sorensen. À segunda consegue ganhar a posse de bola, meteu depois para McGregor, a deixar um bocadinho mais atrás em Tracy. Lá vai o norte-americano, jogou no Sheffield Wednesday, a bola batida, a ser virada no jogo para o lado direito, na direção de Hassan. Hassan tirou o adversário de caminho, entrou na grande área do Benfica, remate para as mãos de Turbin.
5: Ajoelhou o Turbino, bloqueou a bola e vai repor em jogo, mas grande permissividade ali do lado do esquerdo da defesa do Benfica agora.
2: Mas bom trabalho por parte do jogador egípcio, jogador que é um dos jogadores desta formação que foi contratado esta temporada, veio da Liga Espanhola, da Real Oviedo. A bola vai ali ter agora com Bá. A Bá colocar a bola na jogável à sua frente, lá está a Bá, meteu para a recuperação, depois a acontecer ali por parte de Baur. Baur a jogar ali mais para o meio, na direção de McGregor, este a deixar atrás em Murray. Murray rasteiro para McGregor, a dar depois para Trusty. A Trusty a bater para o meio campo contrário para Tierney. A Tierney a jogar ali para trás para Trusty. A Trusty para McGregor com o guarda-redes.
4: Marca a equipa do Copenhaga, Hélio Nussi, um lance muito confuso. Tudo começa ainda à entrada da área. Uma combinação de Victor Dada Sanko, o capitão da equipa. Bernardo Fontes ainda defende. A bola passa por vários atletas, mas depois o capitão Hélio Nussi, o internacional norueguês, em 55 ocasiões, em encostar para o 1-0. É a equipa da casa que está em vantagem ao minuto 50.
1: Mariana Azevedo, na primeira jornada da Liga Conferência, o Braga está a perder na capital da Dinamarca frente ao FC Copenhaga. Estádio da Luz, vantagem clara do Benfica perante o Celtic. Paulo Sérgio.
2: Ganha por 3-0, atenção ao Celtic, cruzamento lá para dentro da grande área, o remate por cima! A aparecer ali Osmande, a descaído sobre a esquerda, a conseguir aparecer ali nas costas de Alex Ba e a criar uma situação de enorme apuro para a baliza encarnada.
5: Entrou na segunda parte, ou para esta segunda parte, já provocou ali algum arrepio, não acertou felizmente para o Benfica como devia ser na bola, e ela subiu muito acima da baliza de Trubinho.
2: Este galês é bom de bola, trabalhou com Marco Silva no Fulham, nas camadas jovens do Fulham, chamado também várias vezes à equipa principal. A bola está ali em Luca Bacchio, aqui a trabalhar do lado direito, lá vai Luca Bacchio, vai para a grande área contrária, faz uma abertura ali para o meio, mal. Passe com demasiada força, a recepção de Sudakov também não foi nada de especial. Agora sim Sudakov, lá vai ele a tricotar, deu para Prestiani dentro da grande área, lado esquerdo, puxa para a linha final. Remate para as nuvens e Prestiani ficou furioso com a sua tomada de decisão.
5: A ideia inicialmente boa, mas depois ali a mira muito desajustada, a sair um tiraço, mas muito por cima da baliza do guarda-redes do Celtic.
2: Matilde Fidalgo, já se percebeu uma de duas coisas. Aissam Hassan é bom de bola no 1-1 e, portanto, ali pelo lado direito, ou o Samuel Dal tem cuidado, ou as coisas podem complicar-se um bocadinho. E o Benfica, mesmo a jogar, enfim, não é a passo, mas próximo disso, vai criando oportunidades atrás de oportunidades.
3: Sim, porque depois tem jogadores com a capacidade de desequilibrar, vai encontrando espaços aqui e ali. Mas para já acho que assinalar a grande diferença da primeira para a segunda parte, esta capacidade do Assange já ter criado duas oportunidades de perigo para o Celtic, será uma dor de cabeça para Dal, que me parece ter que se aproximar um bocadinho mais dele quando está para receber a bola, porque depois embalado é um jogador muito complicado de travar.
2: A bola está na esquerda para este ano e Rasteiro meteu ali mais para o meio, atenção Sudakov, faz uma abertura para o corredor central, o Orsens a virar para a direita, a bola está ali na face lateral da grande área, a Luca Bacchio puxa ali para o pé esquerdo, anda de um lado para o outro, vai para o remate prensado, o desvio de Tierney e é ponta, pé de quente à direita para o Benfica.
5: Tentou o cruzamento ali depois de se colar à linha, mas Tierney muito bem a atirar pela linha de fundo, mais um pontapé de canto para o Benfica, como disseste, lá vai Sudakov, desta vez é do lado direito, forma como ataca a equipa encarnada.
2: O internacional ucraniano, camisa 10 no Benfica, ali a ajeitar a bola no quarto de círculo, tem ali Luca Bacchio por perto, afastam-se os jogadores do Celtic, vai bateu o pé direito lá para o coração da grande área, de cabeça ali a saltar e a afastar Murray, insiste o Benfica ainda lá para o lado esquerdo, bola em Palhinha, a Palhinha ali a recolher, a virar-se agora para o corredor central, Samuel Dal lateraliza, mete para Prestiani, a Prestiani tenta passar ali por Donovan, não consegue, lá vem o escocês com a bola dominada, a ser pressionado e perseguido por Prestiani. Prestiani tem pilhas daquelas que nunca acabam, e agora deu ali um toque, deu ali uma arrochada em Tierney, vamos ver se o árbitro da partida viu ou não viu, porque a bola, Eduardo, já ali não estava.
5: Já não estava, não. Foi ali uma pancada um pouco mais ríspida, mas segue jogo.
2: Segue jogo, ninguém viu, ninguém deu por isso, a não ser o banco do Benfica, porque foi ali bem nas barbas
5: e o
2: de Marco Silva. Exatamente.
5: E o Turner que apanhou.
2: Exatamente. ele sentiu. Olha, a bola está ali em Hassan, vem da direita mais para o meio, a soltar depois para Tierney. A Tierney vai ali caminhando agora, dá rasteiro para McGregor, à saída do grande círculo, adiantou, meteu para Hassan. Hassan dá ali para trás para Murray. Murray a bater ali para a lateral, Donovan, a cruzamento lá para dentro da grande área, afasta depois a defensiva do Benfica, Langley. Insiste ainda a equipa do Celtic de Glasgow. A bola está ali em McGregor. O Benfica está a começar a colocar a cabeça na almofada. A bola está em Hassan. Remate. Sai bem do drible. Remate de pé esquerdo, mas para as mãos de Turbine.
5: É, também não foi disparada com muita força esta bola. E Turbine ali tranquilo de novo a conseguir bloquear.
2: 10 minutos na segunda parte, o Benfica continua a vencer por 3-0. Um resultado construído nos primeiros 45 minutos aos 4 foi de John Duran, de grande penalidade a marcar. A Panenka, a Bá marcou aos 23 minutos o seu golo, o segundo da equipa do Benfica. E John Duran fixou o resultado que se verifica nesta altura aos 36 minutos. O remate ali, grande defesa, foi de Prestiani, e a defesa do guarda-redes Chinizalo, ainda em assistência de Luke Bacchio aqui pelo lado direito. Lá está Luke Bacchio outra vez, um toquezinho a mais, ainda a manter a posse de bola. Vem aqui para o corredor, pode jogar para trás, a meter na direção do Orsens, a triangulação ali com a ajuda de Palhinha, e depois atrapalharam-se todos e a bola acabou por sair pela linha lateral. Lançamento para o Celtic.
5: Pois ninguém conseguiu conservar a posse do esférico, e agora mais uma substituição.
2: Uma não, duas.
5: Duas.
2: Entra o 8 para o lugar
5: do 18.
2: Do 18.
5: E é o Sorensen
2: a sair. O 8
5: é o Negrin.
2: Exatamente. A saída do 21.
5: Ora.
3: Maut.
5: Maut.
2: Exatamente. Para a entrada de.
3: Na verdade saiu o 22.
2: Sim,
3: para entrar o 21.
2: O Baur, 22. E entrou o 21, exatamente, é ao contrário. Oxlade-Chamberlain, mais outro dos jogadores ingleses que está na Escócia. E portanto, quatro alterações na equipa encarnada. Oxlade-Chamberlain já passou pelo Arsenal e também pelo Liverpool, este médio centro. Matilde, o que é que pretende Martin O'Neill com estas alterações?
3: Portanto, mexer num meio campo que, na verdade, passou um bocadinho ao lado do jogo, que não conseguiu ter bola, e o Negrin é um jogador que tem muita qualidade com bola no pé. É verdade que não é um médio de muita tração, mas é um jogador de último passo, com qualidade na definição, numa altura em que me parece que a equipa do Celtic está a conseguir ter mais aproximações perigosas.
2: Olha, atenção, olha o Benfica, a bola esqueceu-se de ficar ali à disposição do jogador encarnado, que era o Alex Mac, que ficava em posição privilegiada para atirar às redes de Sinizalo e Eduardo Gonçalves. O problema é que a bola bate no relvado e passou-lhe por cima da cabeça.
5: Exatamente, e depois perdeu ali um bocado o norte e não conseguiu dar sequência à jogada. Também, em boa verdade, estava ali meio que desamparado, completamente sozinho.
2: Matilde, já tinhas terminado a análise às alterações efetuadas por Martin O'Neill?
3: Ia só dizer que o Oxlade-Chamberlain é um jogador de nível de Premier League, é um jogador com qualidade, com experiência, que não tem tido uma época muito feliz, e daí não ser também um titular, mas acima de tudo parece-me que aqui a ideia é refrescar um meio campo que tem estado muito desaparecido no jogo, tentar promover a frescura no corredor no último terço, já que os extremos trocaram e agora também os dois oitos, a trazer alguma frescura a uma equipa que tem que tentar atacar.
2: Sim, senhora.
0: No Paraguai arranca o jogo dos quartos de final do Campeonato do Mundo. Já se joga o Angola-Portugal.
2: No Estádio da Luz estamos praticamente a atingir o primeiro quarto de hora desta segunda parte. Mantém-se o resultado construído no primeiro tempo, 3-0 para a equipa do Benfica. Vai controlando os acontecimentos de forma, eu diria, tranquila. A bola está ali na esquerda em Samuel Dal, dá a arrastar, mete depois para Sudakov, vai caminhando, invade o meio campo contrário ali no corredor, flete agora mais para o meio. Lá vem Sudakov a fazer uma abertura para o lado direito, para com o peito, baixa para o relvado o Luke Bacchio. Lá vai o internacional belga. ele que marcou pela seleção do seu país na partida frente à França na Liga das Nações. A bola vem ali ter agora com Alex Bá, a deixa depois em João Palhinha, faz uma abertura lá para o lado esquerdo, recolhe, excelente a recepção por parte de Prestiani, dá ali para trás para Samuel Dal, a dar depois para Palhinha, que rodou central, vai combinando com o seu colega de setor, que é o Orson, capitão do Benfica, mete para Luque Bacchio, ali em simulações junto ao bico da grande área, pisa agora a bola, tenta passar por Turney, não consegue e começam-se a ouvir os primeiros assobios, porque Luque Bacchio está completamente a passar ao lado do jogo.
5: Está, neste momento está, e não sei se aquilo será alguma quebra física, porque de facto está bem mais apático do que esteve na primeira parte, que não esteve até bastante interventivo, mas agora parece que se acabou um pouquinho o gás.
2: Um quarto de hora na segunda parte no Estádio da Luz em Lisboa. Olha o Benfica, atenção, Luque Bacchio remata ao lado. Tinha possibilidades de fazer muito mais e sobretudo muito melhor. Estava completamente sozinho ali na linha da grande área.
5: Podia ter chegado um pouco mais à frente, podia ter visado a baliza com outro propósito, mas acabou por querer fazer tudo muito rapidamente e perdeu-se então uma oportunidade soberana do Benfica a largar a vantagem.
2: É, e o Marco Silva vai ali combinando com o Gonçalo Santos, um dos seus adjuntos, e portanto acredito que mais instante, menos instante, tenhamos a primeira alteração na equipa do Benfica, e não me admiro nada que seja o primeiro a sair, ou dos primeiros a sair, o belga Luque Bacchio. Estava eu a dizer que um primeiro quarto de hora já está esgotado.
0: Paulo, deixa-me dar o primeiro golo de Portugal aqui em Assunção, gol de Miguel Rocha, primeiros segundos da partida, remate lateral do jogador do Hockey de Barcelos, melhor marcador de Portugal neste Mundial, já vai no sexto golo, e Portugal entrar da melhor forma diante da seleção angolana. Agora Angola 0, Portugal 1.
1: Quartos de final do Mundial de Hockey Patins Masculino em Assunção, no Paraguai. Paulo Sérgio?
2: Sudakov ia tentar o remate, mas a afastar a defensiva do Celtic. Estamos com 17 minutos nesta segunda parte no Estádio da Luz em Lisboa, segunda jornada da Liga Europa. O Benfica 3, Celtic de Glasgow 0.
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1: Copenhaga 1, sim.
0: Golo! É o segundo de Portugal! É Helder Nunes! Esticada forte do jogador capitão da seleção portuguesa, sem hipótese de defesa para o guarda-redes angolano, para o Francisco Veludo, e Portugal, no espaço de apenas 2 minutos, faz 2 golos, vantagem confortável, Angola 0, Portugal 2. O técnico angolano João Pinto já pediu o primeiro tempo de desconto, não está a começar nada bem o jogo, a formação africana, Portugal em vantagem.
1: Ok, Patins, final, quartos de final, aliás, do Mundial em Assunção, no Paraguai. Agora vou dar um salto até ao Copenhaga Braga, formação dinamarquesa.
2: Alô, do Celtic de Glasgow, aquilo que tenho vindo a avisar, aquilo que tenho vindo a dizer, o Benfica na zona central da defesa é muito permeável. Cruzamento do lado direito a aparecer, Camilo Duran na área do guarda-redes, que também ficou a ver a bola passar, e cá está a aparecer ali o desvio de Camilo Duran para o fundo da baliza, reduz a equipa do Celtic, Eduardo.
5: Um pouco inacreditável, uma saída em falso de Anatoly Turbin, desta vez tentou socar ou dar uma palmada na bola, não percebi muito bem, o que é facto é que ela passou e Duran só fez o que tinha que fazer, empurrar para o fundo da malha, numa altura em que Sudakov sai na equipa do Benfica para a entrada de Echeverri, e vai entrar também El Karouani para a saída do Dal.
2: É, duas alterações que são trocas por trocas, em minha opinião, mas estou aqui a meter no trabalho da Matilde Fidal, que está aqui sentada do meu lado direito. Matilde, é incrível a forma como o Benfica sofre este golo. O guarda-redes Trubin fica muito mal na fotografia.
7: Golo do Braga, marca Ricardo Horta, é o remate do meio da rua, do lado esquerdo, capitão de equipa que não estava a aparecer no encontro, mas conseguiu uma recuperação de bola. É golo do Sporting Clube de Braga. Tudo começa no corredor esquerdo. Há um toque, parece-me que, de Demir Tiknaz para a desmarcação de Ricardo Horta. Estava solto, conseguiu antecipar-se aos centrais e junto à meia-lua envia uma bomba de pé direito rumo à baliza guardada por Ramai.
1: Agora Copenhaga 1, Braga 1. Rapidamente, justifica-se esse golo da equipa do Braga?
7: Justifica-se por aquilo que o Braga vinha fazendo. É verdade que sentiu o golo do Copenhaga, um golo que parecia flippers, um lance muito confuso. Há aqui algumas dúvidas em relação ao posicionamento do homem que fez o passe na equipa do Braga. Ainda se está a aguardar essa confirmação por parte do vídeo-árbitro, mas é verdade que por aquilo que vinha fazendo se justificava. Aguardamos ainda a confirmação. Deixa-me só dar conta das entradas de Paul Victor e Gabriel Silva para os lugares de Usain Bassitz e também de Jonas Wind, que já saiu. Faz-se agora o compasso de espera no que diz respeito a esta validação do gol.
1: Há suspeita em relação à posição de Ricardo Horta. Vamos tentar perceber se as coisas se vão resolver agora nos próximos segundos. Não se resolvem. Passo a palavra ao Paulo Sérgio, porque estavas a questionar.
0: Antes, deixa-me,
1: Matilde.
0: Passa, desculpa, David, antes passa pelo Paraguai, porque há golo de Angola a reduzir a formação angolana por intermédio do luso angolano Diogo Seixas, jogador nascido no Porto, formado entre Porto e Valongo, que com uma esticada forte de meia distância acabou por bater o guarda-redes português Chanoedo. Jogo louco para já, 5 minutos, 1 Angola, 2 Portugal.
1: Quartos de final do Mundial de Hockey em Patins. Paulo Sérgio, dizia eu, estavas a questionar a Matilde Fidalgo depois de o Celtic ter reduzido ao marcar. Nesta altura o Benfica vence por 3 bolas a 1.
2: É, mas foi a forma como a equipa do Celtic reduziu, com um piu-piu de Trubin. Os centrais também não estavam lá, Matilde Fidalgo, e portanto é verdade que é um frango de Trubin, mas os dois centrais também não ficam muito bem na fotografia.
3: Não ficam, e a verdade é que Trubin já... A articulação de linha defensiva com
7: anulado
3: o guarda-redes.
7: O Mono Sporting Clube de Braga, houve um compasso de espera muito grande, foram pelo menos 2 minutos, mas estavam-se a colocar as linhas e confirma-se mesmo que Ricardo Horta estava em posição de fora de jogo quando recebeu o passe.
1: Muito bem, Copenhaga 1, Braga 0, fora de jogo de Ricardo Horta. Estádio da Luz, Matilde.
2: Duas alterações na equipa do Benfica para juntar aqui à análise de Matilde Fidalgo, saídas de John Duran e também de Luque Bacchio para as entradas, Eduardo Gonçalves, Pavlidis e ainda o Sheldrup, não é?
5: Pavlidis e Sheldrup a darem entrada para esta fase final da partida aqui na Luz.
2: Matilde Fidalgo, se não houver nenhum problema nos próximos instantes, tens aqui muita matéria para comentar. Primeiro, o gol sofrido.
3: Exatamente, falta de articulação no guarda-redes com a linha defensiva. Normalmente não há muitas alterações com o guarda-redes e é um dos jogadores que normalmente repete sempre a titularidade, porque isso também são fatores que se vão ganhando com o jogo. Ainda assim, uma má saída de Trubin e o Tomás a deixar-se antecipar pelo Camilo Duran. Num lance que explora exatamente as dificuldades que o Benfica e as fragilidades que o Benfica demonstrou também na primeira parte, ou seja, quando há desequilíbrio pelo corredor e a capacidade do adversário colocar a bola em cruzamento, o Benfica tem tido dificuldade em defender na área. Depois, indo às substituições, a Carbani é um jogador mais fresco, o Dal estava a demonstrar muita dificuldade em lidar ali com a entrada do Assan. Depois, na frente, o Prestini a passar para a direita com o Sheldrup para entrar num jogo em que o Luque Bacchio já me parecia muito desgastado e sem capacidade de desequilibrar, a tentar os dribles quase sempre a partir parado para os dribles e sem conseguir criar grande moça. Entrada de Pavlidis num jogo em que Duran está bem, mas o Pavlidis vem também ter de trazer alguma frescura, é um jogador mais associativo. E também me parece que Marco Silva quer dar alguma rotação, quer ter os jogadores em andamento, mesmo que não seja os 90 minutos. E finalmente a saída de Sudakov, que também foi um jogador que me parece que teve uma meia hora muito boa, foi desaparecendo a partir daí. Echeverri foi um jogador que deixou um gostinho de quero mais nos últimos jogos que entrou e aqui com uma oportunidade de ter ainda meia hora para mostrar o que vale.
2: A bola está ali em Orsnes, mas há uma falta a ser cometida sobre o Turney e o árbitro da partida vai mostrar cartão amarelo a
5: Alexander Bá.
2: Exatamente.
5: Foi Bá, deu-lhe ali na canela e vê o cartão amarelo.
2: Os dois laterais da equipa encarnada estão amarelados. Samuel Dal já se foi embora. Bá está amarelado. Portanto, há ali uma grande assembleia de Marco Silva junto do quarto árbitro. Ele, Gonçalo Santos e também a Simão Sabrosa.
5: Ah, mas é um pisão. É um pisão. Tanto quanto me percebo agora, é um pisão, não tenho que reclamar.
2: Pontapé livre para ser marcado pelo Turney, jogar ali para trás na direção de Trust e vir ao jogo para Murray, lá do lado direito, ainda a encostar mais para a direita, para Sun, tentou ali passar pelo seu adversário, que era o Sheldrup. Sheldrup não permitir. Sheldrup está agora à esquerda, Prestiani para o lado direito, Echeverri ao meio. É assim que está organizado o ataque da equipa do Benfica, com Pavlidis a ser o homem mais adiantado. A bola vem aqui para o lado direito, lá vai em alta velocidade, Osmand a puxar para a linha de cabeceira, entrou dentro da grande área, corte ali de Tomás Araújo a ceder pontapé de canto.
5: É Tomás Araújo, por simples não, a ceder este pontapé de canto do lado esquerdo, como ataca a formação do Celtic.
2: 25 minutos já esgotados nesta segunda parte, 71 minutos, resultado a beneficiar a equipa do Benfica por 3-1, é pontapé de canto aqui do lado direito.
5: Chamberlain.
2: Lá está Chamberlain a bater lá para dentro da grande área, saltou depois ali o Palhinha, agora Palhinha a conseguir afastar a bola, mesmo assim ela ainda se mantém na posse de Tini. A Tini dá ali para trás na direção do seu guarda-redes, a Sinisalo a bater aqui para o McGregor, McGregor a adiantar para um companheiro, lá está a bola depois para Oxlade-Chamberlain, ali a fazer um compasso de espera, está no corredor esquerdo, pé direito, bateu ali, mas a interseção feita por Alex Ba, a dar depois ali para João Palhinha, segundo a bola a ser disputada depois ali por Palhinha e também por Tomás Araújo. O jogo está agora a passar por uma fase menos bonita, mais estranha. A Sinisal fora ali da sua grande área, a deixar
8: grande golo, grande golo do Portugal, a pisar é Alder Nunes, mais uma esticada de meia distância, Portugal a trabalhar bem a jogada de ataque, a arranjar espaço o capitão, uma esticada forte, Chico Veludo não conseguiu defender e Portugal amplia a vantagem. 16 minutos, 39 para o intervalo. Angola 1, Portugal 3. O segundo na conta pessoal de Helder Nunes.
1: Quase final do Mundial, atenção.
2: Para a equipa do Celtic de Glasgow. Um remate oposto outra vez, Camilo Duran. A equipa do Celtic está a entrar na grande área defendida pelo Benfica, Eduardo.
5: É.
2: Como uma manteiga. Uma faca. Em queijo, em manteiga quente no verão. Olha agora o Sheldrup lá do lado esquerdo. A Sheldrup tira um adversário de caminho, vem ali para o remate. Sheldrup acredita, bola prensada, afasta a defensiva do Celtic de Glasgow. O jogo está a começar a ficar partido, Eduardo. Conta.
5: Está aí ali no meio campo, um passo de longa distância para Duran, correu. O Benfica parece adormecido na sua zona mais recuada e o que é facto é que cá vai disto e a bola esbarrou no poste, ainda se estirou o turbino, mas se o Benfica não ganha juízo, pode complicar a vida neste jogo.
2: Matilde Fidalgo, estava tudo tão tranquilo, estava tudo tão controlado, só que o Benfica está-se a pôr a jeito.
3: Está-se a pôr a jeito e o Benfica é uma equipa que ainda reage mal a quando o adversário procura a reviravolta e quando, de certa forma, ganha um bocadinho de confiança. Não é a primeira vez que acontece, ainda que a vantagem seja confortável, o Celtic acredita aqui um bocadinho mais, uma grande arrancada do Oxlade-Chamberlain pelo corredor central, depois a libertar no Duran, que tem um bom remate. E o Benfica a responder a partir o jogo.
2: Olha, atenção, Echeverri, abertura para o Sheldrup, dentro da grande área, vai rematar, rematou ao poste! Há pouco foi João Duran a mandar ao poste, agora foi Sheldrup. Os postes estão fartos de abanar, Eduardo.
5: É, os postes hoje apanham bem neste jogo, mas de facto é a contrarresposta do Benfica, infelizmente sem golo, mas também a dar um sinal de que afinal ainda há ali uma reservazinha de energia para ganhar os 3 pontos.
3: O Benfica precisa de voltar a controlar o tempo de jogo, perceber quando é que faz sentido acelerar e perceber quando é que faz sentido manter a posse. Estando em vantagem, é compreensível que agora, por exemplo, conseguiu colocar velocidade e vertigem e criar uma situação de perigo, faz todo o sentido, mas escolher quais são os momentos que vale a pena procurar o 4-1, quais são os momentos que vale a pena estancar um bocadinho o jogo, diminuir aquilo que tem sido o ímpeto do seu adversário, voltar a congelar, tirar o adversário deste conforto do jogo partido, que pode pender sempre mais para os dois lados do que um jogo controlado.
2: Oh, Matilde, numa palavra é controlar o jogo. O Benfica está a deixar o jogo descontrolar, o que é péssimo. A bola está em Assas a meter ali para Oxlade-Chamberlain, aparece depois na Nygren, o sueco a jogar ali mais para trás. Organiza a equipa do Celtic, está a tomar conta do jogo. Não estamos ainda nem com meia hora, estamos a atingir a meia hora agora. A bola está aqui em Osmond, Osmond a bater ali mais para o meio para Tierney, este a meter para trás para Mark McGregor, a fazer uma abertura lá para o lado direito para Murray, lateraliza para o egípcio Hassan. Ele esteve no Campeonato do Mundo, jogou dois jogos, faz ali uma abertura lá para o meio, a recolher ali o Camilo Duran, vai ali de gatinhas, tenta virar-se, não passa por Tomás Araújo e depois não consegue ali o Pavlidis, fica a senhora da situação. Atenção, lá vai Oxlade-Chamberlain a entrar lá para o lado direito, o rasteiro acabou por perder. El Karouani a deixarem Sheldrup para El Karouani, o marroquino a meter ali um bocadinho mais para trás, organiza a equipa do Benfica, lá vem Cláudio Echeverri, aproxima-se da grande área, abertura, pode marcar, má recepção, Sheldrup, remate prensado, prensado, ia permitir ali também o toque por parte de Donovan. Lá vai o Benfica, lá vai Pavlidis, a Pavlidis ali em simulações, esquece o lado direito dentro da grande área, agora de pé esquerdo rematou contra um adversário, Eduardo.
5: É, de facto, as coisas não estão a correr bem. Há pouco Sheldrup deixou escapar a bola num momento crucial, quando podia fuzilar autenticamente a baliza do Celta.
2: Lá vai agora o Prestiani, remate, bola a ser defendida pelo guarda-redes sinizado. Prestiani a dar ali uma sapatada à procura de marcar o golo e de colocar paz no jogo. É que o Benfica precisa de um golo para acalmar, porque está nervoso.
5: E sinizá-lo agora foi fundamental, porque Prestiani tinha tudo para fazer o golo e o guarda-redes do Celtic ali a atirar-se ao posto esquerdo e a conseguir atirar a bola pela linha de fundo. Prestiani para cobrar o canto.
2: Lá está Prestiani do lado direito, vai levantar, levantou lá para o coração da grande área, o cabeceamento de Orsnes para a bancada.
5: Pois, muito, muito tenso o corpo, enfim, mal executado este cabeceamento, a bola a subir muito e posse para o Celtic.
2: Olha, Eduardo, 58.870 espectadores. Eu sei que não estás a conseguir ver, né, do sítio onde estás.
5: Sim, sim.
2: O quadro eletrónico.
5: Mas sempre posso dizer que é em 5 mil, mais coisa menos coisa, inferior à recepção ao Vitória Sport Clube de Guimarães.
2: Alteração na equipa do Celtic. Vai sair Donovan, vai entrar para o seu lugar
5: Lotomba.
2: Exatamente, o jogador suíço. E portanto, última alteração na equipa do Celtic. Entrada do número 3, Lotomba. Organiza a equipa do Benfica a saída da sua zona mais recuada. Lá está o passo, a bola vem ali para trás para João Palhinha. Numa altura em que estamos a 12 minutos de chegarmos aos 90. O Benfica está na frente, mas está a passar por alguns problemas. A bola está em Echeverri, atenção, assistência, vai marcar, falhou! Mas havia fora de jogo. Falhou à boca da baliza o jogador encarnado que era o Pavlidis. Mas estava adiantado de acordo com a equipa de arbitragem.
5: Eu julgo que foi ali no passo para quem cruzou, foi o Orsner, se não...
2: Sim,
5: me pareceu bem, exatamente. Acho que foi assinalado ao Orsners. De qualquer forma, perdeu-se esta oportunidade.
2: 12 minutos. Vamos ver se é desta que eu consigo carimbar a transmissão a partir do Estádio da Luz em Lisboa. 12 para chegarmos aos 90. A Benfica 3, Celtic 1.
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1: Vamos à Liga Conferência. Primeira jornada, Copenhaga-Braga. Continua a perder a equipa portuguesa, Arena Azevedo.
4: Braga perde por 1-0, mas é um jogo de sentido único nesta fase. Os arsenalistas insistem, o Copenhaga recua para defender a vantagem. Ao minuto 76, Vicens voltou a mexer. Entraram Victor Gomes e Jovan Milosevic. Saíram Sérgio Bárcia e João Moutinho. Já tinham entrado, recordo, Pô Victor e Gabriel Silva nos lugares do Win e o Zane Basic. O Braga à procura do empate. Recordo que Horta teve um golo invalidado por fora de jogo aos 66. Aos 72, Lagerbil que cabeceou após um livre, mas Melling cortou. A diferença continua no golo de Hélio Nussi aos 49 minutos, numa recarga. Depois de duas grandes defesas de Bernardo Fontes. Há quatro alterações no Copenhaga. Cornelius e Nasna saíram para os lugares de Dadasen. Entraram, aliás, para os lugares de Dadasen e Eliunussi, o autor do golo. E aos 70, Thomas Delaney entrou para o lugar de Alex Kral e Rodrigo Escas para o lugar de Robert Silva.
1: Ariana Azevedo na Liga Conferência. O Copenhaga a vencer o Braga por 1-0. No handball, Liga dos Campeões, o Sporting está na main round depois de vencer o Pique Seguede no pavilhão João Rocha esta noite por 34-28. Regressamos ao Estádio da Luz. Temos via aberta também para Assunção, no Paraguai, quartos de final do Mundial de Hockey em Patins, Angola, Portugal, com o Carlos Goya Abreu. 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
2: 10 minutos a separar-nos dos 90, vai esgotar as alterações. Exatamente, a equipa do na Benfica.
5: Sai João Palhinha, entra Tchirkati.
2: Sai Bá.
5: Aí Bá, não é para. Não.
2: É, tem um 6, mas falta-lhe o 3.
5: Falta-lhe o 3, exatamente.
2: Bá, sair.

0: Estamos com 80 minutos.
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2: O Bá tem tido alguns problemas físicos também. A verdade é que Banjaki não pode estar. O Kaminski também já foi um jogador experimentado por Marco Silva na direita, também não está disponível. E parece-me que não quis abdicar do Auschwitz no meio campo, aquele jogador que mais facilmente conseguirá reequilibrar a equipa para ter o tal controle que o Benfica precisa. O Cercati obviamente não dará a profundidade que Bá dá. Será mais um jogador para manter o equilíbrio defensivo, com 10 minutos para se jogar e o Benfica a permitir que o jogo partisse um bocadinho, agora parece ter acalmado.
3: Olha, atenção, o passo ali para Osmand, vai entrar na grande área, pode marcar o Celtic. Osmand atirou, grande defesa agora de Trubina, a fechar completamente a sua baliza, a fazer a mancha ao internacional ucraniano e a impedir o golo de Osmand.
4: É uma meia espargata ali de Trubina, salvar o Benfica de sofrer o segundo golo. A equipa de Marco Silva está de facto, enfim, está fora dela neste momento.
3: É meter os papéis para a reforma e já veio despachado, já veio formalizado esse pedido. Mas tem que acordar, porque ainda faltam pelo menos uns 10, 12 minutos para chegarmos ao final do encontro. A bola está em McGregor a deixar ali em ação, fora de jogo. Fora de jogo assinalado ao jogador marroquino. E se o Benfica sofre o segundo golo, não sei não o que pode acontecer.
4: É, termideira na certa.
3: Pontapé livre para ser marcado por Lenglet vai ali a passo para bater este pontapé livre, é no corredor direito. Ali está o árbitro da partida a levantar o braço, a assinalar livre e indireto. Também o guarda-redes Trubina a aproximar-se agora. Trubina todo vestido de azul, com as luvas e as botas em tons laranja. Prepara-se para despachar, lá está a bola levantada para o meio campo contrário, a cair ali junto de Pavlidis, a ganhar de cabeça, mas a bola a sair pela linha lateral e o lançamento para ser executado pelo suíço na Lotomba. Mas o árbitro da partida a dizer que a bola pertence ao Benfica. Eduardo talvez tenha tocado ainda em Lotomba.
4: Sim, Lotomba deverá, pela sinalética do árbitro, ter tocado em último lugar. Sempre dá para que o Benfica respire um pouco mais.
3: El Caruani, lançamento executado, dá ali para trás para Lenglet, meter ainda mais para trás, a descongestionar no corredor central. Aparece agora ali o meu Tomás Araújo a deixar aqui do lado direito em Cercati. Adiantou para Prestiani. Oi, um toquezinho a mais para Prestiani. A bola foi ali depois na direita. Ação de Osmanda, jogar a bola com o braço e é livre. Agora escorregou Galês, porque o Prestiani também tinha perdido a bola.
4: Exatamente, escorregaram os dois, mas como escorregou por último jogador do Celtic, então lá manobra o Benfica.
3: A bola está no francês Lenglet, a meter já para Pavlidis. Lá está o internacional grego a fazer uma abertura para o marroquino El Caruani. El Caruani a meter depois ali para o meio, para o corredor central, onde estava o Palhinha. A bola para trás para Tomás Araújo, a adiantar para Prestiani. A Prestiani a dar ali e arrastar para Echeverri. O árbitro da partida estava ali também para a confusão. Lotomba, lá vai ele a fazer a abertura depois para o Hassan. O egípcio aproxima-se de El Caruani. Eles podem se entender ali em árabe. A bola vem ali para trás para McGregor. McGregor a deixar depois no central Murray, a virar o flanco ao jogo aqui para o lado direito, onde está agora o sueco Nygren. Nygren para Osmand ali a combinar, bem jogado, atenção, bola seria para Duran. Protesta ali uma eventual falta de um defensor do Benfica. O árbitro da partida diz que não houve rigorosamente nada, mas que o colombiano ficou furioso. Ficou, sim senhor.
4: Sim, pela forma como depois acaba por ir ao relevado, poderia eventualmente reclamar um puxão, algo assim, mas o árbitro foi perentório a dizer que não houve nada.
3: Parece-me que o Benfica, Matilde Fidalgo, tem agora a situação controlada. Acalmou um bocadinho e a coisa está mais controlada.
2: Eu estava justamente a dizer isso quando uma bola longa permitiu que Osman tivesse um lance de perigo. Mas a verdade é que o jogo acalmou um bocadinho. Parece-me que o ímpeto desta equipa escocesa também foi diminuindo com o golo que não apareceu, apesar das oportunidades. Mas está um jogo menos atrativo, um jogo menos controlado parte a parte, que vai partindo, que vai sendo um bocadinho mais quesilento também aqui e ali com lances disputados, e o Benfica a passar por algum aperto sem necessidade disso.
4: E Palhinha viu o cartão amarelo por falta sobre
3: Tierney. Deu-lhe ali uma arrochada.
4: Exatamente, para pôr tudo em sossego, e inclusivamente entra na equipe médica do Celtic para assistir o jogador.
3: E em boa verdade, o Palhinha fez a falta, o árbitro mostra

0: vermelha, cartolina amarela, e levanta o pulgar como que concordando com a decisão do árbitro montenegrino Nikola Dabanovic.
1: E não tinha grandes hipóteses.
0: Exato.
1: Vou só dizer que o Futebol Clube do Porto no handball, na Liga dos Campeões, foi eliminado da competição ao perder com a poderosa equipa do Füchse Berlim por 33-36 no Dragão. Vai para a Liga Europeia a equipa do Futebol Clube do Porto. Já aqui o dissemos, o Sporting segue para a main round da Liga dos Campeões ao vencer hoje também o PIC Seged.
0: No Estádio da Luz, a bola está na posse da equipa do Benfica. Estamos a 4 minutos, menos do que isso, de chegar aos 90. Orsnes ali a invadir o meio campo contrário, faz uma abertura para Prestiano, está aqui do lado direito, lá vai ele em simulações, remate cruzado, longe do alvo, que era a baliza de Sinisalo.
2: Se calhar ali com uma trivelazita e tal, a coisa até se resolvia, mas não, foi remate puro e duro, a bola depois faz um arco e sai pela linha de fundo.
0: Lá está o guarda-redes finlandês na sua terceira época ao serviço do Celtic, ele que foi formado nas escolas do Aston Villa. A equipa de Birmingham a bater lá para Latomba, adiantou, meteu para Assam. Assam ali a perder a posse de bola, mas há uma falta cometida por El Karouani e é pontapé livre para o Celtic.
3: 3-0, Cornelius completamente isolado, há um atleta do Braga que ainda tenta o corte, pareceu-me que era Gustav Lagerbilk e portanto o golo muito provavelmente será atribuído ao central sueco do Sporting Clube de Braga, a matar o jogo e a bizar o homem que entrou ao minuto 70. Está completamente perdida a formação de Carlos Vicente.
1: A começar mal esta Liga Conferência para a equipa do Sporting Clube de Braga, perde por 3-0 a 5 minutos dos 90 em Copenhaga, frente ao FC Copenhaga na Dinamarca. 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
0: Ataca a equipa do Celtic, atenção, passa ali para... Seria para Camilo Duran, afasta depois o Tomás Araújo, pode lançar o contragolpe, o Echeverri, a fazer uma abertura para a direita de argentino para a Argentina, a bola está ali à disposição de Prestiano e dá para trás. A equipa do Benfica agora a querer ter bola e a fazer bem. Está com Orsnes ali dentro do grande círculo, lá está o capitão encarnado a meter depois na direção de Langlet, adiantou para El Karouani, a dá para trás para Langlet, os jogadores do Benfica na sua zona mais recuada a trocarem a bola. Agora é a vez de Tomás Araújo invadir o meio campo contrário. Solta depois para a direita para Prestiani. Adiantou para Orsnes. Orsnes a dar uma volta sobre si próprio. A meter para Prestiani. Joga-se aqui do lado direito, no corredor direito. A bola para trás. Bem, bem. A conseguir temporizar. A ter a bola. A não se meter em aventuras. A equipa do Benfica está ali agora. O Palhinha, João Palhinha, a lateralizar. Meteu depois para Circati. Lá está o australiano de origem italiana a jogar com Orsnes, a jogar ali para trás, 88 minutos e meio, lá está o passo, atenção para Pavlidis, pode marcar Pavlidis, vai para a baliza, remata o gol.

0: sobre o minuto 90. Pavlidis, remate cruzado, enganou completamente o fila de Chirizalo. E a marcar o quarto gol e a pôr finalmente uma pedra sobre o assunto.
1: Um passo mortal de João Palhinha, como não quer a coisa, conseguir encontrar ali a desmarcação da Pavlidis e depois perante um adversário frente a frente foi apenas disparar e deixar pregado ao solo Chirizalo, o guarda-redes do Celtic. 4-1 no Fast Festa na Luz.
0: Enganou completamente o remate cruzado, enganou completamente o guarda-redes Chirizalo. Este finlandês que tem estado de facto bem nesta partida.
1: 2 minutos mais para jogar.
0: 2 minutos é o que falta para jogar no Estádio da Luz. 4-1, já não há a mínima dúvida sobre quem vai ganhar esta partida. Eu acho que nunca houve, a não ser que tivesse acontecido aquele segundo golo da equipa do Celtic de Glasgow. E agora foi a vez de El Caruani ganhar ali um pontapé de canto e pede o apoio ao público.
1: Ainda não acabou, há mais minuto e meio, coisa menos coisa para jogar, mas o Benfica já está na paz.
0: Já está na paz, está sim senhora, encaminha-se para bater o pontapé de canto do lado esquerdo, à maneira curta, bola na direção de Sheldrup, para devolver depois ali para o jogador. Olha, atenção, olha o Prestiani, querem ver que era a Manita. A Prestiani depois ficou ali deslumbrado, acabou por escorregar, bola em Pavlidis, cruzamento, remate no poste. Já lhes perdi a conta tantas vezes que a bola foi ao poste numa e noutra baliza, Eduardo.
1: Tenho a impressão que foi aí 5 ou 6. Olha o Celtic.
0: Lá vai Osman, de alta velocidade aqui do lado esquerdo, entrou na grande área, faz ali o passe, remate, boa defesa Trubine, à guarda-redes dando bola, o homem tem 2 metros, ajoelhou e a bola não passou.
1: Joelhinho direito no relevado, a mãozinha direita também na bola, canto já cobrado pelo Celtic.
0: Olha, este Camilo Durán passou pelo futebol português, é craque no Celtic de Glasgow, é craque, mais um remate. Oxlade-Chamberlain está fora de jogo, assinala a equipa de arbitragem do Montenegro, pontapé livre para a equipa do Benfica.
1: Provavelmente será a última jogada de ataque.
0: John Durán já está no balneário. Camilo Durán, também é colombiano, viu jogar aqui há 3 ou 4 anos no Sintético, em Angra do Heroísmo, pela Lusitânia dos Açores, frente ao Vitória Futebol Clube de Setúbal. Era um jogador banal, mas hoje pareceu ser talvez uma das melhores unidades do Celtic de Glasgow e acabou! O Benfica entra tranquilamente nos 6 pontos, ganha os 2 jogos depois da vitória frente ao AC Milan há cerca de 3 semanas por 2-0, agora a conseguir bater a equipa do Celtic por 4-1, festa lá embaixo do relvado.
1: Primeiro fotomaton da festa, o abraço trocado entre Martin O'Neill e Marco Silva, abraço caloroso, vitória do técnico português, equipas agora encaminharem-se ali ou a concentrarem-se, melhor dito, na grande roda para trocarem os habituais cumprimentos, tudo muito tranquilo, bancadas do Estádio da Luz já bastante despidas, porque há quem abandone mais cedo, ainda mais com o resultado final feito, não é? E as pessoas antecipam um pouco o regresso a casa. De qualquer maneira, aqui estão os indefectíveis para vitoriarem mais uma vez o Benfica, que soma 2 golos nesta presente edição da Liga Europa e, como é evidente, mais vale ganhar do que não, e é natural que os adeptos do Benfica neste momento exultem bastante com este início de carreira na prova europeia por banda da formação encarnada.
0: David Carvalho, John Durán abriu contagem de grande penalidade à Panenka aos 4 minutos. Alex Ba elevou a contagem para 2-0 aos 23. John Durán, com um pormenor delicioso, fez o 3-0, resultado que se verificava ao intervalo. 3-0 marcado aos 36 minutos. Na segunda parte, Camilo Durán reduziu para o Celtic aos 63 minutos. E sobre os 90, Pavlidis fixou o resultado final. 4 para o Benfica, 1 para o Celtic.
2: Muito bem, este triunfo vale 6 pontos à equipa do Benfica nesta Liga Europa, depois do triunfo também em Milão. Olho para os jogos que, entretanto, muitos deles ainda não terminaram. Marselha 0, Olympiacos 1, Ferencváros 1, Vitória Pilsen 0, 0-0 no Dinamo Zagreb, Anderlecht, Rennes 1, Oficreta 2, Rennes 2, aliás, Oficreta 1, Bournemouth 2, Sturm Graz 0, Jagiellonia 2, Ararat da Arménia 1 e Celta 1, Juventus 1, ainda Hoffenheim 1, Beşiktaş 3 e NEC 1, Levski Sofia 1. Está quase a terminar em Copenhaga, estamos a entrar no último minuto, praticamente, Arena Azevedo, o Copenhaga 3, Braga 0, má entrada da equipa de Carlos Vicens nesta Liga Conferência.
3: Eu até diria que, tendo em conta as expectativas do Braga para esta competição, acaba por ser uma hecatombe. O Braga perde por 3-0, Cornelius saiu do banco aos 62 minutos, Bizou aos 80 e aos 86, uma correção em relação àquilo que disse há pouco, Lagerbilk não toca na bola, não há autogol, como depois fica claro na repetição, mas é um passe desastroso de Arremobi a permitir a recuperação de Mazeco, que lançou o avançado diante de Bernardo Fontes. Cornelius picou a bola por cima do guarda-redes. Não é, curiosamente, a primeira vez que marca uma equipa portuguesa. Em setembro de 2016 fez o gol do Copenhaga no empate a uma bola com o Futebol Clube do Porto no Dragão para a Liga dos Campeões. O Braga ainda tenta emendar de alguma forma e reduzir nesta altura a desvantagem, mas parece-me que será infrutífero, até porque estamos a poucos segundos do final do encontro.
2: Muito bem, vais assinalar o final dessa partida em Copenhaga, onde está a jogar o Braga e a perder por 3-0. Vamos dar um salto até Assunção, no Paraguai, onde decorre os quartos de final do Campeonato do Mundo de Hóquei e Patins Masculino. E Carlos Rui Abreu, Portugal está a vencer Angola por 3-1.
4: Uma primeira parte para já tranquila da turma portuguesa, que marcou muito cedo, logo nos primeiros dois minutos, vencia por 2-0, depois acabou por reduzir a seleção de Angola para 2-1, Portugal fez o terceiro e vai gerindo o jogo. Estamos nesta altura a 2 minutos e 18 segundos do intervalo, Angola 1, Portugal 3, e sem passar por grandes sobressaltos.
2: Carlos Rui Abreu, mais adiante vamos ter também o relato desta partida entre Portugal e Angola. Daqui a pouco vamos concentrar atenções também na análise a esta vitória do Benfica frente ao Celtic, que dá 6 pontos em 2 jogos nesta Liga Europa para a formação de Marco Silva. Vamos também ter aqui as declarações dos intervenientes, dos protagonistas nesta goleada que o Benfica acabou por impor à formação escocesa do Celtic, 4-1, com bis de Duran. Também marcou Bá para a formação do Benfica e ainda Pavlidis a fazer o golo final para a formação encarnada.
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2: Avançamos para o Estádio da Luz, onde teremos a análise também.
3: Deixa-me só assinalar, David, o final do encontro em Copenhaga terminou 3-0 para a formação da casa. Moha Eliunussi abriu ao minuto 49 o marcador e depois Andreas Cornelius com um bis aos 80 e aos 86, acelerar a contagem do marcador no Parken Stadium. 0 pontos para o Braga nesta deslocação à Dinamarca. É um resultado pesado para a formação orientada por Carlos Vicens.
2: Ariana Azevedo também aqui a acompanhar esse encontro entre Copenhaga e o Sporting Clube de Braga, com esse resultado final, o Sporting Clube de Braga a perder por 3-0 em Copenhaga na primeira jornada da Liga Conferência. Avançamos, como eu estava a dizer, para a análise da Matilde Fidalgo, esta goleada imposta pelo Benfica ao Celtic, e vamos ter também, claro, declarações dos protagonistas antes de podermos avançar para o relato dos quartos de final do Campeonato do Mundo de Hóquei em Patins entre Angola e Portugal em Assunção, no Paraguai.
0: Matilde, melhor jogador em campo, em tua opinião?
6: Cristiano. Parece que isto é sempre o mais fácil.
0: Vira ao disco e toca ao mesmo, não é?
6: Sim, mas um jogador super influente, foi aquele que mais vezes criou perigo, esteve nos dois primeiros golos, esteve nas jogadas de perigo, esteve perto de marcar também, um jogador que está neste momento intratável para qualquer linha defensiva, é o jogador mais do Benfica neste momento e deste jogo.
0: Numa altura em que se aproxima da zona de Super Flash no relvado da Sport TV, na zona de Super Flash da Sport TV, que é no relvado, assim é que está bem dito em português, o John Duran, e portanto mais instante, menos instante, David Carvalho, vais ter aí o autor de dois golos nesta goleada da equipa do Benfica.
2: Vamos ouvi-lo já no relvado do Estádio da Luz, na Sport TV.
7: Em que visa aqui no Estádio da Luz, é verdade que não tem sido titular indiscutível, mas tem mostrado que a partir do banco, seja como for, contribui. É isso que o John Duran pode dar a este Benfica?
8: Claro, eu sou o posto do meu equipo, mas todo mundo sabe que o Pablidis é o primeiro. Ele mereceu todo, jogou ainda mais que eu. Eu estou chegando aqui e os minutos que posso jogar vou aportar o máximo do meu equipo. Já foi.
7: Falar um bocadinho da forma como vocês, Benfica, olham para esta Liga Europa, porque ganhar em Milão parecia, se calhar, destes primeiros 8 jogos, o jogo mais complicado. É uma maneira importante agora ganhar também aqui ao Celtic, da equipa entrar numa competição onde é candidata a ganhar?
8: Não, acho que todo mundo quer ganhar desta competição. Se jogar isso, tem que jogar para ganhar. E queremos ganhar, trabalhamos para isso e passo a passo vai jogando e vai fazendo tudo o que tem que fazer para estar na luta do campeonato, isso.
7: Deixa-me falar um bocadinho consigo da mentalidade com que está neste Benfica, porque lá fora ouvimos muito falar, nós aqui em Portugal não conhecemos ainda muito o John Duran, que o John Duran, se estiver focado e concentrado, pode ser um goleador nato. Como é que está o John Duran aqui no Benfica e que resposta é que dá a essas críticas?
8: Nada, todo mundo pode falar. Há gente que fala muita coisa mala, gente que fala bem. No mundo é isso, todo mundo tem que falar, todo mundo tem sua opinião. Eu sigo trabalhando para fazer coisa boa, só quero ajudar e sempre vai falar, mal ou bom, sempre tem que falar.
7: Para responder com gols em campo.
8: Sim, eu quero sempre isso, mas se não dá, tem que trabalhar para o meu equipe.
7: Obrigado, John Duran, e parabéns pelos dois gols.
2: Cá está, John Duran, ele que avisou pela equipa do Benfica, acabou por marcar dois golos na formação encarnada. John Duran a dizer aqui algo curioso, Pavlidis é o primeiro. Humildade por parte do colombiano, Paulo Sérgio.
0: Num misto de castelhano com português do Brasil e, portanto, a entender-se perfeitamente na John Duran. Gostaste de John Duran, Matilde?
6: Sim, acho que esteve bem. Na segunda parte foi apagando um bocadinho, também um jogador que não tem tido tantas vezes 90 minutos. O jogo foi partindo e isso também acaba sempre por ter um desgaste grande para os homens da frente. Mas esteve bem a ser um apoio, a jogar algumas vezes de costas, não dá o mesmo que Prestiani, também não lhe é pedido o mesmo normalmente. Prestiani é um jogador mais associativo e isso promove um bocadinho aquilo que também tem sido as características de Prestiani, o Sheldrup quando joga por ali, o próprio Sudakov, mas John Duran esteve bem, soube aproveitar o espaço nas costas quando foi, assim foi solicitado, soube receber a bola e tentar segurar de certa forma em alguns momentos, portanto fez aquilo que lhe competia, marcou dois golos, mostrou tranquilidade e segurança. Não é fácil um jogador que sabe que é o segundo ponta de lança ter um penalti aos 4 minutos e estar tão tranquilo na forma como fez. Podia ter saído pela culatra, há quem possa vir a dizer que foi displicente. A verdade é que entrou e os penaltis que entram são sempre bem marcados, mas acho que faz um jogo competente e que dá um sinal positivo a Marco Silva, embora eu próprio reconheça que Pavlidis é o número 1 do Benfica.
0: Matilde, vamos lá olhar com atenção para aquilo que foi a prestação da equipa encarnada. Entra a ganhar, aos 4 minutos está a vencer por 1-0, faz outra vez meia hora de bom nível, com muitas oportunidades, mas, e aqui a adversativa é que acaba por nascer o problema. Cada vez que o Celtic se aproximava da grande área do Benfica, criava perigo. E temos, enfim, a cereja no topo do bolo pela parte negativa, que é o golo sofrido pela equipa encarnada. Do ponto de vista ofensivo, o Benfica está, como tu disseste várias vezes, intratável, mas precisa de melhorar muito do ponto de vista defensivo.
6: Precisa. O Benfica acaba por ser uma equipa que aposta bastante naquilo que é a primeira pressão, na capacidade de condicionar ou tentar condicionar o adversário, e isso faz com que a equipa muitas vezes acabe por abrir um bocadinho de espaço e parte um bocadinho. e por isso deixa a linha defensiva mais permeável quando o adversário consegue aproximar-se, porque não tem tantas coberturas, e depois no momento da defesa da área, aí sim eu acho que o Benfica tem que trabalhar, Marco Silva tem que trabalhar com os seus jogadores, conseguir compactar mais rapidamente das duas uma, ou ter a equipa mais compacta e tentar jogar com o fora de jogo, ou não sendo assim, a equipa tem que viajar também no momento defensivo um bocadinho mais junta, ter a linha média a conseguir chegar. Normalmente Palhinha vai conseguindo fazer a cobertura à frente dos centrais, mas quando a bola entra em corredor e depois o adversário tem a capacidade de cruzar, o Benfica tem tido muita dificuldade. Os centrais a perder um bocadinho aquilo que é a referência individual. Hoje uma má articulação com o Turbina acabou por resultar num golo. A verdade é que há pouco estávamos aqui a tentar perceber quantas bolas tinham ido ao posto. O Benfica tem, sofre, por assim dizer, duas bolas no posto, uma bola na barra. É verdade que coloca duas bolas no posto, mas a capacidade do Benfica produzir oportunidades não está em causa, não tem estado de toda esta época.
0: Sim, não é esse o problema.
6: Não é esse o problema.
0: Nem pouco mais ou menos, bem
6: é
0: pelo contrário.
6: Diante de adversários fortes, que não sejam perdulários, o Benfica pode ter aqui muita dificuldade, porque marcar três golos não é assim tão fácil. O Benfica acaba mesmo por conseguir o quarto, mas expôs-se a alguns lances que me parece que o Celtic poderia ter finalizado de outra forma, e se assim fosse, também faria com que o Benfica tremesse, porque a verdade é que o Benfica, apesar da vantagem de 3-0, quando sofreu um golo, sentiu-se. A equipa começou a ficar um bocadinho mais intranquila, a não saber pautar tanto o jogo, a não controlar, a entrar muito naquilo que ao adversário convinha, que um adversário que me parece qualitativamente inferior, beneficia sempre mais de um jogo que parte, que abre, que lhe permite ter espaço para tomar decisões e para poder ferir. E o jogo partiu muito porque o Benfica não teve a capacidade de se manter tranquilo, apesar da vantagem por dois golos. Mas claramente Marco Silva vai ter que compor aqui um bocadinho aquilo que é a capacidade da cobertura ao lateral, quando o lateral sai para um para um e é batido, porque acontece, normalmente os jogadores mais virtuosos são os extremos e portanto essa capacidade de ultrapassar o lateral é natural. É preciso que haja uma cobertura e depois na área é preciso que as referências individuais sejam bem seguidas.
0: Imagino que Marco Silva tenha ficado globalmente satisfeito com a prestação do Benfica. Agora, aquele gol sofrido, nem pouco mais ou menos.
6: Aquele gol sofrido não pode estar contente. Lá está, o Arsene também foi um jogador que entrou muito bem.
0: Eu
6: acho que as alterações no intervalo trouxeram alguma frescura à equipa. O Osman também, num registro diferente, não tanto no 1-1, mas a aproveitar o espaço, a ser aproveitado também em profundidade. Depois o próprio meio-campo foi que não conseguiu também criar grande impacto direto, porque o Benfica, de facto, o corredor central normalmente fechou bem, permitiu apenas duas arrancadas, uma logo no início de Sorensen, outra do Oxlade-Chamberlain, que também criou bastante perigo. Mas,
0: sim, ele tem qualidade, não é por acaso que passou por Arsenal e também pelo Liverpool.
6: Exatamente,
0: não é?
6: É um jogador com qualidade, como eu dizia, esta temporada não tem estado tanto a ser um jogador com tantos minutos, não está a correr particularmente bem, mas é um jogador com essa capacidade. E as poucas vezes que o Benfica abriu um bocadinho o espaço em corredor central permitiu essas incursões. Mas de uma forma geral conseguiu compactar essa parte e portanto é mais nos corredores laterais que o Benfica tem dificuldade e que tem que conseguir ter
2: Matilde,
6: as tais coberturas.
2: Vamos ouvir Prestiani, jogador do Benfica.
7: E a equipa do Benfica parece que tornou fácil, sobretudo na primeira parte. Onde é que esteve este segredo para tornar fácil um jogo contra uma equipa difícil como a do Celtic?
9: Sí, obviamente, sabíamos que iba a ser un juego muy difícil, pero por suerte lo pudimos afrontar de la mejor manera y conseguir tres puntos importantes en casa.
7: Después de la victoria en Milán, conseguir aquí estos tres puntos, la equipa do Benfica acredita ainda más que ficar nos oito primeros es lo normal para o Benfica nesta Liga Europa?
9: Obviamente, sí, es lo que nosotros, todo el equipo y todos los benfiquistas apuntamos a estar ahí. Lo importante es clasificar primero. Obviamente si es en los primeros ocho mucho mejor, pero es lo que vamos a hacer, vamos a trabajar partido a partido para darle lo mejor a Benfica.
7: Prestiani, a nivel personal, Prestiani este año, seja a esquerda ou centro, hoje até pela direita, agora no final do jogo, rende imenso e rende de uma maneira que ainda não tinha feito ao serviço do Benfica. Onde é que esteve a mudança do Prestiani para este ano?
9: Yo creo que confianza. Es lo que el club, el equipo, mis compañeros me dan mucha confianza, entonces Entonces intento demostrar lo mejor adentro del campo y gracias a mis compañeros yo creo que estoy en un nivel alto, pero bueno, nada, es mantenerlo ahora. No, lo difícil no es llegar, yo creo, sino es mantener el nivel, y creo que con mis compañeros y el apoyo de todos puedo mantenerlo.
7: Gostava só de falar consigo ainda da seleção argentina, porque esteve lá, marcou inclusivamente. Como é que foi para o Prestiani estar num momento tão especial da seleção?
9: Não, foi uma alegria enorme. Para mim, estar aí é um sonho, obviamente. Trabalho dia a dia cá para depois ter a oportunidade com a seleção argentina. E, bueno, nada, aprovechei ao máximo, creio eu. E por sorte tive a despedida do mais grande de todos.
7: Obrigado, Prestiani, o avançado.
2: Prestiani que acabou por participar também nessa despedida de Lionel Messi da seleção argentina, no tal jogo com o Benin, ele que está a viver um momento virtuoso. Aliás, Paulo Sérgio, tu sublinhaste-o durante o relato, é de facto uma evidência, o momento de Prestiani neste Benfica de Marco Silva.
0: Esta é intratável e a jogar desta maneira, enfim, eu não gosto de dizer estas coisas, mas a jogar desta maneira dificilmente se vai manter no futebol português durante muito mais tempo, Matilde Fidalgo. Porque, de facto, cada vez que a bola chega aos pés de Prestiani é uma situação de perigo.
6: A vantagem dos jogadores, os jogadores quando estão em muito boas fases têm duas coisas. Os ciclos normalmente são de alimentação positiva, é um feedback positivo, ou seja, quanto melhor ele está, melhor se sente, e portanto parece que o seu rendimento aumenta e o medo dos adversários também se sente. E isso permite-lhe ter mais espaço, porque claramente Donovan, eu tinha dito no início do jogo, não é um lateral que no momento defensivo seja muito forte, é um lateral que incorpora bem no ataque, mas notava-se que tinha receio de se aproximar muito para este ano, porque sabe que ele tem uma capacidade de mudança de direção e de rapidamente tirar o adversário da frente, portanto dá-lhe um bocadinho mais de espaço, o que também não melhora muito, porque com o espaço Prestiani tem capacidade de se virar e poder arrancar. Mas quando os adversários ficam um bocadinho temerosos daquilo que é a capacidade de um jogador desequilibrado, ele acaba sempre por ter cada vez mais confiança e, portanto, ser cada vez melhor. Acho que é o que está a acontecer.
2: Deixa-me só, Paulo Sérgio, assinalar o reinício do jogo em Assunção, no Paraguai. Quartos de final do Campeonato do Mundo Masculino de Hóquei em Patins. Carlos Joé Abreu vai recomeçar o Angola-Portugal.
4: Esticada inicial da segunda parte, nesta altura, para a formação angolana. Já se joga a segunda metade. Angola 1, Portugal 3.
2: Muito bem, Portugal a vencer a seleção de Angola neste duelo lusófono. Prosseguimos desde o Estádio da Luz, mas aproveito porque temos já Bá em declarações à Sport TV. Vamos ouvir o jogador do Benfica.
10: Our game and we did first half. And I also think you could see the quality of Celtic in the second half. So
2: a qualidade
10: I didn't
2: do
10: feel
2: Celtic
10: it was
2: na
10: an easy game, but it looked good on paper now with 4-1.
2: Mas 4-1 fica bem agora no papel.
7: We see the defensive back four of Benfica kind of more controlled and more in balance with each other. Is that one of the main differences from last season to this one?
2: O equilíbrio defensivo da equipa do Benfica?
10: I think it's difficult to say. I think the whole team are working well.
2: Toda a equipa está a trabalhar bem.
10: The offensive players are working hard as well, so
2: no ataque, os jogadores estão a trabalhar muito bem também.
10: Yeah, I think we're doing well and we can still improve.
2: Just estamos to finish about this goal scoring for Pavlidis and Duran, be aware of
7: the new striker of Benfica.
10: I don't think they have to be afraid now.
7: Thank you so much, Alexander Bá. Congratulations.
2: A pergunta foi no sentido se Alexander Bá poderia ser agora um novo atacante também na equipa do Benfica, depois do golo que acabou por marcar esta noite no Estádio da Luz. Mantemo-nos com a análise, vamos esperar até Marco Silva, sendo que vamos estar também de olho nesses quartos de final do Campeonato do Mundo de Hóquei em Patins, que decorrem no Paraguai, em Assunção.
0: Matilde, estávamos a falar desta equipa do Benfica, fez 5 alterações e, portanto, o plantel do Benfica tem uma profundidade que lhe permite, que permite a Marco Silva fazer todo este tipo de alterações, e as coisas não mudam muito. Langley foi um regressado. Deixa-me olhar aqui para o meio-campo. João Palhinha e Orsnes já me tinha impressionado em Milão, quando jogaram os dois juntos. É a dupla que vai funcionar mais vezes no Benfica, em tua opinião? sendo que Palhinha é o homem na posição 6 e Orsens na posição 8, ou estou enganado?
6: Normalmente sim, muitas vezes acabam por jogar depois o Orsens como 8, com um 10 que não é bem um 10 declarado, não é? O Sudakov acaba por baixar um bocadinho e ser um jogador entre linhas também um bocadinho como um 8, portanto sim, o Benfica joga com o Palhinha claramente a ser o médio mais defensivo e parece-me que é o médio mais garantido no meio campo para Marco Silva, que gosta de ter esse jogador com um perfil mais defensivo, mais de equilíbrio, que tem uma boa capacidade de cobrir todo o campo na sua largura, que me parece também que antes da lesão Barrenechea estava a tornar-se e poderá, regressando bem, ser um homem para poder fazer rodar também Palhinha.
0: Numa altura da vida,
2: sim,
0: em que...
2: temos Marco Silva, exatamente. Vamos ouvir já o treinador do Benfica na Sport TV.
7: Fez parecer fácil um jogo que em teoria era muito difícil. Pergunto-lhe se concorda e onde é que esteve realmente essa chave para desbloquear tão bem a equipa do Celtic?
11: Sim, foi a nossa qualidade. Acho que a nossa entrada outra vez no jogo, e tem sido uma constante praticamente em todos os jogos que temos jogado aqui. Alguns deles também fora de casa, para não dizer a grande maioria. A nossa entrada é uma entrada muito positiva, a comandar o jogo, a levar o jogo para caminhos que nós queríamos levar, a conseguirmos posicionar-nos no nosso meio campo ofensivo e depois com a qualidade de podermos criar por fora. Por dentro nós sabemos que em alguns momentos ia ser mais difícil no 4-4-2, que eles posicionavam e acabam por rodar bem sempre a linha média, mas nós sabíamos principalmente pelo posicionamento do Sudakov, que não cobrindo aquela zona, a bola entrar muitas vezes naquele espaço para nós, e foi isso que nós fomos conseguindo fazer de variedíssimas formas, com os nossos centrais, com a qualidade que têm também com bola, conseguimos sempre encontrar e bem os jogadores posicionados, ora entre linhas, ora mais sobre os corredores, e fomos criando sempre com grande qualidade. E como disse, pareceu fácil, mas de fácil não tem nada. A reação do Celtic na segunda parte mostrou a qualidade que tem. É óbvio que a nossa superioridade na primeira parte foi muito boa e foi uma primeira parte de grande qualidade. Faltou-nos em alguns momentos, pelo gol cedo também, eu disse aos jogadores ao intervalo, estávamos a faltar um pouco definir os momentos de pressão muito, muito melhores. Acabámos por recuar, tentando ganhar o jogo 2-0 e depois 3-0, recuar para a nossa linha média mais do que eu gostava em alguns momentos, mas faz parte. Também os jogadores pensavam no resultado e naquele momento deixámos muitas vezes o Celtic montar a 3 com o McGregor chegar no meio dos centrais e tornou-nos mais difícil arranjar os momentos de pressão. Nós melhorámos na segunda parte, no princípio da segunda parte, nesses momentos melhorámos claramente, e depois podíamos ter feito o quarto e o quinto golo muito cedo, tivemos oportunidades para matar, para praticamente fazer o quarto e o quinto golo muito cedo. O jogo começou a parecer outra vez fácil, e quando nós pensamos que é fácil pode-se complicar, e a reação do Celtic complicou, porque fizeram um golo que nós devíamos ter evitado, cruzamento por fora, um jogador que entrou fresco para o lado esquerdo, e depois o Dal já com o amarelo teve algumas dificuldades, a ajuda também não foi a melhor para fazermos 2-1 defensivo, mas depois a equipa reagiu, demorou um pouco a reagir após o gol, mas depois reagiu outra vez e acabou a comandar, acabou por fazer mais um gol, e tivemos variedíssimas oportunidades. Há que realçar também que o Celtic também teve algumas, ou até mais do que eu gostaria de ver, mas mais uma grande exibição da nossa equipa.
7: Esta equipa do Benfica, Marco, parece ter muito mais pontos positivos do que negativos, mas eu vou pegar aqui num que se calhar o Marco ainda poderá querer corrigir e perguntar-lhe justamente qual é, porque ali naquele momento em que o Celtic até faz o gol, viu a gesticular bastante ali com a linha média e até parecia-me que o Tomás Araújo, com o central pela direita, o que é que sentiu que estava ali a faltar?
11: Não, faltou-nos mesmo. Eu lembro-me do... São detalhes que nós temos que melhorar e temos que trabalhar com os jogadores, continuar a trabalhar. Mesmo na primeira parte, uma dupla oportunidade que tem num cruzamento na direita, nós estamos a fazer 2-1 defensivo e temos que ser muito mais fortes naquele 2-1. Estamos 2-1 contra um jogador, temos que evitar o cruzamento, temos que ser mais fortes a bloquear o cruzamento, comunicação atrás, e um pouco nós alterámos ao intervalo, ou tentámos fazer perceber aos jogadores que estávamos a perseguir muitos jogadores, principalmente o Freddy, que abre muito espaço com o João. A bola estava a entrar muitas vezes por dentro e não tem que entrar na nossa equipa. Melhorámos no princípio da segunda parte, voltámos depois a ter alguns problemas na intermédio da segunda parte naquele momento, mas depois fomos melhorando. Sim, quisemos melhorar mesmo no corredor esquerdo. Nós demorou-nos muito a fazer 2-1 com o Dal, e o jogador que entrou é um jogador agressivo. Os dois jogadores que entraram para os corredores laterais são jogadores agressivos, e este tipo de coisas temos que melhorar, muito mais capazes de fazer 2-1 defensivo nos corredores quando são jogadores muito fortes, e capazes de ganhar duelos individuais, que é muito importante para nós.
7: Obrigado, Marco Silva.
11: Muito obrigado.
2: Está Marco Silva na Sport TV. Recordo os resultados dos jogos das 8 da noite. Agora sim, estão todos terminados. Para lá do Benfica 4, Celtic 1, Bournemouth 3, Sturm Graz 0, Celta 1, Juventus 2, com Francisco Conceição a ser substituído, a não gostar e a envolver-se ali em altercações com um dos adjuntos. Poderá sair castigo para o Internacional Português. Dinamo Zagreb 1, Anderlecht 0, Ferencváros 2, Pilsen 1, Hoffenheim 2, Besiktas 3, Jagiellonia 3, Ararat Arménia 1, Marselha 0, Olympiacos 1, Nijmegen 1, Levski 1 e Rennes 2, Ofit Creta 1. Na primeira posição está a Juventus com 6 pontos, depois Leverkusen, Benfica, Besiktas, Bournemouth, Omonia, Ferencváros e Lyon com 6 pontos, também o Sunderland, mas já no nono lugar, 6 pontos, igualmente Olympiacos com 6 pontos. O Torriense é 19º, tem 3 pontos nesta Liga Europa.
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2: Já estamos aqui em contagem decrescente, até porque temos o Angola-Portugal a decorrer nos quartos de final do Campeonato do Mundo de Hóquei em Patins Masculino. Vamos à análise da Matilde Fidalgo, Paulo Sérgio, para depois passarmos a bola ao Carlos Gabriel, que nos trará o relato já na segunda parte desse Angola-Portugal, Seleção Nacional de Hóquei em Patins, a lutar pelo Mundial em Assunção, no Paraguai.
0: Duas questões para respostas rápidas, Matilde. Primeira questão, queres sublinhar alguma coisa do que disse Marco Silva ou não vale a pena?
6: Não, falou de algo com o qual eu concordo plenamente, que a equipa precisa de ser mais competente a proteger o lateral, a ter as tais coberturas defensivas e que não pode ser tão permissiva na área. Acho que isso são os defeitos do Benfica neste jogo. O resto foi onde o Benfica esteve melhor.
0: O David Carvalho deu agora conta dos resultados. O Omonia de Nicosia, o próximo adversário da equipa do Benfica. Enfim, pode-se pensar que é uma equipa cipriota, mas é uma equipa que tem dois jogos, duas vitórias. Foi à Eslovénia ganhar a Océlia por 3-0. De hoje, 8 dias, será no Chipre, na capital do Chipre, em Nicosia. Com essa nota, uma viagem longa para a equipa do Benfica, que não joga a Taça de Portugal, mas que vai a Nicosia para tentar mais uma vitória e fazer o pleno. 3 jogos, 3 vitórias. Mas do outro lado tem esta equipa de Chipre, que tem vindo a dar muito boa conta do recado nesta competição europeia.
6: E não deve ser menosprezada. Parece-me que o Benfica é candidato a vencer esta competição e tem que ser assumido como tal. E por isso tem que encarar todos os jogos com essa perspectiva de vencer. É uma equipa, em teoria, mais forte, mas a tendência de menosprezar o adversário e o perigo pode causar, como dizia também o Marco Silva ainda há pouco, cria este pensamento de facilitismo que às vezes dificulta mesmo os jogos.
0: Obrigado, Matilde. Matilde Fidalgo, a comentadora da RTP Antena 1 nesta partida da segunda jornada da Liga Europa. Estamos na fase de Liga. O Benfica tem 2 jogos, 2 vitórias. Ganhou em Milão ao Milan por 2-0. Hoje bateu a equipa do Celtic por 4-1. Com Marco Silva a dizer que a equipa fez uma boa exibição. É verdade, mas tremeu um bocadinho sempre que permitiu as aproximações por parte da formação escocesa. A John Duran abriu a contagem de grande penalidade marcada à Panenka aos 4 minutos, aos 23 minutos Alex Ba fez o 2-0, aos 36 minutos outra vez John Duran a fazer o 3-0 com um pormenor absolutamente delicioso, a jogada quase que estava perdida, mas ele conseguiu inventar, é mesmo assim, um terceiro golo. De 63 minutos Camilo Duran, o outro colombiano, mas do lado da formação do Celtic, fez o 3-1, o 4-1 final marcado por Pavlidis, sobre o minuto 90, é tudo a partir do Estádio da Luz. Resultado final: Benfica 4, Celtic de Glasgow 1. São as despedidas do Gonçalo Lopes, do Eduardo Gonçalves, que continua na sala de imprensa do Estádio da Luz, da Matilde Fidalgo, do Paulo Sérgio. Um grande abraço, até uma próxima oportunidade.
2: Um abraço, obrigado. A equipa da Antena 1 presente no Benfica 4, Celtic 1, segunda jornada da Liga Europa. Na Liga dos Campeões de Handball, já aqui dissemos, o Sporting está na main round, depois de ter batido hoje os húngaros do Pique Seged no pavilhão João Rocha por 34-28. Ricardo Costa sublinhou este triunfo da equipa leonina.
12: é olharmos para o campeonato. Temos uma deslocação difícil a Águas Santas depois de uma luta como esta. Sabíamos que era o nosso grande objetivo classificar-nos para a main round. Óbvio que na nossa cabeça estão os pontos que podemos levar para a próxima fase, mas eu diria que o importante era nós classificarmos. Independentemente de irmos com 2, com 3 ou com 4, nós obviamente queremos ir com 4, mas temos também o Campeonato Nacional e jogos pelo meio, em que temos que olhar e perceber qual é a importância do jogo em GOG. Por isso, eu diria que fundamental era, de vida ou de morte, ganhar o jogo hoje. Os meus atletas fizeram uma grande exibição, jogamos à equipa, eu hoje não destacaria ninguém.
2: Ricardo Costa, treinador do Sporting, da equipa de handball, também na Liga dos Campeões. O Futebol Clube do Porto ficou pelo caminho ao perder em casa por 33-36 com os poderosos alemães do Fuchsia Berlin, que seguem para a fase seguinte, para a main round. O Futebol Clube do Porto vai ficar na Liga Europeia. Posto isto, vamos tomar o caminho de Assunção, capital do Paraguai, onde está o Carlos Rui Abreu, que nos vai trazer o relato já nesta segunda parte dos quartos de final do Campeonato do Mundo de Hockey em Patins, com Portugal a marcar novamente. Carlos Gabriel.
4: Há instantes, Zé Miranda a fazer o golo há cerca de 2 minutos. Depois do golo de Zé Miranda, o 4-1, Portugal já beneficiou de um livre direto, mas Gonçalo Alves, no cara a cara com Chico Veludo, acabou por tentar picar a bola sobre o guarda-redes luso-angolano, mas atirou por cima da baliza de Angola. Angola tenta reagir agora com uma esticada forte por parte de Tomás Cardoso, mas Portugal a vencer por 4-1. Estamos a 14 minutos e 19 segundos do final do encontro. Portugal muito perto de conquistar o lugar na meia-final de amanhã, a partir das 9:15 da noite, também com transmissão aqui na RTP Antena 1. O adversário de Portugal vai sair do jogo que vai começar a seguir a este Angola-Portugal, um França-Chile, um França-Suíça, com os franceses claramente favoritos, lideraram o grupo B. E vão jogar frente ao último classificado, a frágil seleção da Suíça, último classificado do Grupo A, grupo onde estava Portugal, que venceu os suíços por 10-0. Portugal de posse de bola com Rafa Bessa, dar a bola para Zé Miranda, marcou esta noite o segundo golo neste Mundial. Agora grande trabalho individual de Zé Miranda, quando se marcava. Grande defesa de Chico Veludo, contra-ataque de Angola, 3-2, vai aparecer para a emenda o Diogo Seixas. Foi dele o golo de Angola neste jogo. O jogador que alinha no Valdanio de Itália, jogador formado no Porto, no Valongo, está a fazer o 10º jogo com a seleção de Angola. Agora a aparecer bem por trás da baliza, mas não conseguiu emendar para o fundo das redes de Chanoado. Guarda-redes que volta a ser titular pelo segundo jogo consecutivo nesta competição. Bola na equipa portuguesa, bola no João Rodrigues. Lança já rapidamente para a meia-pista adversária, para o Rafa Bessa. Recebe Rafa Bessa junto à tabela lateral, lado esquerdo. Agora a rodopiar, a fazer um compasso de espera. Portugal a gerir a posse de bola. Tem 45 segundos para atirar à baliza contrária. João Rodrigues agora a combinar de novo com Rafa Bessa. Rafa Bessa a levar a bola para trás. Ainda Rafa Bessa encosta para Zé Miranda. Vai patinando o jogador do Benfica. Esticado ao poste. Grande esticado de Zé Miranda. Bola no poste esquerdo da baliza de Angola. Ainda Portugal a insistir com Rafa Bessa. Dá para João Rodrigues. Está parado atrás da baliza, à espera de uma opção para fazer o passe. Ainda João Rodrigues, dá mal, entrega para um contrário, vai Tomás Cardoso. Tomás Cardoso a deixar a bola para o Gonçalo Neto. Trabalha bem Gonçalo Neto, filho de Rui Neto, treinador do Hockey de Barcelos, ex-selecionador de Angola. Cedeu o seu lugar a João Pinto. Gonçalo Neto, que é primo de Pedro Neto, jogador de futebol, jogador do Chelsea e da Seleção Nacional Portuguesa. Está agora Chico Veludo a meter a bola longa na frente, o guarda-redes, bola vai no entanto na direção de um companheiro, foi na direção do Filipe Flório, jogador da Juventude Pacense. Bola para Angola, ainda a insistir, esticada forte, grande defesa de Chanoado. A esticada de Diogo Seixas, de novo, na defesa atenta de Chanoado, fez ontem uma grande exibição frente à Itália, hoje também está já com um punhado de belíssimas intervenções a evitar mais golos da seleção africana. E insiste de novo, mais uma bola metida no quadrado português, chega a bola para Luís Querido. Luís Querido combina com João Rodrigues, tenta acelerar Portugal para a meia-pista adversária. Zé Miranda, Zé Miranda a rodopiar, a dar a bola para Luís Querido, vai conduzindo o jogador do Hockey de Barcelos, Luís Querido, que ontem se estreou a marcar neste campeonato do mundo. Foi dele um dos 4 golos apontados por Portugal à Itália no último jogo da fase de grupos do Grupo A, terceira jornada. Portugal com esse resultado a garantir o segundo lugar e este encontro com Angola. Tentava agora furar o na Rafa Bessa, esticou contra um adversário. Estamos a 11 minutos do final. É Angola agora na resposta, bola no de Diogo Seixas. Diogo Seixas no controle. Vai dar a bola para o Filipe Flórido. E este a deixar depois curtinho para o Neri. Neri para Flórido, entrega mal, recupera Portugal. Luís Querido já colocou para Rafa Bessa, contra-ataque, 2 para 2. Rafa vai fugir pela direita, já perdeu o ângulo, está por trás da baliza. Deixou para Hélder Nunes, reentra na pista o capitão português. Devolve a Rafa Bessa, está parado atrás da baliza, à procura de opções. Meteu para Hélder Nunes, a dar Nunes para Rafa Bessa, troca rápida de Portugal e golo! Espetacular o entendimento, é golo de Portugal! Gol Portugal! Hélder Nunes a fazer um hat-trick, a fazer o seu 4º golo neste campeonato do mundo, mas é uma jogada espetacular, uma jogada a duas mãos com Hélder Nunes, a trocar bem com Rafa Bessa, os dois desenharam este golo. Depois da conclusão foi do capitão, jogador do Futebol Clube do Porto, e Portugal a sentenciar este jogo. 10 minutos e meio para o final, Portugal a vencer Angola por 5-1, já com 3 golos de Hélder Nunes, um de Miguel Rocha, outro de Zé Miranda. Para Angola marcou Diogo Seixas. Estamos a 10:31 do final, registra agora o resultado: Angola 1, Portugal 5.
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4: Portugal a vencer já nesta fase tranquilamente a seleção de Angola. Portugal que na primeira parte teve uma entrada muito forte, marcou logo nos primeiros segundos, aos 2 minutos estava a vencer por 2-0, chegou depois ao Angola a reduzir para 2-1, mas rapidamente Portugal a fazer depois o terceiro golo. E a verdade é que vai acumulando agora oportunidades, também já algum cansaço acumulado da seleção angolana, que, diga-se, tem vindo em crescendo neste campeonato. Começou com um empate frente ao Chile, onde até a seleção angolana era favorita, tinha vencido o Chile no último jogo de preparação antes deste campeonato do mundo. A verdade é que depois o jogo até nem correu muito bem aos angolanos, um empate a 2, depois uma derrota 4-1 frente à Argentina, por números enganadores, já que Angola esteve a discutir bem, até bem perto do final do jogo, perdia apenas por 2-1, teve até inclusive a oportunidade de empatar o jogo frente ao Albiceleste, depois nos últimos instantes sofrer 2 e perdeu por 4-1. E ontem, no jogo que deu o apuramento na terceira posição do grupo, a empatar com a França a 0, também numa boa demonstração de hóquei, se bem que Nuno Lopes, treinador da seleção francesa, tenha poupado algumas das suas principais peças, porque a França já tinha conseguido garantir o primeiro posto do grupo B. Portugal de novo de posse de bola, vence por 5-1. Vai Rafa Bessa tentar a bola para o Luís Querido, não entra o passe para Querido, bola para Angola. Vai estar disputando o Filipe Flórido, o jogador de Passos de Ferreira, que liga na Juventude Passense. Deu depois para o Pique, Humberto Mendes, Pique, a deixar para trás, a deixar o esfera que jogava no Diogo Seixas, a controlar de novo na posse de Neri. Neri para Big. Big é o capitão, tenta arranjar espaço para a esticada, ganha a primeira, depois não ganha a segunda, bola por Portugal. Hélder Nunes, Rafa Bessa, 1-1, remate, sai ao lado, mas sai perto da baliza do Veludo. Ainda Portugal, João Rodrigues, a permitir a defesa do guarda-redes Francisco Veludo, ex-Biasca, campeão da Suíça. Ele que vai jogar na próxima temporada no Sporting do Tomar. É um regresso a casa, já algumas épocas tinha vestido a camisola do clube nabantino. Vai regressar ao Sporting do Tomar e vai ser orientado em Tomar pelo atual selecionador de França, Nuno Lopes, que acumula o cargo com o de técnico do Sporting do Tomar. Joga a equipa de Angola. Está por trás da baliza, controla a bola o Anderson Silva. O Neri tentou colocar a bola à boca da baliza, tira Portugal, vai conduzindo Hélder Nunes. 8 minutos 27 para o final do jogo. Hélder Nunes na condução. Amanhã teremos também um grande jogo no quadro das meias finais deste campeonato do mundo. teremos um sempre apetecível duelo entre Espanha e Argentina. Bola no Hélder Nunes, Hélder Nunes a ganhar espaço, a esticar forte, a bola vai para o guarda-redes Francisco Veludo, sobra depois para um jogador de Angola, é para o luso angolano Filipe Flórido, a passar lá em Filipe por Hélder Nunes, arranja espaço para a esticada, vai fazer a diagonal, depois esticou cruzado, a bola vai passar ao lado da baliza de Xanoed, sobra depois para o Hélder Nunes, Hélder Nunes para João Rodrigues, chega tarde, ganha o Diogo Sanches, rapidamente Angola, desde o braço para a contra-ofensiva, bola para a esquerda, é na direção do Big. Big encostado à tabela lateral, lado esquerdo, a controlar a bola, ainda Big, deixou ficar para o Filipe Flórido, não, é o Diogo Sanches, Sanches para Big, ainda Sanches, de novo Big no controle de bola, Big a dar agora sim para Filipe Flórido, deixa ficar para Neri, está a esgotar-se o tempo de ataque de Angola, esticada de longa distância, bola fica na muralha portuguesa, de novo João Rodrigues a ganhar, vai Portugal agora partir para o contra-ataque, João Rodrigues dá já a bola para a meia pista adversária na direção do Hélder Nunes, Hélder para Luís Querido, prefere jogar atrasado para o Rafa Bessa, aí vai Rafa Bessa rolando, jogador do Sporting, colocou para João Rodrigues, este para Luís Querido, lateraliza para Hélder Nunes, vai acelerado Hélder Nunes, deixa a bola para Rafa Bessa, Rafa para Hélder Nunes, virou, rematou, a bola bate no stick de Diogo Sanches e sobra para um angolano, sobra para Big, Big a dar para Flórido, Flórido vai rompendo, tinha o caminho para a frente tapado, dá de novo para trás, dá para Big, Big para o Diogo Sanches, Diogo Sanches para Neri, joga Angola, vai trocando a bola, Angola coloca a bola no Flórido, Flórido junto à tabela final a trabalhar sobre o Luís Querido, ainda Flórido tenta arranjar espaço para a esticada, dá para trás, dá para Big, Big agora sim esticou contra o stick de João Rodrigues, sobra a bola para Luís Querido, uma seleção angolana com muitos, muito sangue também português, muitos luso-angolanos, inclusive o treinador João Pinto, atual técnico do Tricino de Itália, campeão em Itália, foi lá que João Pinto, que em Portugal inclusive passou pelo Sporting Clube de Portugal, acabou por terminar a carreira e já está há algumas épocas como treinador da formação italiana, que é campeã, e a verdade é que está a acumular também com o cargo de selecionador de Angola. Ele que também foi internacional por este país africano e está agora a assumir os comandos da equipa de Angola, que está a participar deste campeonato do mundo e que à partida, se nada de muito estranho acontecer, vai acabar por cair nestes quartos de final, não vai conseguir prosseguir na prova para lutar pelas medalhas, numa altura em que também João Pinto pede uma pausa técnica, está a contar o minuto de desconto aqui na COP Arena, o pavilhão, um dos pavilhões do Complexo Olímpico do Paraguai, onde decorre este Mundial de Hóquei em Patins. Estamos nesta altura a 6 minutos e 8 do final do encontro. Para já, Angola 1, Portugal 5.
2: 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Estamos nos quartos de final do Campeonato do Mundo de Hóquei e Patins Masculino, que decorre em Assunção, no Paraguai. Carlos Rui Abreu, está a ser um jogo, eu diria, fácil para Portugal, frente a esta seleção de Angola.
4: É, Portugal tornou o jogo fácil com os dois golos apontados nos primeiros dois minutos e muitas vezes quando uma equipa como a portuguesa, neste caso, é favorita diante de Angola, o marcar primeiro, o marcar cedo acaba por ser determinante depois para o desenrolar do jogo e foi isso que a formação de Reinaldo Ventura conseguiu fazer esta tarde, noite já em Portugal, com os tais golos apontados logo nos primeiros dois minutos. O primeiro foi mesmo nos primeiros segundos apontado por Miguel Rocha, depois surgiu o segundo por Hélder Nunes e Portugal a ganhar confiança e a não permitir que fosse Angola a crescer no jogo. E depois, no momento também, outro momento decisivo, quando Angola faz o 2-1, poderia haver ainda alguma incerteza, mas de imediato Portugal a fazer o terceiro e a partir daí foi gerindo o jogo a seu belo prazer. E vai jogando no Portugal, pelo impedimento de Zé Miranda. São os últimos 5 minutos deste encontro aqui na Copa Arena em Assunção. Bola para Zé Miranda, Zé Miranda vai controlando, deixou para Carlitos, Carlitos para Zé Miranda, já reentrou também na pista Carlitos, jogador do hóquei de Barcelos, bola para Miguel Rocha, também do Barcelos, Miguel tenta combinar com Carlitos, Carlitos pois é tocado pelo stick, o árbitro vai assinar depois a falta, vai acumular a 11ª falta de Angola, entretanto deixou jogar porque a bola ficou na posse da seleção nacional portuguesa, com o Gonçalo Alves a trabalhar, Gonçalo coloca para Carlitos está a esgotar-se o tempo de ataque, faltam 3 segundos, Portugal não vai conseguir tirar a baliza de Chico Veludo. Sabe a bola para o jogador angolano, é para Nery, agora é a vez de Angola atacar e ataque rapidamente muito bem Filipe Flórido. Filipe Flórido vai fazer falta. Não é o Filipe que faz falta, mas sim uma obstrução do capitão Humberto Mendes, o pique, a fazer falta sobre o jogador português. O jogador já com 33 anos, joga há 14 anos em Espanha. Vai esta época jogar para o Noia no campeonato espanhol. Mais uma falta. Agora a 13ª falta. Angola a fazer já 13 faltas. Portugal apenas cometeu 4. Portugal já beneficiou de um livre direto que Gonçalo Alves desperdiçou na 10ª falta e vai voltar a beneficiar de um livre se entretanto chegar à 15ª infração a seleção de João Pinto. Bola no Carlitos. Carlitos para Gonçalo Alves. Está encostado à tabela final. Está parado. Há movimentações no quadrado defensivo de Angola. Bola para Zé Miranda. Se ficou Zé Miranda de novo no ferro. De novo bola no ferro. É a segunda vez neste jogo que Zé Miranda, que até já marcou, enviou a bola ao ferro da baliza de Chico Veludo. Primeiro pontapé, aliás, a primeira esticada tinha sido ao poste esquerdo, agora foi no poste direito da baliza angolana. Vai jogando a equipa de Angola, ainda não desistiu. Jogadores que com muita atitude, muita raça, entregam tudo ao jogo. Vai conduzindo o Bic, acaba por sofrer falta. É livre para a seleção angolana, falta foi de Miguel Rocha. É livre de canto, bola no quadrado defensivo de Portugal. Estão lá Nery e também Bic para a cobrança deste livre já batido. Bola de novo a rolar na pista da Copa Arena aqui em Assunção, no Paraguai. Vai chegando a equipa angolana. É por intermédio do Pi. A Pi dá para Big. E o Big vai levando pela direita. Deixa agora ficar a bola para Filipe Flórido. Meia esquerda. Pode esticar. Tempo à frente do Zé Miranda. Prefere jogar para trás. Organização ofensiva da equipa de Angola. Pode surgir Nery na esticada. Simulou. Bateu contra Gonçalo Alves. Ganha o ressalto. Esticou. Defesa de Chanuelo. Bem, o guarda-redes espanhol da seleção portuguesa a defender este remate

Alves devolve a bola para Carlitos, João Peu pela esquerda, aproxima-se da baliza, tentou fazer a esticada e há penalti. Há penalti para Portugal, Portugal tem aqui uma grande oportunidade para chegar ao sexto golo. Falta cometida sobre Carlitos e é chamado para a cobrança Gonçalo Alves, ele que há pouco desperdiçou um livre direto ontem. Marcou a Itália um golo de penalti e agora tem hipótese de voltar a marcar neste campeonato do mundo. Já leva dois golos o jogador do Futebol Clube do Porto. O árbitro coloca o guarda-redes Chico Veludo no sítio certo. Tem que estar dentro da meia-lua à frente da baliza. Não pode violar aquele espaço. Apita o árbitro, esticou Gonçalo Alves por cima. Gonçalo Alves desperdiça um livre-direto, desperdiça também este penalti. Para hoje não é preocupante, para as próximas batalhas poderá ser. O árbitro manda repetir. O árbitro manda repetir a cobrança? Não. É mesmo uma infração de Gonçalo Alves na cobrança do penalti, por isso posse de bola para Angola. Dizia eu, e sublinho esta ideia, não é preocupante para hoje, porque Portugal está a vencer por 5-1 e vai vencer este jogo, estamos muito perto do fim, mas este tipo de lances, quando entram, dão claramente confiança aos jogadores, e Gonçalo Alves desperdiça os dois lances de bola parada que tem neste jogo, podem ser importantes se essa confiança não regressar rapidamente para os duelos mais apertados de amanhã, frente à França, e se depois Portugal passar à final frente à Espanha ou Argentina. Para já, livre, mais uma falta cometida pela seleção portuguesa, chega à quinta falta, livre para a seleção de Angola, para Filipe Flórida, jogador de 25 anos, está a cumprir aqui o primeiro Mundial ao serviço de Angola, o jogador da Juventude Pacense, alinha na turba de Passos de Ferreira no campeonato português. Aí está Filipe Flórida, a dar a bola na direção de um companheiro, recebe do lado direito, recebe Pi. A Pi para Diogo Seixas, de novo Pi, entrega mal, vai Portugal, Zé Miranda, vai Veloz, lado direito, vai esticar, tentou a simulação, depois o remate de Carlitos ao lado. Foi uma assistência de Zé Miranda na direção de Carlitos, mas bem depois a defensiva de Angola também a fechar. Atenção à Angola, ainda insiste Diogo Seixas, à segunda, a bola não vai entrar, fica na muralha defensiva portuguesa, fica no Carlitos, ainda Carlitos, luta muito Carlitos com o Neri, que é o jogador nacional, deixou a bola para Miguel Rocha. Miguel Rocha vai rompendo, ainda Miguel, mete para trás da baliza, Zé Miranda à espera, já está em contagem decrescente, o último minuto deste desafio dos quartos de final, é a penúltima partida dos quartos de final deste campeonato do mundo. Agora falta cometida sobre Zé Miranda, falta de Diogo Seixas, 14ª falta de Angola, um jogo muito faltoso por parte da seleção orientada por João Pinto. Está livre para Portugal no quadrado defensivo de Angola. Deu bola para Gonçalo Alves. Gonçalo Alves a meter à entrada da baliza. Era para Carlitos. Tentou a emenda em habilidade. Defendeu o guarda-redes Chico Veludo. Ainda Miguel Rocha a insistir. Bola para Zé Miranda. Portugal, se não perder a posse de bola, vai terminar o jogo no ataque. Agora sofre mais uma falta. Sofre mais uma falta. E é a 15ª falta. E é livre para Portugal. Agora alguma ingenuidade na forma como Angola fez esta falta na tabela final sobre Miguel Rocha. Portugal vai beneficiar aqui de um livre direto. 15ª falta para a seleção angolana. E agora não é Gonçalo Alves, é Zé Miranda quem se prepara para tentar desfeitear o guarda-redes Francisco Veludo. Aí está Zé Miranda já com dois golos no Campeonato do Mundo. Um esta tarde-noite aqui em Assunção. O árbitro argentino já assinalou, já autorizou, Zé Miranda num por um com o guarda-redes, vai fazer a finta, defende o Francisco Veludo. Portugal a perder a hipótese do sexto golo e carrega ainda Portugal, mas claro agora com mais calma, faltam 20 segundos, vai terminar o jogo, Portugal vai garantir a passagem aos quartos de final do Campeonato do Mundo. O ano passado, aliás há 10 anos, no último Mundial, Portugal ficou em quarto lugar no Mundial de Novara em Itália. O ano passado foi campeão europeu a seleção portuguesa. Campeonato de paredes, 4-3-2-1, está fechado o jogo, vamos ouvir o soar da buzina, aí está. Portugal é a terceira equipa apurada para os quartos de final, bate Angola por 5-1, com golos de Miguel Rocha, Hélder Nunes por 3 vezes, ainda
Zé Miranda e para a seleção de Angola marcou o Diogo Seixas. Lá embaixo há cumprimentos entre os jogadores angolanos e

0: Portugueses, uns de um lado, outros do outro. Alguns adeptos portugueses também vão empunhando algumas bandeiras. Não há muitos adeptos aqui em Assunção. E a verdade é que vão-se ainda assim ouvindo aqui no imenso pavilhão, na Copa Arena, que é pensado para 3.300 lugares, mas que não tem estado muito bem composto de público. Ainda assim, os que estão tentam estar entusiasmados e agora vão puxando por Portugal, ao grito de guerra português, junto a uma das balizas. Vão agora cumprimentando os jogadores do outro lado, os jogadores da seleção de Angola. Amanhã teremos então Argentina-Espanha e Portugal. Fica agora à espera de adversário que vai sair do próximo jogo deste calendário de hoje, que vai opor a França à Suíça, em teoria, e isto apenas em teoria. A França é favorita, deverá passar à meia-final, e amanhã provavelmente teremos um Portugal-França na meia-final deste campeonato do mundo. Para já, David Carvalho, passo da emissão, vou partir também para reportagem na zona mista deste pavilhão. Portugal cumpriu a sua obrigação, bateu Angola por 5-1, está nas meias finais do Campeonato do Mundo de Hóquei Patins.
1: Muito bem, Carlos Rui Abreu, vamos ver quem será o adversário de Portugal agora nas meias finais, França ou Suíça, sendo que a França poderá ser o adversário expectável dentro da lógica de forças na modalidade atual do hóquei em patins. Já olhamos para os resultados de hoje no que toca ao futebol. Recordo apenas, em relação à Liga dos Campeões de handball, que o Futebol Clube do Porto caiu na Liga dos Campeões ao perder hoje por 33-36 frente à forte formação do Fuchsia Berlim. Já o Sporting segue para a main round, soma 7 pontos nesta fase preliminar de grupos, ao vencer o Pique Seguede por 34-28 hoje no pavilhão João Rocha, onde o Carlos Manuel Santos acabou por falar com o treinador do Sporting, Ricardo Costa, que acabou por sublinhar também o jogo coletivo a ser determinante neste triunfo importante do Sporting.
2: Agora é olharmos para o campeonato. Temos uma deslocação difícil lá com as Santas depois de uma luta como esta. Sabíamos que era o nosso grande objetivo classificar-nos para a main round. Óbvio que na nossa cabeça estão os pontos que podemos levar para a próxima fase, mas eu diria que o importante era nós classificarmos, independentemente de irmos com 2, com 3 ou com 4. Nós obviamente queremos ir com 4, mas temos também o Campeonato Nacional e jogos pelo meio, em que temos que olhar e perceber qual é a importância do jogo em GOG. Por isso, eu diria que fundamental era, de vida ou de morte, ganhar o jogo hoje. Os meus atletas fizeram uma grande exibição, jogamos à equipa, eu hoje não destacaria ninguém.
1: Ricardo Costa, treinador do Sporting, que está na main round da Liga dos Campeões de handball. Vamos até ao Estádio da Luz, porque nesta altura fala Marco Silva na sala de imprensa, depois da goleada nesta segunda jornada da Liga Europa imposta ao Celtic por 4-1 esta noite no Estádio da Luz. Vamos ouvir o treinador do Benfica.
3: Nos primeiros 10, 15 minutos da segunda parte nós melhorámos muito naquilo que era a nossa pressão, definimos melhor os momentos de pressão que não estávamos a definir tão bem na primeira parte, e por isso mesmo nós criámos 2 ou 3 oportunidades claras de gol no princípio da segunda parte para marcar o 4º e o 5º gol e praticamente acabar totalmente com o jogo. 2 oportunidades claras, uma delas no pontapé de baliza, a pressionarmos alto e ganhámos alto e conseguimos criar a oportunidade do Luque Abáquio. Não fizemos, e o adversário, naturalmente com as alterações, depois 2 jogadores foram corredores, o Dal já com um amarelo, e na minha opinião até se calhar um amarelo injusto, criou-nos alguns problemas. Um jogador muito forte num contra um que entrou para o nosso corredor direito defensivo, também entrou um jogador fresco, começaram-nos a criar algumas situações de um contra um, o Dal condicionado, questões, não fomos tão fortes a fazer 2 contra 1 defensivo no corredor, e foi por aí que começaram a criar algumas chances, e é daí que nasce o golo, e o golo dá-lhes um bocado alento, tira-nos alguma tranquilidade a nós, que não deveria ter tirado, mas a realidade é que tirou, e o jogo ficou ali um bocadinho partido. Começámos a perder bolas, pouco à imagem da segunda parte, que o jogo com o Vitória também no último fim de semana, tentámos equilibrar, as substituições demoraram um pouco, mas depois acabaram por ajudar a equipa. Acabámos o jogo por cima outra vez, mas há ali um período após o 3-1 que a equipa perdeu um pouco ou demais o controle do jogo, na minha opinião, que devia ter acontecido, mas de uma forma geral, uma excelente exibição, em termos ofensivos de grande qualidade. Há aspectos claramente a melhorar, que temos que continuar a trabalhar, duelos defensivos, a defesa da área e outras questões que para nós são muito importantes. Temos vindo a trabalhar com os jogadores e continuar a trabalhar para melhorarmos.
4: TVI CNN.
5: Marco Silva, boa noite. Henrique, boa noite. Mateus da TV da CNN. Pergunto-lhe se este tipo de exibição que o Benfica apresentou esta noite no Estádio da Luz se aproxima daquilo que considera ser uma equipa preparada para competir a um nível europeu mais elevado. E se me permite uma segunda questão relacionada com o Prestiani, se aquilo que ele tem apresentado é apenas talento individual ou nota uma evolução na tomada de decisão do jogador?
3: Em relação à primeira questão, é nesta competição que nós estamos e não há que o Benfica é um, e vocês sabem também como eu, que é um clube habituado a estar nas Champions e não estar nesta competição. A realidade é que é esta e nós é nesta que nos temos que concentrar e é nesta que temos que tentar ser cada vez mais fortes. Jogos de competições europeias, independentemente da competição em que jogas, são sempre jogos diferentes, são sempre jogos que têm uma intensidade um pouco diferente, independentemente do nome ser mais sonante ou não dos clubes com que jogamos. É óbvio que não escondo que Champions League é um patamar diferente, é a realidade, e por isso mesmo é que o Benfica tem estado quase sempre lá. Este ano estamos numa competição diferente e temos que ser competitivos, fazer pela nossa vida, e fazer pela nossa vida é ganhar jogos e ir melhorando, porque são adversários que a qualquer momento podem criar problemas, e o Celtic demonstrou isso mesmo com a reação na segunda parte, e nós temos que melhorar. Por vezes, quando o jogo parece que está todo controlado, a qualquer momento pode acontecer algo, e os passos que temos de dar para estarmos cada vez a melhor nível, não sei se é ir para outro nível ou não, mas estarmos a melhor nível é analisarmos como vamos fazer este jogo, é fazermos os jogadores perceberem primeiro o que temos que melhorar e depois, a nível de treino e a nível de semana, fazer com que eles possam melhorar algumas características individuais que nós queremos que eles melhorem, e depois posicionamentos que para nós são muito importantes como equipa. Isso fará com que nós possamos dar passo em frente em termos coletivos, e acredito sinceramente que em termos individuais também os jogadores poderem melhorar em alguns aspectos de duelos individuais, alguns aspectos de sermos mais vivos, mais matreiros, podermos fazer faltas táticas, que é algo que nós, alguns jogadores nossos, não fazem tanto em alguns momentos que, quando o jogo pede isso, e nós temos que estar preparados para aquilo que o jogo pede. Em relação à questão do Prestiani, é um pouco de tudo. É um jogador que tem um talento enorme, é um jogador que tem vindo a crescer em todos os aspectos do jogo, tem sido fundamental para nós, está numa forma muito, muito, muito boa, e eu, sinceramente, pode parecer difícil, mas eu acho que ele não vai melhorar. Eu sinto que ele vai melhorar. É óbvio que está a jogar com uma confiança tremenda e ajuda qualquer jogador que possa jogar com confiança, mas ele, além da confiança, está a perceber muito bem os momentos, e quando começamos a perceber melhor os momentos, quando começamos a perceber melhor o que o jogo nos está a pedir, vamos acabar por tomar melhores decisões individuais, e é isso que tem sido a realidade do Prestiani. Está a jogar numa posição diferente do que jogava, teve 5 meses bons na época passada, mas praticamente a começar todos os jogos à direita. Este ano não começou ainda nenhum jogo à direita, pode vir a começar, mas não começou, ou pela esquerda ou mais por dentro, tem vindo a começar, ou tem começado todos os jogos, e a realidade é que tem vindo a melhorar, tem vindo a ser decisivo. É um jogador que trabalha muito e bem com bola, mas com bola também tem vindo a melhorar algumas coisas que são importantes para nós, porque a garra, aquele querer ele tem, é natural nele, mas algumas coisas que são importantes para nós trabalharmos com ele. E depois, mais uma vez, provou hoje que acabou a jogar à direita e também a criar problemas ao adversário. Estamos muito satisfeitos, eu sei que ele está satisfeito, como nós, como equipa, o próprio Prestiani. Estamos a falar de um jovem de 20 anos que está numa fase ainda prematura da sua carreira, mas tem vindo a melhorar, e as coisas que foram acontecendo, não interessa falar do passado, eu não estava cá, mas mesmo, eu disse, o Prestiani começou a dar sinais muito, muito importantes para mim enquanto treinador desde o princípio da pré-época. O jogo no Algarve foi um excelente exemplo, e foi talvez a melhor forma dele começar a demonstrar maturidade, e a maturidade não é só com a bola nos pés, são outras coisas também, e estou muito satisfeito com ele. Não quero só individualizar no Prestiani, porque a equipa, de uma forma geral, tem feito um trabalho muito bom, mas porque me perguntou dele, há que realçar aquilo que tem sido as suas exibições.
4: CMTV. Marco Silva, boa noite.
3: Boa noite.
4: Madalena Salles, em direto para a CMTV, também para a Correio da Manhã Rádio. Disse que estava muito satisfeito com o Prestiani e os adeptos também, claramente foram audíveis todos os aplausos no estádio hoje. Já sabemos que gosta muito de números e Prestiani tem apresentado hoje mais uma vez com duas assistências. Portanto, a minha pergunta é se vai pedir a Rui Costa para não deixar sair Prestiani no mercado de inverno. E já agora uma outra pergunta, se me permite, que é sobre Trubin. Tem sido muito comentado por parte dos adeptos também, porque opta por Trubin sempre em contexto europeu, portanto na Liga Europa, e depois por Samuel Soares no campeonato. Porquê é que acaba por optar por essa estratégia, se é que é uma estratégia para si, ou se não está confiante nos guarda-redes que tem, ou se é confiança que tem, ou seja, porquê é que acaba por fazê-lo, não é?
3: Não, é a confiança que tenho. Se não tivesse confiança nos dois, se tivesse confiança só num, o outro não iria jogar. É óbvio que o Trubin, e vocês sabem, teve três épocas a jogar constantemente, portanto começou a jogar esta temporada, decisão técnica de mudarmos e começarmos a dar oportunidade ao Samu, mas o Trubin é um jogador que está mais do que habituado a grandes palcos, tem experiência internacional e nós quisemos, e eu optei até hoje de lhe dar, desde que entrámos na fase de grupos da Liga Europa, dar-lhe os jogos da Liga Europa. Se vai continuar assim ou não, tem que esperar para ver, mas essa foi a decisão que eu tomei para os primeiros dois jogos. Vamos ver para a próxima semana se irá dar continuidade, mas o que está na minha cabeça posso dizer que é ele jogar o próximo jogo. Até lá poderei mudar, os treinos também podem estar algo diferente, mas neste momento é o que está na minha cabeça e demonstra confiança nos dois, não demonstra insegurança, não demonstra falta de confiança, demonstra o contrário. Eu percebo a questão, normalmente dá-se em competições mais internas, taças e taça da Liga e taça de Portugal, poderá fazê-lo, e se calhar se eu o fizesse não havia aqui grandes questões, ou se calhar havia, por vezes quando se faz algumas alterações e não corre tão bem o guarda-redes quando se altera, é porque não jogou sempre o guarda-redes, joga mais a titular. Nós temos optado por esta por este caminho, na minha opinião reflete confiança nos dois, não o contrário, é o que eu sinto no momento. Em relação à primeira questão, o Prestiani é nosso jogador, tem um contrato longo connosco, está a fazer as coisas muito e bem, não há aqui nada que pensar, os nossos adeptos estão-lhe a reconhecer e muito bem, porque percebem não só a qualidade, mas reconhecem trabalho, reconhecem quem trabalha de uma forma árdua em prol do clube, e reconhecem aquilo que ele tem feito. Tem sido um início em grande do Prestiani. Em relação à nossa tranquilidade e o termos connosco, nós temos de estar satisfeitos quando temos jogadores desta qualidade para trabalhar. Eu como treinador estou satisfeito. Eu sei que ele também está muito concentrado naquilo que é o seu dia-a-dia, está concentrado no trabalho, quer muito com esta camisola, portanto não há aqui que ter conversas nenhumas com o Presidente, porque não acho necessário neste momento. Se o Presidente achar que é importante nós falamos normalmente de tudo o que se passa à nossa volta, mas neste momento não há necessidade absolutamente nenhuma.
1: Fica então o essencial da conferência de imprensa que decorre no Estádio da Luz, do treinador do Benfica, Marco Silva. Hoje destaque também para a entrada com o pé esquerdo, eu diria, de Braga em Copenhaga. Copenhaga 3, Braga 0 na Liga Conferência. Já temos declarações disponíveis do treinador Carlos Vicens, que acaba por dizer que não é desculpa, mas hoje aconteceu de tudo ao Braga.
6: Não conseguimos convertir nossa posse de bola.
1: Não conseguimos transformar a nossa posse de bola no meio campo adversário em verdadeiras oportunidades de golo. É verdade que o Copenhaga recuou à espera de recuperar a bola e sair em contra-ataque. E nós não fomos capazes de desorganizar o suficiente para criar oportunidades de golo, para além daquela que o Ricardo marcou, num lance em que, obviamente, uns milímetros poderiam ter mudado o jogo. Parecia que hoje tudo corria um pouco contra nós. Não vamos queixar-nos nem usar o azar como desculpa, longe de isso, mas a verdade é que se que acumularam circunstâncias negativas que nos fazem regressar a casa com um resultado pesado. Também não creio que este resultado faça justiça a tudo o que se viu no terreno de jogo, mas não deixa de ser uma derrota expressiva que nos obriga a fazer um esforço nos próximos jogos para somar pontos que queremos. Declarações de Carlos Vicens, também Ricardo Horta, a dizer que a partir do segundo golo sofrido a equipa acabou por sentir essa desvantagem.
7: Creio que foi uma primeira parte equilibrada. Tivemos as nossas chances, o nosso plano e a nossa estratégia de jogo estava a resultar de certa forma. Tínhamos de ser um bocadinho mais agressivos na profundidade, mas estava um jogo equilibrado. E na segunda parte, aquele início de jogo acabou por nos mandar abaixo. Não queríamos começar a perder em campos nórdicos. Eles ganham muito ânimo quando começam a ganhar, e a partir daí do primeiro gol ainda tentámos, mas depois acho que a partir do segundo gol a equipa jogou um bocadinho mais com o coração do que com a cabeça, e acabámos por levar o terceiro.
1: Ricardo Horta, que agora também sublinha, é preciso dar a volta por cima a este mau resultado e não colocar todo o trabalho feito em causa.
7: A verdade é que quando os resultados não nos estão a acompanhar, parece que está sempre tudo mal, e eu não vejo as coisas assim. Creio que não está tudo mal, mas há que afinar algumas coisas, porque esta equipa, com este treinador, já demonstrou que pode ferir o adversário, pode praticar um bom futebol, pode marcar muitos golos, pode ser agressivo com bola. Esta época não temos estado assim, mas queremos reverter ao máximo esta situação. Jogo já na segunda-feira para dar a volta. O bom do futebol é que 3 em 3 dias há um jogo para mostrar uma nova cara.
1: Ricardo Horta. Já estamos no final desta emissão. Fica a ficha técnica. Apoio técnico de Francisco Lemos e Gonçalo Lopes. Matilde Fidalgo e Luís Cristóvão nos comentários. Walter Madureira, Paulo Sérgio, João Santos Correia, Eduardo Gonçalves, Carlos Rui Abreu e Ariana Azevedo, os jornalistas que participaram nesta emissão. Informação, Rita Fernandes e Camila Vidal. Central técnica, Leonel Cargaleiro. Técnicos no estúdio de emissão, Guilherme Marques e Ricardo Costa. Produção e apoio, Alexandre Alho. Edição e apresentação, do David Carvalho, que agora se despede. Muito boa noite.

0: 11 horas em Portugal e em Angola, 10 na Guiné-Bissau e em São Tomé e Príncipe, 9 em Cabo Verde, meia-noite em Moçambique. Já a seguir, síntese da atualidade com edição de Jerónimo Muniz.
1: Boa noite. O partido do opositor e ex-presidente da Costa do Marfim, Laurent Gbagbo, denunciou esta quinta-feira uma onda de prisões orquestradas pelo poder, da qual afirma ser alvo relacionada com a eleição presidencial de outubro de 2025. O jornalista Guel de Castro.
2: Vários partidos da oposição marfinense têm denunciado desde o ano passado prisões que têm como alvo os seus dirigentes e militantes, alguns dos quais foram encarcerados. As autoridades reiteram frequentemente que as detenções não têm qualquer relação com a afiliação política. O PPACI, Partido dos Povos Africanos Costa do Marfim, observa com consternação que desde a última e controversa eleição presidencial de outubro de 2025, há registro de uma onda de prisões orquestradas pelo governo vigente que atingem tanto a sua direção nacional quanto a sua base militante, afirmou o presidente executivo Léon Emmanuel Monnet durante uma conferência de imprensa, realçando que o partido contabiliza até o momento mais de 1.600 pessoas encarceradas nas prisões marfinenses que vivem ali em condições humanamente insustentáveis. De facto, 5 delas morreram sem que as causas tenham sido estabelecidas. Questionado pela imprensa após uma reunião de ministros na quarta-feira sobre esses processos judiciais, o porta-voz do governo marfinense lembrou a tentativa de explodir uma plataforma de petróleo e gás e o assassinato de um polícia ocorridos no final de outubro de 2025, bem como o incêndio de cerca de 30 autocarros urbanos em agosto do mesmo ano.
1: Partido do opositor e ex-presidente da Costa do Marfim, Laurent Gbagbo, denuncia onda de prisões orquestradas pelo atual poder. O partido informou ter recebido uma convocação da Câmara Antiterrorista a convidar 5 dirigentes a comparecerem nos próximos dias. A Associação dos Magistrados do Ministério Público de Cabo Verde pede uma resposta específica para a acumulação de processos na cidade da Praia. A comarca concentra cerca de 50 mil dos mais de 60 mil processos pendentes do país. A preocupação foi apresentada aos deputados que preparam o debate sobre o estado da justiça. Elisa Mendes, membro da Comissão Administrativa da Associação, faz um balanço globalmente positivo do ano judicial, mas assinala um aumento de 0,2 nas pendências.
3: Tendo em conta que a pendência que nós temos é uma pendência que já se vem acumulando ao longo de vários anos, é preciso uma solução medida. Nós estivemos a falar com os senhores deputados da comissão que uma solução que nós na altura entendemos como muito boa, que era a criação da figura dos assessores para ajudar a resolver essa questão, que em princípio deve ser resolvida e depois fica resolvida, porque imaginemos se nós executarmos 20 magistrados para resolvermos essa situação, quando a situação da pendência estiver resolvida, o que é que nós fazemos com esses 20? Então seria uma solução temporária.
1: A concentração dos processos na capital exige, segundo a associação, soluções ajustadas à dimensão do problema. Elisa Mendes defende uma intervenção dirigida às necessidades de cada comarca.
3: Na comarca da Praia, tendo em atenção o número de procuradores e o número de processos, vê-se que um procurador em instrução está responsável, em média, por 4 mil processos, e 4 mil processos não é de todo possível um magistrado resolver, até porque se forem ver também a contingentação que em regra é fixada a um procurador na comarca da Praia, o máximo que lhe é exigido é resolver 1000 processos.
1: A associação alerta também para a diminuição do apoio das polícias à investigação criminal e para a falta de meios nas procuradorias, pede mais pessoal, equipamentos e financiamento, além de formação especializada e melhorias no sistema de informação da justiça. Na Assembleia da República Portuguesa, os deputados voltaram a discutir o pagamento de cuidados médicos e de urgências por parte de estrangeiros não residentes em Portugal. A lei estabelece esse pagamento, mas os partidos da direita entendem que há falhas na cobrança efetiva e querem apertar a lei, nomeadamente no que toca aos imigrantes em situação irregular. O debate fica marcado por trocas de acusações entre a esquerda e direita.
4: O tema voltou ao Parlamento pela mão do Chega, que quer rever o regime de isenção de taxas moderadoras para estrangeiros não residentes em Portugal. Marta Silva clarifica os dois projetos de lei.
5: Um que revê o regime de isenções para estrangeiros não residentes, outro que regula a condição de beneficiário do SNS. Não confundimos imigrantes residentes com visitantes oportunistas.
4: O PSD também quer mudar a lei, mas não vai tão longe. No texto, o social-democrata Alberto Machado aponta ao que diz ser a política de portas abertas dos anteriores governos PS.
6: A própria administração do Hospital Amadora Sintra alertou para a existência de pessoas que chegam ao aeroporto e se dirigem diretamente aos hospitais. Perante estes factos, até quando o PS vai continuar a ignorar esta realidade?
4: Mas as propostas da direita não convencem o Partido Socialista, Mariana Vieira da Silva.
7: Caiu a máscara, a AD. Afinal, o problema são mesmo os imigrantes. Hoje em dia, quem não reside em Portugal paga os seus cuidados de saúde. E se não paga, é porque o Estado não consegue cobrar, não é porque a lei diga que não tem que pagar.
4: Paula Santos, do PCP, e Paulo Moacho, do Livre, alinham na crítica.
8: Mais um debate de fachada que a nossa direita nos presenteia.
9: Trazem de novo a retórica reacionária, racista e xenófoba para culpabilizar os trabalhadores imigrantes pelos problemas do SNS.
4: Já Joana Cordeiro diz que a proposta liberal tem um objetivo claro.
10: Que se comece pelo básico. E o básico, senhores deputados do PSD, não é alterar a lei de bases da saúde. É organizar e gerir melhor o SNS.
4: Debate esta tarde no Parlamento, com a esquerda a acusar a direita de misturar conceitos entre imigração, turismo de saúde e redes ilegais.
1: A jornalista Inês Almeixa, com as várias propostas que são votadas amanhã em plenário no Parlamento Português. Na Liga Europa, o Torriense sumou esta quinta-feira a primeira derrota com o Sunderland a ganhar ao cair do pano depois do triunfo sobre Lillestrøm. Na primeira jornada, o Torriense mantém-se com 3 pontos. Na próxima semana, o emblema da 2ª Liga de Futebol visita os húngaros do Ferencváros. Já o Benfica alcançou a 2ª vitória ao vencer em casa os escoceses do Celtic por 4-1 em jogo da 2ª jornada da fase da Liga. Os encarnados, que tinham abatido o AC Milan na estreia, integram um lote de equipas com 6 pontos em 2 rondas, sendo que na próxima semana visitam Chipre para defrontar o Omonia.
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6: Augusta, graças a Deus.

0: Salve, salve, bem-vindo aqui ao Samba Carimbó e Maracatu. Meu nome é Gonçalo Castro. Estou aqui semanalmente na RTP África a explorar a ginga sonora do Brasil. E hoje tenho uma emissão especial, porque estamos a celebrar os 90 anos de nada mais que nada menos António José Santana Martins, mais conhecido como Tom Zé. Ele celebra então 90 voltas ao sol. O músico, produtor, compositor, multi-instrumentista, nasceu na Bahia em outubro de 1936 e não podia deixar de ser. Hoje o programa inteiramente dedicado à sua música, às suas canções. Por isso continuamos agora, depois de ouvirmos Augusta, Angélica e Consolação, vamos para o outro. Vai! Menina, amanhã de manhã. Tom Zé, convidado especial de hoje. Enfim, não presencialmente, mas através das suas canções.
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Quem é que agora está cantando, acalando?

Como disse, hoje o programa é inteiramente dedicado a Tom Zé, um músico baiano que completou 90 anos e que tem uma carreira longíssima. É um dos fundadores da Tropicália, juntamente com Caetano, Gilberto, Gal, e inclusivamente gravou canções com eles. Eles também gravaram canções suas e ele colaborou com imensa gente. Ouvimos atrás, por exemplo, Glória, a canção que Tom Zé gravou com os Brasões, um grupo de rock psicadélico ali nos anos 60, 70. E logo depois Jimmy Rendas, uma canção que foi descoberta pelos produtores norte-americanos e tá, foi bastante samplada nos últimos anos. Agora a seguir vamos então ouvir uma canção do disco da Tropicália. Tropicália, ou Panis é Circense, aqui Parque Industrial, uma canção de Tom Zé com Gilberto Gil, Caetano, Gal, Maria Bethânia, enfim. Logo a seguir vamos ouvir também Gilberto Gil, uma canção chamada 2001, que é dos anos 60, e ainda Gal Costa a fazer Por Baixo, uma canção já dos anos 2015, se não me engano, feita de propósito por Tom Zé para Gal Costa.

0: É extraordinário ouvir estas canções e estes encontros. Aqui nos últimos minutos, por exemplo, ouvimos Tom Zé com o Caetano Veloso a fazerem a Pequena Suburbana e também José Miguel Wisnik com o Tom Zé a fazer a banda sonora para um espetáculo de dança já nestes anos 2000. São muitas, muitas referências e muitas canções. Aproveitei para, obviamente, fazer uma ligação até ao Brasil, São Paulo, para ouvirmos o nosso enviado especial, o Marcelo Costa, do site Scriminial.
1: Salve Gonçalo! Salve samba, carimbó e maracatu! Aqui é Marcelo Costa, do sítio brasileiro Scriminial, saudando Tom Zé e Paralamas. Porque hoje a minha escolha recai sobre o meu disco favorito dos Paralamas do Sucesso, que também é, para muitos, o melhor disco deles, ainda que seja um dos discos do Paralamas que menos vendeu e teve sucessos tocando em rádios. Estou falando de Severino, disco de 1994, produzido por Phil Manzanera, do Roxy Music, que tem Brian May fazendo um solo totalmente Queen, numa música maravilhosa em homenagem a Charly Garcia, que ainda conta com letra e piano de Fito Páez, e Tom Zé, dando ar de sua graça em duas canções. Na primeira delas, ele declama a versão em português de Navegar Impreciso. E na segunda, que nós vamos ouvir agora, ele escreve a letra enquanto Herbert, Bi e Baroni assinam a melodia e o arranjo. Com vocês, de Paralamas e Tom Zé, Músicos.

0: Realmente a obra e a música do Tom Zé têm vindo a inspirar muitos músicos, não só com quem colaborou de uma forma direta, mas também indireta. Estes últimos, de uma forma mais indireta, que fizeram versões do Tom Zé. O caso de Arnaldo Antunes com o Curumi a fazer este Tô, que é um clássico absoluto. Ainda antes ouvimos o encontro entre a Juliana Linhares e a Letrux a fazer a canção Aburguesar. E antes, a escolha do Marcelo Costa, esta união entre os Paralamas do Sucesso e Tom Zé. Para o final, vou deixar também outro músico, neste caso Zé Manuel, a fazer uma versão ao piano e voz de Quando Era Sem Ninguém. E vou acabar com uma remistura de um CD que eu tenho aqui, que fui procurar, porque é um CD só de remisturas que saiu pela Trama, ali nos anos 2000, e que tem imensa gente a remisturar o Tom Zé, o John McIntyre dos Tortoise, tem ainda o Sasha Fred Jones, o Amon Tobi, e eu escolhi hoje a remistura de High Lamas para fechar o programa. Já sabe, pode conferir todas as canções que vou tocando no meu site em gonçalocastro.com e pode ouvir os programas todos novamente em RTP Play de uma forma fácil e gratuita. Ficamos então assim para o final desta ao Tom Zé.
1: Meia-noite em Portugal e em Angola, 11 horas na Guiné-Bissau e em São Tomé e Príncipe, 10 em Cabo Verde, 1 da manhã em Moçambique. Já a seguir, síntese da atualidade com a edição de Jerónimo Muniz.
2: O presidente angolano João Lourenço anunciou que o Executivo vai submeter à Assembleia Nacional uma proposta de revisão do Código Penal com o objetivo de agravar as penas dos crimes contra menores. A pretensão do chefe de Estado foi manifestada esta quinta-feira durante a sua mensagem sobre o Estado da Nação na abertura do novo ano parlamentar. O presidente referiu que a criança representa o futuro da nação e o Estado continuará a colocar a sua proteção como prioridade.
3: Foram revistos e aprovados instrumentos fundamentais, incluindo a Lei contra a Violência Doméstica, a Política Nacional para a Igualdade e Equidade do Gênero, o Observatório do Gênero e o Portal Verde, plataforma nacional que reforça a capacidade de registro, acompanhamento e resposta aos casos de violência doméstica. Estas medidas permitem que a resposta à violência deixe de depender apenas da indignação social e passe a assentar em dados, legislação, instituições, prevenção, proteção das vítimas e responsabilização dos agressores.
2: Na sua mensagem, o estadista sinalizou o reforço das ações sociais com o realce às iniciativas para atender as pessoas em situação de vulnerabilidade. Da UNITA, maior partido da oposição angolana, a líder parlamentar Albertina Navita Angola entende que os cidadãos vivem imensas dificuldades socioeconómicas, apesar dos números apresentados pelo presidente João Lourenço.
4: A economia angolana ainda não está a responder às necessidades dos cidadãos. Nós temos 17 milhões de angolanos em extrema pobreza. Não se faz desenvolvimento sustentável com essa extrema pobreza que ainda responde à nossa economia. Estes 10 anos de mandato quase do presidente João Lourenço, de um ponto de vista, houve crises econômicas e tudo mais, há uma tendência da destruição de uma classe economicamente importante, a classe média. Nós estamos a ter cérebros fora de Angola, porque não tem condições aqui de vida, até de formar os seus filhos. Portanto, há uma classe média, baixa, alta, que está a desaparecer.
2: A líder parlamentar da UNITA, Albertina Navita Angola, as incidências e reações em torno do discurso sobre o Estado da Nação proferido esta quinta-feira pelo presidente angolano, foi a última mensagem de João Lourenço, que está a terminar o seu segundo mandato. O partido do opositor e ex-presidente da Costa do Marfim, Laurent Gbagbo, denunciou esta quinta-feira uma onda de prisões orquestradas pelo poder, da qual afirma ser alvo, relacionada com a eleição presidencial de outubro de 2025, o jornalista Gael de Castro.
5: Vários partidos da oposição marfinense têm denunciado desde o ano passado prisões que têm como alvo os seus dirigentes e militantes, alguns dos quais foram encarcerados. As autoridades reiteram frequentemente que as detenções não têm qualquer relação com a afiliação política. O PPACI, Partido dos Povos Africanos Costa do Marfim, observa com consternação que desde a última e controversa eleição presidencial de outubro de 2025, há registro de uma onda de prisões orquestradas pelo governo vigente que atingem tanto a sua direção nacional quanto

0: A sua base militante, afirmou o presidente executivo Léon Emmanuel Monnet durante uma conferência de imprensa, realçando que o partido contabiliza até o momento mais de 1.600 pessoas encarceradas nas prisões marfinenses que vivem ali em condições humanamente insustentáveis. De facto, 5 delas morreram sem que as causas tenham sido estabelecidas. Questionado pela imprensa após uma reunião de ministros na quarta-feira sobre esses processos judiciais, o porta-voz do governo marfinense lembrou a tentativa de explodir uma plataforma de petróleo e gás e o assassinato de um polícia ocorridos no final de outubro de 2025, bem como o incêndio de cerca de 30 autocarros urbanos em agosto do mesmo ano.
1: Partido do opositor e ex-presidente da Costa do Marfim, Laurent Gbagbo, denuncia uma onda de prisões orquestradas pelo atual poder. O partido informou ter recebido uma convocação da Câmara Antiterrorista a convidar 5 dirigentes a comparecerem nos próximos dias. Na Assembleia da República, os deputados voltaram a discutir o pagamento de cuidados médicos e de urgências por parte de estrangeiros não residentes em Portugal. A lei estabelece esse pagamento, mas os partidos da direita entendem que há falhas na cobrança efetiva e querem apertar a lei, nomeadamente no que toca aos imigrantes em situação irregular. O debate fica marcado por trocas de acusações entre esquerda e direita. A jornalista Inês Ameixa.
2: O tema voltou ao Parlamento pela mão do Chega, que quer rever o regime de isenção de taxas moderadoras para estrangeiros não residentes em Portugal. Marta Silva clarifica os dois projetos de lei.
3: Um que revê o regime de isenções para estrangeiros não residentes, outro que regula a condição de beneficiário do SNS. Não confundimos imigrantes residentes com visitantes oportunistas.
2: O PSD também quer mudar a lei, mas não vai tão longe. No texto, o social-democrata Alberto Machado aponta ao que diz ser a política de portas abertas dos anteriores governos PS.
4: A própria administração do Hospital Amadora Sintra alertou para a existência de pessoas que chegam ao aeroporto e se dirigem diretamente aos hospitais. Perante estes factos, até quando o PS vai continuar a ignorar esta realidade?
2: Mas as propostas da direita não convencem o Partido Socialista. Mariana Vieira da Silva.
5: Caiu a máscara, a AD. Afinal, o problema são mesmo os imigrantes. Hoje em dia, quem não reside em Portugal paga os seus cuidados de saúde. E se não paga, é porque o Estado não consegue cobrar, não é porque a lei diga que não tem que pagar.
2: Paula Santos, do PCP, e Paulo Moacho, do Livre, alinham na crítica.
6: Mais um debate de fachada que a nossa direita nos presenteia.
7: Trazem de novo a retórica reacionária, racista e xenófoba para culpabilizar os trabalhadores imigrantes pelos problemas do SNS.
2: Já Joana Cordeiro diz que a proposta liberal tem um objetivo claro.
8: Que se comece pelo básico. E o básico, senhores deputados do PSD, não é alterar a lei de bases da saúde. É organizar e gerir melhor o SNS.
2: Debate esta tarde no Parlamento, com a esquerda a acusar a direita de misturar conceitos entre imigração, turismo de saúde e redes ilegais.
1: As várias propostas são votadas esta sexta-feira em plenário no Parlamento Português. Na Liga Europa, o Torriense assumiu esta quinta-feira a primeira derrota na Liga, com o Sunderland a ganhar ao cair do pano. Depois do triunfo sobre Lillestrøm na primeira jornada, o Torriense mantém-se com 3 pontos. Na próxima semana, o emblema da segunda Liga de Futebol visita os húngaros de Ferencváros. O Benfica alcançou a segunda vitória ao vencer em casa os escoceses do Celtic por 4-1, em jogo da segunda jornada da fase de Liga. Os encarnados, que tinham batido o AC Milan na estreia, integram um lote de equipas com 6 pontos em 2 rondas, sendo que na próxima semana visitam Chipre para defrontar o Omonia. Já o Braga começou a participação na Liga Conferência com uma derrota frente aos dinamarqueses do Copenhaga por 3-0. E no Mundial de Hockey em Patins, Portugal vai estar nas meias finais depois de vencer Angola por 5-1. A seleção portuguesa volta a entrar no ringue esta sexta-feira, às 21h15. Vai jogar frente à França ou à Suíça.
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10: 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Olá, muito boa noite, ou talvez bom dia, afinal já é meia-noite. Saiba que já chegamos para juntos ouvirmos boa música, música que vem de Angola para todo este mundo lusófono. Seja bem-vindo, seja bem-vinda. Vamos nesta edição ouvir Paulo Flores no tema Minha Velha. Paulo Flores, que nasceu em Luanda em 1972, é um dos cantores mais populares de Angola, tendo lançado o seu primeiro disco em 1988. Começou como cantor de kizomba. As suas canções tratam temas diversos como governo, a vida cotidiana dos angolanos, a guerra civil e a corrupção. Nós vamos ouvir Minha Velha e no seu segmento Coração Farrapo.

Coração Farrapo, música de Paulo Flores, voz autorizada e grande referência da música nacional angolana. Vamos também apreciar duas canções da cantora angolana Patrícia Faria, ela que começou a carreira como integrante do grupo As Gingas do Macoluço, deixou o conjunto para seguir uma carreira solo e em 2003 lançou o seu primeiro disco MQA, que traduzido para o português quer dizer Eu Já. Com repertório basicamente de sembas, mas também com toques de kizomba, interpreta canções nos idiomas quimbundo e umbundo. Do álbum MQA vamos ouvir a canção Zanga Kalunga.

Patrícia Faria, voz feminina angolana, velha integrante do agrupamento musical As Gingas do Macoluço, neste tema Mostra-te Angola. E nós vamos seguir continuando a ouvir a Patrícia Faria, desta vez num tema bastante curioso, a história de um homem pacheco. Este nome, embora seja de origem portuguesa, é um histórico de Angola, a cena de um homem que dependia da mulher. A situação viralizou de tal modo que esta expressão passou a ser tida como pejorativa para se referir a um homem chulo, dependente da mulher. Vamos ouvir.

Ouvir música é tão importante quanto respirar e por isso nós selecionamos várias canções para dar-lhe ouvir nestes sons e ritmos de Angola. Agora quem nos fará companhia com a sua doce voz é a cantora e intérprete angolana Africanita. Vamos explorar o seu mais recente álbum, The Soul Music of Angola, que valoriza o quimbundo e apresenta uma Africanita a explorar mais a língua nacional, usando clássicos dos anos 60, 70 e 80. O disco junta ritmos como Sungura, Quilapanga e Semba, tecendo tributo às primeiras gerações da música popular angolana, tais como Lício Vieira Dias, Rui Mingas e Urbano de Castro, mas sempre com uma pincelada de jazz.

Ouvíamos a cantora e intérprete angolana no seu mais recente álbum, The Soul Music of Angola, interpretando temas do Cancioneiro Nacional Angolano. Chamamos ao palco Carlos Buriti de Feliz Memória no tema Canção Nostalgia, música lançada em 2015 do álbum Zuela Okide, que quer dizer Falar a Verdade.

Canção Nostalgia, de Carlos Buriti. A primeira quinzena de agosto de 2020 foi uma das piores semanas para a cultura nacional angolana. Enquanto a nação ainda enxugava as lágrimas pelo passamento físico de Waldemar Bastos, aconteceu outro infortúnio no mundo da música. Carlos Buriti morreu no dia 12 de agosto de 2020, em Luanda, também vítima de doença, aos 67 anos de idade. É caso para dizer que o mês de agosto de 2020 nos trouxe muitos desgostos. Vamos fechar esta edição com Buriti no tema Malalanza. As despedidas são do Waldemar Miguel, que assistiu pela técnica de emissão. Edição e microfone desta sua amiga de sempre, Carla Rocha. Estamos juntos, sempre estivemos e sempre estaremos. Até pela semana.

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8: Sejam bem-vindos a esta Hora dos Ouvintes. Estado da Nação em Angola é o tema que hoje nos reúne, Frederico Pinheiro.
9: Olá, David, exatamente. No último grande discurso, digamos, à nação do presidente João Lourenço, na abertura da última sessão legislativa em Angola, o João Lourenço está prestes a chegar ao final do seu segundo mandato como Presidente da República de Angola. Recorde-se, ele que é Presidente desde 2017, que já no próximo ano vai ter de sair. Ainda esta semana falámos aqui sobre, no fundo, as estratégias que o João Lourenço está a tentar encontrar para manter-se no poder indiretamente, ou seja, uma alteração dos estatutos do MPLA vai permitir a João Lourenço, que em princípio será o único candidato à liderança do Partido Histórico Angolano, isto depois de uma série de peripécias internas, vai permitir que o João Lourenço continue como presidente do MPLA e que tenha, no fundo, o poder para conseguir nomear e controlar o primeiro candidato do partido às eleições do próximo ano. O João Lourenço, então, que subiu, ele que substituiu, no fundo, foi o sucessor de José Eduardo Santos, que tinha estado muitas décadas à frente de Angola, agora vai e chegou ao poder em 2017, sob, no fundo, com alguma esperança dos angolanos para renovarem, regenerarem o poder em Angola, acabar com a corrupção endémica que muitos referiam, acabar também com algum compadrio que existia, favorecimento de militares e de pessoas próximas do poder. Nos primeiros tempos foram levadas a cabo várias iniciativas, recuperação de ativos no estrangeiro, perseguição ou pelo menos tentativa de julgar algum dos familiares do José Eduardo Santos, nomeadamente Isabela dos Santos, que continua fora do país, vários processos, tentativa de arrestos de bens, mas sem sucesso. Sem sucesso também a promessa de melhorar significativamente a vida dos angolanos. A economia de Angola continua presa a vários, no fundo, aos hidrocarbonetos. Ainda esta semana o Fundo Monetário Internacional reviu em alto o crescimento económico de Angola, mas isto essencialmente por causa do aumento dos preços do petróleo. O petróleo que vai permitir ao governo angolano encaixar mais divisas internacionais, ter uma maior folga orçamental e conseguir gastar no próximo ano um ano eleitoral importante para a democracia angolana, que tem recebido várias críticas também no último ano. Ainda assim, vemos que Angola é um dos países